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1: Ô, oh, cabra rojado, faz xixi na cama e diz que amanheceu suado. Alô, Cido Santos, um grande abraço. Alô, meu amigo Bartolomeu, um abraço grande, desce uma por mim aí. O Andrezão da Saúde, muito obrigado. Cuida da saúde dos homens aí, viu, Andrezão? Não deixa ir longe demais, não. Um abraço grande. Beba a minha de vocês aí por nós, tá? Muito obrigado, muito obrigado. Tem o Isaac, doutor Isaac de Souza Almada, é advogado lá de Buriti no Tocantins. Doutor Isaac de Souza Almada, é doutor, advogado e professor. Fala, doutor Isaac, boa noite.
2: Alô, Maurício Rabelo, boa noite.
1: Opa!
2: Professor Isaac aqui na escuta do programa.
1: Aham.
2: Quero dizer, Maurício, que aqui no Tocantins está uma noite maravilhosa. Agora há pouco lembrei de umas caranhas que eu pesquei aí
1: caranha,
2: em determinada época aqui no Tocantins, quando eu vi o rapaz falando aí que ia pegar umas caranhas.
1: Exatamente.
2: E pontuar também, doutor Maurício Rabelo, que hoje...
1: Ah.
2: Hoje à noite, por volta das 22h24, nós vamos ter início ao eclipse lunar.
1: Ah.
2: É um eclipse parcial que poderá ser visto no Brasil inteiro.
1: A olho nu?
2: Vai cobrir 96,2% da área lunar.
1: Puxa.
2: E vai ser algo assim fantástico, doutor.
1: Ah,
2: fica essa dica aí pra galera.
1: Muito
2: e aí, doutor
1: bom.
2: Maurício, professor de matemática é isso, né? Te gosta da exatidão.
1: Eu não posso
2: e dizer
1: uma,
2: também, doutor Maurício, que por aqui tudo bem. Desejo tudo de bom pra você, pra Fatinha, pro Celson e pra todos os ouvintes do Eu de Cá, Você de Lá.
1: Beleza,
2: boa noite.
1: Beleza pura. Muito obrigado, meu amigão, professor e advogado, doutor Isaac de Souza Almada, em Buriti, no Tocantins, deixando uma dica importante pra você que gosta de ver o eclipse da lua, não é? É o eclipse lunar, hoje às 22h24. Agora é 21h06, daqui uma hora e pouco, né? Uma hora e 18 minutos vai ter o eclipse da lua e vai ser possível ver a olho nu, tá bom? Então vai cobrir 96,2% da lua, né? A lua, parece que a lua fica no rumo do sol, um negocinho, não sei como é que é. É o eclipse da lua, viu? Vai cobrir a lua quase inteira, 96,2%. Obrigado pela dica aí, doutor Isaac de Souza Almada. Um grande abraço. Muito obrigado. Reinaldo Bionicena, ele está nesse momento lá em Aparecida. Deixa eu ver aqui. Olá, boa noite, amigão Maurício Rabelo. Estou passando aqui pelo Triângulo Mineiro, mais precisamente na cidade de Araguari, Minas Gerais. Meu amigo Maurício, hoje, se possível, toca a música Chapadão de Goiás, do Maurício Rabelo e Zazá Brasil. Vou mandar a próxima para você aí, viu? E ele quer oferecer para todos que estão na escuta. Muito obrigado, meu querido amigo Reinaldo. Reinaldo Bione Sena, aí em Araguari, Minas Gerais, ele que está vindo do estado do Maranhão. Obrigado, Reinaldo Bione Sena. Daqui a pouquinho, aliás, daqui a pouquinho nós vamos tocar Chapadão de Goiás, do Maurício Rabelo e Zazá Brasil, para você atender o seu pedido, viu, Reinaldo? Boa viagem, ele está indo lá do Maranhão, lá para Aparecida do Norte, visitar Nossa Senhora Aparecida, lá em Aparecida do Norte, no estado de São Paulo. Muito obrigado. Quero mandar um boa noite, um abraço pro meu querido amigo, cantor e compositor dos bons lá do Tocantins, Goianir Barbosa. Alô, Goianir Barbosa! Eu não vou te colocar no ar aqui, é porque nós não estamos autorizados a colocar nesse período eleitoral os ouvintes diretamente no ar. Mas já, me espera aí que eu quero conversar contigo, viu? Um abraço, meu amigo Goianir Barbosa. Fica na linha aí que já já nós vamos trocar uma ideia, tá bom? Um grande abraço. Mete moda pra nós aí, Celso Ribeiro, 21h08. Eu de cá, você de lá. O Goiani Barbosa é o moço da música As Belezas do Tocantins. Essa aí é o André Andrade Samambaia.

0: Pois é, gente, agora 21 horas e 21 minutos. Eu de cá, você de lá, nas ondas da Rádio Nacional, para todo o nosso Brasil. E olha, quero mandar aqui, lá em São Paulo, está nos ouvindo Aldinar Borges, de Osasco, em São Paulo. Alô, alô, Aldinar Borges, Osasco, São Paulo, Brasil. Muito obrigado, Aldinar. Manda os cobra aí para nós, Aldinar. Você deve... São Paulo, você deve estar montado no dinheiro, né? Um abraço grande, obrigado aí pela sua participação. Osasco é a cidade luz, me parece, né? Paris é a cidade luz, mas Osasco é uma cidade muito bem iluminada, muito conhecida no Brasil e no mundo. Obrigado, Aldinar Borges, um grande abraço. Tem mais aqui conosco da Bahia. Boa noite. Oi, meu grande locutor dessa maravilhosa Rádio Nacional. Estamos aqui na escuta do Eu de Cá, Você de Lá. Eu sou Everinaldo, eletricista de Casa Nova, Bahia. Maurício Rabelo, mande um abraço para sua mãe, a dona Gasparina Rabelo, sua mãe, que coisa boa, obrigado. A sua irmã Marlene, muito obrigado. E também para sua esposa Madalena, obrigado, Madalena Rabelo. E manda um alô também para um casal de locutor que eu gosto muito, Aldo da Saúde e a esposa Nilza Maria. É o Aldo da Saúde, a Nilza Maria da Rádio Flor de Calumbi, aqui de Casa Nova, Bahia. Obrigado, obrigado, meu grande amigo aí da Bahia, Everinaldo, eletricista, Casa Nova, Bahia, Brasil. Muito obrigado, muito obrigado. Arlete falou assim: oi, Maurício Rabelo, boa noite. Eu sou daqui da cidade de Placas, no Travessão do Arrependido, no estado do Pará. Maurício toca uma moda bonita do Roberto Carlos aí. Esse cara sou eu. Eu quero oferecer para o meu esposo Cleudimax, né? Ela está oferecendo para o esposo dela, o Cleudimax. Para Dona Maria, minha sogra também, quem mandou foi lá de Placas, no Pará. Arlete, lá do Travessão do Arrependido, pedindo esse cara sou eu, do Roberto Carlos, para mandar para o maridão dela, o Cleudimax, e a sogra, a Dona Maria, com muito carinho. Obrigado, obrigado. Tem mais aqui o Francisco Pinheiro participando. Maurício Rabelo, manda uma do Lourenço Lorival, menina da aldeia. Sou aqui do estado do Pará. Obrigado, Francisco Pinheiro, um grande abraço, muito obrigado. Cícera Marinho dizendo boa noite também. A Cícera está nesse momento no estado do Maranhão. Muito obrigado, Cícera Marinho, um grande abraço. Manda um abraço para a Dioneta, lá na fazenda, no município de Lizarda, no Tocantins. Alô, minha amiga Dioneta, como vai? Tudo bem? Um abração para você, para a Gleiciane, a Maria de Jesus, o Vilmar e também o Maurício, a turma, o seu marido aí também. Eu acho que o nome dele é Manuel, né? Não tenho certeza. Muito obrigado. Tem aqui conosco falando, eu quero mandar um abraço para a Maria Santana e o Raimundo Nonato, lá na fazenda onde tem o tigre e a tigresa, na Chapada Alta. Muito obrigado, muito obrigado. Fala, Tocantins, boa noite.
1: Boa noite, Maurício Rabelo, boa noite. Da Rádio Nacional de Brasília e Amazônia. Programa Eu de Cá, Você de Lá.
0: Tudo
1: aqui
0: bom?
1: Quem tá falando é o Edson, na Fazenda Cabeceira, município da cidade de Silvanópolis, Tocantins.
0: Edson,
1: manda uma alusão
0: Fazenda
1: pra nós
0: Cabeceira.
1: Aqui, com meu pai, Manuel Carneiro da Silva. Ele tá em Brasília, Maurício, e talvez vai visitar vocês aí na quinta pra sexta-feira, semana que vai vir.
0: Que coisa boa.
1: Eu quero pedir uma música aí, um forrozão. Eu vou pedir aos anjos.
0: Eu vou. É do a Maurício Júnior.
1: Meu pai, toda a minha família.
0: Eu vou pedir os anjos.
1: A todos os ouvintes da Rádio Nacional.
0: Aham.
1: A você, Maurício, a Fadinha.
0: Obrigado, Edson.

0: Obrigado.
1: Falou.
0: Eu sou muito feliz desde a minha infância. Eu ouço a Rádio Nacional de Brasília.
1: Falou.
0: Aquele abraço.
1: Obrigado, aquele abraço, amigão Edson, da Fazenda Cabeceira, Silvanópolis, no estado do Tocantins. Muito obrigado, Edson. Obrigado ao seu pai, o Manuel, que está aqui em Brasília e virá nos visitar na semana que vem. Vai ser uma alegria muito grande, viu? Muito obrigado. E ele pediu a música Eu Vou Pedir os Anjos, né? É do Amauri Júnior. Beleza pura. Celção, manda o Chapadão de Goiás aí pra nós. Falta 4 minutos ainda. Chapadão de Goiás, Maurício Rabelo e Zazá Brasil. Vai pro Reinaldo Bioniceno, moço do Maranhão, que está lá no Triângulo Mineiro buscando São Paulo nessa hora. Alô!

0: Aô, Celso Ribeiro, você é o cara, viu? Bom demais. Tivemos aí Chapadão de Goiás, Maurício Rabelo e Zazá Brasil. Pedida do Reinaldo Bionicena, lá do Maranhão, que está nesse momento passando lá por Araguari, Uberlândia, no Triângulo Mineiro, buscando a cidade de Aparecida do Norte, São Paulo. E ligado aqui no Eu de Cá, você de lá. Muito obrigado, muito obrigado. Tem mais aqui, lá do estado da Bahia. Boa noite, meu grande locutor dessa empresa que eu gosto, que é a Rádio Nacional. É Verinaldo, eletricista de Casa Nova, Bahia. Muito obrigado, irmã. Um alô especial pro Aldo da Saúde, a esposa Nilza Maria, da Rádio Flor do Calumbi, em Casa Nova, Bahia. Muito obrigado, muito obrigado. Tem aqui minha querida amiga, é a Márcia Ferreira de Braslândia. Alô, Márcia Ferreira, boa noite.
1: Maurício Rabelo, boa noite. Boa noite. Aqui é a Márcia Ferreira de Braslândia. Estou passando para desejar uma ótima noite para você,
0: obrigado,
1: todos da Nacional, todos os ouvintes, todos meus amigos. Gostaria de ouvir uma música aí com Leonardo, Noite Maravilhosa.
0: Essa noite foi maravilhosa,
1: todos
0: ouvintes, Leonardo e Leonardo.
1: Todos da Nacional, todos meus
0: obrigado,
1: amigos.
0: Márcia.
1: Um abraço, manda um alô para mim aqui em Braslândia, Márcia Ferreira.
0: Opa!
1: Boa noite,
0: boa
1: Maurício.
0: Noite. Muito obrigado, Márcia Ferreira, da cidade de Braslândia, no Distrito Federal, pedindo essa noite foi maravilhosa com Leandro e Leonardo, né? Vamos pro intervalo, já já nós voltaremos.
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0: Pois é, gente boa do Brasil, 21 horas e 30. Vamos trazer esse cara, sou eu, do Rei Roberto Carlos, atendendo pedidos. Depois, Menina da Aldeia, Lourenço e Lorival. E esta noite foi maravilhosa, Leandro e Leonardo.

0: Pois é, gente boa, agora 21 horas e 45 minutos, eu de cá, você de lá, pela Nacional, para todo o Brasil. E olha, tem gente participando conosco, é Romualdo falando assim: alô Romualdo, boa noite.
1: Boa noite, Romualdo. Isso, Rabelo, boa noite,
0: boa noite.
1: Manda um modão para mim, com uhum. Eduardo Costa, o Boi Penacho.
0: Boi Penacho.
1: Especialmente para o Rodrigo, vai para você, para Fatinha, para o uhum. Celso. Uhum. Vai pro grupão do Amanhecer, de ser assim, pra não esquecer ninguém. Vai para todos que estão ouvindo essa raiva maravilhosa. Viu?
0: Coloquei Eduardo Costa, mas eu acho que ele é com o Rafael Silva.
1: Mais, Romualdo Canapa do Bahia.
0: E, é, não, Boi Penacho, é, tem ela com o Rafael Silva e com, eu acho que ele pediu com o Eduardo Costa, viu? Obrigado, Romualdo! Um grande abraço, muito obrigado, Romualdo! Excelente noite! Olha, tem Minas Gerais falando conosco. Alô, Minas Gerais, boa noite!
2: Fala, Maurício Rabelo, boa noite. Aqui é o Sandrão Sebastião Laranjeira, Bahia. Não perco um só programa. Sandro... Quero que você passa pra mim a música de Barreto, Cadeira Amiga.
0: Cadeira Amiga.
2: Valeu, aquele abraço. Tô na escuta, eu não peço só um dia. Só que tá me devendo as músicas. Eu peço, você não passa.
0: Qual a música?
2: A concorrência também é muito grande, né?
0: É,
2: eu entendi.
0: Não, rapaz. Falou, é,
2: aquele abraço. Boa noite, mano.
0: Boa noite.
2: Que é o Sandro Sebastião Laranjeira. Bahia, ele não perca um só problema, só ouvindo uns anos, desde Davi do Saudoso, Luiz Alberto,
0: comandado.
2: Eu de cá, você de lá, felizmente Deus levou ele, mas deixou você aí.
0: Beleza. Vou te pagar
2: dele,
0: a música agora.
2: Falou, Maurício, eu quero que você passe pra mim a música Barreirete, Cadeira Amiga.
0: Cadeira Amiga, bota aí pra mim, viu, Celso? Se você
2: obrigado,
0: puder.
2: Aquele abraço.
0: Pois é, mas bota, porque eu tô devendo pra ele aqui há muito tempo, entendeu? Cadeira Amiga do Barreirito. É, Cadeira Amiga, obrigado. Obrigado, Sandro Cruz de Assis, de Minas Gerais. Muito obrigado, Sandro Cruz de Assis. Muito obrigado. A música já tá no ponto aí, Celso. Cadeira Amiga, toca pra nós aí, Celso Ribeiro, 21 e 47.

Pois é, gente, é 21 horas e 50 minutos. Eu de cá, você de lá. Boi Penacho, Rafael Silva.

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0: Pois é, gente boa, 21 horas e 54 minutos. Eu de cá, você de lá, de Morada Nova no Ceará. É o Acrísio Raulino falando conosco. Alô, Acrísio Raulino, Morada Nova no Ceará. A palavra é sua, moço.
1: Boa noite, meu amigo. Maurício Rabelo.
0: Tudo bom?
1: Tudo bem?
0: Bom, e você?
1: Estou aqui na cidade de Morada Nova, no Ceará.
0: Sei.
1: E hoje é meu aniversário. Quero que tu me mande qualquer música só para me curtir. Oh. Te agradeço. Um abraço. Boa noite. Tudo
0: você achou
1: bom?
0: A do Teixeirinha que ele gosta? Ou Cobra Sucuri ou Rei,
1: amigo,
0: rei do Baralho?
1: Maurício, eu não sei por qual motivo, meu amigo.
0: Ah.
1: Não estou conseguindo mais falar contigo.
0: Oh.
1: Não está dando certo meus áudios. Mas agora... se tu me ouvir, um abraço bem forte. Oh. A Cris Aulinha aqui em Morada Nova, tá bom?
0: Tranquilo.
1: Um abraço, Maurício.

0: Isso, tudo de bom. Boa
1: Ontem
0: noite.
1: teve futebol. Ontem você mandou a mensagem, era 21h25. Ah, o programa terminou 21h14. Deve ser por isso, né? Ô, meu querido amigo, a Rei do Baralho. Hein? Vamos cantar os parabéns para ele que aniversariou ontem. Parabéns, parabéns a Cris e o Raulino. Aí em Marabá Nova do estado do Ceará. Muitos anos de vida para você, a Cris e o Raulino. Ele é fã do Teixeirinha, o rei do baralho. Ele é o rei de Morada Nova. Um grande abraço. É para você, a Cris e o Raulino, aniversariante. Parabéns, felicidades.

0: Bom dia, gente boa do Brasil, 21h59, tem um recado ao vivo aqui, alô!
1: Boa noite, meu amigo Maurício Rabelo, todos os ouvintes do seu programa na Rádio Nacional de Brasília, estou na escuta, sim, sou radialista Carlos, da cidade de Quijingue, na Bahia, oferendo rádio. Aproveitar e mandar um alô para Inês Carvalho, no Ceará, ali ouvindo, o Domingos, no Estadão do Maranhão, também ouvindo o seu programa, meu amigo Gilvão Mendes, comunicador radialista Gilvão Mendes,
0: uhum,
1: de Feira de Santana, Bahia. Se possível, vai ser para a sua música aí do saudoso Barreirito,
0: Barreirito,
1: do Quijingue, na Bahia, oferendo rádio, na escuta.
0: Valeu, muito obrigado, Ferinha do Rádio, Carlos de Quijingue, Bahia. Muito obrigado, pedindo uma moda do Barreirito, cantor das Andorinhas, né? Tem mais aqui, 61 Brasília. Boa noite, amigo Maurício Rabelo. Tô ligado no Eu de Cá, Você de Lá. Manda um alô pro estado do Piauí, pra minha sogra, lá no Buraco d'Água, Maria Ferreira Lima, para todos os amigos e amigas. É o Tião da Ceilândia Norte. Obrigado, obrigado, Tião da Ceilândia Norte. Alô, Maria Ferreira Lima.

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1: Pois é, gente, 22 horas e 2 minutos, mandar um boa noite pra minha querida amiga professora Marta, lá em Dianópolis, do Tocantins, a professora Marta, amiga do meu amigo Goiani Barbosa, e ela é minha amiga também. Ela fez um vídeo lá mostrando as fotos do Goiani Barbosa, junto com uma delas, estava eu lá junto, né? Alô, Marta, professora Marta, em Dianópolis, do Tocantins, um grande abraço, um abraço pro meu amigo Goiani Barbosa, que é seu amigo também. Vanderlei falando conosco. Alô, Vanderlei, boa noite.
2: Olá, Maurício Rabelo. Manda um abraço para a senhora Nilda de Brasília, Vanderlei, que está na linha.
1: Aham. Alô, meu querido amigo Vanderlei, um abraço grande. Ele está cumprimentando a Nilda em Brasília. Alô, Nilda! Um abração do Vanderlei para você, com todo carinho e respeito, viu? Vanderlei de Brasília. Tem aqui do estado de São Paulo falando comigo. Alô, você, boa noite.
3: Boa noite, Rogério Rabelo. Boa noite a todos da Rádio Nacional. É o Paulão que deu até a floresta. Manda um abraço pelo menos para nós aí. Manda para nossa pra malha lá em Dourados, Mato Grosso do Sul. Alta Floresta sou eu. Eu escuto sempre vocês, mas manda um alô aí, por favor, cara. Ok? Fica com Deus aí.
1: Alô.
3: Você de lá ou de cá.
1: Pronto. É o Paulão de Alta Floresta, no Mato Grosso. Ouvindo o telefone dele, é de São Paulo, mas ele está lá em Alta Floresta, no Mato Grosso, mandando um alô. Vou repetir o áudio dele. É para Malha, parece lá em Dourados, no Mato Grosso do Sul. Alô, Paulão, fala de novo.
3: Boa noite, Rogério Rabelo. Boa noite a todos da Rádio Nacional.
1: Opa!
3: É o Paulão que deu até a floresta. Manda um abraço pelo menos pra nós aí. Manda pra nossa pra malha lá em Dourados, Mato Grosso do Sul. Alta Floresta sou eu.
1: Beleza.
3: Eu escuto sempre vocês, mas manda um alô aí, por favor, cara. Ok?
1: Tá bom, fica
3: com
1: cara,
3: Deus,
1: tranquilo. Beleza.
3: Boa noite, meu amigo Maurício Rabelo. É o Paulão de Alta Floresta.
1: Aí.
3: Mato Grosso. Manda um abraço pra dona Malha, lá em Dourados, Mato Grosso do Sul. Eu agradeço. Toca pra mim com o Chitão de Chororó. Evidências.
1: Evidências, Chitão de Chororó, Celção. Beleza pura, muito obrigado, amigão Paulão de Alta Floresta, Mato Grosso, pedindo para mandar evidências do Chitãozinho Chororó para Malha, lá em Dourados, no Mato Grosso do Sul. Muito obrigado, Paulão, grande abraço. É em Tocantins, olha, será que é o eclipse lunar? É daqui a pouco, né? Lorival, alô Lorival, cadê você, rapaz? Tá dizendo boa noite, aqui é Lorival. Estamos aqui na beira do Lago de Palmas, ouvindo o Eu de Cá, Você de Lá. Um abraço a todos, se puder, toca uma música, o Menino da Porteira, né? Menino da Porteira, quem é que tá falando aqui? Rapaz, tá lá em Palmas, será que isso aqui é a lua? Bonito desse... Lorival, mandou um vídeo aqui. Fala, Lorival.
4: Opa. Através das ondas da sua Rádio Nacional de Brasília, Amazônia, rapaz. E Alto Solimões, mais um programão Eu de Cá, Você de Lá.
1: Que coisa boa.
4: Vamos juntos até as 11 da noite.
1: Rapaz, que vídeo legal que
4: boa
1: ele fez.
4: Vicente,
1: fazendo um churrasquinho do Bahia. Bom.
4: Tranquilo, Vicente, bom demais.
1: Fogão de lenha.
4: Trouxe um mizinho aí pra porcada aqui, rapaz.
1: De boiado.
4: O Celso, né?
1: Um mi de boiado aí.
4: Dos bons, não deixa um, não. Não deixa um, come tudo, né, rapaz? Pronto, sou porco não, mas milho é bom demais.
1: Milho
4: não sou
1: é
4: porco
1: demais.
4: Não, mas milho é muito bom. Você é bem.
5: Tudo balai de abóbora pra você ali, ó.
4: É que é? Abóbora?
5: Balai de abóbora.
4: É, abóbora é muito bom. Celso diz que abóbora é comida de porco. Olha, rapaz, o bicho, vou te contar. A abóbora é muito, muito saudável, muito bom, né? Muito gostoso. Abóbora madura, com casca e tudo. Tudo bom, Celso Ribeiro?
5: Boa noite, mano. Boa noite, Hans. Boa noite. Sempre. Tranquilo. Mas já vou dar uma comida pra você que eu tô.
1: É o Lorival lá de Palmas.
4: Não quer não, quer não.
5: Quer não, né?
4: Quer nem ver. Quer nem ver, viu, Celso Ribeiro?
5: Você gosta daquela vermelhinha?
1: A vermelhinha. Obrigado, Lorival. Lorival aí em Palmas. Ô, Lorival, diz que é... Que hora que é, rapaz? É... Agora 22h24 vai ser, segundo O doutor Isaac vai ter o eclipse lunar, viu? 96% da lua vai ficar coberta. Vê se você vê aí em Palmas, viu? Lourival, ele filmou aqui, fez um vídeo bonito demais numa cozinha de fogão de lenha. Olha, cheio de panelas lotadas de comida gostosa e um sonzão bonito. Um equipamento de som excelente ouvindo o nosso programa aí, de cá, você de lá. Muito obrigado, amigão Lourival, em Palmas, no Tocantins. Muito obrigado. O horário vai ser às 22h24, me parece, né? Que o meu amigo doutor Isaac falou. Beleza pura. Tem mais aqui. Opa! 87 ali, Pernambuco. Fala, Pernambuco. Boa noite. Oi.
0: Alô, grande Maurício Rabelo.
1: Opa.
0: Um locutor sensacional. O homem que traz alegria e é o cara legal.
1: É o Breno.
0: De cá, você de lá, da nossa querida Nacional.
1: Que coisa boa.
0: Um abraço, companheiro.
1: Falou,
0: tudo
1: Breno.
0: Tudo de bom pra você, Maurício Rabelo. Aham. Tudo de bom pra você, pra Fátima. Para o Celso,
1: para
0: todo mundo que está ligado. Aqui é Breno, diretamente de Petrolina, em Pernambuco, Brasil, nas margens do Rio São Francisco.
1: Rapaz.
0: E aqui está um calorão pesado.
1: E yeah,
0: muito
1: rapaz.
0: Pesado, viu?
1: Calorão.
0: Mas estamos aqui na escuta.
1: Beleza.
0: Aquele abraço para todo mundo.
1: Breno.
0: E se for possível, eu gostaria de ouvir a música com o Gino e Geno. É, qualquer uma, viu?
1: Qualquer uma.
0: Do Ginigeno, aí fica aí a
1: Eu
0: sua escolha. E vou oferecer pra toda a família do de cá, você de lá, Marirandi, Nildinha, Milena, Valéria,
1: Jeito
0: Caipira,
1: também,
0: Jeito Caipira. Rosângela no Acre, a todos que estão ligados aí na programação número 1 da Nacional. Aquele abraço, Maurício Fabão!
1: Cabocão apaixonado! Breno da cidade de Petrolina, às margens do Rio São Francisco, no estado de Pernambuco. Muito obrigado, Breno! Você é um cara comunicativo, né? Caboclo espontâneo, tranquilo. Muito obrigado, Breno. Pediu o Ginigeno, vou mandar. Já que você está na beira do Rio São Francisco, nós vamos mandar para você daqui a pouquinho Pescaria do Ginigeno, tá bom? Hã? Jeito Caipira, Jeito Caipira, pode ser. Manda logo as duas, que eu gosto das duas. É tudo bom. É, tem Evidência, o Menino da Porteira também, não é? Mas então, já, viu, Breno? Aí em Petrolina, Pernambuco, muito obrigado. Tem mais aqui, o Zé Paraíba, lá do estado do Ceará. Alô, Zé Paraíba!
6: Boa noite, Maurício. Estou escutando o programa aqui na cidade de Iriri, no Ceará.
1: Iriri.
6: Na divisa do Rio Grande do Norte. Sou trabalho de vigia aqui na Câmara Municipal do Iriri. Ligado aqui no programa.
1: Oh, Irerê, será Irerê? A Câmara Municipal, deixa eu ver aqui. Quer ver?
6: Trabalho de vigia aqui na Câmara Municipal do Irerê.
1: Irerê, né?
6: Ligado aqui no programa.
1: Beleza pura. Muito obrigado, Zé Paraíba, vigilante da Câmara Municipal de Irerê, no estado do Ceará, na divisa com o Rio Grande do Norte. Qual a música que ele pediu? Ele não falou em música qual, não? Se é tanta coisa aqui que eu me

0: a Cida Cruz em Ilhabela, dizendo boa noite, meu querido amigo Maurício Rabelo. Hoje eu quero ouvir uma moda muito boa, sua, chama Tudo Passa Como a Chuva. Essa o Celção gosta muito, né? Tudo Passa Como a Chuva, ela diz que para ela curtir, né? Que coisa boa! É minha amiga que mora dentro do mar, numa ilha, montada num cavalão mascarado, um alazão muito bonito. Alô, Cida Cruz, montada num alazão bonito, mascarado, né? Bonito demais, aí em Ilhabela, no estado de São Paulo, e ela bota o Zé Maria na garupa dela e faz um sucesso doido. Um grande abraço, Cida! Tudo Passa Como a Chuva, daqui a pouco, viu? Muito obrigado. Tem mais aqui, Minas Gerais falando. Alô, boa noite.
1: Boa noite, Maurício Rabelo. Gostaria de ouvir a música de Cristiano Neves.
0: Ah, é Isa Biguinha. Isa Biguinha de Minas Gerais. Mas essa aqui, ó, participou hoje, ela está ouvindo a música do Silvano Salles. Ela está pedindo hoje a do Silvano Salles, viu, Celção? Obrigado, obrigado, minha amiga aí de Minas Gerais, Isa Biguinha, em Minas. Deve ser de Biquinhas em Minas Gerais? Pode ser. Está pedindo Silvano Salles. Beleza pura. Tem muitas do Silvano Salles aí. O bicho é bom para danar. Um sucessão no Brasil, Silvano Salles, né? É, eu já tive o prazer de entrevistá-lo, um cara, gente boa. Delvides Alves de Souza. Alô, Delvides, boa noite.
2: Boa noite, boa noite, Maurício Rabelo. É, aqui é o Delvides que tá falando aqui do... Esse cara sou eu. Hoje eu tô aqui no meu sítio, aqui no assentamento Passa 20. É o município de Barra do Garça.
0: Barra do Garça.
2: É no fundo do General Carneiro. Ah, meu irmão. Passa uma música aí pra nós, milionários de Rio.
0: Aham.
2: É. A música boa aí.
0: Silvano Salles.
2: É Amor de Santo. Aqui é uma música boa dele.
0: Milionário Zé Rio. Esse Amor de Santo é de longe também, sim.
2: Essa galera toda.
0: Alô, Delvide.
2: Meu filho Gamar. De Amar Godói, de Ricardo Godói, de Sérgio Godói, de Leonardo Godói, de
0: Silvano Salles.
2: Toda a família Godói. E toda a galera que estiver ouvindo. O sítio Deus Soberá, Barro do Passadinho, equipe de Barro do Garça.
0: Beleza pura. Muito obrigado, amigão Delvides Alves de Souza. É no sítio Proverá, em Barra do Garças, do estado de Mato Grosso. Ele falou um negócio, sítio...
2: O sítio Deus Soberá, Barra do Passadinho.
0: Barra do Passadinho. Aham. Obrigado, amigão Delvides Alves de Souza. Obrigado a todos aí no sítio Deus Proverá, pedindo o milionário José Rico. Muito obrigado, Delvides Alves de Souza. Que prazer grande, viu? Naldin também mandou uma mensagem muito bonita, dizendo boa noite. Boa noite, caro amigo Maurício Rabelo. Boa noite, Celção, Fatinha, Maurício, se possível, mande os parabéns pelos meus 53 anos. Fui homem demais, 25 anos de segurança privada, então me parabeniza aí duas vezes, né? Fui homem demais, bom demais, tranquilo, parabéns, parabéns, Aldin. Homem demais da conta, 53 anos e 25 anos de segurança privada, homem demais. Manda um alusão pra minha loira, dizendo, pra minha enteada Mirlene Lira, que daqui mais uns 20 dias vai ser mamãe. É o Naldin de Santarém, no Pará. Alô, Naldin, muito obrigado, muito obrigado. Pedindo sapé com a moda aí, não é? É do Leandro e Leonardo, rumo a Goiânia. Pega descendo, que subindo é contramão, viu? Pega descendo, Maurício Rabelo, que subindo é contramão. Vai rasgando que eu vou costurando. Ave Maria, Sapeco, obrigado, meu amigão Naldinho, abra, gostei, da... ele escreveu tudo isso aqui, viu? Pega descendo, que subindo vai, é contramão, e vai rasgando que eu vou costurando. Ave Maria,

0: Sapé Canaldim, muito obrigado, muito obrigado. Tem a Sandra Maria falando assim também. Sandra Maria.
1: Boa noite, Luciana, tudo bem?
0: Boa noite. Passando
1: hoje uma noite maravilhosa.
0: Opa!
1: Junto com o final de semana maravilhoso para você e para sua equipe, tá?
0: Tá certo, esse é para a
1: Luziânia. Para todos esses amigos aí.
0: Aham.
1: Parabéns, felicidade para todos os aniversariantes do dia também.
0: Tá bom, Sandra.
1: Dá um alô para vocês, Estrela, Manuel Messias, Cafifa, Juarez, Luiz Fernando, Braga Júnior, Edmar, como eu morreu,
0: sim.
1: Marco, Alderina, Teodorinha, José, Milena, Inês, Valdineia, Rubens, Zé Roberto.
0: Tá bom demais, obrigado. Ela ainda falou bom trem ainda. Fala, Sandra.
1: Camisa da Rosa, tá?
0: Ah.
1: Ofereço para todos, para você, sua equipe, para todos que estão sintonizados.
0: Obrigado.
1: Beijo, tchau, tchau.
0: Tchau.
1: Aqui é Sandrinha, Nova Iguaçu, Rio de Janeiro.
0: Uhum, Sandrinha, lá de Nova Iguaçu, no Rio de Janeiro. Muito obrigado, Sandrinha. Um grande abraço, viu? Tem mais aqui do estado da Bahia. Boa noite. Boa noite, meu locutor. Obrigado. Nessa maravilhosa Rádio Nacional, Maurício Rabelo. É, você leu minha mensagem, mas não mandou o áudio de volta. Ei, rapaz, é verdade. É porque eu não estou com o celular na mão aqui. Hoje eu não estou mandando o áudio de volta, rapaz. Mas você está ouvindo o rádio aí, não está? Pois é, mas só hoje. É porque estava descarregado, cheguei aqui, não busquei ele, mas estou no computador. Aí no computador não tem jeito de mandar o áudio de volta. Mas muito obrigado e desculpe aí, viu? Você que está na Bahia, ouvindo o Everinaldo, lá da região Everinaldo, eletricista de Casa Nova, Bahia. Ele manda para o comunicador Aldo da Saúde, a sua esposa Nilza Maria, da Rádio Flor de Calumbi, em Casa Nova, Bahia. Muito obrigado, muito obrigado. E mais aqui, 68, é lá do estado do Acre. Oi, boa noite.
2: Olá, Maurício. Boa noite, Maurício. Ei, Maurício. Eu quero deixar meu nome aí para qualquer mulher que quiser ligar para mim do Brasil, qualquer lugar do Brasil.
0: Sei.
2: É, pode ligar para o meu número, tá?
0: Uh-huh.
2: Pode divulgar aí, por favor.
0: Na hora.
2: Manuel, de Praça de Castro, no Acre.
0: Uhum.
2: Quiser ligar hoje, eu estou à disposição de atender.
0: Tranquilo e calmo. Obrigado, Emanuel. Hoje ele está em Rio Branco, mas ele é de Plácido de Castro, no Acre. Está doidinho para conversar com a mulher, né? Uma voz bonita, fazendo bem ao coração dele. Aí o coração bate acelerado e volta a bater no compasso, né? Muito obrigado, meu querido amigo Manuel, aí em Rio Branco, no Acre. O telefone dele, anote, 68DDD, depois 99922-1189. Repetindo, 68DDD, depois 99922-1189. 99922-1189. 16 é o estado de São Paulo, Samuel falando. Alô, Samuel, boa noite.
3: Boa noite, Maurício Rabelo.
0: Boa noite.
3: Boa noite, ouvintes da Rádio Nacional de Brasília.
0: Sim.
3: Aqui é Samuel Silva, de Ribeirão Preto. Estamos na escuta da programação. Eu, Paulo Caturelli, Angélica Luar, apreciando essa maravilhosa programação. Manda um alô para nós aí, Maurício. Um abraço.
0: Samuel. Repete aí, Samuel. Você falou tão rápido, muito bem, mas sua voz é muito boa.
3: Boa noite, Maurício Rabelo.
0: Boa noite.
3: Boa noite, ouvintes da Rádio Nacional.
0: Sim.
3: De Brasília. Aqui é Samuel Silva, de Ribeirão Preto. Estamos na escuta da programação. Eu, Paulo Caturelli, Angélica Luar, apreciando essa maravilhosa programação.
0: Aí.
3: Manda um alô para nós aí, Maurício.
0: Beleza pura. Muito obrigado, amigão Samuel Silva, em Ribeirão Preto, no estado de São Paulo. Obrigado, Samuel Silva. Já estive aí, já tomei uma cerveja. É a terra do chope, da cerveja boa, do pinguim, né? Obrigado, obrigado, Samuel Silva. Obrigado, Paulo Caturelli, ouvindo eu de cá, você de lá. Obrigado, Angelina Luar, né? Muito obrigado. É Angelina Luar? É isso? Acho que sim, né? Se eu tiver errado...
3: Apreciando essa maravilhosa programação. Manda um alô para nós aí, Maurício. Um abraço.
0: Uhum.
3: Paulo Caturelli, Angélica Luar.
0: Angélica Luar, Angélica Luar, Paulo Caturelli, o Samuel Silva, Ribeirão Preto, no estado de São Paulo. Obrigado, Angélica Luar. Desculpe o erro aí, viu? Um abraço, Angélica.

0: Michael, obrigado, Paulo Caturelli, obrigado, Samuel. Tem mais aqui, é o Antônio falando conosco. Alô, Antônio, boa noite.
1: Boa noite, meu jovem mestre Maurício Rabelo, Toninho de Boa Vista, Roraima.
0: Boa Vista, Roraima.
1: Por aqui para dizer a você que estou me ouvindo.
0: Cá você de lá.
1: E para pedir uma moda linda, maravilhosa.
0: Aham.
1: É, o prato do dia, oferecer para Carminha do Cuscuz.
0: Do Cuscuz.
1: Luciano Barroso, a toda a galera aí da Rádio Nacional.
0: Aham.
1: Né, para João Nilton, o popular alemão.
0: Sei.
1: Maria Aparecida, para todos aí de azeite. Tô por cá ali escutar. Palco do momento, Boa Vista, Roraima.
0: Que coisa boa. Obrigado, obrigado, compadre Toinho, em Boa Vista, Roraima. Jovem Mestre, muito obrigado, Jovem Mestre. Um prazer muito grande em Boa Vista, Roraima. Tem mais aqui do Espírito Santo. Boa noite. Boa noite, Maurício Rabelo. É, tudo bom com o senhor? Graças a Deus, né? Tudo bom. Aqui é de Mutuns. Antônio de Oliveira, de Santa Leopoldina, no estado do Espírito Santo, né? É, Antônio de Oliveira, Santa Leopoldina, no Espírito Santo. É, toca uma moda bonita do Lourenço Lorival, Anel de Noivado. Minha mãe gosta demais dessa música, viu? Desde menino eu vejo ela cantando Anel de Noivado. Lourenço e Lorival, mandando para todos que estão na escuta. Muito obrigado, Antônio de Oliveira, Santa Leopoldina, no Espírito Santo, muito obrigado. Marioneide lá de Esperantina, no Tocantins. Marioneide!
2: Boa noite, Maurício.
0: Boa
2: noite a toda a família do Eu de Cá e você de lá, todos os ouvintes.
0: Menino.
2: Dona Gasparina, abraço.
0: Obrigado, Marioneide.
2: Pra você e toda a família.
0: Aham.
2: Um caminhão de saúde para a senhora.
0: Obrigado,
2: e também
0: Marioneide.
2: Quero mandar um abraço muito especial para todos os caminhoneiros. As caminhoneiras e essas mulheres guerreiras,
0: né?
2: Caminhoneiro.
0: Opa.
2: Tem um afilhado também que é caminhoneiro, que Deus o proteja.
0: Aham.
2: Meu afilhado e todos os caminhoneiros e as caminhoneiras desse nosso Brasil.
0: Com certeza, Marioneide.
2: Valeu.
0: Valeu! Muito obrigado, Marioneide, em Esperantina, no estado do Tocantins. Muito obrigado, Marioneide. Tem o Antônio falando conosco. Alô, Antônio, boa noite.
3: Boa noite, Maurício Rabelo. Estou na escuta do programa aqui.
0: Muito obrigado, no estado do Pará. Como é que tá longe, viu?
3: Às vezes eu não participo, mas estou toda noite ligado.
0: Obrigado, Antônio. Você está no estado do Pará, não é? Como é que é?
3: Opa. Às vezes eu não participo, mas estou toda noite ligado.
0: Obrigado, Antônio. Um grande abraço, muito obrigado. Tem aqui 63 do Tocantins.
4: E aí, gostaria de oferecer essa para toda a galera do grupo.
0: Segura! Não sei quem é, não. A música é...
4: Segura, Elkis!
0: Elkis Barbosa, lá de Almas, no Tocantins.
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0: Segura, Elkis Barbosa. Almas do Tocantins.

Um abraço grande, Elkis, aí no estado do Tocantins. E olha, eu vou mandar pra você, Elkis Barbosa, uma música que eu gravei com o Cristiano, Tudo Passa Como a Chuva. Vou mandar também pra quem é que pediu essa música, rapaz? Tudo Passa Como a Chuva. Chapeca Celso Ribeiro, mandar pro Célio Antônio Milano e o Di Jesus. Meu amigo Célio Antônio, essa é boa. Maurício Rabelo e Cristiano, Tudo Passa Como a Chuva.

0: Opa, 22 horas e 29, 22 horas e 29. Celso Ribeiro, essa é do Ginigeno, mas vai ter um intervalo agora, Celso. Vai ter o intervalo já já. Viu? Mandar um abraço pro Euclides lá na Bahia. Alô, Euclides, um grande abraço. Choveu o Gilson Batista dizendo: Maurício Rabelo, boa noite. Manda um alusão para o Ferinha do Rádio de Quijingue, Bahia. Aqui é o Gilson Batista. Manda um alô para minha esposa Rosa em Capim Grosso, Bahia. Alô, Rosa, Capim Grosso, Bahia. Um abraço do maridão Gilson Batista e de todos nós aqui do Eu de Cá, você de lá. Celção, tá na hora da gente ir para o intervalo. Já já nós voltaremos. Deixa eu mandar só. É, já já eu mando um alô pro Raimundo lá, é, lá da de Imperatriz.
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0: Opa, 20 horas, aliás, 22 horas e 31 minutos. Eu de cá, você de lá, o Raimundo, lá de Imperatriz do estado do Maranhão, tá pedindo o menino da canoa do Barreirito para mandar para minha mãe, dona Gasparina Rabelo. Alô, minha mãe, como vai a senhora? Bença, minha mãe, a senhora tá boa, tranquilo, bom demais, né? Ele tá mandando pra minha mãe, dona Gasparina Rabelo, minha irmã Marlene, é, também pra Maria do Rosário aqui, é, a Fatinha, né? O Murilo, é, o, todos que estão na escuta, muito obrigado, Raimundo, aí Imperatriz no estado do Maranhão. Tem outra aqui falando, Enoque Tavares. Alô, Enoque!
4: Boa noite.
0: Boa noite.
4: Tavares. Estamos por aqui, ó.
0: Opa!
4: Aguardando aí esse eclipse luar que daqui a pouco vai estar despontando.
0: É.
4: Daquele jeito, deitado naquela rede, na tranquilidade, curtindo camozinhos, que é comum.
0: Aquela vidinha.
4: Estamos por aqui, só no aguardo, tá bom? E, obviamente, ligadão.
0: Aham.
4: Aí nas ondas da Rádio Nacional, tá? A maior. Sim. Da América do Sul, querendo. Aham. Ou não querendo, como diz nosso nobre amigo Mac Brown.
0: Ô
4: Maurício, ah, será que aqueles meninos do fogão além ainda estão acordados ainda? Bora acender esse fogão aí? Bora oferecer aí para toda a turma que tá ligadão aí nas chacras e nas fazendas, e especialmente aqui, né? Na cidade de Palmas, a turma que tá ali nas margens do lago, escutando eu de cá e você de lá. Vamos lá, Maurição, aquele abraço.
0: Rapaz, mas tem gente numa tranquilidade. É no Lago de Palmas, eu vi há pouco que eles mandaram um vídeo tão bonito, é, do Lago aí de Palmas, né? Um fogão a lenha, muito bom, sonzão da Rádio Nacional, fiquei muito satisfeito, viu? Puxa, fiquei muito alegre mesmo. Obrigado, Enoque Tavares, nessa vidinha difícil sua aí, tranquilo e calmo, numa rede, esperando o eclipse lunar, né? Bom demais, disse que era às 22h24. Então já deve estar na hora, já está 32, quase 33, né? É bom, tá bom demais. Ivan Rodrigues está dizendo boa noite, avisando a Raquel em Rio Sono, no Tocantins, que o jogo entre Rio Sono e o Tocantinha pelas quartas de finais da Copa, do Copão Tocantins, vai ser às 15h30 do domingo em Tocantinha. Esperamos a torcida do Rio Sono, Ivan Rodrigues, né? Então vou repetir. Alô, alô, torcida do Rio Sono, torcida de Tocantinha, o Ivan Rodrigues está avisando a Raquel em Rio Sono, Tocantins, que o jogo entre Rio Sono e Tocantinha pelas quartas de final do Copão Tocantins vai acontecer no próximo domingo às 15h30, 3h30 da tarde em Tocantinha. Estamos aguardando a torcida do Rio Sono, viu? Quem manda é o Ivan Rodrigues. Obrigado, Ivan. Um abraço grande. Lá do Piauí falando comigo. Deixa eu ver aqui. Joanildo, é isso meu. Alô, Joanildo, boa noite.
5: Olá, boa noite, Maurício Rabelo. Boa noite, Rádio Nacional da Amazônia.
0: Boa noite.
5: Um prazer estar no programa Eu de Cá, você de lá.
0: Opa.
5: Muito alegre falar no zap de hoje, que é você de lá. Que manda um alô pra mim, que é Joanildo Leite de Uruçuí, no Piauí, na fazenda Barra do Corrente.
0: Opa!
5: Valeu, Maurício Rabelo.
0: Barra do
5: manda
0: Corrente.
5: Manda uma moda pra mim aí de...
0: Bom demais.
5: É, de Rick Renner, pode ser?
0: Barra do Corrente.
5: É. Aham. De Rick Renner. Pode
0: fala,
5: ser
0: Joanildo.
5: Casa de Caboclo,
0: Casa
5: beleza?
0: De Caboclo.
5: Valeu, boa noite, um abraço, Maurício Rabelo.
0: Joanildo.
5: Nacional, todos fazenda, nacional,
0: Barra do
5: eu
0: Corrente.
5: Ficar você de lá.
0: Valeu, Barra do Corrente, a Fazenda e Uruçuí no Piauí. Joanildo, muito obrigado, Joanildo. Um abraço grande. Romualdo falando. Alô, Romualdo.
6: Vai jogando a bola, vai Flamengo e Fluminense. Bateu a bola, Cano chutou na trave, entrou, bateu, é gol.
0: Au,
6: gol,
0: rapaz.
6: Gol do Fluminense.
0: Bota o Cano, rapaz.
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0: Romualdo, bom demais, obrigado. Já já o Adriano narra um gol do Flamengo lá direto de Jacareacanga. É flamenguista doente. Né? O nosso narrador de todos os tempos, Adriano Costa de Jacareacanga, no Pará. Obrigado, Romualdo. Gostei de... Narra de novo aí, rapaz.
6: Vai jogando a bola, vai Flamengo e Fluminense. Bateu a bola, Cano chutou na trave, entrou, bateu, é gol.
0: Nossa
6: gol
0: senhora, rapaz.
6: Gol do Fluminense, Fluminense é o primo da virada, é o pó de arroz.
0: Ô, trem que pula. Bom demais, bom. É, o que é que pula, hein, em Celso? Sapo, pula, o que mais, hein, rapaz? Não, deixa quieto, né? A fêmea do sapo, como é que chama, hein, rapaz?

0: Não, né? Pera, não é a sapa, né, rapaz? Oh, trem que pula! Vai rasgando que eu vou costurando o Brasil. Valteiro falando assim, alô!
1: Fala, Maurício, boa noite a todos. Alô. Parece uma modona aí pra nós aí também.
0: Falou, é Valteiro.
1: Pela manhã pra Chapada, lá pra Alto Paraíso.
0: Alto Paraíso.
1: Aham. Aí vai pro hotel.
0: Beleza pura, Valteir mandando lá pra Chapada, Alto Paraíso, Goiás. Muito obrigado, muito obrigado. Meu amigo Geraldo Neto, ele que está lá no Rio Grande do Norte.
2: Pereira, no caminho de Pereiro, pertinho de Pau dos Ferros, pertinho do Encanto, aqui no Rio Grande do Norte.
0: Rio Grande do
2: Norte. É, rapaz, lá na, perto da tromba do elefante do Rio Grande do Norte. Tamo, e nós estamos aqui em Natal.
0: Bota a tromba,
2: Natal é do outro lado do elefante.
0: E é, rapaz.
2: Abraço, Maurício Rabelo.
0: Tamo por Geraldo cá, Neto. Ouvindo
2: a nossa 95,3.
0: Beleza pura. É o Geraldo Neto falando lá do Pereiro, indo para... Como é que chama, rapaz? Pra Mossoró, no Rio Grande do Norte, né? E ouvindo pela rádio lá de Natal, do Instituto Federal, lá do Rio Grande do Norte, o meu amigo Geraldo Neto, que é diretor da rádio, nosso amigo, e retransmite o Eu de Cá, Você de Lá, por uma das melhores FMs do Nordeste do Brasil, a rádio da RN, né? IFRN, Instituto Federal do Rio Grande do Norte. Obrigado, obrigado, Geraldo Neto. Tem aqui falando conosco, lá de Rondônia. Fala comigo, Rondônia, Tarcísio Martins. Alô, Tarcísio, cadê você?
3: Boa noite, meu amigo Maurício Rabelo. Boa noite, Celção. Boa noite, Fatinha. Aqui é o Tarcísio Martins, de Colorado do Oeste, no estadão de Rondônia.
0: Colorado do Oeste.
3: Eu quero pedir uma música com o Rick Renner, se for possível de tocar aí.
0: Aham.
3: Casa de Caboclo. Ofereço para você, Maurício Rabelo, pro Celção, pra Fatinha, para todos os ouvintes da Rádio Nacional. E quero dizer para você que estou aqui ligadinho no programação. Eu de cá e você de lá. Esse programa que é bom demais. Mais de ouvir, meu amigo, todas as noites. Eu ligo meu telefone aqui no aplicativo, que fica aqui assistindo até acabar o programa aí. Aí que eu vou me repousar, descansar, para amanhã enfrentar um novo dia de trabalho, né? Mas, Maurício, estamos aqui sempre ligadinho. Manda um alôzão para nós aqui, meu amigo.
0: Tá bom, Tarcísio.
3: Todos os dias estou aqui ouvindo a Nacional aqui. Eu gosto muito de ouvir a Rádio Nacional, que é aqui para nós. Eu pego pelo aplicativo da Nacional da Amazônia.
0: Sim.
3: Mas é em cadeia aí, Nacional da Amazônia, Nacional de Brasília, né?
0: Do Alto Solimões.
3: A gente gosta muito de ouvir o seu programa, Maurício. Eu de cá e você
0: obrigado.
3: De lá. Beleza? Muito
0: beleza.
3: Obrigado.
0: Obrigado, amigão Tarcísio Martins, aí em Colorado do Oeste, no estado de Rondônia. Que alegria saber que você acompanha o nosso programa toda noite. Eu fico muito honrado. Obrigado, Tarcísio Martins. Um abraço aqui do estado da Bahia, falando comigo, Peter Carvalho. Alô, Peter, boa noite.
4: Boa noite, Maurício Rabelo.
0: Boa noite.
4: Eu sou o Pedro Nery, estou aqui no Irecê, na Bahia.
0: Irecê, Bahia.
4: Sou ouvinte do programa desde o tempo do saudoso Luiz Alberto.
0: Luiz Alberto.
4: Manda aí uma musgona aí de... do Cristiano Neves, aqui de Barro Alto.
0: Cadê aquela...
4: Ofereço a todo mundo que estiver assistindo aí o programa aí, que é do Brasil inteiro. Manda um alô para tudo aqui no Irecê, Bahia.
0: Irecê, Bahia. Ele falou, tá escrito Peter Carvalho.
4: Eu sou o Pedro Nery, tô aqui.
0: Pedro Nery, de Irecê, Bahia. Muito obrigado, Pedro Nery. Um abraço grande, muito obrigado. O Marconi falou assim, alô, Marconi, cadê você? Boa noite.
5: Boa noite, meu grande amigo Maurício Rabelo. Como é que vai você? Tá tudo bem?
0: Bom, mas bom.
5: Eu quero deixar boa noite pra você e a todos os ouvintes, Marconi, aí do Brasil, beleza?
0: Beleza.
5: E a toda a sua equipe aí da Amazônia, Rádio da Amazônia.
0: Rapaz.
5: Rádio de Brasília, beleza?
0: Bom demais.
5: E eu gostaria de mandar um alô aí pro Oscar e pra Janete, que estão aí em Mucajaí, viu? Eles estão aí em Mucajaí. Oscar Reis e a Janete, a sua esposa, que estão em Mucajaí. Quero dar um alô para eles aí, tá bom? Beleza? E desejo tudo de bom para você, para o seu programa, abençoado por Deus, que continue levando toda essa alegria por anos e anos nessa rádio. Beleza? Você é um locutor, vai passar muitos

0: anos fazendo Deus muito quiser. Sucesso aí na rádio, beleza?
1: Deus quiser.
0: É isso aí, meu amigo. Um forte aí. Abraço aí do seu amigo Marconi aqui de Boa Vista, Roraima, Brasil.
1: Beleza pura. É o, como é que é o nome da esposa do Oscar Reis, rapaz? Como é que é o nome dela?
0: Reis e a Janete, é só isso.
1: Janete. Obrigado, Oscar Reis. Obrigado, Janete. Obrigado, Marconi. Boa Vista, Roraima. O Marconi está em Boa Vista. O Oscar Reis e a Janete estão lá em Mucajaí, Roraima. Muito obrigado, muito obrigado. Tem o Anailton Silva falando assim. Alô, Anailton. Boa noite.
2: Boa noite, Maurício Rabinho.
1: Boa noite.
2: Um abraço para vocês aí.
1: Obrigado, Anailton.
2: Um abraço a Vagaloma, Caruminha.
1: Aham.
2: Gaguinho, Lapiseira.
1: Raul, Lapiseira.
2: Miguel, que não fala com ninguém.
1: Aham. Bom demais.
2: E a todos vocês aí. Que Deus abençoe cada um de vocês aí no comando, viu, senhor Barroso?
1: Obrigado.
2: Maurício Rabinho, tô aqui tranquilo. Comando, tô aqui deixado aqui, só ouvindo vocês aí.
1: Anailton Silva, ele está lá no estado da Bahia. Obrigado, Anailton Silva. Um grande abraço. Minha querida amiga Corsina Santos. Alô, Corsina, tá mandando boa noite para nós aqui. Muito obrigado, Corsina Santos, em Aparecida de Goiânia. Muito obrigado, muito obrigado. Tem o meu amigo Saulo de Taguatinga falando assim. Alô, Saulo.
3: Olá, boa noite, Maurício Rabelo.
1: Boa noite.
3: Grande Maurício, cadê você?
1: Tamo aqui, rapaz, tamo aqui.
3: Homem, eu tenho mandado uns áudios de novo, mas é muito áudio, mas...
1: É, tem muito áudio aqui, rapaz. Ainda
3: espera
1: tem...
3: até terminar o programa,
1: nem...
3: né?
1: Ah, escuta, Saulo, eu não tô nem tocando música aqui, tem um monte de música tentando colocar as pessoas no ar, viu? Então, se não repare, não, é porque tem áudio mesmo, um atrás do outro. Pode falar. Pode falar, pode falar.
3: E nada, mas vê se meu amigo lê meu áudio aí hoje.
1: Aham.
3: Por aqui, tudo bem? Só muita gripe, Maurício.
1: Gripe, é.
3: É, alguns dias atrás eu vinha com aquela coisa assim nos pulmão, chiando assim, mas tomando sempre xarope, né?
1: Sei.
3: É, mas com esse chuvisquinho que deu esses dias.
1: Sei.
3: É, ontem minha garganta começou arranhando, né?
1: Rapaz.
3: É, e hoje eu comecei espirrando muito, tossindo.
1: Sei.
3: Mas vou tomar aqui um chá pra ver se melhora, Maurício. Então, Maurício, é.
1: Uhum.
3: É o mais velho aí, digamos assim, da terceira idade, que nem o Walter, né? O
1: Sim.
3: Primeiro foi o Nery. Agora o Walter, os primeiros da terceira idade estão saindo tudo, aposentando, Maurição.
1: Rapaz.
3: Mas você, se Deus quiser, ainda vai demorar uns dias aí, Maurição.
1: É, menos diazinho,
3: aí,
1: né?
3: Aí o microfone da Rádio Nacional de Brasília, da Amazônia, né?
1: Eu quero, se Deus quiser. Quando...
3: Então, Maurição, aí, vê se tem como tocar aí pra nós aí.
1: É, hoje
3: Sapeca aí pra mim aí hoje é... É Homem de Pedra com...
1: Trio Parada Dura.
3: Barreirito. É. Trio Parada Dura, né?
1: É, isso.
3: Tá bom, oferecer pra você a Fátima.
1: Muita
3: mensagem. Todos os ouvintes que estiver na escuta.
1: Falou,
3: por hoje
1: Saulo.
3: É só, né? Boa noite.
1: Beleza.
3: E até amanhã, se Deus quiser.
1: Se Deus quiser. Muito obrigado, meu amigão Saulo. Um grande abraço. Ele está em Taguatinga. Muito obrigado, Saulo. Tem aqui o Adriano. O Adriano está dizendo assim, boa noite, amigo Maurício Rabelo. Aqui o Adriano de Catalão, Goiás, manda um abração para os meus amigos de Novo Santo Antônio, no estado de Mato Grosso. Novo Santo Antônio, Mato Grosso, lá no Rio das Mortes. Já estive lá, só que eu não morri não, estou vivo, né? Lá no Rio das Mortes, Novo Santo Antônio, Mato Grosso. Ele mandando para Caseara, no Tocantins, na beira do Rio Araguai. Também já estive lá, já atravessei o Rio Araguai no peito e na raça. Não nadando, né? Mas com muita vontade. E se puder, manda frente a frente do Mato Grosso e Matias. Obrigado, Adriano de Catalão, Goiás. Mandando para Novo Santo Antônio, Mato Grosso, no Rio das Mortes. E Caseara do Tocantins, na beira do Rio Araguaia. Muito obrigado, muito obrigado. Luiz Teixeira Rodrigues. Fala, Luiz. Boa noite.
4: Boa noite, meu amigo Maurício Rabelo. Fala comigo, por gentileza.
1: Por gentileza.
4: Diretamente de Pedro Afonso Tocantins.
1: Homem. Obrigado, obrigado, meu amigo. E o Luiz Teixeira ainda falou bom trem.
4: Boa noite, meu amigo Maurício Rabelo. Desejo para você um final de programa e para todos da Rádio Nacional. E gostaria que você mandasse um alusão para toda a galera de Pedro Afonso Tocantins.
1: Aú,
4: e a galera de Bom Jesus do Estadão do Tocantins.
1: Valeu, muito obrigado, amigão Luiz Teixeira Rodrigues, em Pedro Afonso, na beira do Rio Tocantins. Cidade boa, muito obrigado, Luiz Teixeira. Rodrigues, tem Dirani falando assim. Alô, Dirani.
5: Boa noite, Maurício Rabelo. Assisti muito seu programa. E mandando um alusão para pro Lula no Vazantão.
1: Lá no Vazantão.
5: Na Manicano. O Jaquim, lá no Engen 2. E eu gosto muito de ouvir seus programas.
1: Obrigado, Dirani.
5: E dar uma alusão lá para a Márcia, minha filha, lá no Alto Paraíso de Goiás.
1: Alto Paraíso de Goiás.
5: Falando para ela que aqui estou tudo bem.
1: Falou, Dirani.
5: E boa noite.
1: Boa noite. Muito obrigado, muito obrigado. João e Eva, direto aqui da roça. João e Eva, eles estão em Minas Gerais. Obrigado, João. Obrigado, Eva, em Minas Gerais. Genivaldo Martins falou. Fala, Genivaldo.
6: É o Thiago Mendonça e Rafael, viu, Maurício? Meu amigo Maurício Rabelo, boa noite, meu amigo. Tudo jóia? Tudo na paz?
1: Tudo, e você?
6: E aí, como vai as lutas? Só trabalhando muito?
1: Trabalhando.
6: Tô te ouvindo aqui, rapaz.
1: Genivaldo.
6: Vim aqui pra fazenda hoje.
1: Sim.
6: Tô ouvindo o seu programa aqui, viu? A Nacional de Brasília.
1: Obrigado, Genivaldo.
6: Esse programa seu é uma audiência total aqui no Tocantins.
1: Graças a Deus. Tá em Tocantins.
6: Pois é, Maurício.
1: Ah.
6: Rapaz, se for possível...
1: Genivaldo Martins.
6: Se tocasse a nova música dos meninos aí, rapaz, participação das Irmãs Freitas.
1: Rapaz.
6: Eu queria o nome da moda.
1: Sei, mas...
6: Essa
1: tá
6: moda aí, rapaz, composição do Djalma Santos.
1: Genivaldo, eu vou ficar devendo porque não dá tempo, o programa vai acabar agora, viu? Deixa eu ver se eu coloco só uma... Obrigado, Genivaldo Martins, eu fico devendo amanhã, ver se a gente paga, né? Muito obrigado, Genivaldo. Lá da Bahia, boa noite, é Cirineu Souza Silva, eu peço oração pela minha família, oração da família, do Padre Zezinho, meu Nereu, que recebeu alta nessa terça-feira, minha irmã de Vitória da Conquista, Bahia, é o Cirineu Souza Silva. Obrigado, Cirineu. Mandar um abraço para a Milena Caroline de Brasília, muito obrigado. Mandar também para o Euclides lá na Bahia, o Raimundo, enfim, todos os nossos ouvintes, muito obrigado, muito obrigado. Cornélio falou, fala, Cornélio.
7: Seu Rabelo, boa noite, Fatinha, boa noite.
1: Cornélio Gonzaga,
7: Celsão.
1: Quantos minutos aí?
7: Boa noite a todos os ouvintes. Ligados neste momento à Rádio Nacional de Brasília, AM.
1: Cornélio Gonzaga.
7: Né, e outras emissoras, naturalmente,
1: de Pernambuco.
7: Interligadas à Rádio Nacional, né, que hoje a Rádio Nacional ela é uma força no Brasil.
1: O Cornélio Gonzaga, obrigado. Você desculpa, eu tenho que acabar o programa agora. Obrigado, Celsão. Foi um prazer, viu? Muito obrigado. Fiquem todos com Deus, porque Ele é o caminho, a verdade e a vida. Minha mãe, Dona Gasparina, benção, mãe. Durma com Deus. Marlene, um beijinho. Meu pai que está no céu, a sua benção, meu pai. Tchau, Brasil.
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1: Agora 11 horas e 1 minuto em Brasília. Muito boa noite para você agora em rede com a gente pela Nacional da Amazônia, Nacional do Alto Solimões e nas nossas rádios parceiras. Obrigada pelo carinho. Celso Fonseca, beleza?

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0: música dela, Dona Cila, Paulinho da Viola, de Marisa Monte, Arnaldo Antunes, Talismã, Adriana Maciel, de Chico Buarque, de Holanda, a televisão.
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0: Ouvindo agora Cheio de Amor, Vinícius Cantuária.

0: Rapaz, Zizi Posse, de João Donato Gilberto Gil, Flor de Ir Embora, Fátima Guedes dela, e Extra Lóia de Luna, música de Gilberto Gil.
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0: Agora são 11 horas e 30 minutos, tocando pra você, Não Vou Me Adaptar, Nando Reis, Arnaldo Antunes.

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Os tribalistas de Arnaldo Antunes, Carlinhos Brau e Marisa Monte, Diáspora. Loborges, de Loborges e Fernando Brant, Paisagem da Janela. Irando Reis e Arnaldo Antunes, de Arnaldo Antunes, Não Vou Me Adaptar. Tocando para você agora Frejar Segredos. Na sequência tem Beto Guedes, Roupa Nova.

0: Você ouviu Roupa Nova, Beto Guedes, música de Milton Nascimento, Fernando Brant. Antes, Frejá, de Roberto Frejá, Segredos.
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0: Agora a gente ouve Alceu Valença, Tomara. Na sequência tem Boca Livre, Chegou no Vento.

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2: Meia-noite em ponto, a sua hora certa em Brasília.

podemos deixar que a nossa paz e nosso jeito de viver dependam da forma como os outros nos tratam. Tudo deve começar na gente, na decisão de levar a vida com leveza e generosidade. Se alguém fala calúnias sobre você, se te ofendem, se te machucam, não deixe que isso determine quem você é ou que o rancor contamine o seu coração com raiva e ressentimento, porque isso só vai trazer raiz de amargura e dor. Ao invés disso, escolha oferecer o que você tem de melhor. Escolha ser leal e verdadeiro. Não seja o reflexo de quem te faz mal, e sim que os outros vejam que você é diferente. Seja você o exemplo. Quando você escolher oferecer o bem, sem levar em conta a vingança ou pagar na mesma moeda, todos vão admirar a sua capacidade de resiliência. E assim, você só espalha coisas boas. Escolha o amor e o perdão. E você não vai se arrepender. Pense nisso.

Meia-noite, 2 minutos, começando mais um programa Madrugada Nacional. Sexta-feira, pessoal, 28 de agosto de 2026, sextou por aqui. Então vamos já começar na animação esse programa incrível que também, que além de ser transmitido aqui pela sua Rádio Nacional AM de Brasília, 980 kHz, também está sendo transmitido pela Rádio Nacional da Amazônia, Rádio Nacional do Alto Solimões e emissoras parceiras da nossa Rede Nacional de Comunicação Pública por todo esse Brasilzão e via internet para o mundo através dos nossos aplicativos de rádio. E a nossa equipe, que é muito profissional, já está aqui com tudo afiado para fazer essa sua sexta-feira maravilhosa, em que você vai ficar bem informado, vai se divertir com a gente, com muita música e conversa boa, né, pessoal? Então vamos lá, vamos apresentar cada um? Na mesa de som e sonoplastia, Otávio Fernandes. Na central técnica, a AGU. E na produção e apresentação do Madrugada Nacional, eu, Luziânia Xavier. Na sua Rádio Nacional AM de Brasília, meia-noite, 4 minutos.

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Meia-noite, 19 minutos depois dessas músicas lindíssimas. Você vai saber como tá o tempo, né, para essa sexta-feira, para você se programar, né? Então vamos lá, primeiro começando com a região sul. A frente fria continua sendo o principal sistema atuante na região sul e mantém condições para chuva em grande parte do Rio Grande do Sul desde as primeiras horas dessa sexta-feira e ao longo do dia. As instabilidades também alcançam áreas do oeste, centro e sul de Santa Catarina. Nessas áreas, a chuva ocorre com intensidade moderada a forte, com risco de temporais e acumulados elevados. A atenção aumenta especialmente no oeste, Campanha, sul, centro, Costa Doce, região metropolitana de Porto Alegre, Vales, Serra, Nordeste e litorais norte e médio do Rio Grande do Sul. Há possibilidade de chuva forte a intensa em um curto espaço de tempo, com volumes entre 10 e 100 milímetros dia, e pontos que podem superar 140 milímetros dia na Campanha, Sul, Costa Doce, região metropolitana de Porto Alegre e litoral médio. Nas demais áreas, o tempo fica mais firme, incluindo o norte catarinense, especialmente próximo à divisa com o Paraná, onde o dia tende a ser mais seco e quente. Ainda assim, não está descartada chuva muito isolada. No Paraná, predominam o sol e o calor. Nas áreas atingidas pela chuva, as temperaturas ficam mais agradáveis, enquanto o restante da região sul esquenta mais. O mar permanece agitado entre os litorais gaúcho e catarinense. As rajadas variam de 50 a 70 km por hora e podem alcançar os 90 km por hora entre o sul do Paraná, centro-oeste de Santa Catarina e norte e serra do Rio Grande do Sul. Agora vamos para a região sudeste. Depois do período mais frio, úmido e instável do começo da semana, o sudeste entra em um cenário de forte aquecimento. Em São Paulo, o sol aparece com maior frequência e as temperaturas sobem rapidamente, tanto na capital quanto no interior, dando início a um período de calor mais intenso. Em Minas Gerais, o aquecimento também se destaca, principalmente no Triângulo Mineiro, Alto Paranaíba, Noroeste e Norte. Nas primeiras horas do dia, porém, ainda pode ocorrer chuva fraca a moderada no extremo leste mineiro. No Rio de Janeiro, o tempo fica firme e as temperaturas sobem. No Espírito Santo, alguns pontos do litoral e do interior, além de Vitória, podem registrar chuva fraca a moderada devido à atuação de um cavado em médios níveis da atmosfera e à circulação marítima. A umidade relativa do ar diminui em grande parte da metade norte de São Paulo, Triângulo Mineiro e áreas do sul, oeste, noroeste e norte de Minas Gerais, podendo variar entre 20% e 30%. No sul paulista, as rajadas de vento podem chegar a 70 km por hora. E agora vamos para a região centro-oeste. O calor e o tempo seco voltam a dominar a região nesta sexta-feira. Mato Grosso, Mato Grosso do Sul, Goiás e Distrito Federal ficam sob forte aquecimento ao longo do dia. A combinação entre temperaturas elevadas e baixa umidade aumenta o risco de queimadas e exige atenção com a saúde. Em Mato Grosso do Sul, Goiás, Distrito Federal e áreas do leste e sul de Mato Grosso, a umidade relativa do ar pode variar entre 12% e 20%, especialmente no extremo leste sul mato-grossense.

0: Goianiense, sul e noroeste de Goiás e extremo leste mato-grossense. As rajadas de vento ficam entre 50 e 70 km por hora no oeste e sul de Mato Grosso do Sul e sudoeste de Mato Grosso, podendo atingir 90 km por hora em áreas sul-mato-grossenses. Em pontos isolados do oeste de Mato Grosso, pode chover em alguns momentos, mas sem acumulados elevados. Agora, região nordeste. O sol e o tempo seco predominam em grande parte do Nordeste. Há previsão de chuva entre o litoral do Ceará e a região de Salvador, com possibilidade de precipitações mais fortes entre os litorais do Rio Grande do Norte e da Paraíba. No interior do Ceará e oeste do Maranhão, também podem ocorrer pancadas de chuva de intensidade moderada a forte. Nas demais áreas nordestinas, o tempo permanece mais firme. A baixa umidade relativa do ar continua sendo um dos destaques no interior, principalmente em áreas da Bahia e no sul do Maranhão e do Piauí, onde os índices podem ficar entre 20% e 30%. As temperaturas seguem elevadas e faz calor. As rajadas de vento variam entre 40 e 50 km por hora em grande parte da região. E por último, a região norte. As pancadas de chuva ficam mais concentradas no norte, centro e oeste do Amazonas e em Roraima, com precipitações moderadas a fortes. No norte amazonense, há também risco de temporais isolados. Pontos isolados do norte do Acre, do oeste e centro de Rondônia podem registrar chuva, mas de maneira mais irregular e com menor intensidade. Nas demais áreas, o tempo permanece firme e sem chuva. As temperaturas aumentam ao longo do dia, intensificando o calor. No Tocantins, a umidade relativa do ar permanece baixa, com índices entre 20% e 30%. Agora que você já sabe como vai ser o tempo na sua região, vamos ficar bem informados sobre a questão das viroses, aí a síndrome respiratória aguda grave. Alagoas, Mato Grosso e Roraima estão em alerta para o aumento da gripe, o aumento da síndrome respiratória aguda grave. Confira na reportagem.
1: Alagoas, Mato Grosso e Roraima apresentam casos de síndrome respiratória aguda grave em nível de alerta, risco ou alto risco com sinal de crescimento. A informação está no boletim Infogripe da Fiocruz, divulgado nesta quinta-feira. O aumento das ocorrências em Mato Grosso e Roraima ocorre principalmente em crianças de 2 a 4 anos de idade. Em Alagoas, a alta atinge a faixa de 2 a 14 anos. Segundo Tatiana Portela, pesquisadora da Fiocruz, ainda não há dados suficientes para identificar o vírus responsável pelo crescimento.
2: A gente acredita, né, que os vírus que estejam, né, impulsionando esse aumento dos casos nas crianças e adolescentes em Alagoas, Mato Grosso e Roraima seja principalmente o rinovírus, que é o vírus, né, do resfriado comum, e também em menor escala o metapneumovírus.
1: O rinovírus também responde pelo leve aumento dos casos respiratórios graves em crianças e adolescentes pelo país. A pesquisadora também detalhou a situação em relação ao vírus influenza.
2: O período de sazonalidade da influenza A já se encerrou no país, né? Então os casos graves por influenza A já estão baixos aí na maioria dos estados. A gente só tem observado aí um leve aumento dos casos graves por influenza B nos estados da Bahia e Mato Grosso.
1: O boletim ainda alerta para o crescimento de síndrome respiratória aguda grave a longo prazo em 4 capitais: Aracaju, Belém, Boa Vista e João Pessoa. Outros 8 estados apresentam incidência em níveis de alerta, risco ou alto risco, mas sem sinal de crescimento: Amazonas, Mato Grosso do Sul, Minas Gerais, Paraná, Rio Grande do Sul, Rio de Janeiro, Santa Catarina e Sergipe. Os casos graves provocados pelo vírus sincicial respiratório continuam caindo no país, embora ainda estejam em níveis altos em Roraima. Entre bebês menores de 2 anos, a queda acompanha a redução das hospitalizações pelo vírus sincicial. Nas demais faixas etárias, a diminuição está associada à queda das internações por influenza. E os casos respiratórios graves de Covid-19 seguem em patamar muito baixo em todo o Brasil. Da Rádio Nacional em Brasília, Oussama El Ghauri.
0: Meia-noite, 27 minutos e nenhum apostador acertou as 6 dezenas do concurso 3.050 da Mega Sena, realizado nesta quinta-feira. O prêmio acumulou, está estimado em 30 milhões para o próximo sorteio, que vai acontecer somente no domingo. Agora os sorteios são no domingo. Os números sorteados foram 11, 1, 1, 14, 1, 4, 30, 3, 0, 38, 3, 8, 49, 4, 9 e 55, 5, 5. 26 apostas acertaram 5 dezenas e vão receber R$ 55.536,51 cada. 1.682 apostas acertaram 4 dezenas e vão receber R$ 1.415,06 cada. Se você for jogar, boa sorte! E agora vamos para a nossa outra matéria, que vai falar de outro assunto. O assunto agora é desemprego. A taxa de desemprego ficou em 5,3% no trimestre encerrado em julho. A repórter Solimar Luiz tem os detalhes.
3: A taxa de desemprego no Brasil ficou em 5,3% no trimestre móvel encerrado em julho. Com o resultado, o índice caiu 0,5 ponto percentual em relação ao trimestre anterior, quando estava em 5,8%. Um ano antes, nos 3 meses encerrados em julho de 2025, havia ficado em 5,6%. Os dados são da Pesquisa Nacional por Amostra de Domicílios Contínua, divulgados nesta quinta-feira pelo IBGE. De acordo com o levantamento, a queda foi puxada pela geração de postos de trabalho. O total de pessoas empregadas chegou a 103,3 milhões, o maior já registrado pelo IBGE. O nível da ocupação, que é o percentual de pessoas ocupadas na população com idade de trabalhar, foi de 58,9%. O analista da pesquisa, William Cratorville, destaca que a população ocupada está aumentando e tirando pessoas da desocupação.
4: Dentre as atividades econômicas, aconteceu principalmente na construção e, além disso, percebemos um aumento da ocupação dentre as pessoas no setor privado sem carteira de trabalho assinada. Também aconteceu um aumento da ocupação dentre as pessoas que eram empregadores e no setor público sem carteira de trabalho assinada.
3: O número de empregados no setor privado com carteira assinada cresceu, ficando acima de 39 milhões. Já o número de trabalhadores por conta própria somou 26,1 milhões, sem mudanças significativas no trimestre e no ano. O rendimento real habitual de todos os trabalhos, de R$ 3.762, também registrou estabilidade em relação ao trimestre anterior, mas com alta de 3,3% na comparação anual. Crescimento ainda em relação à força de trabalho, que reúne as pessoas ocupadas e desocupadas no trimestre de maio a julho, somando 109,2 milhões, frente ao mesmo trimestre do ano anterior, a alta foi de 0,6%. Da Rádio Nacional, no Rio de Janeiro, Solimar Luz.
0: Meia-noite, 31 minutos. E você não esqueça, daqui a pouco tem o nosso quadro de participação do ouvinte no próximo bloco, né? Após esse, o nosso quadro do História da Música, as primeiras músicas do programa, no próximo bloco a gente tem a participação do ouvinte. E você que está aí na sua casa pode participar, né, mandando seu áudio, mandando seu texto. Aqui para o nosso telefone é o 619-9674-1536, 619-9674-1536.
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0: Nosso quadro História da Música de hoje vai retratar a música Índios, da banda Legião Urbana.

né, que foi lançada em 1986 no álbum 2. O nome do álbum era 2. A música foi composta por Renato Russo em vários momentos distintos. Ela nasceu para ser só uma música instrumental, mas Renato tinha vários trechos de letras guardados e decidiu juntar tudo de última hora para entrar no disco. Ela foi, inclusive, a última faixa do disco, né? E ia entrar como música instrumental, e no último momento ele disse: ah, vou fazer uma letra para essa música. E aí ele juntou vários trechos de música que ele tinha guardado. O primeiro trecho foi composto quando ele estava em Brasília, aqui em Brasília, na casa dos pais, e cortou os pulsos. Ele teve que ficar de molho em casa por um tempo, e foi nesse tempo que ele fez uma parte dessa música. Inclusive tem um trecho que diz: eu quis o perigo e até sangrei sozinho, entenda, assim pude trazer você de volta para mim. Há rumores de que foi por conta de uma desilusão amorosa, né? Mas ninguém tem isso de certeza, né? Começamos então a explicar a letra pelo título, Índios, que é colocado entre aspas, que se inspira numa letra de uma música do David Bowie, né? O título, que se chama Heroes, que também é gravado entre aspas, para significar ironia. A letra usa a figura dos povos originários para falar sobre inocência e dominação, né? Que os povos originários eram inocentes, né? Até que os dominadores, né? Os colonizadores vieram tirar essa inocência, né? E dominar a terra, né? Faz uma crítica à ingenuidade de trocar riquezas reais por espelhos e objetos sem valor. Então, do mesmo jeito, fala sobre desilusão política, sem ser panfletário. Quer dizer, ele de forma implícita fala sobre você trocar aquilo que é importante para você por algo que não tem valor, né? E no mundo da política, ele conseguiu falar de política sem falar de partido, sem falar de ninguém, né? E a busca pela pureza num mundo corrompido. O verso "quem me dera ao menos uma vez que o mais simples pudesse ser o mais importante" resume o desejo por uma vida sem ganância. A música também faz uma crítica à informação que era levada às crianças nos programas infantis de TV da época. Por isso, ele começa falando de uma forma infantilizada. Quem me dera, ao menos uma vez, ter de volta todo o ouro que entreguei a quem conseguiu me convencer que era prova de amizade. Segundo Renato Russo, é como se fosse a fala de uma paquita. A música faz várias críticas de forma irônica e velada à degeneração da inocência e da corrupção do ser humano. Então vamos ouvir agora Índios, da banda Legião Urbana, composta por Renato Russo.

Meia-noite 39, você continua ouvindo mais duas músicas, São Francisco, Scott McKenzie, Date-me um Martelo, Rita Pavone. Daqui a pouco a gente volta.

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0: Meia-noite e 46 minutos e vamos começar aqui com a nossa participação do ouvinte. E vamos aqui repetir o nosso telefone, para quem ainda não sabe, é o 619-9674-1536, telefone de Brasília com código 61. Você coloca o 61, depois o 9-9674-1536. E agora a gente vai começar com o primeiro ouvinte, que é o Francisco Estrela, de Palestina, no Pará.
1: Toca com Joana, ouvindo Estrela. Oferecer para você essa equipe de trabalho, Alderina, toda a família, Zezão, Zé Roberto, Francisco Mendes, Odilon, Mestre Viana, Luiz Gonzaga, Luiz Maranhão, José e Marco Luiz. Rio de Janeiro, Sandrinha, Valdineia, Maria Helena dos Teclados, Marli, Sueli, Marinalva, Juarez, Cafife, Ivamar, Hilton, Braga Júnior. Maranhão, Raifran, Maria Cleide, Antonildo, Marcelo Duarte, Helene Banja Vida Selvas. Na Bahia, Luiz Fernando, Zé do Som e Antônio Ribeiro. Em Brasília, Manuel Messi, Arlinda, as duas, Teodora, Milena. Em Goiás, Luiz Costa, Nilda e o De Borges. Em São Paulo, Heleninha,

0: Helenice, Marlene, Edgar, como eu morreu, Rubem, Rubendinho em Agostinópolis, Marco do Alho, Nedi, João Bezerra, Antônio do Pessu, Zé Carlos, Enéas Lau, Raimundo Silvio Marabá, Adilson de Goiás, Francisco de Céu Azul. Todos estão centralizados na programação. Mato Grosso, Cláudio, Penha, Selma, Roseli Matos. E aqui em Palestina, toda família Estrela. Puraqué, Lucas Frazão, João Magnato, Natanael e Edmar Rocha. Deus te abençoe. Tenha um bom trabalho. Tchau, tchau.
1: Deus te abençoe também, Francisco Estrela. A gente cortou um pouquinho do início do áudio do Francisco. Vamos só colocar aqui o iniciozinho.
0: Bom dia, minha amiga Luziane. Tudo bem com você? É o Francisco Estrela. Luziane, me toca hoje com a cantora Vanderleia. Te amo. Se não tiver como tocar, me toca com Joana, ouvindo Estrela.
1: Pronto, ela já fez os oferecimentos, só tinha cortado o iniciozinho que era a parte do pedido da música, né? Então a gente vai colocar aqui Te Amo com Vanderleia. Já tá aqui na pontinha da agulha, tá bom, Francisco? Então vamos agora para o lado um Francisco pro outro. Francisco Mendes, agora de Teresina, Piauí.
2: Bom dia, minha amiga Luziane, quem fala aqui é o Francisco Mendes, de Teresina, Piauí. Bote aí Roberto Carlos, Águia Dourada. Gostaria de oferecer para Teodora 1, Teodora 2, Manuel Messi, Antônio do Pessoa, Aninha em Brasília, Conceição, Milena, no Recanto da Ema, também em Brasília, Juarez, Sonia, Valdinella, Aninha do Teclado, Marinalva, Cafifa, Rio de Janeiro, meu amigo Edgar, como eu morreu, Gambia, Rio Grande do Norte, Carminha Ida da Paz, Boa Vista, Roraima, Francisco Estrela, Palestina do Pará, Luiz Fernando, Lagoinha, na Bahia, Divina, na cidade de Eliseu Martins. E aqui para Teresina, Zé Roberto, Aldelina, irmão Juvan, Luiz Maranhão e todos os amigos e amigas, tá ligado na grande audiência da madrugada, que legal, que legal. Ainda no comando da minha amiga Luziane, um abraço, fica com Deus. Até segunda.
1: Até segunda, meu amigo Francisco Mendes, Teresina, Piauí. Isso aí, ele pediu Águia Dourada com Roberto Carlos. Vamos atender. Quando o pedido do Roberto Carlos é só um no dia, a gente atende. No máximo mais um. Aí, quem pede primeiro leva vantagem, né? E aí, vamos lá, o próximo é o Ribamar. Bom dia, amiga Luziane, no trabalho nesse momento no município de Porto Grande, Amapá, ligado no programa Madrugada Nacional. Gostaria de ouvir uma música com o milionário José Rico, Lembrança. Ofereço para todos os ouvintes do porteiro Ribamar. É o Ribamar que mora lá no Amapá, longe, né? Longe da gente, né? Mas ele mora lá no município de Porto Grande, né? Passa a noite trabalhando e ouvindo a gente, né, Ribamar? A gente tá em ótima companhia, né? Então vamos agora ouvir, já temos três músicas, já vamos atender os três primeiros pedidos. Francisco Estrela pediu Te Amo com Vanderleia, Francisco Mendes pediu Águia Dourada com Roberto Carlos e Ribamar pediu Lembrança com Milionários é Rico. Vamos ouvir, meia-noite 51 e daqui a pouco a gente volta.

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2: Uma hora, 4 minutos e continuamos aqui com a participação do ouvinte. Vamos agora para o meu amigo Breno, cearense, que mora em Petrolina, Pernambuco. Bom dia, conterrânea Luziânia Xavier. Essa é a comunicadora de fé. É isso aí. Bom dia para você, sextou, bom dia para todo mundo que está acompanhando Madrugada Nacional. E hoje, nessa madrugada de sexta-feira, eu gostaria de pedir a música dos Golden Boys a um Alguém na Multidão. Vou oferecer para todos aí que estão na sintonia, vai para você, vai para toda a confraria do Madrugada Nacional, que é muita gente, é mesmo. E vai para toda essa galera maravilhosa que está sempre na sintonia. E é só alegria. Eita, mas o clima tá bom, ele tá dizendo aqui. Agora viu, nessa madrugada aqui tá um clima tão bom que nesse momento agora só dá vontade de ficar numa rede aqui balançando ao som da Rádio Nacional. Uma boa madrugada para você, para todos nós e tudo de bom. E quero dizer para todos vocês olharem para o céu que tem eclipse lunar aí no céu. Quem tiver aí dando para ver, né? Dê uma olhadinha. Então agora vamos para próximo ouvinte, que é a minha querida Alderina de Teresina, Piauí.
3: Olá, Luziânia, bom dia aos ouvintes do programa Madrugada Nacional. Estou passando para desejar uma ótima sexta-feira abençoada para todos. Paz e saúde para os aniversariantes da sexta, também no final de semana. A gente não sabe, mas o Pai do Céu sabe de cada um que está aniversariando. Ao qual desejo meus parabéns aos aniversariantes. Mandar aqui o meu bom dia aos nossos amigos e amigas, ao Francisco Estrela, no Palestina do Pará, também a Sandrinha, a Dilso, Juarez, Maria Helena, Carpifa, aí para Milena, Maria Jesus, Manuel Messias, que não está participando esses dias, ainda não ouvi ele, né, porque não pode participar por telefone agora, né? Participação só pelo Zap.
2: Isso mesmo.
3: Também a Antônio de Pessoa e a esposa Cleonice, João Bezerra, a esposa Luzinar, as duas Teodoras, o Rubens, Francisco de Céu Azul, também o Marcos da Plantação do Alho, José Carlos de Bestioga, Edgar, Carminha, e aqui para Zé Roberto, Heleninha Gomes, Lúcia Alves, Edileuza Mourão, Sidney. E a música que eu queria ouvir hoje é Zé Roberto e Silvia Letícia. Se não tiver essa, pode ser qualquer um, Zé Roberto. Ah, no Rio também é o Braga Júnior. E para todos que estão ligados aí no programa Madrugada Nacional, todos que estão ligados. E aí para a sua equipe. E a todos um bom dia, um ótimo final de semana para todos.
2: Tá certo, minha querida Alderina, de Teresina, Piauí. A gente vai... Não tinha essa música que você pediu, a Silvia Letícia, que eu nem conhecia, inclusive, essa música. Pode ser até que eu conheça, mas agora eu não esteja lembrando. Então a gente vai colocar aqui outra música, que é Lágrimas nos Olhos, com José Roberto também. Você falou que podia ser qualquer uma dele, a gente escolheu essa, tá ok? Então agora o próximo são os nossos amigos lá do Marajó. Vamos ouvir.
4: Fala, minha amiga Luziânia Xavier. Quem fala aqui é o Lucas Frazão, Luziânia. Já estamos aqui na padaria. Graças a Deus já puxamos fogo, já fizemos a massa. Nós vamos cortar agora a lasanha. Daqui a uns 5 minutos. Vamos cortar a massa, fazer pavio, salvar. Vai ficar igual um hambúrguer. E disso aí vamos deixar dentro do negócio para descansar daqui a uns 10, 15 minutos depois que a gente terminar. Talhar, fazer o último processo do pão. Para fornear, que é meter o pão para dentro. Luziane, eu quero que tu mande um abraço nessa noite aqui que tá trabalhando aqui com a gente. Eu, Lucas Frazão, Puraqué. Padeiro Dani e padeiro Marcos, ele é o arrumador aí.
2: Abraço tá pra todo mundo.
4: Luziane, eu quero mandar um abraço pra todos vocês aí da Rádio Nacional que tá ouvindo aí, entendeu? Nesse momento aí, um abraço do seu amigo Lucas Frazão, o Rei do Pão aí. E um abraço também pra vocês aí, Luziane, que tem dois. Eu senti saudade ontem, eu acho que ontem o programa foi gravado.
2: Foi gravado.
4: Mandei
2: não.
4: Um áudio pra cá, mas ouvi esse agora. Sentia a tua saudade, eu te dou. A noite sem você não é legal, sabe?
2: Eu acho que você não tava ouvindo.
4: A trabalhar ouvindo a Rádio Nacional, entendeu? Eu queria que tu... Um abraço pra você, né? Um abraço também pros meus outros amigos aí das padarias aí, como João Magnata, Padeiro Ferrinho, Dinho. Por aqui, mandou um beijo aí pra ti, Luziane. Outra padaria, Chocolate e Albitoco. E também eu quero pedir hoje uma música aí, se não for muito incômodo, Exagerado, do Cazuza aí. E outra coisa, Luziane, o Brasil de... Eu quero mandar um abraço aí pros meus outros amigos do Brasil, esse Brasilzão grande aí afora, como Edgar, como eu morreu, Milena de Brasília, Del Caminhoneiro, Marcos do Alho, Cara do Pão de Queijo, e meu amigo Céu Azul aí, Cisco do Céu Azul. Um abraço de azê pra não esquecer de ninguém aí, entendeu? Nós já vamos começar a talhar já, quer dizer, a cortar aqui, Luziane. E eu, como diz o Edgar, fui! Por aqui, manda o teu áudio agora, já vai mandar o dele aí.
5: Oi, bom dia, princesa. Essa princesa mais delicada, nossa amiga Luziane Xavier. Deus abençoe, bom dia. Bom dia para meus amigos aí, seus colegas de trabalho. E os nossos amigos também de profissão, João Magnata, Ferrinha, Toco, Dinho, Chocolate, Elbi. Nossos colegas aqui na nossa cidade também que estão ligados aqui na... Aqui na nossa cidade, São Sebastião da Boa Vista, meu amigo Edgar, Cafifa, o Del Caminhoneiro, Francisco do Céu Azul, Francisco do Cinco Estrela, Rubens, Marcos, Natanael, Milena de Brasília, Trepinha, o Marcos do Alho, não sei se falei o nome dele, que Deus abençoe tudo. E de 0 a 100 para não esquecer ninguém, né? Que Deus abençoe, Luziane, é nós aqui, viu? Escolha uma música aí do Zé Ramalho, pode ser aí, mas Zé Ramalho para nós. Coloca mais duas aí para nós. Qual é, Lucas? Tu quer uma também? O Lucas quer o Mistério da Meia-Noite com... Mistério da Meia-Noite, Lucas quer. Eu quero uma do Zé Ramalho aí. Pode colocar qualquer uma aí. É nova, aqui tá aí o Dani, Lucas Frazão, Tonhão, Nicolau, Juca, nossa, o Padre.

0: Marcos, a galera tem aqui, viu?
1: Rapaz, vocês têm que se organizar. Vocês têm que se organizar. Primeiro, quando vocês pedirem música, todo mundo junto, no mesmo WhatsApp, vocês pedem uma

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agora 22 minutos e vamos ouvir mais três pedidos de ouvintes aqui. Milena está querendo ouvir hoje uma de Henrique e Juliano. Ela mandou aqui que hoje é tudo normal, sextou. E não tá passando nenhuma dieta aí pros meninos, né? Então tudo normal pra hoje. É nóis, Milena. E em seguida, depois da Milena, é o João Magnata. Vamos ouvir aqui o áudio do João Magnata. Opa, cadê ele?

0: perdi ele aqui. Tá aqui, achei.
1: Bom dia, minha grande amiga comunicadora, rainha da madrugada, Luziane Xavier. Aqui quem fala é João Magnata, como sempre aqui na escuta do programa. Já estamos trabalhando, graças a Deus, por aqui. Graças a Deus, quem trabalha Deus ajuda. Está uma noite maravilhosa, uma noite luarada. E queria mandar um abraço para nossos amigos que apareiam mesmo, nosso grande amigo Ferrinha Ferrado, Tchatchoca, que está de olho nele, né? Meu irmão Dinho Padeiro, João Magnata Padeiro, todos trabalhando, graças a Deus. Nossos outros amigos de outra padaria, Poraqué, Tonhão, Marcos Clay, nosso amigo o Lucas Frazão, gente boa também. Nosso grande amigo Toco, Chocolate, Wesley, Elbi, todos no trabalho, graças a Deus, todo com a mão na massa. E mandando um abraço também para todos os nossos trabalhadores da madrugada. Né? E queria pedir a música para você hoje, como sextou, né? Tocando em frente com Almir Sater. Né? E um abraço especial para você. Sextou! Agora a participação do nosso grande amigo Padeiro Ferrinha, ao vivo para você aqui diretamente aqui na Padaria dos Irmãos, São Sebastião Paulista, Marajó, Pará.
0: É isso aí.
2: É isso aí, João Magnata. Bom dia, Luluzinho. Aqui quem fala é seu grande amigo de sempre, Padeiro Ferrinha. Gostaria de mandar um abração para vocês no estúdio aí, todos vocês. Para você. E para os nossos outros amigos, como o Edgar, que o meu morreu. O Edgar, que morre ou não morre. E nosso amigo Rubens, Marco do Alho, Tripinha, as duas Teodora, Natanael do Crato, Ceará, Mileno de Brasília, os três Antônios e toda essa galera abençoada aí, viu? Um abração do seu grande amigo Padeiro Ferrinha e que Deus nos abençoe.
0: Amém, meu querido. E o próximo, então, é o meu querido Edgar, como eu morreu. Vamos lá.
3: Tudo bom, bom? Edgar de Berlândia, homem do cachorro quente, como eu morreu. Você tá doido? Um abraço pra todos os aniversariantes na data de hoje. Muitos anos de vida, muitas bênçãos e muitas felicidade. Um abraço pra paixão na minha vida, mulher que é o Mariana. Mariana, vamos casar, mamãe, vamos casar?
0: Olha tá o pedido!
3: É, dama preferida, Carlito e Baduí. É, vai pra Mariana primeiro, lógico que é Mariana, né? Aí depois vai lá pro Gilberto Alvelo, Tatarecos Lanche, o Cafiva, a Divina Raquelzinho, o Adilson, a Demassa Voz, Juarez, São Paulo do Rio de Janeiro, Del Caminhonete, Tripinho, Vagalão, Quebra Gai, Fernandão, Ené, Dona Maria, Nós, a Caminho, Dadal, Eli, França, Alemanha, Repolho, Beto Adela, o Jacó, Manelzinho, Manel Messias, quem é esse aqui, gente? Ah, tá. Zé Roberto, Zé Carlos, Zé Douro, Zé Noé, Simval, João Bezerra e a Patroa, Simval, Vital e a Patroa, João Comarão, sou Gil, Edrano Sueli, Natanaela, lá em Crato, lá no Ceará, o Wilson da 99, Hilton Borges, Jean de Bruxelas, a Diana de Bruxelas, o Eduardo da Austrália, quem é isso aqui? Ah, Nayo Dona Vega, Meia Dona Vega, Dona Beatriz, José Alves Chupiguaia, Aninha Negra, Milena Conceição, Francisco Estrela, Francisco Mendes, Francisco Céu Azul, o Mendes, o Luiz Maranhão, o Cosmos, o Odílio, o Sou Sidney, o Walter, o Marildo. Ei, acabado, gente boa! Cadê o John Magnata? John Magnata, Lucas Frazão, Puraqué, Chiclé, Chocolate, Ferrinho que se ferrou, o Rubens, o Marcos, o Laeste, a Socorro, a Sandrinha, a Alderina, a Antonildo, Valdineia, Valéria, quem, o Sivaldo, tá aqui, o Gabriel do Paraná, o outro Gabriel, o Natan, o seu João, o João Queiroz, o Joãozinho, Luiz Cláudio e Luiz Fernando. As duas adorando a Lisana, essas 57. Vou votar, lógico. Fui!
0: Tá certo, Edgar. Mais tarde você volta. E agora nós vamos fazer o quê? Lã?

0: É isso aí, coisa boa é encher a barriguinha, né, pessoal? Claro, claro. Nós somos filhos de Deus também. A gente precisa, né? Precisa fazer uma sustância, né? E o nosso lanche de hoje é maravilhoso. Estamos na região da Itália chamada Calábria. É, que fica bem no sul ali, já na pontinha da bota. E bem mesmo assim, uma região de praias belíssimas, que eu ainda quero conhecer. É, e lá, uma comida muito famosa se chama peixe stocco alla ghiotta. É um peixe feito com azeitonas, batatas e alcaparras. É um molho assim bem vermelhinho, fica assim um peixe ensopadinho, né, com a batatinha. Bem delicioso mesmo. Vamos comer eu e Otávio aqui com um arrozinho branco. Bom demais. E tem sobremesa, claro. E a sobremesa é o tartufo de pizza. É um doce muito conhecido da cidade de Pizzo, que consiste num sorvete de avelã com recheio de chocolate derretido. Eita, rapaz! Aí eu ganhou! Hoje tá especial demais, não tá não? Então enquanto a gente vai comer essa delícia, vocês vão ficar com os pedidos dos ouvintes. Milena pediu Henrique e Juliano, vamos tocar a música Aquela Pessoa. Depois vem Tocando em Frente com Almir Sater, pedido do João Magnata. E a terceira, Dama Preferida. Quem é a dama preferida do Edgar? Mariana, de Carlito e Baduí. Vamos ouvir, daqui a pouco a gente volta. 1h30 em ponto.
1: Lógico que tem.

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0: 1:39.
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0: clássico de pouca inspiração resultou no empate 0 a 0 entre Internacional e Grêmio na noite dessa quinta-feira no Beira-Rio pelo jogo de ida das quartas de final da Copa do Brasil. O primeiro tempo foi praticamente sem chance de gols das equipes. Houve melhora na etapa final, mas insuficiente para alterar o placar. O empate deixa a decisão totalmente aberta no clássico na próxima quinta-feira, às 8 da noite, no horário de Brasília, na Arena. O vencedor do Grenal avançará para as semifinais da Copa do Brasil. Nova igualdade no placar leva a decisão aos pênaltis. O Flamengo encaminhou nessa quinta-feira a venda de plata ao Dinamo de Moscou, da Rússia. Os valores ainda são mantidos em sigilo, mas o acordo deve ser superior a 10 milhões de euros, 60 milhões de reais na cotação atual. Nesse momento, a tendência é que o atacante equatoriano, de 25 anos, sequer seja relacionado para o clássico contra o Botafogo, nesse domingo, às 16 horas, 4 da tarde, de Brasília, no Maracanã, pela 25ª rodada do Brasileirão. Caso não ocorra uma reviravolta, a conclusão da negociação deve acontecer em breve. A intenção do Flamengo era ainda ter plata à disposição no clássico contra o Botafogo, mas o staff do atacante é contra essa ideia. A expectativa é de que a proposta seja formalizada e assinada ainda hoje, e o jogador já viaje para a Rússia no sábado. A contratação de Luiz Henrique, atualmente no Zenit, é um sonho do Botafogo. Porém, há duas semanas do fim da janela, o clube mantém os pés no chão e considera o negócio improvável. A troca entre Danilo e Luiz Henrique seria o único caminho para uma negociação entre as partes, mas o volante continua convicto da decisão de não se transferir para a Rússia. Em processo de recuperação judicial e com uma postura cautelosa em relação a investimentos na janela, o Botafogo não tem condições financeiras de comprar o ponta neste momento. E assim vai-se os sonhos do Botafogo. É isso aí, pessoal. Essas foram as notícias do futebol pentacampeão mundial Brasil, Ziu, Ziu. E voltamos aqui para atender os nossos queridos ouvintes. Vamos ouvir aqui o Júlio Matilde.
1: Oi, Luciano, bom dia.
0: Bom dia.
1: Sou eu, Júlio Matilde, aqui de São Francisco do Piauí. Tudo bem em Brasília? Tudo legal? Aqui tá tudo bem. Eu tô olhando aqui a lua nesse momento. O Éfio tá quase terminando de cobrir a lua. Tem só um painho do lado de fora. Tá bem forte aqui, quase cobrindo. Acho que vai cobrir ela todinha. Aí, tudo bem, já tô aqui prestando atenção. Agora eu quero uma musiquinha aí. E aí, Giovana, roupa de lua de mel.
0: Ah, muito bem, muito bem. Júlio tá se balançando na rede e ainda tá vendo a lua, o eclipse da lua. Tá bom demais, rapaz. Eu queria uma vida dessa, Júlio. Tá bom demais. Raimundo Pinto, do Brejo do Maranhão, mandou aqui também uma mensagenzinha pra gente. Vamos ouvir.
2: Pra você, vai pra toda a confraria do Madrugada Nacional, que é muita gente, também. E vai pra toda essa galera maravilhosa que tá sempre na sintonia. E é só alegria. Eita, mas o clima tá bom, ele tá dizendo aqui. Agora, viu, nessa madrugada aqui tá um clima tão bom que nesse momento, agora só dá vontade de ficar numa rede aqui balançando.
0: Aí, outro dia, todo mundo hoje quer ficar na rede.
3: Realmente, Golden Boy, dancei com ele lá em São Luís, ao vivo. De Golden Boy, excelente. Raimundo Pinto do Brasil. Eu quero mandar um alô para a Luziane Xavier, que é craque. É uma excelente comunicadora. Cadê o Mack Brown, rapaz? Saúde, Mack Brown.
0: Saúde.
3: Segundo Pedro Brea, aos maranhenses, brejenses que moram em Brasília. Estão ligados. Raimundo Pinto, Brasil, Brasil, estão juntos e misturados. Deu uma chuvinha aqui. Chuvinha das mangas, como do caju, da acerola, do açaí, tá? Valeu. Valeu, Luziane. Já vê. Raimundo Pinto, Brasil, Brasil. Estão ligados.
0: Valeu, Raimundo. Vamos ouvir agora minha amiga Lene Miranda, lá de Miguel Calmon, Bahia.
4: Luziane, boa noite. Helene de Miguel Calmon. Gostaria de ouvir Newton César, Felicidade. Feiras para você, para sua equipe, para todos que participam do seu programa. Um abraço, bom trabalho, tchau. Boa noite, não, bom dia. Eu só quero dizer boa noite. Obrigada.
0: Deixa eu colocar aqui mais o último áudio.
4: Então, podendo ser qualquer uma de Newton César.
0: Certo, tá qualquer, qualquer. Que eu falei pra ela que essa Felicidade do Newton César a gente não tem. Mas a gente procura alguma outra do Newton César aí, que ela disse que podia ser qualquer uma outra, que eu sei que tem Newton César aqui, só não tinha essa Felicidade. É o pedido da Lene Miranda, lá de Miguel Calmon, Bahia. Pode ser, professor apaixonado, pode ser. Pode ser, professor apaixonado. É a Lene. Né? Agora vamos para o nosso próximo ouvinte, que é o Antenor Felipe.
5: Bom dia mesmo, Luciano Xavier, que é o Antenor aqui de Planaltina de Goiás, para que tá? Você tá boa, menina?
0: Tô bem, graças a Deus.
5: O programa tá bom, cortei agora. Quero ouvir a música aí, Júlia Graciela, Anúncio no Jornal.
0: Anúncio de Jornal.
5: Top demais, muito boa. Ofereci para esse pessoal da rodagem aí, que tá na rodagem. Amigo meu, Pitbull, ele tá carregado de petróleo, tá indo pra São João da Aliança, dormir Formosa. Deve tá saindo hora dessa. Vamos, Pitbull. Pra minha sobrinha Karine Café, que tá também na rodagem. Tá pro lado do Pernambuco, Karine Café. Um abração. Esse pessoal da rodagem. Meu filho Juan, que também é caçambeiro, também aqui em Brasilinha. Um abração, Juan. E esse pessoal que estão acordados aí, curtindo aí, Madrugada Nacional. Então, abração e sucesso aí no programa. Vamos que vamos. Sextou,
0: Antenor. É isso aí. Achou, Agel? Então, vamos lá. Vamos agora atender os pedidos dos ouvintes. Roupa de Lua de Mel com Jean Giovanni, pedido do Júlio Matilde. Professor apaixonado, Newton César, pedido da Lene Miranda, de Miguel Calmon, Bahia. E Anúncio de Jornal com Júlia Graciela, pedido do Antenor Felipe. 1h48 e voltamos já.

0: 58 minutos. Continuamos aqui atendendo nossos ouvintes. Vamos aqui falar com a nossa amiga Sandrinha, lá de Nova Iguaçu, Rio de Janeiro.
1: Boa noite, Luciana. Tudo bem? Passando hoje uma noite maravilhosa, junto com o final de semana maravilhoso para você e para sua equipe, tá? E para todos esses amigos aí. Parabéns, felicidade para todos os aniversariantes do dia também. Dá um alô para Francisco Estrela, Manuel Messias, Cafifa, Juarez, Luiz Fernando, Braga Júnior, Edmar, como eu morreu, Marco Alderino, Teodorinha, José, Milena, Inês, Valdineia, Rubens, Zé Roberto, João Bezerra, Luzimar, Mariana, irmão Giovanni e Antônio Ribeiro. A música que eu quero ouvir é de Alemão do Forró. O título da música é Fica Amor, tá? Se você não achar, aí
0: achei.
1: Você bota a música Beleza da Rosa, tá? Eu ofereço para todos, para você, sua equipe, para todos que estão sintonizados. Beijo, tchau, tchau. Aqui é Sandrinha, Nova Iguaçu, Rio de Janeiro.
0: Abraço, Sandrinha. Tudo de bom. Bom final de semana para você. Agora vamos ouvir aqui o meu amigo Felito, lá da Bahia.
2: Bom dia, Luziane.
0: Bom dia.
2: Tá, tudo bem com você?
0: Tudo bem, meu querido.
2: Luziane, eu quero que você rode para mim a música com Chitãozinho Chororó. Alô.
0: Certo.
2: Ô, Luziane, eu e meu irmão gêmeo, né, que é fela, nós saímos fora e viu, né? Eclipse chama, né? Na lua ficou
0: isso.
2: Quase coberta a lua, né?
0: Uhum.
2: Quase tudo, viu? Né? É forte.
0: É forte.
2: Né? Ele tá com 10 anos, né? Que eu tô viúvo, né? Então, não tem filho, né? Aí eu namoro aqui nós dois, né? Eu e meu irmão, gente, que é fera. Ele é uma mulher, mas não deu certo, não. E aí nós foi lá fora, né? Aí nós viu eclipse. Tapou a lua quase tudo, viu? Né?
0: Deve estar bonito, hein? Aí
2: eu,
0: fora?
2: Eu tava vindo falar na rádio mesmo, ia ter mesmo, né? Assim mesmo, né? É natureza, né?
0: Coisa linda.
2: Então, vou ficando por aqui, minha amiga. Um abraço. Com todo respeito, seu amigo. Felito Antônio Caetano de Alagoinha, Rio do Piso, Bahia. Tá bom? Gosto demais do programa, né? Madrugada Nacional. E o João Maquibral? Como é que ele tá?
0: Tá bem, graças a Deus.
2: Pedir Deus pra dar uma boa saúde dele, viu? Tá bom, minha amiga?
0: Tá bom.
2: Fica com Deus, saúde pra você, né? Vou ficando por aqui, viu? Bom dia pra você.
0: Tá certo.
2: Sim, Luciana. Mãe, nossa saudosa mãe, né? Tá com 2 anos que ela se foi morar com Deus, né? Uma saudade que nós temos dela. Guerreira. Mãe dela, Silvina, a gente Caetano. Morreu com problema de Alzheimer, né? Aí eu pago uma parente minha pra cuidar. Soraya, né? Ela tá do gato sobrinha. Pois é, morou em Salvador. Vem embora, tem uma mocinha. Respeito ela. Meu irmão, ela também respeita. E a menina também. A mocinha, Gabriela e Gabi, o menininho tão bonitinho que ela tem, Guilherme, né? Então, acho que tem 2 anos, né? E o marido dela, Edson, meu sobrinho, né? Filho da minha irmã, Formina, a caçula, né? Das mulheres. E tá trabalhando em Macaúbas, em Boquira também, né? Bahia, eu conheço a cidade, Macaúbas e Boquira, né? Então, minha amiga, se eu falei demais, você me desculpa, tá bom?
0: Não, tá ótimo, meu querido.
2: Eu arrumei umas mulheres aí, mas não deu certo, não. É assim mesmo, né? Mas Deus vai preparar a mulher pra mim, né?

0: Tchau, minha amiga. Bom dia, fica com Deus.
1: Tudo de bom, meu querido Felito. Tudo de bom pra você. Agora vamos ouvir. Olha só, meu amigo Odílio Reis, de Livramento Nossa Senhora Bahia. Tá mandando um bom dia e quer ouvir a música Saigon, de Emílio Santiago. Rapaz, você só tem pedido bom, né, Odílio? Muito bonita essa música, Saigon. Gosto muito. Lindíssima essa música, de Emílio Santiago. Muito bom gosto. Fechamos o bloco. Agora vamos ouvir, né? Os três pedidos. Sandrinha pediu o Alemão do Forró, Fica Amor. Felito pediu Chitãozinho Chororó, Alô. Odílio Reis, de Livramento Nossa Senhora Bahia, pediu Saigon com Emílio Santiago. 2:04 em ponto. Vamos ouvir.

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2h17, de agosto de 2025 a julho de 2026, o Sistema de Alerta de Desmatamento do Instituto do Homem e Meio Ambiente da Amazônia, o IMAZON, aponta que 60% das terras indígenas na Amazônia registraram desmatamento zero. No período, o desmatamento na região alcançou uma área de 2.702 km². Do total de área desmatada no bioma, apenas 1,7%, o equivalente a 46,96 km², foram registrados dentro de terras indígenas. A área desmatada alcançou apenas 40% dos territórios de povos originários e em parcelas, na sua maioria, inferiores a 1 km². Segundo o IMAZON, os números reforçam a importância dessas terras e de seus povos para a proteção da biodiversidade, manutenção das chuvas e controle das mudanças climáticas. Em números gerais, os estados mais atingidos foram o Pará, o Mato Grosso e Amazonas. A pesquisadora do IMAZON, Manuela Ataíde, ressalta que apesar de figurarem entre os estados que mais desmataram, os três apresentam uma diminuição no desmatamento na comparação com o calendário do ano anterior. Que bom que esses números estão, né, caindo do desmatamento, e é isso que a gente precisa, né, combater o desmatamento, porque isso afeta, né, toda uma cadeia, afeta as plantas, afeta os rios e afeta os animais em consequência, e afeta nós, seres humanos, né, que estamos aí vendo como está o mundo, né, com as mudanças climáticas aí, né, sendo reflexo aí na natureza, destruindo aí como aconteceu aí lá no Nepal, né? Mas isso não está distante de chegar aqui, não. A gente tem que cuidar das nossas florestas e de tudo para que esse tipo de coisa não venha atingir nós, né, cada vez mais. E vamos aqui agora falar sobre a Caixa Econômica.

0: Banca Federal, ela atingiu um lucro de 3,9 bilhões de reais, impulsionado por crédito habitacional. As informações com o repórter Gabriel Brum.
1: A Caixa registrou lucro de quase 4 bilhões de reais no segundo trimestre de 2026, puxado pelo financiamento de imóveis, mas com alerta para o aumento de inadimplência. O resultado representa uma alta de 6% em relação ao mesmo período do ano passado e de 12% na comparação com janeiro a março. Já no primeiro semestre, o lucro foi de 7,5 bilhões de reais, 17% menor que em 2025. A carteira de crédito total alcançou 1,5 trilhão em julho, sendo que 1 tri é de empréstimos imobiliários. Segundo a Caixa, isso deixa o Banco Estatal na liderança do mercado habitacional. A Caixa registrou também avanço da falta de pagamentos. O índice de contas em atraso por mais de 90 dias subiu para mais de 3,5%. Destaque para o agronegócio, em que a inadimplência saltou de 7% no segundo trimestre de 2025 para 20% neste ano. O vice-presidente de Finanças e Controladoria do Banco, Marcos Brasiliano Rosa, afirmou que a medida provisória das dívidas rurais, entregue em julho pelo governo ao Congresso Nacional, pode ajudar nesse cenário.
2: É que nós já olhamos para essa curva como uma estabilidade, perda de velocidade, e agora eu olho para essa carteira já como uma oportunidade por conta de todo o cenário, medida provisória, possibilidade de a gente ir lá e renegociar esses créditos e atender o nosso cliente, que está hoje com alguma dificuldade por conta de quebra de safra, como a própria medida provisória hoje já traz essa intenção.
1: No crédito para pessoas físicas, a inadimplência foi de 6,3%, enquanto entre empresas o número ficou em 14%. A carteira imobiliária, a maior do banco, por outro lado, tem menos de 1,5% de clientes inadimplentes. Com informações da Agência Brasil, da Rádio Nacional em Brasília, Gabriel Brum.
0: 12h21, temos aqui ainda alguns áudios, mas se você quiser mandar, pessoal, estamos aqui para receber aqui o seu áudio, o seu texto. Mande aí para o nosso número, 619-9674-1536. 619-9674-1536. Estamos aguardando a sua participação. Por enquanto, temos aqui um áudio dos meus amigos lá do Marajó. Vamos ouvir?
3: Bom dia, bom dia, bom dia, Luziane. Seu amigo por aqui, a nossa rainha e princesa da madrugada. Olha, vamos ter a participação agora nesse áudio aqui, aqui da galera aqui da padaria, viu? Novo amanhecer aqui, nosso funcionário aqui, nosso amigo Buião. Fala aí, Buião, manda um abraço pra galera aí.
4: Boa noite, galera. É um prazer estar falando aqui diretamente da padaria aqui, de Puraqué aqui. Estou fazendo uma visita aqui, né? Bacana aqui, pessoal aqui, matando a saudade da galera aqui. Também quero mandar um alô para os meus colegas de trabalho das outras padarias aí, Magnato, Dinho, Terrinho, Chochoca. Aí também da outras padarias lá, que é o Chocolate, o Elvio, o Hélio. Esse pessoal aí que anima a noite junto com a gente, né? É muito bom a gente se comunicar. Prazer aí. Gostaria que tu mandasse uma música pra gente escutar aí, Morango do Nordeste, oferecendo aí pro nosso amigo Chochoca.
3: Esse aí é nosso amigo Buião, esse amigo Buião.
0: Buião, tá acho. Dá que um é Buião aqui, esse nome. Frazão.
5: Luziane, um abraço pra você. Não, Luziane, o seguinte aí, por aqui eu vou explicar aí pra você aí. Ontem começou...
3: Explica logo.
5: Começou tu falando aí, mas depois apareceu a voz de outro cara, mas tava, falava Rádio Nacional, entendeu?
0: Ah, então o problema foi aí.
5: Eu pensei que era um programa gravado, por isso que eu tô te falando. Transmissão, tu acho que foi... Alguma coisa, deu um erro aí.
3: Foi, e foi gravado mesmo, ontem foi gravado. Só era o rapaz que falava lá, aquele rapaz já
0: não,
3: falava.
0: Não, foi gravado
3: era
0: não.
3: Era gravado o programa ontem aqui. Na nossa, aqui pra nós, veio gravado pra cá. Não sei se conectaram da rádio, né? Veio
0: eu gravado. Acho
3: aqui,
0: que...
3: Nosso amigo Dani, sua participação aqui, meu amigo.
6: Boa noite, boa noite. Queria mandar um alô aí pra galera da padaria do Sivaldo também. Ele tá escutando por lá, né? Aí galera do Dinho aí, o Magnata, o Ferrinho, meu amigo Ferro. E aí, meu amigo Ferro, como é que tá, meu amigo Ferro? Salve, Mânia. Tchotchoca aí, né? Arrumador, profissional.
3: O Elbe,
6: o Toco, Chocolate. Um abraço aqui pro meu patrão Puraqué, que é o melhor patrão que eu já vi em padaria aqui em São Sebastião da Boa Vista. Esse cara presta. Abraço aí.
3: A música?
6: Pode escolher,
3: mãe. Não, eu vou já falar a música, é, meu. Qual foi a música, Buião?
4: Morango do Nordeste.
3: Luziane, Deus abençoe a nós. Tchau.
0: Tá certo, meus queridos. Olha, eu vou verificar aqui. Era bom vocês dizerem a hora que aconteceu isso. Pra gente verificar aqui se...

0: houve algum problema na transmissão do satélite. Pode ser até que seja um próprio problema aí da Veneza, né? Da retransmissora aí de vocês. Falar com o Pingo de Ouro, porque por aqui mesmo não foi gravado, pessoal. É bom vocês verificarem direitinho, tá bom? E agora vamos para o nosso amigo aqui, o Natanael Crato Ceará.
1: Bom dia, minha amiga Luizia. Natanael Crato Ceará. Sextou, né, Marimã?
0: Sextou.
1: O cara de São Cearense tá um calorzão, viu? Assim mesmo, né, Marimã? É que papou uma chuvinha pra nós, né? Pois é, pra aqui na escuta, nós não falha não, viu? Um abraço, bom dia e bom final de semana.
0: Bom final de semana pro Natanael e pra todo mundo, né? Então, já que não temos mais nenhuma participação de ouvinte, temos apenas um pedido, que é lá das padarias Morango do Nordeste, com o Ayrton dos Teclados. A gente vai completar agora. Opa, Paulo Ferreira chegou aqui. Vamos ouvir o Paulo Ferreira, ver se ele tem algum pedido musical. Vamos ouvir.
2: Bom dia, Luciane Xavier. Aqui é o Paulo de Serrano. Toca a música para nós aí. Milionário José Rico. Vontade Dividida.
0: Luziane, vontade dividida.
2: Que vocês todos aí tenham uma linda sexta-feira abençoada. Bom dia!
0: Tá certo, Paulo Ferreira de Serranos. Achou? Vontade dividida, Milionário Zé Rico? Botar do Morango, depois do Morango do Nordeste. E a Milena... Opa, chegou mais gente aqui agora. É só falar que não tem que o povo chega, né? É Dilson Paulo. Ô Edilson, você mandou um bom dia aqui, pode mandar o seu recadinho, continue. Ah, temos a Milena aqui, opa, ela tá pedindo uma música aqui pra completar o bloco. Quem de nós dois com Ana Carolina? Muito bem, Milena. Então vamos lá, vamos colocar aí, Agil. Então vai ficar Morango do Nordeste, lá aí todos os teclados. Vontade Dividida, Milionários é Rico, pedido do Paulo Ferreira. E... Quem de nós dois? Ana Carolina. Pedido da Milena. Fechamos aí, né? Então pronto, então vamos tocar. Geraldo Neto, eu vi você aqui, Geraldo Neto. Mas eu vi aqui só vídeo seu, eu não tô vendo áudio. A gente não passa vídeo. Eu vi que você mandou uns vídeos aqui... falando aqui da Lua, né? Manda um áudio, Geraldo, pra eu passar seu áudio. A gente não tem como a gente passar um vídeo aqui, tá bom? Então vamos passar a música. Assim que terminar a música, é o tempo que você manda seu áudio, Geraldo. Tá bom? A gente passa daqui a pouco. Vamos agora ouvir essas três, daqui a pouco a gente volta. 2h27.

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0: 2h40. Vamos ver, acho que dá tempo a gente passar aqui mais uma noticiazinha pra vocês. Em 2026, o programa Mais Motoristas registrou adesão histórica de aproximadamente 138 mil candidatos, todos interessados em mudar de categoria da Carteira Nacional de Habilitação e se qualificar para atuar como motorista profissional. O programa financia a mudança de categoria da CNH para as classes C, D e E, além de oferecer capacitação profissional. Para participar, é necessário ter pelo menos 19 anos, ter CNH válida e não ter cometido infração gravíssima nos 12 meses anteriores à inscrição. As inscrições para a edição desse ano, 2026, já foram encerradas no dia 14 de julho. Mas esses cerca de 138 mil participantes, pessoas que se inscreveram, têm até o dia 3 de setembro para enviar a documentação exigida no edital. A remessa dos dados deve ser feita por meio do portal do cliente do SEST Senat, a partir das informações de cadastro repassadas no momento da inscrição. Então, para você aí que já se inscreveu, tem até o dia 3 de setembro para mandar sua documentação. Não perca o prazo. E agora nós vamos aqui dar uma notícia, que é do TSE, aprova envio de tropas federais para eleições em 5 estados do Brasil. A repórter Roberta Lopes tem as informações.
1: O Tribunal Superior Eleitoral aprovou nesta quinta-feira o envio de tropas federais para garantir a segurança do primeiro turno das eleições de outubro em 5 estados. As tropas das Forças Armadas serão enviadas para municípios de Tocantins, Piauí, Ceará, Acre e Rio de Janeiro. O TSE ainda vai informar quais cidades vão receber os reforços. O envio contou com o aval dos governos estaduais e foi solicitado pelos tribunais regionais eleitorais. O pedido de tropas ocorre quando o município informa à Justiça Eleitoral que não tem capacidade de garantir a normalidade do pleito com o efetivo policial local. O Ministério da Defesa ficará responsável pela logística da operação. O primeiro turno será no dia 4 de outubro, quando serão escolhidos deputados federais, estaduais, distritais, governadores, senadores e o presidente da República. O segundo turno está marcado para o dia 25, onde houver necessidade. De acordo com o TSE, 158 milhões de eleitores estarão aptos a exercerem o direito de votar. Com informações da Agência Brasil, da Rádio Nacional em Brasília, Roberta Lopes.
0: 2h43 e temos aqui mais aqui um recadinho do Geraldo Neto.
2: Eclipse, muita nuvem. Ainda aqui o céu não tá ajudando a ver o eclipse. Muita nuvem. Ainda deu pra ver um pouquinho. É isso aí, tamo por cá, sempre tá escuta.
0: É o Geraldo Neto, lá do Rio Grande do Norte, ele tava tentando aqui ver o eclipse, mandando aqui uns vídeos pra gente. Eu falei, Geraldo, não dá pra postar vídeo não, manda aí um áudio. Aí ele mandou um áudio falando que não tá dando pra ver bem o eclipse de lá, porque tá meio o céu com nublado demais, né? Tá difícil de ver. E aí ele pediu aqui uma música, Total Eclipse of the Heart. Vamos homenagear a Bonnie Tyler, né? Que se foi recentemente, né? Também. E mandar aqui um alô pra Tessie Diniz, que mandou o recadinho dela. Bom dia, Tessie Diniz, seja feliz. E vamos também aqui, né, passar aqui um áudiozinho do Edilson.
3: Oi, bom dia, mais uma vez.
0: Primeiro eu vou botar o primeiro aqui que eu errei aqui.
3: Oi, bom dia, o Edilson aqui, no povoado, município de São Francisco do Maranhão. Eu queria ouvir a música de Denis Souza, Diz Meu Amor. Oi, bom dia mais uma vez. É o Edilson aqui do Pé de Ladeira, município de São Francisco. Estou ouvindo seu programa com todo respeito. Você tem a voz muito linda.
0: Obrigada, Edilson. Ele pediu a música é Denis Souza e Vic Souza, a dupla que canta Diz Meu Amor, né? Então já temos duas aí, Total Eclipse of the Heart, Diz Meu Amor. Podemos colocar mais uma aí, Ageu, para encerrar o bloco aí? Amanhã talvez com a Joana. Então vamos ouvir essas três músicas. Hoje mesmo. Hoje mesmo a gente vai colocar. Então vamos ouvir essas três aí. Se der tempo, a gente coloca mais. Vamos ouvir essas três aí.

desejo a todos uma boa sexta-feira, um bom final de semana e a gente se encontra segunda-feira. Se Deus quiser e Ele quer, porque Ele é Pai. Bom dia, Brasil! Bom dia, planeta Terra!

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1: Rádio Nacional, agora com Baby do Brasil, de Caetano Veloso, Menino do Rio.

Alceu Valença, dele Sete Desejos, Ângela Rorô com Passo, dela e Ricardo Macor. 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Seu Jorge, o samba tá aí de Seu Jorge e Sérgio Peu.

Ney Matogrosso, Tanto Amar, de Chico Buarque, Rita Lee, Desculpe o Auê, de Rita Lee e Roberto Carvalho. 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Tiago Iorc, Sorte, de Celso Fonseca e Ronaldo Bastos.

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Gal Costa, Paulo Bebeto, de Milton Nascimento e Caetano Veloso. Diogo Nogueira, Conversa de Botequim, de Noel Rosa e Vadim. O melhor da música brasileira a gente ouve aqui na nossa Rádio Nacional. Martinalli, Pedro Luiz agora. Tem juízo, mas não usa. De Pedro Luiz e Lula Queiroz.

0: Raul Seixas, Cowboy Fora da Lei, de Raul e Paulo Coelho. Paula Lima, Tirou Onda.
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0: Valéria Oliveira, Minha Missão, de João Nogueira e Paulo César Pinheiro.

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1: Na programação da Rádio Nacional, Daniela Mercury, de Caetano Veloso, você não entende nada.

0: Ednardo, dele e Climério, encontram em Goma Calça. Cássia Eller é CT, de Carlinhos Brown, Nando Reis e Marisa Monte.
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0: Seu Mar, do Zé Cabaleiro, Dindinha.

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Rosa Passos, O Samba da Minha Terra, de Dorival Caymmi. Nina Becker, Despertador, de Cassim, Pedro Sá e Nina Becker. 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Ivan Lins, Somos Todos Iguais, nesta noite, de Ivan Lins e Vitor Martins.

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1: Vamos começar essa sexta-feira com muita alegria, com aquela esperança, aquele carinho especial. Lá vamos nós. Hoje, sexta-feira, dia 28 de agosto. Uma ótima manhã para você. Eu sou o Luciano Barroso. A produção você fica por conta da Bruna Alves e Cleo Borges. No estúdio, o grande Antônio Carlos. Nas mixagens, ele, o rei de Tiquira.
2: Esse cara sou eu.
1: Fala, Sunguinha. Otávio Fernandes, tá tudo bem? A programação musical, nós temos o Antônio Miranda, na colaboração da Delgrácia Pinto, os colegas Lucia no Rodeador e o telefone à sua disposição, 61 99674-1536. Bom dia, agricultura familiar. Bom dia, meu amigo caminhoneiro. Bom dia, Nacional Brasília. Bom dia, Nacional da Amazônia. Bom dia, bom dia, bom dia. Alto Solimões, em Tabatinga. Bom dia, IFRN de Natal. Alô, Geraldo. A Rádio Porto FM de Porto Franco do Maranhão. Bom dia, Portugal. Alô, Colômbia, Espanha. Bom dia, Guiana Francesa e Bélgica. Bonjour. Estados Unidos, Canadá, Inglaterra e Guiana Inglesa. Good morning. Na Alemanha, mãe. No Japão, konnichiwa. Lá vamos nós. Seja bem-vindo. 5 e 4, o Brasil Rural está no ar.
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1: É a nossa voz em AM, FM, Ondas Curtas, é a nossa voz chegando até você, a voz do povo brasileiro. E nós estamos juntos no Brasil Rural até às 7h20 da manhã. Venha comigo no 61 99674-1536. Hoje, 28 de agosto, Dia Nacional do Voluntariado, Dia Nacional dos Bancários. E hoje é dia do professor Argemiro Brum. Vai trazer aqui as cotações da semana, as cotações de mercado. São 5 horas e 6 minutos, horário de Brasília. Salve, salve. Bom dia. Com aquele sorriso. Aí vem Leandro e Leonardo para você.

0: Começando bem o nosso Brasil Rural de hoje. Que delícia, Leandro e Leonardo. Salve, salve, salve. Ô, oh, e a bigodeada, hein? Procura aí pra mim. Por que você não passa lá? Conhece? Você conhece essa música? É do trio Parada Dura. Passa lá. São 5 horas e 10 minutos em Brasília. Passa lá com o trio Parada Dura e a bigodeada de hoje. Quem bigodeou foi Emilson Bezerra. Então vamos passar. Teve quase, ó. O Pedro Ribeiro quase bigodeou. O Vagalume também quase bigodeou. Passa lá, meu querido.
1: Bigodeou.
0: E aí, vem. Trio Parada.

Grande Emilson, pra você, passa lá, trio Parada Dura Bigodeada de hoje. São 5 horas e 14 minutos. Josão, raça, Parelhas, Rio Grande do Norte. Obrigado, meu querido, pela sintonia. Uma ótima manhã pra você também. Oi, Brasil Rural. Oi, Luciano. Um alô pra José Barros, Carminha, todos do grupo Amigo do Amanhecer. Etevaldo Brito, Gessinho, Adeilton, Fazenda Limeira, Dona Dirce, Geralda, Juraci Rezende. Alemão, Três Corações, Enio Falso, Romualdo, Lapiseira, Pedro Ribeiro, Paula de Mello. Aí, que beleza. José Alves, todos do grupo Amigo do Amanhecer. Hélio no Crixazinho, obrigado. Um ótimo final de semana. Valeu, grande Hélio. Muito obrigado pelo carinho da sintonia. Fala aí, meu querido Ribamar. Bom dia. Trabalho neste momento no município de Porto Grande, no Amapá, ligado no Brasil Rural. Amanhã eu gostaria de ouvir a música do milionário José Rico, Lembrança. Lá vamos nós. Vai ter lembrança amanhã. Você... Ah, a Polícia Federal realizou na quinta-feira a Operação Correntes do Capital para investigar um grupo suspeito de desmatamento ilegal e de manter trabalhadores em condições semelhantes à escravidão em Manicoré, no interior do Amazonas. As investigações começaram após uma fiscalização que resultou no resgate de 50 trabalhadores que estavam em condições degradantes em uma área de desmatamento. Segundo a Polícia Federal, a área explorada está localizada em terras públicas. O dano ambiental provocado pela atividade é estimado em 179 milhões. Que é isso? Os investigados podem responder, de acordo com a participação de cada um, por crimes como organização criminosa, trabalho em condições análogas à escravidão, desmatamento ilegal, invasão de terras públicas

0: Pois é, pessoal da estrada, obrigado. São 5 horas e 20 minutos. Oi, Edna Maria, bom dia.
1: Bom dia, Luciano Barroso.
0: Bom dia.
1: Bom dia. Bom dia, Zé Lins. Bom dia para todos os ouvintes. Bom dia para você que está aí ligadinho no nosso Brasil Rural. Do outro lado do rádio, curtindo esse programa incrível, essa programação abençoada de todas as manhãs. Como eu estou aqui, curtindo Luciano Barroso, direto de São Francisco, Minas Gerais. Luciano, um abraço pro nosso amigo Luciano, Adeilton, para nossa amiga Carminha, para o seu Luiz, pro Marcelinho Carioca, Diego Maradona, Eva e João, para Lucimar. Lucimar, aqui de São Francisco, que diz que ouve o Brasil Rural todas as manhãs. Para Edna, minha xará, Edna Santos. Um abraço, enfim, de todo coração para todos os meninos e meninas do grupo Amigos do Amanhecer. Deixar minha bênção aqui para o meu grande herói, meu pai, seu João Pedreiro, para minha mãe, Dona Eunice. Um abraço carinhoso para cada um dos meus irmãos, para todos os meus amigos, para todos os fãs que me seguem no Instagram, para todos vocês que curtem as músicas da Edna Maria. Um grande abraço, fiquem todos com Deus, que Deus abençoe cada um de vocês. Luciano, preciso te dizer, né, meu amigo? Eu te amo, Luciano.

0: Que Deus te proteja, Luciano. Nossa. Que Deus te guarde todos os dias, você e sua família, todos os seus. Um grande abraço e um ótimo final de semana. Sextou, Luciano.
1: Edna Maria, não conte pra ninguém, mas eu continuo te amando, Edna, maravilhosa. Lorenzo de Valverde, bom dia. A Edna Maria, cantora, uma espetacular cantora lá de São Francisco, em Minas Gerais, está sempre com a gente. E a Deilton gosta muito de pedir sertão, né? E também tem Pedacinhos, que é uma beleza. Edna, você é maravilhosa. Lorenzo de Valverde é compositor, também está aqui dando um bom dia. Obrigado, Lorenzo. Sexta-feira, alerta no sul do país, há risco de tempestades e queda de granizo no Rio Grande do Sul. Chuvas em Santa Catarina, no Paraná. Defesa Civil Gaúcha, inclusive, emitiu aviso válido até segunda-feira, gente. Caminhoneiro, tá indo para o sul do país. Cuidado, risco de inundações, vento acima de 90 quilômetros, tá? No centro-oeste, no sul do Pará, região também no sul do Pará, naquela região de Matopiba, tempo fica estável, calor intenso. Maranhão, Minas Gerais, Bahia, Mato Grosso, Pará, Goiás, Piauí, Tocantins, umidade relativa do ar entre 12% e 20%. Aí é muita água, pouca roupa, muita água. São Paulo, governo estadual, também alerta para onda de calor, risco elevado de incêndios. Muito cuidado, tá? Vamos com cuidado, vamos devagarinho. Ô, Diego Maradona!
2: Ô, meu fofo, bom dia, bom dia, bom dia a todos. Estamos por cá, mais um dia, né?
1: É verdade.
2: Sextou? Ei, Zé Lins, bom dia. Pois é, você vai vir para a Europa e já vai se agilizando já o casaquinho, chefe. Porque aqui tá esfriando.
1: É mesmo?
2: Hoje aqui, Luciano, tá amanheceu com 6 graus. Agora tá com 9. Solzão, mas tá um frio. Você tá doido. Um vento. Aquele modelo. Mas é isso aí, Lulu, meu fofo. Ótima sexta-feira a todos aí, né? Os amigos do Amanhecer que tá sempre te ouvindo aí. Esse programa maravilhoso. Ô, Lulu, meu fofo, quando puder, toca aquela.
1: Qual?
2: Toca aquela moda boa pra nós.
1: Qual?
2: Tá bom? Um ótimo dia a todos aí, né? Tá te ouvindo. E hoje, graças a Deus, daqui a pouco nós vamos para Portugal.
1: Ah.
2: Trabalhamos aqui até 1h30 e rodamos 500 quilômetros, 540 quilômetros para chegar em casa.
1: Molezinha.
2: Mas é isso, Lulu, meu fofo. Ai, Luluzinho!
1: Oi!
2: Amanhã eu vou ouvir seu programa. Ah, não vou, Luluzinho. Amanhã o aplicativo tá bugado, colega. Ai, que tudo!
1: Ai, meu Deus do céu. Você acredita nisso, rapaz? Raimundão Pinto, seu Diego Maradona, ele tá na Espanha e hoje ele vai pra Portugal. Raimundão Pinto do Brejo, bom dia, Raimundão. Obrigado aí pelo carinho da sintonia. Pedro Ribeiro, aí, Luciano, Recanto do Açaí, Guaraí, Tocantins. Pediu Tibagi Miltinho, vai ouvir amanhã, tá, Pedrão? Vai pra Geralda Neves, Carmen de Vila Rica, Rosângela Vieira, Maria Aparecida, Dona Dirce, Vilma Branquinho, José Alves, Enio Falso, Luiz Lopes, Lapiseira, Vagalume, Gessinho, João Batista, Etevaldo, deve ser Romualdo, Nenzim, Maradona, Marcelinho, Emerson, André, o Fez. Ô, Fez, cadê você, Facebook, meu querido?
3: Ei, Lulu!
1: Oi!
3: Toca aí no quilômetro 45, com o Pato Serjão, a Rocha numa Proja, tá, meu?
1: Deixa comigo.
3: Bom dia, Lulu, sextou!
1: Bom dia, bom dia! Bom dia também pro Geraldo Neto, obrigado, Geraldo, pelo carinho da sintonia. Alô, Manel.
4: Bom dia, Luciano Barroso. Manda um alô aí pra Carminha Enói, Valerinha, alô pra Alemão, alô pra Deu Caminhoneiro, alô pra Dona Geralda e Robertinho, pra todos os ouvintes do Brasil e do mundo.
1: Isso, valeu.
4: Valeu, Luciano Barroso.
1: Valeu, meu querido. Oi, Marioneide, você tá bem, Marioneide? Ótima sexta-feira pra todos. Cheiro na carequinha, meu querido, e eu agradeço. Muito obrigado. Aí, bom dia, Luciano. Gostaria de ouvir uma música com Barreirito. Ofereço a todos que estão aqui na escuta do programa Aparecido Dias da Fazenda Alegre, Santa Cruz. Luciano, manda um alô aqui pra gente. Acompanhamos o programa todos os dias.
5: Alô!
1: Aparecido, muito obrigado, muito obrigado, muito obrigado mesmo, Aparecido. Oi, Luciano, bom dia, Marlene. Pela primeira vez eu consegui ouvir você abrir o programa. Tô aqui varrendo os terreiros, te ouvindo. Pedi uma música. Tá certo, tá anotado aqui pra você, tá bom? Ô, Percival, Cavalão, o que foi? Bom dia, hoje eu tô de folga, mas...

0: mandou um vídeo aqui, peraí.
1: Já que você não tá fazendo nada, escuta essa galinha dois tempos cantando aqui, Zé, ó.
0: Ah, não, gente. Pega essa galinha pra nós aí também, viu? Hein, Suguinha? Pega essa galinha pra nós, rapaz. Eu vou te falar um negócio. Ô, tá na hora da... Dá pra rodar uma música? Dá pra rodar? Então vai, vai. Qual é a música que tem agora? Foi a perdedora de ontem, rapaz. Simone Mendes, Direitos Iguais. Ontem nós tivemos Simone Mendes, lutou contra... Ah, lembrança, milionário Zé Rico. Ah, o José perdeu. Vai lá, Simone Mendes.
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2: Fazendo a festa com você, obrigado pelo carinho. 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Uma ótima manhã pra você. Quer dançar forró, Carminha? Então capricha. Ô, Flávio Júnior.

é bom demais, né? Que nem vem, vem. 5h34, meu Brasil. Ô, Brasil bonito. Aí sim, aí eu fico feliz.

0: 5h35. Vocês durante a semana devem ter visto o que aconteceu lá no Nepal, né? Quem está acompanhando televisão, segundo agências de notícias, mais de 1.300 pessoas estão desaparecidas no Nepal, incluindo pelo menos 700 estrangeiros. O número de mortes no Nepal subiu para mais de 350. A tragédia ocorrida na quarta-feira pela manhã, no horário local, foi desencadeada pelo colapso massivo de uma geleira, pelo fluxo de detritos. Inicialmente, as agências especializadas acreditaram se tratar de um terremoto, mas a análise mais detalhada descartaram essa hipótese. Tá? No Nepal, a coordenadora residente da ONU está atuando em parceria com apoio e respostas liberadas pelo governo. Gente, o que aconteceu lá foi terrível, né? E aí fica esse alerta para o mundo, o que aconteceu no Nepal. Estamos aqui torcendo para que tudo vá se ajeitando, né? Bom dia.
1: Bom dia, bom dia, bom dia mesmo, Luciano Barroso, você tá bom?
0: Eu tô, pelo...
1: Mandar, pedir uma música aí, pode ser Chitãozinho Sororó, obra de um poeta, oferecendo Pitbull, as coisas, Pitbull vai participar, que dormiu lá em Formosa, tá indo pra São João da Aliança, com isso, petróleo.
0: Isso.
1: Então, Chitãozinho Sororó, obra de um poeta, fez Pitbull, Jaime Caçambeiro, lá no Tocantins, Juan, a banda, Neguinho Maisilda, na Salina, Dona Marilu, seu Nego, e a todos do grupo, seu Zé Abraçado.
0: Obrigado, Antenor, bom dia, tá? Oi, João e Eva, daqui a pouco tem Rapadura, agricultura familiar, Fazenda Baixão. Ué, mandou um vídeo aqui, ó.

0: E ele no forró lá, e rapaz, o melaço da cana, eu estava fazendo rapadura. Ô João, obrigado, meu querido. Valeu, Gilmar Vasconcelos. Obrigado, Gilmar. Um bom dia para você, para todos os amigos e amigas que estão na área. Cardoso!
1: Fala, Luciano, bom dia. Fala. Tô Cardoso aqui de Uberaba, aqui. Já estamos por aqui, viu, na escuta.
0: Isso, meu querido.
1: Vamos dar um alô para nós aí. Estamos por cá.
0: Valeu, e Cardoso. Valeu, Cardoso. Bom dia, meu amigo Luciano Barroso. Recebo esse abraço, recebi esse abraço da Edna Maria. Ô, Sindália, obrigado, Edna. Suas músicas são ótimas, adoro. Sertão do meu sertão é bonita, meu. É bonito, tá mais do que na hora de tocar, né? Nossa, que barato, hein? Gente, eu tô pensando aqui. Ué, não posso pensar, não? O menino falou de... Anda logo. Então tá, Dona Jesuíta.
2: Bom dia, Luciana, Jesuíta, Santa Cruz da Veneranda. Luciana, eu quero ouvir Maurício Reis, amigo locutor.
0: Sim.
2: Quero oferecer para você, que é um outro locutor.
0: Sim.
2: Para Cremil, para Noel Alves, para Zé do Padre, para Maria Paraná, para Diego Maradona, para Facebook. Pra Dona Dulce, mas seu João, Jacine e Carla. Pra Simone, pra Carminha. Pra Zé Flamengo. Pra Diego Maradona. Pra Marcelinho Carioca. E pra todos que estiver ouvindo esse maravilhoso programa.
0: Obrigado, Dona Jesuíta.
2: O grupo do Amanhecer.
0: Muito obrigado, senhora, tá? Obrigado, obrigado.
3: Bom dia, Luciano Barroso.
0: Bom dia.
3: Bom dia a todos. Todos que ouvem o Brasil Rural. Antônio Bento aqui do Lago Oeste. Toca pra nós, Caminhão é Assim Mesmo, com o João dele Marciano.
0: Ô, meu querido, amanhã você vai ouvir, Caminhão é Assim Mesmo. Antônio Bento, Lago Oeste aqui, Brasília, tá pertinho da gente. Parabéns, meu querido.
4: Bom dia, Luciano, bom dia.
0: Bom dia,
4: Brasil Rural.
0: Bom dia.
4: Bom dia a todos.
0: Bom dia a todos.
4: Grupo do Amanhecer.
0: Valeu, Maria Aparecida, obrigado, Maria Aparecida. Ô, Joãozão, você estava sumido, meu querido. Luciano Barroso, João Batista na escuta, diretamente Formosa do Rio Preto. Outro dia eu perguntei pro Jessi, cadê você? Ele falou, tá lá na fazenda, cuidando de um plantio lá. Ele tá mandando um abraço pra Seabra, pra Hermilene, pra Alemão, Etevaldo, Joaquim do Engenho, Pouca Telha, Pedro Ribeiro, Clemito, Vagalume, Anil Fausto, Luiz da Pastelaria, todos do grupo O Amigo do Amanhecer. Ô, João, você tava plantando o que lá? O que você tava cuidando lá para nós? Conta aí, João. O que tem de bom lá que você tava fazendo? Ô, meu querido Miguel.
5: Sou Barroso. Bom dia, Sou Barroso.
0: Ó o Miguel.
5: Quem fala é Miguel, de Govir, chorar, Sou Barroso.
0: Agora, lá vai ele. Agora.
5: Estamos aqui junto com o nosso trovão azul ligado na nossa nacional, nosso Brasil Rural pela Rádio Universitária, Sou Barroso. E Sou Barroso, um grande abraço para todos vocês do estúdio da Rádio Nacional, viu, Sou Barroso? O que fala é Miguel, de Boa Vista, horário, Sou Barroso. Tamo junto, até a próxima, Sazão, Sou Barroso.
0: Valeu, Miguel, obrigado,
6: bom
0: meu
6: dia,
0: querido.
6: Sou Barroso.
0: Fala, xerife
6: Floriano Piauí. Bom dia aos amigos do Amanhecer, bom dia ao Brasil Rural, dos ouvintes. Eu, Luciano, gostei de ver uma música, Onde Canta o Sabiá com França.
0: França.
6: Você poderia botar essa música. É um hino aqui do Nordeste. E essa música é oferecida para todos os amigos nordestinos. Que ouve esse programa maravilhoso.
0: Obrigado. Ô, xerife, tem Onde Canta o Sabiá? Manda pro Miranda. Vamos ver se a gente acha essa aí.
7: Bom dia, Luciano Barroso. Alemão Cedinho aqui, Lulu.
0: O inoxidável. Fala, lindão, inoxidável.
7: Ajeitando pra ir ali na Grande Barreiras. Bom dia pra Carminha aí de Boa Vista, Roraima. E pra todas as suas filhas. Bom dia também para Dona Marcilei, seu Ambrolino, filhos e netos. Bom dia para Toninho também, de Boa Vista, Wesley. Bom dia também para meu amigo Manezinho de Livramento Nossa Senhora. Bom dia também para Dona Bernadette aí no Paramirim. Meus amigos caminhoneiros, rapaz, aí da Paraíba. Bom dia para Zé Luiz. bom dia pra Zé Locão, bom dia pra Mago Osto, bom dia pro Zé da Vaca, bom dia Vagalume, cadê tu, Coroa da Pressão, bom dia.
0: Como tem
7: bom
0: Zé?
7: Bom dia, Tatuzão, e pra todos. Tô ajeitando que eu vou ali na City, Lulu.
0: É mesmo?
7: Toca o berrante aí, Zé Lins. Ah, pô, Zé Limo. Valeu, galera. Um minutinho, Luluzinho de Jesus. Passa rápido, meu patrão.
0: Ô, meu inoxidável.
8: Já que você não tá fazendo nada, escuta essa galinha dois tempos cantando aqui, Zé, ó.
9: Luciano Barroso, bom dia, programa Brasil Rural, bom dia, dos ouvintes. Mais uma vez, Luciano, passar por aqui para te desejar uma sexta-feira abençoada para você com esse maravilhoso programa que Deus lhe proteja, Luciano Barroso.
0: Valeu, querido.
9: E uma alusão para todos os ouvintes desse maravilhoso programa aqui do município Cavalcante, Teresina, Monte Alegre.
0: Certo.
9: Pessoal do Vão de Alma, Ema, Ribeirão. Pessoal do Rondo Moleque, Comunidade em Geo 2. E para todos os ouvintes que estiver ouvindo o programa Brasil Rural, um bom dia e um aludo apolinário.
0: Valeu, Polícia.
9: Toca para nós amanhã, Luciano Barros. Um modão para nós aí com Veloso e Velozinho, nossa canção.
0: Isso.
9: Toca esse modão para nós amanhã. Bom dia, Luciano Barros.
0: Bom
9: que Deus
0: dia.
9: Me proteja.
0: Bom dia. Oi, Serra Verde FM, bom dia. Alô, Viçosa. Alô, Rádio Liberal de Morada Nova, bom dia. Aqui, Universitária de Teresina, Piauí, Três Rios FM, Uruçuí, no Piauí, Rádio Antares, Teresina, Piauí, Web Aventura Regional, Belém, Piauí, Rádio Lourenço de Calçuene, Web Brega Music, em Belém do Pará, Rádio Mix, em Castanhal, Novo Tempo, Uruçuí, no Piauí. Obrigado, gente. Bom dia, bom dia, bom dia. Dona Cleuda, a senhora pediu uma música, falou assim, eu quero ouvir João Mineiro e Marciano, qualquer uma. Tem uma música de João Mineiro, aliás, eu gosto de João Mineiro e Marciano, não é demais da conta. Eu gosto de todas as músicas, praticamente, de João Mineiro e Marciano. Mas tem uma que foi gravada originalmente pela Martinha e que eles regravaram. Eu tenho paixão por essa música. Cilada, João Mineiro e Marciano, para você às 5h44. Ô, meu coração, faz isso comigo não. Me apaixonei, depois me lasquei. Dona Cleuda, pra senhora, Dona Cleuda.

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1: Lá vamos nós.
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1: São 5 horas e 48 minutos em Brasília. Ó, tá na Agência Brasil. Lembra aquela conversa do 6, da escala 6 por 1 e tal? O relator da CCJ do Senado vota a favor da PEC, do fim da escala 6 por 1. O senador Omar Aziz apresentou na quinta-feira o relatório da PEC, que acaba com a escala 6 por 1, reduz a jornada máxima de trabalho para 40 horas semanais no Brasil. Como o próprio parlamentar já havia anunciado anteriormente, ele manteve integralmente o texto aprovado pela Câmara dos Deputados, rejeitou as 12 emendas apresentadas na comissão, tá? De Constituição e Justiça. Essa informação completa está no site da Agência Brasil. Aqui tem 2 dias de repouso semanal remunerado, sendo um deles preferencialmente aos domingos, viu, galera? Não é, eu vou folgar sábado, domingo. Não vai. Você vai ter, por exemplo, uma folga numa segunda, numa terça, e pode ter uma folga numa sexta. Porque preferencialmente não é obrigatoriamente. É preferencialmente. Então, esse ponto é importante você saber, que quando tiver a escala, se for aprovada, claro, essa escala, né, o fim da 6 por 1, ficar 5 por 2, folgando 2 dias, 2 dias de repouso remunerado, né, sem descontar, sem nada, sendo um deles preferencialmente ao domingo. O salário não poderá ser reduzido, tá? 2 meses após a promulgação da PEC, a jornada máxima passa a ser, né, das atuais 44 para 42 horas semanais. 1 ano depois do fim desse primeiro período, cai definitivamente para 40 horas. Ao trabalhador, é muito importante lembrar o seguinte, tá? Aí vem essa PEC, você tem direito a 2 folgas remuneradas semanais. Mais uma vez eu quero lembrar a você, porque eu já vi várias pessoas falando, e agora eu vou folgar sábado e domingo. Não é bem assim, não. Você pode participar de uma escala, e estará dentro da lei, que você tem direito preferencialmente a uma folga no domingo. Não é obrigatório, tá? E aí, vamos ver onde vamos chegar. Meu querido Antônio Nunes, seja bem-vindo.
2: Bom dia, Brasil Rural. Bom dia, Luciano Barroso, Antônio Nunes. Abraço aí a você, abraço a todos que estiveram na sintonia, né?
1: Obrigado.
2: Helen Couto, Jana Moura, Mercedes, Zezé, as Teodoras, né? Osemar, Etevaldo, Marcelinho Carioca, né? Edna Maria, o Maradona, lá em Portugal. O Rubens, Ayrton de Uruaçu, grande Fabrício, lá em Mato Grosso, ligadinho no Brasil Rural. Tá? Enfim, a todos que estiveram na sintonia, meu querido. Grande abraço.
1: Grande abraço, Antônio Nunes.
3: Ô, Edna Maria, muito obrigado. Bom dia para você também. Tudo bom. Rapaz, esses dias aqui a gente estava até ouvindo aqui, Luciano. Buscando no YouTube aqui, tem umas músicas top, Edna Maria.
1: Ela é maravilhosa.
3: Bom dia para você, para todos, né? Vambora, vambora, Luluzinho. É, Lulu. A questão desses, como é que fala o nome? Essas tempestades aí tá bem complicado, né? Você viu agora aí?
1: Tá difícil.
3: Fora do Brasil, como é que chama lá na China, não? No
1: Nepal?
3: Acho que é isso, na China. Você viu aquele trem lá, aquele furacão, aquela inundação lá? Final dos tempos, Lulu, meu fofo, vambora!
1: Foi no Nepal, tá? Oi, a Carmen Oliveira falando, Simone Mendes, eu rodei aqui Simone Mendes, ela ficou feliz da vida.
4: Era pro Lulu, tô no ponto, meu Deus, simbora todos, vambora, sextou, hein?
1: Aí.
4: É nóis, Lulu.
1: Ó, tá mandando abraço, cadê a Bia Taguatinga, Lapiseira, Tripinha, todo mundo na área. Fala, meu querido Cortês.
5: Bom dia, Luciano, aqui é Nero Cortês, compositor, passando pra falar que sextou.
1: Sextou.
5: Com moda boa, tá? Um abraço a todo mundo aí,
1: tá?
5: Pro Brasil Rural.
1: Ele mandou uma moda aqui, deixa eu dar uma vidinha aqui.
6: É paixão!
1: Ai, meu Deus!
6: É paixão!
1: Vou mandar pro Miranda.

0: Aí, moleque, vou mandar lá pro Mirandão, ele que resolve essa bagaça agora. 5h53, será que o Jair tá ouvindo a gente? Grande Ribeiro, bom dia. Bom dia, bom dia. Ué, você apagou aqui, Adelto? Mandou uma, apagou a outra, tá tudo bem, já tá na sua hora. Bom dia, Luciano, tô ligado no Brasil Rural, aqui na Fazenda Limeira, Presidente Jânio Quadros. Aí, Adelto, tá no pé do eito pra fazer direito, meu querido? Uma ótima manhã de sexta-feira, bom final de semana a todos os amigos. Uma ótima manhã ao Alemão, Hélio Xavier, Gessinho Topógrafo, Zé Flamengo, Pedro Ribeiro, cantora Edna Maria, Wesley, Rosângela Vieira em Brasília. Amanhã eu quero ouvir Na Hora do Adeus, Mato Grosso e Matias. Tá legal, tá tudo bem, tá anotado.
1: Bom dia, bom dia, bom dia, Luciano Barroso. Bom dia, bom dia. Um bom dia pra você, um bom dia pra Maria Aparecida, um bom dia pra Dona Vilma Branquim, Marcilei, um bom dia pra senhor Tenor, que acabou de participar no seu programa aí. Um certo. Bom dia aí pra o Nildon Showa, bom dia aí pro Hildon Borges, bom dia pra Edgar, que o meu morreu. E a namorada dele, Mariana, um bom dia. Um bom dia pra Claudinha Bernadette. Um bom dia aí pra Maria Divina Raquelzinha. Um bom dia aí pra toda essa galera bacana aí que tá curtindo o Brasil Rural, com obrigado. Luciano Barroso. Bom dia, bom dia, bom dia a todos e a todas. E um bom dia aí pra o grupão, os amigos e amigas do Amanhecer e o grupo da Rádio Nacional da Amazônia. Bom dia a todos e a todas. Bom dia, Luciano Barroso.
0: Bom dia, Zé. Vitor Castro já acordou, engenheiro. Já entregou a ponte lá, maravilha. Tá trabalhando agora Bernardo Saião. Tá. Ô, Vitor, ele diz, bom dia, Mocorongo. Hoje é dia da marvada. Hoje é sexta ainda, Vitor. Amanhã tem trabalho, hein? Dona Isonita, maravilhosa Dona Isonita, tá tudo bem com a senhora, Dona Isonita? Uma ótima manhã, deixa eu ver o que o Aldo manda aqui, o Aldo.
2: Bom dia, Luciano Barroso, bom dia turma dos amigos do Amanhecer. Nós aqui, né?
0: Isso.
2: As Minas Gerais, como é que tá todo mundo aí? Eu sei, Luciano, como é que tá?
0: Bom demais. Bom demais.
2: Vamos que vamos, né? Sextou. É nóis, vamos agarrar na noite aqui porque... Nós nasceu, foi bonito, não foi rico.
0: Isso é verdade. Doente de amor, procurei remédio na vida noturna. Com a flor da noite, você já viu um karaokê que todo mundo canta essa música? Ô, Dona Isonita, vai pra senhora, com todo carinho, amor e paixão. Dona Isonita, a senhora é maravilhosa. Joaquim Manuel, doente de amor, meu Deus do céu.

Isonita, boate azul para a senhora, dona Isonita. Bom dia, Luciano. Manda um alô pro pessoal do Residencial Savana, em Palmas. Alô! Denilza, Deusivan, Samuel, Siríaco, Joana e Mauruzan. Ó, o João Batista falou assim: Luciano, eu tô no plantio de melancia. Eu e o Gessim plantando melancia. Melancia, ó, beleza. Olha, a lua fugindo do sol. Foi João e Eva aqui, ó. Mandou uma foto aqui linda, rapaz. Obrigado, gente. Fala, fala, Zé. Tá bonita a foto, né, Zé? Tá bonito. Bom dia, Luciano. E aí? Luciano, toca parabéns pro meu netinho, Arthur. Arthur, feliz aniversário, Arthur. Parabéns. Henrique Souza Camargo, está aniversariando de hoje. Bom dia, bom dia. Atenção, bom dia, obrigado. Pessoal, Dagmar Faleiros, toma conta aí, Alto Boa Vista, tá bom? Santa Cruz da Venerada, Marcel Souza. Na Bahia, Rádio Iraquara. Valeu. Gente, rede agora.

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12: 6:03, gente. Ô, Jana, bom dia. Já chegou, né? Diz, ó. Bom dia para toda a bancada, programa maravilhoso, sexta-feira abençoada. Eu vim-me embora e na hora cantou um passarinho, porque eu vim sozinho, eu, a viola e Deus. 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Adeus. Fazenda Limeira e Jânio Quadros, Bahia. Rolando Boldrin no nosso Brasil Rural. Eu, a viola e Deus.
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0: Rolando Boldrinho pra você, eu, a Viola e Deus. São 6 horas e 8 minutos. Quando você mandar um áudio pra mim, você mandou um áudio, tá? E eu não atendi ainda. É, espera um pouquinho, porque se você mandar 4, 5, às vezes acontece. Eu atendo o último. Porque senão eu me perco aqui, eu me lasco todo.
1: Bom dia, bom dia, bom dia, bom dia, Lulu!
0: Bom dia, bom dia, bom dia, bom dia, bom dia, vagalume!
1: Bom dia, Luciano Barroso, bom dia, José Lindo, bom dia, Antônio. Sextou, Lulu, nada mudou. Roda velha é o pau, que dali na fazenda acalanto descarregar. Manda um alô aí, Joselinho, pra todos os ouvintes assíduos do caiador do programa Brasil Rural. Pra Antônio Carlos da Fazenda Campo Alegre, município do Paraná, no Tocantins. Pra Negão da Mineração Oeste, Paraibinha de Fortaleza, Tripinha do Remanso, Maniquim de Oeiras. Sói de Vila da Transblanche, Carotinho de São Desidério. E para todos do grupo Amigo do Amanhecer, para Luiz, Pedro Ribeiro, Diego Maradona, Gersino, João Batista, Dona Dice, Edna Maria, Marcilei, Ambrolino, Carminha, é nóis, Edgar comeu, morreu. Enfim, para todos, cuide e chama, Lulu, arrocha e não aflora, chama na bota, chama na coitê. E acorda o povo, Joselito. Toca o berrão, toca a buzina. Que nós nasceu foi lindo, não foi rico não. Tchau, obrigado.
0: É, valeu. Ô Zé, sabe quem chegou? O amor do Vitor Castro já acordou. Ah, mandando aquele alô pra ela.
2: Alô! Ah.
0: É e... Ei, Vitor. Bom dia. Amor do Vitor Castro, bom dia. Ah, e aí eu já estendo esse abraço, esse bom dia, a doce Bruninha. Bruninha, ó o tio aqui, Bruninha, bom dia.
3: Bom dia, Luciano.
0: Fala,
3: bom
0: Alex.
3: Bom dia pra todos da rádio. Bom dia pra todos os amigos do Grupo do Amanhecer.
0: Isso.
3: Vocês estão, meu povo. Bom dia abençoado pra todos nós.
0: Tamo junto.
3: Vai com Deus, salve, irmão. Jesus te acompanha, meu irmão.
0: Isso.
3: Bom dia, bom dia. É, Luciano?
0: Oi.
3: Você passou aí boate azul? Agora é caneta azul.
0: Não, não
3: é
0: não, não é não. Não vem com essa não. 6 horas, 6:10 em Brasília.
4: Vai comer cuscuz, né?
0: Vambora.
4: Um abraço aí. Ô, Diego Maradona. Felicidade, Lulu. Luluzinho, doce Lulu.
0: Ui.
4: Nós te amamos. Um abraço aí, Edna Maria, todos.
0: Ai.
4: Bom dia, Roraima. Um abraço, povo todinho. Abraçando o Lulu, Brasil Rural. Simbora. Um abraço pra Nilza. Um abraço pra Elzira. Um abraço aí pra Miguel Barroso. Um abraço pra Antenor. Um abraço pra todos, tá na tua escuta. E alemão, um abraço. Índio do Brasil, na corretela da Cláudia. Bora tomar um cafezinho com cuscuz original. E Aparecido, um abraço. Fran Flores, um abraço pra Mari Facim. Pra todos, Valéria. Eita, e vagalume. Um abraço também pra todo mundo. Bora tomar um cafezinho. Flores em vida.
0: Certo. O perigo da religião é fazer você pensar que conhece Deus, quando conhece apenas os costumes da igreja. Eu adorei essa. Adorei essa. Porque nós temos várias interpretações de segmentos religiosos. Germino, amei essa. Quando alguém semear maldade em sua vida, fique em paz. A colheita vai ser dela, daquela pessoa. Ah, o perigo da religião é você fazer você pensar que conhece Deus, quando conhece apenas os costumes daquele segmento religioso. É isso aí. Ouviu? Bom dia, Luciano Barroso. Tô ligado em Nazaré da Mata, Pernambuco. Rapaz, Fernandão Carreteiro. E aí? Bota a moda aí pra nós. Vou cumprir tabela. Ah, ô Fernandão. Essa música, a gente fala aqui na linguagem técnica que ela estava quebrada. Nós temos que pedir, o Miranda já pediu ontem para ele novamente jogar no computador, Chico Rei Paraná, né? Ele pediu, como é que é o nome da música? Eu não sei, ela estava quebrada ontem. tá? Valeu, mas ó, amanhã vai rodar, amanhã roda, tá?
5: Bom dia, meu amigo Luciano Barroso, Natanael Crato, Ceará, meu amigo velho, tamo aqui, sextou, né, meu amigo velho, final de semana, né? Pois é, meu amigo velho, tamo aqui pegado, mas não falha não, viu? Um abraço, bom dia, bom final de semana.
0: Obrigado, são 6h13, horário de Brasília. Arona, tá tudo bem? Itupiranga, no Pará. Peito Sadio, Irmãos Galvão.

0: Aí, Arona, gostou, Arona? Tá no Pará. Obrigado, gente. Bom dia. Alô, Pará. Alô, Brasil. Uma ótima manhã para todos vocês. Fala, Luiz.
1: Bom dia, Luciano Barroso.
0: Bom dia.
1: Como é que você tá? Não. Tô aqui em Aguarim de Goiás.
0: Ó. Oh,
1: curtindo essa rádio nacional, que eu nunca deixei de ouvir, né?
0: Obrigado,
1: Luiz. Meus garoto. Morava no Nordeste do Piauí. Quando eu pensava com meu pai, era a voz de vocês que eu ouvia de uma madrugada, a noite toda, dormindo em cima daquele lajeiro, tem? Com o rádio bem baixinho, deu o dia amanhecendo, e a Nacional tocando.

0: Mano, rasgando o Brasil afora. Eita, tempo bom.
1: Bom
0: Um
1: demais.
0: abração, Luciano Barroso.
1: Obrigado,
0: Fique com Deus
1: Luiz.
0: aí, viu? Esse final de semana pra vocês todos, pra você.

0: ouvintes que estiver na escuta.
1: Obrigado,
0: Bom
1: Zé Carlos.
0: dia.
1: Obrigado, Zé Carlos.
2: Boa noite,
1: Obrigado.
2: Meu amigo Maurício Rabelo, seu São Paulo.
1: Oh, você mandou certinho pro Maurício à noite, né, Zé? Obrigado, Zé. Aqui nós estamos com o Brasil Rural, Zé. Bom dia, eu sou Luciano Barroso. Uma ótima manhã para você, tá?
3: Bom dia, galera!
1: Aê, moleque! Bom dia, Luciano. Um abraço para todos. Arlindo Souza, Baturité, Chapadinha, Maranhão. Rapaz, ele mandou uma foto aqui no caminhão no bruto aqui. Ô, meu querido, Nativa Agroterra, Arlindo Souza. Arlindo, bom dia para você. Sargento Nabi, tá tudo bem, sargento? Ligado aqui no programa, hein? Sextou. Bom dia a todos. Bom dia, Nabi. Obrigado. Ô, bom dia, Luciano. Ô, Hélio, fica provocando aí, viu? Ô, fala o nome, deixa eu ver aqui. Wellington Guatemala, tá bom. Wellington Guatemala, bom dia. Um abraço para você, meu querido Wellington Brasil. Vamos lá.
4: Bom
1: Ô,
4: dia, meu amigo
1: presidente.
4: Luciano Barroso, como é que tá? Tudo bem?
1: Bom.
4: Mandou um alô aqui pra casa da Dona Júlia, os meninos. Na Taquara, mãe, Tom e Judinha, Giliade, seu Deltinho, o Gaúcho, Tia Nazaré, Pelé o Pescador, Roxinho, lá em Flores de Goiás, Dedezão, na Fazenda Larga de São Anselmo. Os produtores lá do Bela Vista, em Planaltina de Goiás, os produtores lá do Policinema, tá bom?
1: Bom.
4: O Zé Wilk. Pastor Geraldo, amanhã, depois do almoço, nós tá aí, viu?
1: Não, depois do meio-dia, uma hora,
4: Vamos
1: né?
4: aí, depois do almoço, aí no Policinema, eu e o Luciano, tá
1: Isso.
4: bom? Manda um alô para a Associação Mista Cooperativa Cooperar, beleza?
1: Beleza.
4: Ah, Luciano.
1: Oi.
4: Moda boa para esse povo aí, meu amigo.
1: Ah, bom. Oh, e aquele negócio, hein? Tem que resolver aquela situação aí da merenda escolar. O produtor tá perdendo dinheiro, não pode não,
5: Bom
1: moço.
5: dia, Luciano
1: Ô,
5: Barroso.
1: Berranteiro!
5: Calma, aqui é nós, Chico Berranteiro.
1: Fala aí, querido.
5: Estamos hoje aqui no Querência, meu amigo.
1: Beijo.
5: Calor. Ontem fez 42 graus parado debaixo da sombra.
1: Que é isso?
5: Meu amigo, o trem tá feio, hein?
1: Vixe!
5: Mas tá bem? Desmataram tudo. Roda pra nós aí, Casinha Branca.
1: Casinha Branca, anota aí.
5: É, eu achei bom o negócio da mensagem aí. Muita gente da religião, perigo da religião, o povo acreditar que conhece Deus
1: É
5: e
1: verdade.
5: quer fazer de certas pessoas Deus.
1: Isso.
5: Aí tá pecando mais do que pecador.
1: Aí,
5: Tudo de bom, tchau, obrigado.
1: valeu, Berranteiro. Ô, Vitor Castro, sabe que você. Eu vou falar com quem você parece também, viu, Vitor? Me aguarde. Me aguarde, rabugento. A paz de Jesus Cristo, quem é que mandou? Quem decide nisso? Obrigado, Terci, obrigado. Oi, Luciano, bom dia para todos os ouvintes do Brasil Rural. Bom dia, meu amigo. Aí, Nonô no Engenho 2. Valeu, Nonô. Calma, Moreno. Mas que é isso? Vitor, isso é uma figura, rapaz. Wellington Brasil, bom dia. Aí ele pô aqui, tá nervoso? Ué, você falou aqui, olha com quem ele falou que eu pareço. Aí eu falo com ele, ó, vou falar. Aí, são 6 horas e 21 minutos do horário de Brasília. Eu vou atender o Lorival Braga. Dá tempo de atender o Lorival Braga? Dá, não dá? Dá tempo. Ô, Vitor, boa sexta-feira. Hoje é dia, né? O Vitor, antigamente, ele mandava voz, ele, vamos pra cachaça. Aí eu acho que o amor da vida dele virou e falou, ó, pega leve, não é assim não. É, não, porque lá, meu amigo, lá aqui, ele disse que é suco da confusão, não é cachaça não, é suco da confusão. Lá o chicote estrala, né? O amor da vida dele, né? Não é brinquedo, não. Só de olhar pra ele eu percebi o dia que eu fui lá, o bicho, não adianta tá de galo não. São 5 horas e 21 minutos em Brasília. Ô Lorival, tá tudo bem contigo, meu querido Lorival? Águas de Oceano, Vitor e Léo. Pra você, Lorival Braga, bom dia. Hoje é dia do suco da confusão? Ah, bom, eu só tomo água. Em pleno

0: Águas de Oceano, Vitor e Léo. Ô, Zé, o Vitor colocou aqui: meu amor tá perguntando o que você está falando dela. E aí, Bocudo? Eu não falei nada. Senhora, grande amor do Vitor Castro, eu não falei nada. Mas na dica de nada. Pode ter certeza disso. Eu, hein? Vou uma confusão, nada. Ok, o Wellington Brasil falou: se não for assim, não tem graça. Você dá a liberdade de um grande amigo. E é verdade, meu querido Wellington Brasil. Mas é assim mesmo, é assim que funciona. Tá tudo certo, meu querido. Grande Brasil. Ô, oh, cadê o... aqui, ó.
1: Bom dia, Luciano. Pois é, passei o dia ontem pra resolver isso aí, ontem. De 11 horas, meio-dia, uma reunião, depois fui lá para a Câmara Legislativa, depois fui lá para o TCDF para resolver isso aí.
0: Tem que resolver. Tá,
1: vamos resolver, se Deus quiser.
0: Vai resolver.
1: Vai dar certo.
0: Ó, um passarinho.
1: Não pode ficar sem merenda, não.
0: Pode não. Um passarinho me contou que vai resolver, tá? Um passarinho me contou que vai resolver essa situação. É porque é o seguinte, gente. Tinha a concorrência para a merenda escolar, aquele negócio todo. Aí ganharam a concorrência, mas teve uma associação, não sei se cooperativa ou associação, entrou na justiça porque pegou só um pedacinho, pegou coisa boa, travou tudo. Aí tem gente já perdendo dinheiro. O julgamento foi ontem, anteontem. Mas um passarinho verde já me falou que vai dar tudo certo, viu, Luiz? Tá?
2: Bom dia, Lulu! Bom dia, Zé Lins! Como é que você tá, seu mocolão? Ô, Lulu,
0: oi.
2: Ajeita na agulha aí. Hoje não dá tempo mais, ajeita pra amanhã.
0: O quê?
2: Paraná, dona da verdade.
0: Boa demais.
2: Sextou, Lulu, hoje é dia. Hoje é dia de iniciarmos as atividades.
0: Uh-huh.
2: E falou, ô, fica brigando com o custódio não, que não tem jeito. Parece demais o Maurício Rabelo aí. Meio que escutar. Alô, Lulu.
0: É o outro. É
2: um abraço
0: outro.
2: Pro Antônio.
0: É outro.
2: Um abraço, Antônio Nunes, Edgar.
0: Ó,
2: Del, figurinha difícil, todos os ouvintes.
0: Eu vou mandar você fazer sua inscrição no Clube do Silas, tá? Você conhece o Clube do Silas, Rubens? É o Silas K. Vá se lascar, o Clube do Silas. Gente, como esse pessoal é maravilhoso, rapaz. Ô, berranteiro, moço. Mandou aqui, tem um vídeo aqui. Nossa, o pessoal pegando uma boia.
3: Você já sentiu saudades de um tempo que não vai voltar? 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
0: E é verdade, gente. Nossa, bom dia, Luciano. Tô aqui na escuta. O Luiz Lopes. Sabe de uma coisa? Eu fico apresentando, claro, eu apresento o programa, tem hora que todos os cuidados são feitos tecnicamente. Mas o maior prazer é saber que você, mesmo sem conhecer o Wellington Brasil, eu sei que ele é meu amigo. O Vitor Cássio eu fiquei conhecendo porque ele tem atitudes, e eu gosto de pessoa com atitudes. E ele teve uma atitude com a filha dele que me fez procurar por ele, falar, eu fui à casa dele. O Luiz Brito, da Taquara, um presidente que é espetacular. Tem tanta gente que eu gostaria de conhecer. O Joaquim eu já conheço. Tem tanta gente, todos vocês aqui, ouvindo o Brasil Rural. Eu fui lá, fiquei conhecendo Dona Marilu, seu Nego. Eu já prometi que eu ia aqui em São Geraldo, não deu até hoje. Tem um ano, gente. Já vai para mais de ano. Eu quero ir lá na Edna Maria. Eu tenho que dar um jeito. Porque cada pessoa que participa aqui é como se estivesse batendo um papo numa sala, né? Aí, o Wellington botou aqui um bichinho pulando dentro do óleo quente, dizendo, é o fim mesmo, Wellington. Ô Zé, dá tempo de rodar uma música, não? Nós temos rede agora, 6h30, não temos? Temos, hein? Não, não dá tempo, não. Eu acho que... Qual que seria colocar aí? O Eduardo Costa, imagina eu? Não. Põe Gaúcho da Fronteira, pelo menos estão pedindo um valeirão. Pelo menos um pedacinho, tá? De Gaúcho da Fronteira. Ah, pera um pouquinho aí. Também tem uma informação aqui de que Brasil e Índia... Não, vou trazer essa informação que é muito importante. Brasil e Índia ampliam parceria comercial com meta de 20 bilhões até 2030. Isso é muito bom. tá? Brasil e Índia avançaram na aproximação comercial com a assinatura de um memorando de entendimento entre a Agência Brasileira de Promoção de Exportações e Investimentos e a Confederação das Indústrias Indianas. O acordo busca conectar os setores produtivos dos dois países. Então, vai ter aí exportação, comércio bilateral pode alcançar 20 bilhões até 2030. Essa informação está no Canal Rural. Ô, meu xará, Luciano Bezerra. Bom dia, Luciano. Estamos por cá, Formoso, Formoso de Açúcar. Aí sim, beleza, tá? Então, eu estava falando sobre exportação e agora eu me lembrei também dessa questão da produção aqui no Brasil, cada vez mais. Eu vou falar daqui a pouquinho do café. Análise vem robusta, forte em meio à queda do Arábica. Quem produz café, gente, está sempre ganhando, porque não tem como. Produtor de café, você planta aí uns 5, 10, 15, dependendo da quantidade de terreno que você tem. Eu estava dando uma olhada nisso. Você planta café, meu amigo, é na faixa de, eu conversei com um técnico, ele falou, na faixa de 2 anos e meio para começar a produzir. Depois disso, você só tem que fazer manutenção. E o café, dinheiro na mão, tanto para exportação, aí tem que ser realmente uma plantação enorme, como para o consumo interno, né? Vamos fazer o seguinte, nós vamos formar a rede e daqui a pouquinho eu volto trazendo o professor Argemiro e as cotações de mercado. 6h30, pontualmente.
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0: Vamos seguindo com o nosso Brasil Rural. E ele já está na linha, o professor Argemiro Luiz Brum, é coordenador do Programa de Pós-Graduação e Desenvolvimento Regional da Unijuí, é doutor em Economia Internacional, é coordenador da Central Internacional de Análises Econômicas e de Estudos de Mercado Agropecuário. Grande mestre, vamos falar das cotações de mercado. Professor Argemiro, seja bem-vindo, bom dia.
7: Bom dia, o prazer é todo meu.
0: Eu já vou passar um recado aqui ao show, porque o Rafael falou que hoje ele vai acertar. Então vamos lá, vamos ver. E aí?
7: Vamos ver então.
0: Capricha, a primeira de hoje.
7: A primeira de hoje é soja.
0: Soja, começou bem, soja.
7: Pois bem, então vamos lá. Pois a cotação da soja em Chicago para o primeiro mês cotado voltou a subir forte nesta semana. O fechamento do dia 26 de agosto alcançou $12.54 por bushel, que corresponde a 27,21 quilos. É a mais alta cotação desde o dia 4 de janeiro de 2024, portanto, 2 anos e meio aproximadamente, que não se via, um pouco mais, que não se via uma cotação em Chicago tão elevada para o primeiro mês cotado, que é o mês que baliza a formação do preço aqui no Brasil.
0: Certo.
7: Apesar de o óleo de soja ter recuado para 67,22 centavos de dólar para libra-peso, ou por libra-peso, o farelo ajudou a puxar para cima o grão na medida em que fechou o dia 26 em $328.70 a tonelada curta. Mas dois outros motivos são ainda mais importantes neste cenário de alta de soja. O clima nos Estados Unidos, com risco de algumas perdas na atual safra, há uma forte especulação nesse sentido por lá. Nós estamos em pleno mercado do clima nesse momento nos Estados Unidos, lembrando que a colheita da soja por lá se dará a partir da segunda quinzena de outubro. E a segundo ponto, o segundo motivo, é a disparada na cotação do trigo, que no mesmo dia 26 de agosto bateu em $7.30 por bushel, a mais alta cotação para o cereal desde o dia 25 de julho de 2023, portanto um pouco mais de 3 anos aí. E ainda podemos acrescentar um terceiro motivo, que é a continuidade das compras chinesas. Com isso, os preços da soja no Brasil subiram, sustentados também por prêmios portuários ao redor de $1,50 por bushel. E só não subiram mais porque o câmbio aqui no Brasil ficou ao redor de R$5,10 a R$ 5,15 durante a semana, segurando os valores em reais. Mesmo assim, o saco de 60 quilos oscilou entre R$ 130 e R$ 140 nas diferentes praças nacionais. Um ano atrás, para comparação, estes valores estavam entre R$ 116 e R$ 128 por saco. Ou seja, o ganho em 12 meses gira entre 9% e 12%. Considerando a inflação oficial ao redor de 4,5% nos últimos 12 meses, finalmente existe aí um ganho real nos valores atuais da soja para os produtores que ainda têm o produto e têm o produto para comercializar, bem entendido. Mas um alerta, a colheita nos Estados Unidos, como eu disse, prevista para outubro, pode trazer surpresas com uma safra maior do que o previsto, mesmo com a atual especulação climática, já que o Crop Tour Pro Farmer, é um tour que eles fazem por lá para medir as lavouras, pois ele está estimando um volume final de 124,4 milhões de toneladas, maior do que estima, nesse momento, o próprio governo dos Estados Unidos, que no último relatório de oferta e demanda, do dia 12 de agosto, indicou 123 milhões de toneladas. Então, se essa situação vier a se confirmar de uma safra cheia e até maior do que espera o próprio governo, esse quadro de alta em Chicago, mantendo as demais condições iguais, né, pode reverter o quadro autista atual que temos logo mais adiante, aí mais para o final do ano. Vamos ter que acompanhar de perto tudo isso, então.
0: Ok.
7: Era isso.
0: Vamos lá. Soja, agora o que vem?
7: Agora vem feijão.
0: Feijão. É, feijão. O Rafael, viu a dica aí? Soja, feijão, na sequência, com certeza uma proteína. Vamos lá, feijão.
7: Tá bem. Pois o feijão carioca, nota 8 a 8,5, subiu nas praças que ainda possuem oferta do produto. É, citando as mesmas, no centro-noroeste goiano, R$ 282 o saco de 60 quilos contra R$ 259 há um mês atrás. Curitiba ficou sem cotação. Itapeva, R$ 314 contra R$ 286. Leste goiano, R$ 287 contra R$ 269. Noroeste de Minas, R$ 290 contra R$ 278. E o Triângulo Mineiro, Alto Paranaíba, R$ 279 o saco de 60 quilos contra R$ 255. Já o feijão preto tipo 1 também melhorou de valores. Em Curitiba, R$ 227 o saco de 60 quilos contra R$ 211. Metade sul do Paraná, R$ 213 contra R$ 211, igualmente. A média gaúcha veio a R$ 186 para este tipo de feijão, contra R$ 181 um mês atrás. E o oeste catarinense, R$ 220 contra R$ 207. Pois as cotações de feijão carioca registraram alta nos últimos dias, como estamos vendo aí, principalmente nesse último mês, mesmo com o avanço da colheita da terceira safra. De acordo com pesquisadores da área, após comercializar

0: necessárias para fazer caixa, os produtores passaram a armazenar parte da produção, o que fortaleceu sua posição nas negociações e contribuiu para a retomada das cotações. Nos últimos dias, inclusive, compradores permaneceram ativos, inclusive acompanhando lavouras em campo e avaliando os volumes que ainda deverão chegar ao mercado. Embora a terceira safra apresente perspectiva de produção superior à temporada anterior, a oferta disponível não tem sido suficiente para conter a valorização dos lotes mais procurados. Nesse contexto, a qualidade dos grãos, o ritmo de comercialização e a decisão dos produtores de armazenar parte da produção têm sido determinantes na formação dos preços. Já no mercado de feijão preto, a menor oferta da temporada, especialmente no sul do país, mantém as cotações mais sustentadas, apesar de uma demanda limitada. E é por aí.
1: Tá certo. Agora, Rafael está dizendo que é o frango. E eu vou no boi gordo. Acertamos.
0: E é o boi gordo.
1: Ah,
0: e é o boi gordo.
1: Eu sabia. Hoje eu estava atacado. Eu falei, hoje é meu dia. Boi gordo. Na semana passada eu tinha lido a matéria e falei que era. Falei, não vai escapar dessa não. É isso aí. Manda aí o boi gordo.
0: Tá bem. Continua olhando para ti quando eu falo isso?
1: Tá. Infelizmente, mas ele é grande, ele tem 1,98m.
0: Não dá para brigar, né?
1: Não, eu ia arrumar uma confusão, mas eu ia sair perdendo, mexer com isso não. Além do mais, eu já estou com 19 anos, ele está só com 15. Então não mexe com isso não.
0: É de menor, é de menor.
1: É.
0: Como se diz. Tá bem.
1: Boi gordo.
0: Vamos lá então. Boi gordo, arroba preço bruto à vista. Tá? Na Praça de Barretos, em São Paulo, houve um recuo em relação a um mês atrás. R$ 339 esta arroba, lembrando, é preço bruto à vista, contra R$ 343 um mês atrás. Já no Triângulo Mineiro e nas demais praças, houve aumento. Triângulo Mineiro, R$ 334 contra R$ 320. Dourados, no Mato Grosso do Sul, R$ 339 contra R$ 338. Marabá, no Pará, 336 contra 326. E aqui no Oeste Gaúcho, o quilo vivo, negocia-se por aqui em quilo vivo, R$ 12,55 contra R$ 12,35. Uma das principais notícias desses últimos dias nesse mercado vem das exportações de carne bovina para a China. Como já havíamos indicado neste espaço, inclusive tempos atrás, a cota isenta de sobretaxa estabelecida pelo país asiático para todo o ano, foi atingida, provocando um recuo importante nas exportações de carne bovina brasileira para o país asiático. Já em julho, o volume embarcado pelo Brasil caiu 47,8% na comparação com o mesmo mês do ano passado. A receita caiu 39,6%. Isso porque, desde julho, considerando as cargas em trânsito para a China, o nosso país atingiu a dita cota de 1.100.000 toneladas. Com isso, passou a ser aplicada uma taxa extra sobre as exportações que são feitas acima desta cota. Os chineses passaram a adotar isso. Tanto é verdade que a produção do chamado boi China, que é destinado ao país asiático, praticamente parou. Lembrando que, se não houver mudanças, a cota sem tarifa extra só volta a entrar em vigor em janeiro do próximo ano. Apenas para lembrar, a China impõe uma taxa de 12% do preço de nossas exportações de carne bovina que vão para aquele país. Essa é uma taxa normal que eles já impõem. E a partir do momento em que ultrapassamos esse 1 milhão e 100 mil toneladas exportadas, a China acrescenta outros 55% de taxa sobre todo o volume adicional exportado, tornando praticamente inviável as nossas vendas do produto para o país asiático. Então, essa é uma informação que eu gostaria de transmitir aí para todos, relacionada à carne bovina e, portanto, ao boi gordo.
1: Perfeito. Professor, bom final de semana e até a semana que vem, né, professor?
0: Isso, ainda estaremos aí a semana que vem.
1: Perfeito. Maravilha. Tá. Professor, bom descanso. Tchau.
0: Tchau, obrigado. Um abraço a todos.
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0: Eduardo Costa, volta pra mim. A voz do povo é a voz de Deus. Bom dia, meu amigo Luciano. E aí? Deixa eu ver. Enio Fausto pediu Quatro Cantos da Casa. Ô, meu querido Márcio Vanderlei. Luciano, bom dia. Deixa eu ver aqui. Eu ouvi sua participação no podcast nacional 90 anos em história. Ah, show de bola, obrigado. Eu também participei demais. Parabéns a Raquel Júnior e Guilherme Stroz pela condução. Rapaz, que beleza, hein? Uma produção realmente espetacular. Márcio Vanderlei de Limoeiro. Ô Márcio, eu também fiquei feliz da vida em poder participar desse momento histórico aqui para nós, nessa produção, como você mesmo falou, da Raquel Júnior e do Guilherme Stroz. Eu tive o prazer de conversar com o Guilherme. Bom dia, Luciano Barroso. Bom dia, Mário Bala. Uma ótima manhã para você. Fala, Tony Lopes. Bom dia,
1: Luciano Barroso, Brasil Rural.
0: Bom dia.
1: Tony Lopes de Santos, da Bahia. Para simbolizar a todos um bom dia, um bom final de semana. Luciano Bananinha está aqui.
0: Fala, Bananinha.
2: Tio Dudu, pessoal, bom dia. Tio Dudu, qual é a profissão contrária de otorrinolaringologista? O senhor sabe?
0: Não.
2: Sabe, não?
0: Não, não.
2: É... Eu tô chorando laringologista. Tio Dudu, o que acontece se eu cantar um hino de trás pra frente?
0: Meu Deus do céu.
2: Sabe o que acontece? Ele não é um hino, ele é vinho. Tchau, tio Dudu, vou ter que tomar meu remédio, vou pra escolinha.
0: Ah, meu Deus do céu.
3: Alô, seu Luciano, eu fiz um favor de tomar seu Luciano, rapaz. Este outro eu botei um feijão. De moer pra amolecer, pra bota, pra cozinhar. Quando foi ontem, seu Luciano, eu peguei o feijão que eu botei na panela de pressão. Seu Luciano, rapaz, após o feijão fermentou tanto assim, que estourou a tampa da panela, que açoitou a panela assim, num raio de 2 quilômetros de distância, quebrando o telhado. Seu Luciano, o feijão é perigoso, viu?
0: É mesmo?
3: Uma recomendação que eu tô deixando pra vocês.
0: Ah, bom, tá bom. Peraí, o Antônio Souza tá... Bom dia, pessoal da Nacional, bom dia. O Divino tá... Pediu pra amanhã, menino da porteira. Deixa eu ver o que mais. Ó, vamos brincar, Zé? Vamos brincar? Tá valendo a brincadeira, tá valendo a brincadeira. A número 1 de hoje é... Cada volta é um recomeço. Essa aqui foi o grande Antônio Silva que pediu. Antônio Silva. Ô, Tony, obrigado. A número 2 é Boiadeiro Errante com Liu e Léo. Vê se você acha com Liu e Léo. Achou com Liu e Léo?
4: Mais uma vez.
0: Tem com Sérgio Reis, não tem?

0: Não achou com o Nil Léo, não?
1: Já sabendo o fim.
0: Vou pedir autorização ao João Lemos pra botar então com o Serjão, né? Serjão!

0: Bom dia, boiadeiro errante. Bom dia, boiadeiro errante.
1: Bom dia, primeiro voto para boiadeiro errante. Antônio Nunes, boiadeiro errante. Antônio Nunes, Regininha. Ai, meu Deus. Bom dia, meu amigo. Bom dia, Regininha. Zezé de Camargo e Luciano. Bom dia, Jandiro. Uma ótima manhã pra você. Danilo é o número 1. Zezé de Camargo e Luciano. Tony Lopes é boiadeiro errante. É o número 2. Pedro Ribeiro é boiadeiro errante. Número 2. Bom dia, bom dia, bom dia. Tá valendo. Eita, o computador agora começou a pular. Sargento. Sargento Theo é cada volta é um recomeço. Valeu, Tony. Jandiro é boiadeiro errante. Joaquim é boiadeiro errante. Serjão tá ganhando. Serjão tá ganhando. Mário Bala é boiadeiro errante. Tá ganhando. Serjão tá ganhando. Neri é cada volta um recomeço. Zezé de Camargo e Luciano. O João Lemos é boiadeiro errante. Aí, João. Você tá ganhando, João. Você tá ganhando, João Lemos. Ó, Clíger e Rosária é boiadeiro errante. Lá vamos nós. E agora? Luiz Lopes é boiadeiro errante. Vamos ver, cada volta é um recomeço. Zezé de Camargo e Luciano pro Ivo. Alô, Ivo, cada volta é um recomeço. Denilson, é cada volta é um recomeço. Obrigado, Denilson. Edna Maria, Dulce Edna, é cada volta é um recomeço. Zezé de Camargo e Luciano. O Anthony, Sérgio Reis, boiadeiro errante. Lá vamos nós. O Anthony está aqui, no Lago Oeste. Deixa eu ver, boiadeiro errante para Marlene. Oi, Marlene. Bom dia, Marlene. Número 2 para Dona Marilu, boiadeiro errante. Serjão está ganhando, Serjão está ganhando.
2: Bom dia, Luciano. Zezé de Camargo e Luciano.
1: Zezé de Camargo e Luciano.
2: Zezé de Camargo e Luciano.
1: Valeu. Etevaldo é boiadeiro errante. Ixi, o Divino é Serjão, Sérgio Reis. Valeu, valeu, Divino. Wesley é boiadeiro errante com Sérgio Reis. Oi, minha querida Dulce Paula de Melo, boiadeira errante, ela que me deu o apelido de um amigo do amanhecer. Fico tão feliz com isso. Cardoso, Cardoso é número 1, é Zezé de Camargo e Luciano. Lindoval é número 2, é boiadeiro errante. Sebastião Malta é boiadeiro errante. Tá valendo. Nero Cortez é boiadeiro errante. Ah, Wellington Brasil é a número 2, é boiadeiro errante. Fala aí, meu querido Wellington Brasil. Alex é boiadeiro errante. Alex, tá tudo bem aí? A Jana, ai Jana, oi Jana, ai ai Jana, número 2, Adriana é número 2, boiadeiro errante. Nós temos aqui alguém que vem lá do 94.
3: Bom dia, Luciano Barroso, Zezé de Camargo e Luciano.
1: Zezé de Camargo e Luciano, só não falou seu nome, não sei quem é. Enio Fausto, valeu, é cada volta é um recomeço. Fernando, como é que é? Fernandão é boiadeiro errante. Edileuza é Zezé de Camargo e Luciano. Nego é boiadeiro errante. Oi, seu Nego, tá tudo bem com o senhor, seu Nego? O Antenor, o que foi, Antenor? Você bate em quem, Antenor?
4: Eu vou ajudar o João Lemos.
1: Quem é? Ah, boiadeiro errante. Lá vamos lá. João é boiadeiro errante. Alô, não. João é Zezé. João é Zezé. Zezé de Camargo e Luciano. Anísio Coelho, ou grande cantor, meu amigo Anísio Coelho, que é boiadeiro errante. O João Batista é Zezé de Camargo e Luciano. Lá vamos nós. Quem tá valendo aqui? Laudelino. Quem é Laudelino? Aí o Laudelino é Zezé de Camargo e Luciano. Ele pegou o próprio áudio. Bom dia, Nilde, é Zezé de Camargo e Luciano. Eu não acredito que vai empatar a bagaça. O Márcio Vanderlei é Zezé de Camargo e Luciano. Cada volta é um recomeço. A Luciana Espíndola é Zezé de Camargo e Luciano. Oi, Jana, bom dia. Tá tudo bem contigo, Jana? A Solange Ribeiro é Zezé de Camargo e Luciano. Gente, vai empatar? Não acredito. Ô, Augusto, Augusto Souza, é Zezé de Camargo e Luciano. Gente, 61996741536. 61996741536. Claudete, é Zezé de Camargo e Luciano. O Jonas, é número 2, é boiadeiro errante. Alô, meu querido Francisco da Silva, é Zezé de Camargo e Luciano. Ué, Zé, vai empatar essa bagaça? Eu não acredito. Fala aí, Jana. Ah, são 6h53. Rubens, Rubens Souza, é Zezé de Camargo e Luciano. Maria Tereza, é Zezé de Camargo e Luciano. Não acredito, vai empatar. Não acredito, não acredito. Você chega, tá faltando pouquinho pra empatar. Tá faltando pouquinho pra empatar. Você vota em Zezé de Camargo e Luciano ou você vota em Sérgio Reis, Boiadeira Hunt? Vai lá no 61 99674-1536. Fala aí, Jorge. Jorge Pedro, é isso mesmo? É, Zezé de Camargo e Luciano, cada volta um recomeço. Vem comigo nessa. Nós temos... Ih, caramba, vai para... Espera aí, 5, 10, 15, 20, 25. 5, 10, 15, 20, 25. Tá por 4 votos, né? Tá por 4 votos. Ô, Jandira. Jandira, a Jandira botou quem? Tá bagaceira. E a bagaceira... E, Jandira, ponto para Boiadeira Hunt com Sérgio Reis. E agora, rapaz... Ô Zé, eu acho que vai dar Sérgio Reis. Ó, tá 5 pontos na frente. Turma do Zezé, não vai reagir não? Eu vou fazer a contagem. Turma do Zezé, vou fazer a contagem. Vou te dar 30 segundos pra você ligar. 61 99674-1536. Manda aí, não é ligar porque eu não tenho como atender. Eu tô no computador, não tem como botar ele na orelha. Mas é mandar seu áudio ou seu texto. Você vota em Cada Voto é um Recomeço, Zezé de Camargo e Luciano, ou você vota em Boiadeira Hunt com Sérgio Reis. Vou encerrar a brincadeira em 10 segundos. Atenção. 10. 9. Ô, Pedro Antônio. Pedro Antônio votou em quem? Zezé de Camargo e Luciano. Mais um voto para Zezé de Camargo e Luciano. Ô, Zé. Ganhou Sérgio Reis aqui no nosso, na nossa brincadeira de hoje. Ó, 5, 10, 15, 20, 25, 30 votos. Zezé teve 5, 10, 15, 20, 25, 26 votos. Eu ganhei.

0: São 6 horas e 58 minutos. Eu quero agradecer aqui, ó. Ô, Felito.
1: Ô, Luciano Barroso. Eu sou Felito.
0: Isso. Obrigado, Felito. Aqui, João e Eva também, obrigado. Eu vou encerrando o programa hoje agradecendo a você. Ô, Zé, tchau. Até amanhã, Zé. Ô, Tonho. Até mais, amanhã tem mais, às 5 da manhã. Tão pedindo o vaneirão? Então tá, vamos lá. Segura, meu Brasil. Até amanhã, meu Brasil rural.

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0: 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Segundo suplente, Renato Figueiredo.
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2: Olá, bom dia. Agora são 7:30 da manhã. Um ótimo dia para você, sintonizado na Rádio Nacional em Brasília, São Paulo, Rio de Janeiro, Amazônia, Alto Solimões, São Luís, Recife. Para você também que nos acompanha em todo o Brasil, junto às emissoras parceiras da nossa Rede Nacional de Comunicação Pública e também pelo Instagram. Segue a gente por lá, não esquece. É o arroba Rádio Nacional Notícias. Eu sou Dilson Santa Fé, estou aqui com a Priscila Mazenotti, animadíssima. Começando bem o fim de semana. Diga lá, Pri.
3: Animada sempre, né, Dilson? Sexta-feira, 28 de agosto. Bom dia, gente. Repórter Nacional está começando agora. Vamos aos destaques. Comissão da medida provisória que acaba com a taxa das blusinhas vai ser instalada hoje. E mais.
4: Senador Omar Aziz apresenta relatório para a votação do fim da escala 6x1 no Senado e a redução da jornada para 40 horas semanais. O texto deve ser votado na próxima semana.
5: Conselho Monetário Nacional amplia em 3 bilhões de reais limite de crédito a estados e municípios.
6: Fiocruz alerta para riscos do tabagismo durante a gravidez.
7: Risco de uma segunda enxurrada de lama no Tibete leva à suspensão temporária das operações de resgate de vítimas e desaparecidos no Himalaia.
3: Tudo isso e muito mais aqui no Repórter Nacional, que é produzido pela equipe de radiojornalismo da EBC.
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2: E antes de começar o nosso noticiário, a gente lembra que, diante do período de defesa eleitoral, não vão ser veiculados conteúdos que possam caracterizar publicidade institucional. A medida se faz necessária para garantir o cumprimento das normas que regulamentam a comunicação de instituições públicas. O defesa eleitoral será encerrado em 25 de outubro.
3: E a Comissão de Constituição e Justiça do Senado se prepara para votar na quarta-feira a PEC que acaba com a escala 6x1 e reduz a jornada semanal de trabalho de 44 para 40 horas.

0: Ontem, o relator, o senador Omar Aziz, apresentou o relatório, manteve o que foi aprovado na Câmara sem alterações, tudo ali para dar agilidade à votação. O texto mantém o que foi aprovado na Câmara, deve ser votado então na semana que vem. O repórter Gésio Passos explica.
1: O senador Omar Aziz, do PSD do Amazonas, apresentou seu relatório sobre a proposta de emenda à Constituição, que acaba com a escala 6 por 1 e diminui a jornada de 44 para 40 horas semanais. O texto mantém a proposta aprovada na Câmara e deve ser votado pela Comissão de Constituição e Justiça do Senado na próxima semana. O documento prevê um prazo de 14 meses para a transição para a jornada de 40 horas, 2 meses após a promulgação da PEC, a jornada cairia para 42 horas semanais. Um ano após essa redução, a jornada se limitaria a 40 horas de forma definitiva. A PEC também estabelece o fim da jornada 6 por 1 no período de 2 meses após a promulgação do texto, prevendo 2 dias de folgas remuneradas semanais para todos os trabalhadores com carteira assinada sem qualquer redução salarial. Em seu relatório, o senador Omar Aziz cita estudo do Instituto de Pesquisa Econômica Aplicada, o IPEA, indicando que 32 milhões dos 44 milhões de empregados seletistas seriam beneficiados com a redução da jornada. Desses trabalhadores, 80% recebem até 2 salários mínimos. O relator também rejeitou as 12 emendas apresentadas na CCJ, que buscavam modificar o texto aprovado na Câmara. Se for aprovada na CCJ, a PEC da escala 6 por 1 precisa ser votada no plenário do Senado em 2 turnos, sendo necessário o apoio de 49 dos 81 senadores para a ratificação da proposta. Da Rádio Nacional em Brasília, Gésio Passos.
2: Olha, a gente lembra aqui que a PEC, depois de aprovada, não é, Priscila? Ainda precisa ser promulgada pelo Congresso.
0: Pois é, e esse foi um dos movimentos que a gente teve ontem por lá, viu? A apresentação do relatório da PEC 6 por 1, que vai ser votado semana que vem no esforço concentrado, mas a gente teve andamentos sobre outros assuntos, viu? Taxa das buzinas, que é aquela MP que acaba com a tarifação de 20% sobre as pequenas compras internacionais, tem relatora, é a senadora Leila do Vôlei, do PDT. Comissão mista se reúne daqui um pouco às 10 horas, reunião que foi antecipada para fazer a instalação, para começar logo os trabalhos. Isso tudo para que se vote na semana que vem, também no esforço concentrado no plenário das duas casas. Foi escolhido ainda o relator do PL do REDATA, que trata da instalação de data centers aqui no Brasil, será o senador Cid Gomes, do PSB, e a proposta dos minerais críticos, que ficou com o senador Eduardo Braga, do MDB. Lembrando que esses todos são projetos prioritários que devem ser votados aí nos próximos dias. Esse foi o acordo feito entre o presidente Lula e os presidentes Hugo Mota e Davi Alcolumbre na última quarta-feira.
2: E para falar de economia, o Conselho Monetário Nacional aprovou a ampliação do limite global anual para operações de crédito de estados, municípios e Distrito Federal em 2026. Para falar desse assunto com a gente, está aqui o Renato Ribeiro. Bom dia, Renato.
3: Muito bom dia, Dilson. O Conselho Monetário Nacional ampliou em 3 bilhões de reais o limite para operações de crédito de estados, municípios e do Distrito Federal para 2026. Com isso, Dilson, o limite global anual sobe de 23 bilhões e 600 milhões para 26 bilhões e 600 milhões. A medida vale para operações com e sem garantia da União, permitindo que governos estaduais e prefeituras tenham mais margem para novos financiamentos. O objetivo é utilizar melhor o espaço fiscal previsto, que estava ocioso. E com o reajuste, o crédito com garantia da União passa de 5 bilhões e meio para 7 bilhões. Já o crédito sem garantia sobe de 5 bilhões e meio para 6 bilhões. E para o novo PAC, os limites sobem 1 bilhão de reais, tanto nas operações com garantia quanto nas sem garantia. Dilson.
2: Ok, obrigado, valeu, Renato.
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0: Nesta sexta-feira, a maioria dos candidatos ainda está sem agenda ou está reunido com o pessoal de campanha. Clariana Barão, do Democracia Cristã, Hertz Dias, do PSTU, Ronaldo Caiado, do PSD, Rui Costa Pimenta, do PCO e Wilson Grassi, do Democrata. Flávio Bolsonaro, do PL, participa de sabatina, assim como Augusto Cury, do Avante. Edmilson Costa, do PCB, no Rio de Janeiro, faz caminhada no bairro do Maracanã. E Renan Santos, do Missão, vai estar na convenção do partido. Romeu Zema, do Novo, em Porto Alegre. Samara Martins, do Unidade Popular, em São Paulo, faz caminhada pelo centro e depois debate violência contra a juventude negra na Faculdade de Direito da USP. E Lula do PT vai para Salvador, faz caminhada no Largo do Guarani, região histórica da cidade.
2: E vamos aos planos de governo dos candidatos à presidência da República? Hoje conheceremos os últimos dois. Para começar, Jesus Passos conta as propostas de Samara Martins, candidata pelo partido Unidade Popular.
1: O plano de governo da candidata Samara Martins, da Unidade Popular pelo Socialismo, propõe a construção de uma sociedade brasileira socialista. O programa destaca que o Brasil é um dos países mais ricos do mundo, mas o povo vive na pobreza porque o modelo econômico favorece bancos e o mercado financeiro. A proposta é o controle estatal do sistema financeiro e a nacionalização do sistema bancário, com fim da autonomia do Banco Central. O salário mínimo teria um aumento imediato de 100% e a jornada de trabalho passaria para 30 horas semanais na escala 4x3, sem redução de salário. A regulamentação do trabalho em plataformas digitais, com salário mínimo por hora, seguridade social e o fim da propriedade estrangeira dos aplicativos estão no plano. Empresas estratégicas como Eletrobras, Petrobras, Vale e companhias de saneamento e de telecomunicações passariam a ter 100% de controle estatal. O serviço público será reforçado com concursos regulares e o fim do arcabouço fiscal vai garantir o reajuste nos benefícios de aposentadoria e assistência social. Defende ainda a isenção do imposto de renda para trabalhadores e a criação de imposto progressivo sobre grandes fortunas, lucros e heranças. Na segurança pública, o texto prevê a desmilitarização das polícias, a guerra às drogas, dá lugar a um modelo focado em saúde pública e prevenção. Os presídios serão transformados em unidades de reeducação focadas em formação acadêmica, acompanhamento psicossocial e profissionalização. No sistema de justiça, o plano prevê eleições diretas para juízes e tribunais superiores. Na saúde, a candidatura defende um sistema único de saúde 100% estatal, sem gestão por organizações sociais e o fim da exploração dos planos de saúde privados. Na educação, a meta é destinar ao menos 10% do PIB para o setor público, revogar o novo ensino médio e dar livre acesso ao ensino superior com o fim do vestibular. A proposta de governo completa de Samara Martins está disponível na página divulgacandecontas.tse.jus.br. Da Rádio Nacional em Brasília, Gésio Passos.
0: E chegando ao fim da nossa lista, o Samuel Gauri apresenta o plano de governo de Wilson Grassi, candidato pelo Democrata.
5: O plano de governo do candidato Wilson Grassi, do Partido Democrata, é intitulado Brasil em Primeiro Lugar e tem 14 eixos temáticos. Um deles propõe a criação do Imposto Único Federal para substituir tributos federais sobre folha de pagamento, faturamento e produção. No lugar, entra uma cobrança automática de 2% sobre transações de débito, crédito e PIX. O emprego formal seria estimulado porque a contribuição previdenciária patronal sobre a folha de pagamento ficaria zerada. O projeto também prevê elevar a faixa de isenção do imposto de renda para 5 salários mínimos, R$ 8.105, em valores atuais. Na segurança pública, o foco será isolar lideranças de facções e usar a inteligência financeira para asfixiar o dinheiro do crime organizado. Grassi vai consultar a população sobre a adoção de um modelo de presídios de segurança máxima, como em El Salvador. O país adota desde 2023 controle rígido, com vigilância permanente e restrição das comunicações dos criminosos perigosos. Na saúde, o conceito defendido é o de saúde única, que integra saúdes humana, animal e ambiental. Segundo o plano, a justificativa é que a maior parte das emergências sanitárias que atingiram as pessoas começou em animais. As equipes municipais de vigilância epidemiológica terão veterinários e financiamento federal para castração de cães e gatos. No Sistema Único de Saúde, o foco será na prevenção de doenças, na unificação da fila de cirurgias e de diagnósticos e na produção nacional de medicamentos. Na educação, a alfabetização na idade certa será estimulada por repasses e apoio atrelados a resultados. O ensino médio fica ligado ao técnico e às demandas locais. A proposta de governo completa está disponível em divulgacandecontas.tse.jus.br. Da Rádio Nacional em Brasília, Oussama El Ghauri.
0: E antes da gente falar de outros assuntos, um aviso. O horário eleitoral gratuito começou hoje. Quem ligou o rádio cedo já percebeu. São 25 minutos duas vezes por dia. No rádio, às 7 e ao meio-dia. Inclusive, gente, o Repórter Nacional de meio-dia hoje vai começar meio-dia e meia. A partir de hoje, na verdade. Na TV, o horário eleitoral à 1 da tarde e às 8h30 da noite. Os cargos também foram divididos. Presidente e deputados, às terças, quintas e sábados. Senador e deputado estadual e distrital, segunda, quarta e sexta. E prefeito, de segunda a sábado.
2: Agora, 7h44, buscas no Tibete e Nepal suspensas. Quem traz as informações para a gente é a Lúcia Mizel, direto dos estúdios da Rádio França Internacional, em Paris. Lúcia, seja bem-vindo. Bom dia para você.
6: Bom dia, Dilson. Bom dia, Priscila, e aos ouvintes. É, o alerta está máximo no Nepal e no Tibete, que enfrentam o risco de uma segunda enxurrada na região montanhosa que foi atingida por uma avalanche de lama na quarta-feira. A polícia do Nepal emitiu um alerta de inundação nesta sexta, depois de ser informada que um lago formado pelo colapso de uma geleira foi rompido na região do Tibete, na China. As equipes de resgate chinesas chegaram a suspender as operações de busca e evacuação de moradores e turistas nessa área devastada pelos deslizamentos. A água começou a transbordar e a fluir em direção a Jirong, localizada na fronteira entre os dois países, e onde estão mobilizados 700 bombeiros, apoiados por drones e cães farejadores. Imagens aéreas mostram uma vasta extensão de água escura, retida em grande altitude por fluxos de lama, detritos rochosos e paredões montanhosos do Himalaia. E esse volume de água continua a subir, já que as chuvas não pararam por lá. A tragédia já causou até o momento 538 mortes confirmadas, de acordo com um novo balanço, que ainda é provisório. Pelo menos 1.400 pessoas estão desaparecidas, entre elas muitos turistas estrangeiros e peregrinos. No Nepal, o exército anunciou o envio de 2 helicópteros para ajudar a evacuar cerca de 100 trabalhadores que estão presos em um túnel em meio às obras de construção de uma usina hidrelétrica. O presidente chinês Xi Jinping liderou uma reunião sobre as operações de resgate no Tibete. Um comunicado indicou que todos os recursos disponíveis devem ser mobilizados para localizar e resgatar as pessoas desaparecidas, sejam elas chinesas ou estrangeiras. Lúcia Mizel, da Rádio França Internacional em Paris, para a Rádio Nacional.
2: Valeu, Lúcia, obrigado.
0: 7h46, você já ouviu aqui no Repórter Nacional que o texto da proposta que acaba com a escala 6x1 de trabalho deve ser votado na Comissão de Constituição e Justiça do Senado na semana que vem. Você ainda vai ouvir.
7: Exposição Mundo Zira, em cartaz em Salvador, após temporadas de sucesso em 5 capitais brasileiras, encanta crianças e adultos. Mostra, apresenta o universo do caricaturista Ziraldo, criador do inesquecível Menino Maluquinho.
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0: E o Supremo Tribunal Federal adiou o julgamento de 3 ações que vão definir até onde delegados policiais e o Ministério Público podem avançar na busca de dados em investigações sem necessidade de ordem judicial. Pedro Lacerda tem as informações.
9: O Supremo Tribunal Federal começou a julgar nesta quinta-feira 3 processos que vão definir até onde delegados, policiais e o Ministério Público podem ir na hora de buscar dados de investigados sem depender de uma ordem judicial. Até o momento, o placar está em 2-0 para permitir o compartilhamento de dados de servidores sem o aval da Justiça, a depender do caso. São 3 processos analisados em conjunto. O primeiro envolve o Marco Civil da Internet e discute se provedores só podem entregar registros de conexão e de acesso a aplicativos com autorização da Justiça. O relator, ministro Cristiano Zanin, defendeu que a regra geral deve ser a ordem judicial, mas admitiu exceções em casos extremos.
8: Nos casos de urgência extrema, pense-se na pessoa sequestrada, cuja localização somente depende da identificação imediata de um IP, num ataque ransomware em curso contra a infraestrutura de um hospital, na exploração sexual de uma criança que está acontecendo naquele momento em plataforma digital. Exigir ordem judicial, ainda que via de plantão, pode ser objetivamente incompatível com a janela de tempo disponível para evitar o dano irreversível.
9: Pelo voto do relator, nessas situações, a autoridade poderia requisitar os dados diretamente, mas o ato precisaria ser documentado e submetido depois à Justiça. Já a Abrint, Associação Brasileira de Provedores, autora da ação, defende que a exigência de ordem judicial seja mantida sem flexibilização. Para a advogada Mariana Silva Milanes, o problema está na confusão entre 2 tipos de dados.
10: Os delegados e as autoridades como um todo fazem uma confusão entre registro de conexão e número de telefone, equiparando esses dados. A diferença é que quando você obtém um número de telefone de uma pessoa, quando ela te informa, você não tem acesso a qualquer informação da atividade dessa pessoa através daquele número de telefone. Eu não sei quais chamadas que ele fez, quanto tempo durou, para quem ele ligou, diferentemente do registro de conexão. Quando eu obtenho a informação do registro de conexão de um usuário, eu sei a atividade que ele praticou ali na rede mundial de computadores.
9: O segundo e o terceiro processos, julgados nesta quinta, tratam da Lei 12.830, que rege a atuação dos delegados de polícia. A corte discute se eles podem requisitar perícias, documentos e outras informações diretamente durante uma investigação, sem depender de decisão judicial prévia. O julgamento foi suspenso e ainda não foi definida uma data para continuar a análise das ações. Da Rádio Nacional em Brasília, Pedro Lacerda.
0: E ainda falando de STF, um outro julgamento adiado é o que trata da uberização, que é o vínculo empregatício na relação entre motoristas de aplicativos e as plataformas digitais. Sobre esse assunto, quem tem os detalhes é o Gabriel Correia na linha com a gente. Gabriel, bom dia. Foi adiado esse julgamento? Já tem uma data de retomar? Como é que ficou?
11: Olá, Priscila. Bom dia para você. Bom dia a todos. Não, Priscila, ainda não tem uma data desse caso que terá repercussão geral para cerca de 10 mil processos semelhantes. O plenário do STF priorizou ontem as 3 ações que discutiam as regras do Marco Civil da Internet sobre os provedores só poderem disponibilizar dados de tráfego de usuários para investigações criminais mediante decisão da Justiça. Antes de ser interrompida a sessão, as sustentações orais e os votos dos relatores tomaram todo o tempo. Sobre a uberização, essa discussão chegou ao STF porque foram questionadas as decisões da Justiça do Trabalho sobre o vínculo de emprego entre motoristas, entregadores e as plataformas digitais. São 2 processos movidos pelas plataformas Rappi e Uber contra o reconhecimento dessa relação formal de emprego. A Rappi alega que as decisões trabalhistas foram contra o entendimento do próprio STF. E a Uber diz que ela é uma empresa de tecnologia, não de transporte de passageiros, e que aplicará a CLT, a Consolidação das Leis do Trabalho, iria alterar a finalidade do modelo de negócio. A Procuradoria-Geral da República também já encaminhou um parecer contrário ao reconhecimento do vínculo trabalhista entre motoristas e aplicativos e as plataformas digitais. Ainda não há uma nova data para retomar os processos, nem sobre a uberização do trabalhador, nem sobre o uso de dados e tráfego dos usuários para as investigações criminais. Priscila, eu volto contigo.
0: Tá bem, Gabriel. Obrigada. Bom dia.
2: Agora a gente fala de saúde, especialmente para aquelas pessoas que utilizam os chamados anéis inteligentes e acreditam que eles podem fazer um diagnóstico de doença. Isso é um assunto para a Ana Lúcia Caldas, que está aqui do meu lado. Ana, primeiro, bom dia para você. Isso é um alerta da Anvisa?
12: Bom dia, Dilson. Isso mesmo, viu? Alerta da Anvisa. A Agência, né, Nacional de Vigilância Sanitária informa: os anéis inteligentes não geram diagnóstico e, por isso, as informações fornecidas não devem ser usadas para confirmar ou descartar uma doença, definir tratamentos, alterar medicamentos ou substituir exames e avaliações realizados por médicos. Os anéis inteligentes, Dilson, são aqueles pequenos dispositivos eletrônicos, né, usados no dedo para monitorar aí a saúde e a rotina de bem-estar das pessoas, como uma alternativa mais discreta aos relógios inteligentes. Apesar de monitorarem aí por meio de sensores a qualidade do sono, frequência cardíaca, nível de oxigenação, eles não têm finalidade médica. Equipamentos com essa finalidade, né, por exemplo, a gente está falando aqui daqueles que medem a pressão arterial, oximetria, glicemia e eletrocardiograma, precisam de regularização obrigatória junto à Anvisa. Isso ocorre, né, porque é preciso comprovar segurança e desempenho antes do início da venda aqui no Brasil, mesmo que o fabricante alegue que essas informações não podem ser usadas para diagnóstico, mas para fins de lazer, bem-estar ou esportivo. Então, a Anvisa esclarece que não existe aí, né, smartwatch ou anéis autorizados para medição não invasiva de glicose ou oximetria. Dilson.
2: Ok, Ana, obrigado.
0: 7h53, e olha só, gente, amanhã é o Dia Nacional de Combate ao Fumo. Ninguém duvida nos dias de hoje dos males do tabagismo, né? Mas muitos ainda desconhecem a real dimensão do perigo que o vício do cigarro representa para gestantes e bebês. Reportagem de Priscila Terezo.
13: Um dos momentos mais aguardados na vida de muitas famílias é a gravidez, mas também é um período de cuidados extras. Às vésperas do Dia Nacional de Combate ao Fumo, em 29 de agosto, o Instituto Nacional Fernandes Figueira, unidade da Fundação Oswaldo Cruz e referência em saúde da mulher, criança e adolescente, aponta os riscos do tabagismo. Obstetra do Instituto, Vander Guimarães Silva, alerta que esse é um dos principais problemas que podem levar a complicações para gestantes e bebês.
14: Isso se deve ao fato de o cigarro liberar milhares de substâncias tóxicas. Que a gente mais conhece é a nicotina, mas existem substâncias carcinogênicas, né, substâncias que podem levar ao câncer, e muitas outras que têm efeitos que ainda são desconhecidos sobre o organismo, sobre o ser humano. O efeito da nicotina, especificamente, ela pode agir sobre o sistema cardiovascular, o sistema respiratório, e pode dificultar ainda mais o transporte de oxigênio da mãe para o bebê.
13: O tabagismo também impacta no desenvolvimento da criança ao longo da vida, ressalta o médico.
14: As crianças que são expostas durante a gestação ao cigarro, elas vão ter um risco maior de doenças respiratórias quando nascem, vão ter uma redução da função do seu pulmão e, consequentemente, vão precisar ficar internadas com mais frequência por infecções respiratórias. E é de se pensar, a mãe, ela produz leite materno e é a principal fonte de alimentação dessa criança. E esse leite é contaminado pelos produtos tóxicos que o cigarro libera na circulação da mãe.
13: O obstetra lembra que a exposição passiva ao fumo, ou seja, estar em um ambiente com pessoas que fumam, também contamina gestantes e bebês. A respeito dos vapes, os cigarros eletrônicos, o médico Vander Guimarães adverte que o risco é ainda maior.
14: O cigarro eletrônico, ele traz riscos graves, equivalentes a doses de alta concentração de nicotina e equivalente também à inalação de metais pesados, solventes, aromatizantes químicos. As complicações materno-fetais observadas com o uso do cigarro comum podem ser multiplicadas ou podem ser aumentadas com o uso do cigarro eletrônico.
13: A principal orientação a fumantes que estão gestantes e a quem pensa em engravidar é parar de fumar, além de procurar ajuda profissional para conseguir manter a abstinência. Lembrando que o SUS oferece tratamento gratuito e completo por meio do Programa Nacional de Controle do Tabagismo. Da Rádio Nacional no Rio de Janeiro, Priscila Terezo.
2: No Amazonas, a estiagem volta a preocupar antes mesmo do período mais crítico da seca. Com a redução no nível dos rios, municípios do interior começam a se preparar para os impactos dos próximos meses. Os detalhes com o Victor Lagetaif, da rádio Encontro das Águas, em Manaus, emissora da Rede Nacional de Comunicação Pública.
15: A seca começa a preocupar novamente o Amazonas, mesmo antes do período mais crítico da estiagem. Municípios do interior já adotam medidas de emergência diante da redução do nível dos rios e da previsão de agravamento das condições climáticas nos próximos meses. O cenário ganha ainda mais atenção com o avanço do El Niño. Para a região norte, o principal risco é de chuva abaixo da média, temperaturas elevadas e agravamento da seca. No Amazonas, o Maitá, no sul do estado, decretou emergência climática preventiva pelo período de 180 dias. A medida considera justamente o risco de uma estiagem severa, com redução acentuada do nível dos rios, além do aumento das queimadas.

0: e incêndios florestais e impactos no transporte pelo Rio Madeira.
1: Na nossa dica de cultura de hoje, falamos sobre uma exposição que celebra o legado de Ziraldo no Museu de Arte da Bahia. Carolina Pessoa.
2: Após sucesso de público em 5 capitais brasileiras, entre elas Rio de Janeiro, São Paulo e Brasília, a exposição Muduzira tem encantado os visitantes do Museu de Arte da Bahia, em Salvador. Na mostra, podem ser vistos personagens de sucesso do caricaturista Ziraldo, como o inesquecível Menino Maluquinho, a Professora Maluquinha e o Menino Quadradinho. A exposição convida o público para conhecer a trajetória do artista, por meio de uma experiência diferenciada, que combina narrativa, imersão e interatividade. Os visitantes podem, por exemplo, personalizar obras de Ziraldo, adicionando um toque individual às composições digitais. A curadoria do projeto é de Adriana Lins, sobrinha de Ziraldo, e Daniela Thomas, filha dele. Adriana Lins explica como ocorre essa vivência imersiva proposta pela mostra.
3: É uma experiência, a gente quer que o visitante entre ali e saia com uma sensação, com uma vivência, um sentimento diferente, uma curiosidade diferente. Então, as interatividades acontecem de forma analógica, mas também de forma tecnológica.
2: Além de caricaturista, Ziraldo foi chargista, escritor e jornalista. Faleceu em 2024, aos 91 anos e mais de 70 de carreira. Seu legado conta com cerca de 200 livros editados.
1: 7h59, esta edição do Repórter Nacional fica por aqui. Um ótimo fim de semana. Nos encontramos novamente segunda às 7h30 em ponto. Até lá.
4: Aproveite bem o fim de semana. 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

0: trabalhar pra lá de especial. Pra lá de especial. Bom, você já percebeu aí que começou a propaganda eleitoral gratuita, que também é bem importante mesmo, pra gente saber direitinho as propostas dos candidatos que estão se apresentando. Isso é muito importante. E antes da eleição, os nossos poderes ainda têm contas a pagar aqui pra gente, né? Há pontos ainda que eles precisam entregar pra gente, o nosso Senado Federal, a nossa Câmara dos Deputados, o nosso Executivo também, tem trabalhos a entregar pra nós aí, sim, tem sim. Depois pensa nas bases, pensa nas propostas, enfim, nos votos que eles vão tentar arrecadar, tá bom? Mas antes tem coisa pra resolver aqui e tem coisa importante no Senado Federal em particular. E eu já vou antecipar pra vocês que é o fim da escala 6x1. É uma grande bandeira do Brasil, uma grande bandeira do Brasil. As pesquisas mostram o brasileiro, em sua maioria esmagadora, quer o fim da escala 6x1. Quer mais tempo para a família, quer mais tempo para descansar, para passear, para ir ao cinema, para sair com as crianças, para fazer compras, para fazer o que quiser. Então é justo, é digno, é correto um dia a mais de folga. Estão pedindo um dia a mais, um diazinho a mais. E aí vem setores e mais setores, e candidatos e mais candidatos, e empresários e mais empresários, dizer que vai quebrar, que o Brasil não suporta. Olha, sem exagero nenhum, é o mesmo discursinho de quando foi aprovada a CLT. Ah, não vai dar. 13º, não é possível. A gente não suporta pagar um 13º salário. Ah, suporta sim, suporta. E olha, o mundo está mostrando para a gente que o fim da escala 6x1, um dia a mais de folga, movimenta a economia. As pessoas compram mais, as pessoas produzem mais, elas estão descansadas. Então não venha com conversa e a gente vai cobrar essa votação. Tem que votar. A favor ou contra tem que votar. E olha, ontem tivemos um dia bem importante mesmo. O relator no Senado da PEC do fim da escala 6x1 está acelerando o passo, hein? E rejeitou todas as 12 emendas que foram apresentadas para manter o texto original aprovado na Câmara para não perder tempo. O senador Omar Aziz apresentou ontem o parecer favorável pela manutenção do texto aprovado na Câmara, que estabelece a redução gradual da jornada semanal de trabalho de 44 horas para 40 horas semanais, além de garantir 2 dias de descanso remunerado por semana. Lógico, tudo isso sem redução de salário. O senador Omar Aziz, ele acredita que agora, mantido o texto, os demais senadores vão ter até o dia 2 de setembro para ler o texto do parecer. E aí no dia 2 mesmo, no dia 2 de setembro, a previsão é de que essa proposta seja apresentada e seja votada na Comissão de Constituição e Justiça do Senado. Então essa é uma etapa importante, a aprovação na CCJ, que deve acontecer, se tudo der certo, no dia 2 de setembro, hein? Estamos com um tempo curto, então não dá para perder um segundo. E aí passando pela CCJ, que acha, que se acredita, né? Parece provável que seja aprovada a proposta do fim da escala 6x1 na CCJ, aí teria que levar para o plenário do Senado, é a última etapa mesmo. Aí é um pouco mais complicado, aí demora um pouco mais, é um pouco mais difícil, enfim, mas dá tempo, e se quiser dá tempo. A gente vai ter mais detalhes sobre esse processo aí do fim da escala 6x1, já aqui no nosso programa, no Alô Alô Brasil, direto de Brasília com a Priscila Mazenotti, mas fico alerta aqui, tá andando, hein? Tá andando agora a proposta do fim da escala 6x1, tá bom? Olha, manda mensagem pra gente aqui no nosso zap, é o 11 97469-0138. 11 97469-0138, pra dizer se você é a favor ou contra o fim da escala 6x1, o fim da taxa das blusinhas, enfim, tem muita coisa aí pra ser votado e a gente vai cobrar muito aqui na nossa programação. 8h08 agora, vamos até o Maranhão? Vamos lá para o Maranhão. O nosso Gabriel Correia sempre alerta, sempre atento. Bom dia, Gabriel. Qual é a notícia de hoje?
1: Olá, Augustinho, bom dia para você, bom dia a todos. Augustinho, ainda é sobre essas leis relacionadas com o trabalhador, que estão em discussão, possivelmente em alteração, porque o Supremo Tribunal Federal, ele adiou na sessão de ontem a retomada do julgamento que vai definir o tema da uberização dos trabalhadores e que terá repercussão geral para cerca de 10 mil processos semelhantes. O plenário do STF, porém, priorizou ontem as três ações que discutiam as regras do Marco Civil da Internet sobre os provedores só poderem disponibilizar dados de tráfego de usuários para investigações criminais mediante decisão da Justiça. Antes de ser interrompida, as sustentações orais e os votos dos relatores desses três processos tomaram todo o tempo da sessão. Agostinho, sobre a uberização, essa discussão chegou ao STF porque foram questionadas as decisões da Justiça do Trabalho sobre o vínculo de emprego entre motoristas, entregadores e plataformas digitais. São dois processos movidos pelas plataformas Rappi e Uber contra o reconhecimento da relação formal de emprego. A Rappi alega que as decisões trabalhistas foram contra o entendimento do próprio STF. Já a Uber diz que é uma empresa de tecnologia, não de transporte de passageiros, e que aplicar a CLT, a consolidação das leis do trabalho, iria alterar a finalidade do modelo de negócio da empresa. A Procuradoria-Geral da República também já encaminhou um parecer contrário ao reconhecimento do vínculo trabalhista entre motoristas de aplicativos e as plataformas digitais. Não existe ainda uma nova data para retomar esses processos, nem sobre a uberização do trabalhador, nem sobre o uso de dados de tráfego de usuários para investigações criminais. Agostinho, volto contigo.
0: Valeu, Gabriel. Gabriel Correia falando ao vivo com a gente direto do Maranhão. Esse ponto da uberização é bem importante, hein? Porque é isso, ó. Há um processo em curso para fazer a gente acreditar que CLT não é importante, né? Inclusive, tá se vendendo a ideia de que é ruim para o trabalhador. Tá virando quase um palavrão você falar que você é CLT, com direitos, né? De aposentadoria, direitos trabalhistas, benefícios, enfim, 13º salário, né, a previdência, isso tudo estão querendo vender para a gente que é péssimo. Não, isso é antigo. Não, não. Trabalho moderno agora não tem isso, não. É relação, você negocia com o teu empregador, é simples de tudo, né? O trabalhador chega lá, fala com o patrão, eu quero negociar aqui, reduzir minha carga horária, aumentar o meu. Super simples. Super tranquilo mesmo, é a coisa mais fácil do mundo, é você negociar tete a tete com o empresário. Então não vamos cair nessa cantilena, não, de achar que, ah, fim da escala 6 por 1 vai quebrar o Brasil, ah, uberização é legal, porque você é o seu patrão, você é um empreendedor, ah, que bacana, é super genial isso aí mesmo, não vamos cair nesse canto de sereia, tá bom? Olha só, 8h11, hoje é dia 28 do 8, eu falei sobre a proposta do fim da escala 6 por 1, para as pessoas terem mais tempo para se cuidar, para fazer atividade física, para viver. É isso aí, o Ricardo Garcia falou tudo, para viver, a gente quer viver. E viver é também fazer trabalho voluntário, se você quiser, no teu tempo livre. Por que não? Aliás, hoje é o Dia Nacional do Voluntariado, que presta um serviço inestimável a esse país. E vamos falar sobre um desses projetos. Um projeto voluntário que está completando 26 anos esse ano. Começou como uma ação entre amigos que levavam alimentos e brinquedos para áreas carentes, no sertão nordestino. E aos poucos, a atuação desse grupo de amigos foi crescendo, ganhando mais amigos. Surgiram de lá para cá outros mutirões envolvendo esse grupo de amigos, que começou, como eu disse, entregando brinquedos e comida, e aí surgiram novas ideias para atender as pessoas com atendimento médico, odontológico, orientação social com advogados e psicólogos. Esse projeto é o Voluntários do Sertão, que está completando 26 anos e que nesse período todo já teve mais de 3 mil profissionais prestando esse serviço completamente voluntário, e um grupo enorme de pessoas foi beneficiado por essa ação social e voluntária. Mais de 500 mil pessoas já foram atendidas por esse projeto Voluntários do Sertão, que foi idealizado por uma pessoa que a gente não conhece. E é interessante como um projeto voluntário, ele passa despercebido do Brasil, durando 26 anos e atendendo tanta gente. Então é sinal de que é um trabalho bem feito mesmo e que não busca outra coisa que não seja atender as pessoas que mais precisam. Ele foi idealizado pelo Dorinho Pereira, que está com a gente aqui agora para conversar com o ouvinte da Rádio Nacional. Dorinho, obrigado por atender o nosso convite. Muito bom ter você hoje aqui com a gente. Bom dia.
2: Bom dia, muito obrigado. Nós que agradecemos aí a participação e esse dia, né, do voluntariado, que sem essas pessoas nada disso seria possível. Muito obrigado.
0: Dorinho, eu queria saber da tua história, porque o trabalho de vocês que começou há 26 anos, ele começou numa região que, óbvio, tem tudo a ver com a tua história, né? Você nasceu no distrito de Alegre, olha o nome do distrito onde nasceu o Dorinho. Alegre, região do Condeubá, é isso? Na Bahia.
2: Exatamente.
0: É isso.
2: Condeubá, Bahia.
0: Condeubá, na Bahia, no sertão da Bahia. E foi lá que você começou a prestar esse atendimento por essa relação afetiva que você tem com a região, né, Dorinho?
2: Bom, exato. Eu sou, como você diz, né, no povoado de Alegre. Eu vim para Ribeirão Preto desde criança, 14 anos, e sabendo um pouco a dificuldade daquelas pessoas, né, porque você está em São Paulo, você tem tudo, né? Qualquer lugar você tem onde recorrer, onde trabalhar. E ali, aquele mundo, cidadezinha pequena, povoado, então você não tem muitos recursos. E ali eu comecei, vim para Ribeirão Preto, comecei a trabalhar e comecei a desenvolver um projeto que meu pai fazia muito isso. Ele gostava de ajudar as pessoas, mas às vezes limitado pelas condições. E aí eu fui fazendo, né? Nas minhas férias eu comprava algumas coisas, juntava minhas economias e levava uns brinquedos para aquelas pessoas ali, só que foi aumentando cada vez mais e graças a Deus a gente tendo mais condição de fazer, né? Então o volume foi crescendo. Ali eu vi que eu poderia fazer muito mais, porque na área da saúde é um caos, né? Hoje não só na cidade pequena, como na cidade grande. E já melhorou bastante, né? Porque lá atrás era muito difícil para você conseguir um exame no médico, ou mesmo os medicamentos. Quando conseguiu o exame, não tinha um medicamento. E nessas cidades pequenas, não tem amostra grátis, né? Foi isso que me incentivou bastante. Eu morava em Ribeirão Preto já nessa época. E aí eu tinha, nesse ano, eu tinha uma empresa, chamava uma empresa de notebook aqui em Ribeirão Preto, e ali passavam muitos representantes farmacêuticos, pessoas de laboratório que tinham aqueles medicamentos, amostra grátis. Eu fiquei pensando, né? Será que eles não poderiam me dar uns medicamentos desses para a gente dar para aquele povo? E ali, mas assim, a gente sabe que o medicamento você não pode levar sem ter um médico, né? E aí juntei, consegui aí contratar a princípio alguns médicos para fazer uns atendimentos, né? Por que contratar? Porque eu sou uma cidade pequena, longe daqui, 1.200 quilômetros, você vai convidar um médico para fazer uma ação social e falou, opa, tá alguma coisa errada, né? Eu vou sair daqui para fazer isso lá, então eu já contratei para não ter esse... E aí, caiu na graça deles, né? Nesse primeiro momento, eles viram que era um punho social mesmo, a gente estava ali para atender a todos, não tinha interesses, né? Por conta do trabalho que a gente faz. E aí começou tudo. E aí no começo, aí depois no segundo ano, as pessoas, não, Dorinho, isso aqui você pode contar comigo, não vou te cobrar mais, não. Eu negociava, né, para poder levar essas pessoas, essa equipe, e a partir dali nós conseguimos fazer alguns procedimentos cirúrgicos que mudou a vida daquelas pessoas. Uma coisa que era um brinquedo de R$1, R$10 que seja, né, que para a gente aqui às vezes é pouco e para eles lá vale muito, e se transformou no que é isso hoje. E cada ano que se passava foi mais pessoas através dos próprios voluntários mesmo, que uma coisa sou eu, que não tem nada a ver com a área da saúde, a gente na família não tinha ninguém, e consegui conquistar um médico. Só que esse médico, ele falava por hall de amigo deles, que ele participou de um projeto social que é muito legal, que é muito interessante, que isso tem bastante no país. Às vezes, como você falou, essas pessoas são... tão ali, obscura, né? Porque às vezes as pessoas não têm noção da necessidade e do que eles fazem. E aí começou tudo.
0: Agora, Dorinho, você nasceu então nessa região, nesse distrito de Alegre, no sertão da Bahia. Essas pessoas.

ali surgia pessoas que não enxergavam. E assim, eu imaginava que eu fosse fazer uma consulta e no máximo fazer uma doação de óculos. É, porque isso é muito simples, é prático. E lá, como é a cidade pequena, não tinha oftalmologista. E normalmente passava as pessoas vendendo óculos já pronto, coisa desse tipo, que não é o real, né? Na prática não é assim que funciona, tem que fazer a consulta, fabricar o óculos. E eu conhecendo um pouquinho, eu vi que estava errado. Então eu queria fazer, nem que fosse a consulta, fazer um óculos, mas um óculos que fosse próprio para ele, né? Com exame, tudo, um óculos bonitinho que teria que durar 3, 4, 5 anos, porque é muito difícil o acesso. Só que eu vi que a necessidade era muito além do óculos. Tinha pessoas que não enxergavam, que voltaram a enxergar com essas cirurgias que foram realizadas. E ali não só falando em condição financeira, porque tinha pessoas que tinham condição também, só que não tinham acesso, né? E aí começou tudo, eu vi pessoas enxergando, falei, nossa, já pensou? Eu pensei que eu fosse doar um óculos e ter a oportunidade de devolver uma visão por intermédio dos médicos, né? Que a gente hoje, nós fazemos muito, é uma logística, porque esse crescimento, eu dou graça ao voluntariado, porque pessoas que aderiram ao projeto, e não só no Alegre, começou no Alegre, mas depois de 2, 3, 4 anos, nós tivemos a necessidade de ir para outras regiões, porque o número de pessoas querendo ser voluntário era muito grande, e o povoado que a gente, onde eu moro lá, morava, né, eu moro em Ribeirão Preto hoje, é de 2, 3 mil pessoas, então nós levamos aí 150 pessoas, 200, até chegou a atingir aí até 380 pessoas, e nem comporta. Aí nós tivemos que ir para outras cidades e ali nós fomos para muitos lugares onde eu nem conhecia. A gente chegava lá e comunicava a prefeitura, fazia toda a divulgação para atender a região. E assim nós fizemos, cada ano que se passava, né, a gente era mais procurado pelaquela região, porque é muito resolutivo o trabalho do voluntário. Você faz a consulta, se for o oftalmologista, você tem um médico, se for a cirurgia de catarata, pterígio, você resume durante aquela semana. Então, assim, mesma coisa em outras áreas também, como o clínico. Nós fazemos a colheita, as anamnese é feita ali, o material, tem grandes equipes que vai com a gente hoje, dá o diagnóstico, e ali se for caso cirúrgico, nós montamos centro cirúrgico, é feito durante aquela semana. E aí tem várias especialidades, cardiologista, ginecologista, pediatra. Nessa cidade pequena é muito raro essas especialidades, né? Então a gente leva bastante, em volume. Tem especialidade que a gente leva 10 até 20 especialistas naquele setor. Então fica fácil para você atender uma demanda grande, que nós chegamos a atender até 5 mil pessoas por dia. Aí durante uma semana o resultado é fantástico, né? E a gente preocupa muito com o ciclo, de fechar o ciclo. Você dá o medicamento, você faz o exame, se for diagnóstico por imagem ali, aquelas ultrassonografias, você já tem os laudos, mamografia. Isso nós fizemos desde lá de 2005, 2006 para cá, foi só aumentando e aperfeiçoando mais naquela área que a gente atua. E aí virou assim uma coisa que muitas pessoas aderiram ao projeto e nós fomos por diversos lugares também, não só na Bahia, em outros lugares também. Nesses últimos 2 anos, nós fizemos o ano passado na Ilha do Marajó, lá no Pará, que é uma região que tem muita carência. Lá nós fomos, nós tivemos o convite da Força Aérea Brasileira e aí virou uma coisa assim, iniciou e daí para cá, como a gente tem muita informação, né, e muitas pessoas que realmente conseguiram um resultado com voluntários, né, não só em salvar a vida, mas como um abraço, um aperto de mão, um diálogo que naquele momento ele precisava, né, com muitas cirurgias que mudou a vida realmente dele. Eu falo isso desde um atendimento que vale um real, que coisas que às vezes dinheiro não paga. E nós conseguimos, através dos voluntários, divulgando o voluntariado, né, como você está fazendo também, que mais pessoas façam isso, né, porque é importante, porque às vezes as pessoas te doar um pouquinho do seu tempo, para você não é nada, mas para aquela pessoa que recebe, é muito. Então, assim, eu dou uma viajada no cenário, porque a gente vai em vários lugares e depara com cada situação, e fala, eu não acredito que isso, a gente vê isso até hoje. Mas com muitas coisas também, né, vou resumir aqui em um atendimento na... na

0: de otorrino. Nós levamos lá diversas pessoas, atendimento neuropediatra, aí deparou com duas pessoas que não tinham ouvido, né? Não tinham a orelha ali, era tudo tampado, e ele não ouvia, né? E ele falava embolado, porque ele não ouvia o que ele falava, né? E ali tinha uma empresa, há muitos anos que já vai com a gente, ela fazia doação dos aparelhos auditivos. E ali não tinha nem como colocar o aparelho, né? Porque teria que ser um implante, algo desse tipo, que já foi feito pelos voluntários, porque o médico, o representante que está lá na ponta, ele conhece muitas pessoas daquele setor dela. Então, essa equipe que estava lá ligou juntamente para a empresa que eles conheciam. Olha, nós tivemos aqui duas pessoas que não estão ouvindo e precisa de um implante coclear. Ele falou, não, aí a empresa, não, pode procurar, nós temos aí esse trabalho na Amazonas, em Manaus, então pode encaminhar eles para lá, que a gente vai fazer toda a doação, fazer todo o trabalho, a cirurgia, e assim está sendo feita, né? Então, assim, através do voluntário, através de uma pessoa que chegou lá para fazer um atendimento, que aquilo ali, tinha uma que tem 16, a outra parece que é 22 anos, jamais essa pessoa ia conseguir, porque é uma cirurgia, é um aparelho que custa mais de 100 mil reais. Essas Perfeito. Pessoas às vezes não têm condição.
1: É. E ali, agora são 8h25, a gente está conversando com o Dorinho Pereira, que é o idealizador do projeto Voluntários do Sertão, que está completando 26 anos esse ano. De 2026, portanto começou em 2000, foi no Natal de 2000 que começou, como ele estava explicando para a gente aqui, com doação e atendimento na região onde o Dorinho nasceu, no distrito de Alegre, região do Condeúba, na Bahia, no sertão da Bahia. E isso depois, né, Dorinho, foi se ampliando. E eu estava lendo aqui no material que você mandou para a gente, que nesse ano de 2026, se não estou enganado, vocês foram até a região amazônica, foi isso mesmo, Dorinho?
0: Exatamente, em Parintins. Aí olha para você ver, nós saímos do Nordeste, né, do sertão e fomos para Amazonas, né, é claro. E nós tivemos aí o convite da Força Aérea Brasileira, em conjunto com a FAB, que tem um trabalho também, chama Excelsius, um trabalho muito bonito que eles fazem, e nós agregamos, né, a gente tem uma expertise ali no sertão, e ele já fazia isso na Amazonas, então, um ajudando o outro e mais pessoas sendo beneficiadas. Então, assim, o importante é o resultado final e a quantidade de pessoas fazendo, que o propósito é o mesmo, é ajudar o próximo, é ser voluntariado. E hoje, por esse dia, eu agradeço a todo voluntário, porque é o nosso maior patrimônio, é o voluntariado. Sem ele, isso não tem preço. Sem essas pessoas, não, nada disso seria possível, né? E ainda tem muitas pessoas que querem se voluntariar, mas tem que encontrar empresa séria, pessoas que façam trabalho sério, como o voluntário do Sertão faz, e o resultado disso é durante esse tempo todo, e aquelas mesmas pessoas que estão ali para divulgar o nome e para defender também, né? Porque às vezes tem pessoas que, nossa, aquilo ali deve, como a gente ouve, né? Eu tenho que falar de coisas boas, mas também tem pessoas más, que às vezes pensa que você vende o produto ou ganha dinheiro com aquilo ali, que o voluntário é voluntário, acabou, em resumo, de voluntariado. Então, fortalecer essas pessoas, tem que incentivar e dar valor pessoas. Tem muitas pessoas que fazem um trabalho bonito. Tem que valorizar pessoas que às vezes não têm condição de ser voluntária, mas financeiramente consegue doar, fazer doação para manter esse ciclo de voluntariado que ajuda muita gente, e os governos não conseguem estar em todo lugar, porque o voluntário, ele abraça, ele vai além de tudo, ele vai, não tem hora. Nós tivemos dias aí que a gente passa até 10 horas da noite trabalhando, e por dinheiro aquelas pessoas não fariam isso. Então, é o voluntário, é o amor ao próximo, isso é muito valioso, e eu agradeço muito, né? E hoje, a gente, cada vez que passa, a gente lembra de pessoas que fazem um trabalho. Essa semana mesmo eu perdi uma amiga, né, que tem um trabalho fantástico em Ribeirão Preto, e assim, a gente espelha nessas pessoas que já fazem isso há muito tempo e continua fazendo. Então tem que valorizar bastante. Tá meu agradecimento aqui a você por divulgar, com essa divulgação que nós crescemos bastante, porque antes eu não divulgava, que era uma coisa nossa, né, uma coisa minha, particular, porque normalmente as pessoas fazem algo hoje e quer divulgar além do que ele não fez. Fez 10, falou que faz 50, faz 100, faz 1000, e na realidade ele está mentindo para ele mesmo, então ele quer

0: algo em cima daquilo ali que não é realidade, que não é o nosso caso. Então, a gente vai lá e faz, e Deus abençoe a todos, e a gente, nós somos muito abençoados. Então, a gente só tem a agradecer, agradecer a você, agradecer todo o voluntariado nesse dia aí, né? Tem que agradecer muito, porque essas pessoas fazem muita diferença lá na ponta, né, daquelas pessoas que mais necessitam.
1: Tenho dúvida, não tenho dúvida. Agora, ô Dorinho, hoje o Projeto Voluntários do Sertão conta com quantas pessoas? Qual é o tamanho? Quantos voluntários você tem para cada ação que vocês fazem?
0: Por incrível que pareça, a nossa maior dificuldade hoje é selecionar pessoas. Eu falo selecionar porque quando a gente vai para um lugar, nós temos que levar pelo menos 70% daquelas pessoas que já foram no outro ano, porque não dá para ensinar. Chega lá, já tem que... Cada um assume a sua função, né? Nós temos muitas pessoas que estão na ponta e faz muito pelo voluntariado. E nós temos... Cada ano a gente tem mais de 1.000 inscrição. Mas é claro que nós temos uma limitação de levar 100 pessoas, 200. Nos últimos anos nós levamos 200. Mas para... tem que deixar de levar muita gente. E às vezes as pessoas não entendem, porque naquele nós não podemos levar uma pessoa que faz qualquer coisa. A gente tem que, ele tem um custo de transporte, de logística, então é muito longo. Então a gente tem que ver de fato o que, que eles precisam. E cada ano, em cada setor, em cada cidade onde a gente vai, tem uma particularidade de carência. E aquele que faz o geral mesmo, a gente procura pegar da cidade mesmo, porque ali ele já mora lá, ele já tem onde comer. E aí a gente leva mais aquelas pessoas selecionadas para aquele setor específico naquela região onde a gente tem a carência. Então, a gente está mais na área da saúde mesmo, é o nosso foco, é fazer atendimento clínico e fechar o ciclo, mas... Vai depender do município onde a gente vai, da capacidade. Esses dois últimos anos, nós fomos em 200 pessoas e mais 200 da Força Aérea. Então, nós estávamos lá em 400 pessoas de fora e mais 400 do município. Então, deu um total de 800 pessoas, no geral, fazendo o trabalho durante uma semana, que resulta aí em mais de 30 mil atendimentos. São atendimentos, tem muitos deles são simples, mas muitos que fazem... Alguns que fazem muita diferença na vida ou até salva a vida. Então, a gente não quer saber o volume, a gente quer saber o que que está sendo feito e o que resolveu para aquela pessoa. Então, a quantidade de voluntário cada ano só vai aumentando. Mas a gente tem que fica limitado, porque também a gente só faz uma vez por ano, não tem condição, porque eles tiram, na maioria deles, programa as suas férias para dedicar inteiramente durante aquela semana. E muitos deles compram até plantão, que ele não consegue, às vezes, para estar ali. Então, nós damos muito valor àquelas pessoas que vão realmente no voluntário. Então, assim, às vezes, a gente não consegue selecionar o que realmente, de fato, precisa. Tem muitas pessoas que querem ir, que às vezes não consegue pelo fato de...
1: Que bom que está sobrando, né? Que bom que tem muita gente, assim, isso é um bom sinal, né? Podia haver uma escassez,
0: mas vai caminhando.
1: É maravilhoso perceber que as pessoas estão disponíveis, né? E não é raro, eu já ouvi isso de muita gente, eu não tive a oportunidade ainda de fazer trabalho voluntário, mas, olha, 100% das pessoas com que eu converso e que teve uma experiência dessa... de fazer um serviço voluntário, diz que quem recebeu o presente foi ela. Ela se sentiu melhor do que a pessoa que foi atendida pela ação dela, né? Porque deve ser mesmo uma coisa que recompensa muito, né? Que agrega muito a cada um que dispõe de um pouco do tempo, da força de trabalho, enfim, da sua disponibilidade aí para atender pessoas mais carentes. O Dorinho, só para terminar, e te agradecendo demais pela atenção aqui com o ouvinte da Rádio Nacional, quais são os próximos projetos? Vocês estão completando 26 anos, começaram no sertão da Bahia, já atravessaram o Brasil, foram para a região amazônica. O que você está pretendendo fazer? Qual é o próximo objetivo grande que o projeto Voluntários do Sertão tem?
0: Bom, só para finalizar o ciclo aqui que você falou, realmente faz muita diferença aquelas pessoas que vão, e é isso que enriquece a gente e dá ânimo para fazer o próximo ano. São pessoas que falam que se for se doar, mas eles receberam muito mais e compartilham com a família, ali é um ciclo, e eles só têm elogios, né? Porque ele compartilha com a família,

0: o que ele foi doar, ele ganhou muito mais de aprendizado. Então, isso aí é uma corrente do bem que fortalece muito, porque eu queria, no início, eu queria atender o pessoal da minha região ali que eu conhecia e se tornou tão, né, no país todo. E aí foi aumentando de acordo essas pessoas com essa empolgação deles. Eu vivo o sonho, né? Era o meu sonho. E hoje eu vivo o sonho de cada um que voluntário, que depara com a pessoa e passa para nós, que fez a diferença na vida daquela pessoa. Então, é sonho vivendo o sonho. Então, é muito prazeroso. E o nosso objetivo é cada ano fazer, né? Não dá para ser mais de... Porque nós somos uma ONG, mas a gente não recebe recurso financeiro. São recursos de empresa que se doa medicamento, de empresa que doa insumos. Nós não optamos para não receber recurso financeiro, porque às vezes quando você recebe R$1 ou R$1 milhão, é tudo receber o recurso. E tem pessoas, de fato, às vezes, imagina que você ganha com aquilo ali, então nós optamos por não receber recurso e dificulta, né, a gente fazer mais do que um por ano. Então a gente é melhor fazer um, né, numa certa região que tem a carência, e a gente abrange toda a região, divulga bem naquela área, e vamos que vamos. Então, assim, um ano de cada vez, né? Então, vamos pensar no próximo ano, aonde a gente vai, nós não sabemos ainda. Antes da gente ir, nós fazemos uma divulgação para toda a região, para eles irem e acreditar no voluntário, né? Porque muitas vezes a nossa maior dificuldade é pessoas não acreditar no projeto, como nós tivemos nos dois últimos anos, e dificulta muito para nós. Eles não acreditam que é possível fazer aquilo ali que a gente fala, né? E eles, depois, quando eles vão ver que realmente está acontecendo, a gente já perde 2, 3 dias. E um dia para nós perder de as pessoas não acreditar no projeto é muito valioso, né? Porque nós temos muitas pessoas ali que tá deixando de salvar a vida em outros lugares também, né, por estar ali. E às vezes tem pessoas que não vai, não acredita. Então é bom a divulgação, né? Vamos pensar no próximo ano aí, onde que a gente vai, né? Nós estamos nesses dois últimos anos com a Força Aérea, vamos ver se vamos receber o convite novamente no ano que vem, e aonde que vai, porque quando você une forças, você consegue fazer muito mais. E estamos aí. E agradecer a todos, o voluntário no dia de hoje, né? E aí, o ano que vem, a gente vai pensar qual é o lugar, onde vai ser. Nós temos uma estrutura toda pronta, né? Porque nós temos as pessoas que são voluntárias e abraça, e a gente coloca a equipe na mão dele e ele resolve. Então, isso pra gente facilitou bastante. Depois de 10 anos para cá, a gente fica mais tranquilo e atende muito mais pessoas.
1: Legal. Olha, nosso ouvinte está gostando demais da conversa aqui. Eu recebi a mensagem do Leandro, que está sempre ouvindo a gente aqui. Obrigado, Leandro. O Leandro é de Inimutaba, em Minas Gerais, viu, Dorinho? E ele falou o seguinte, ó, que o Dorinho disse uma coisa realmente interessante. Hoje em dia, às vezes pagando, você não consegue pessoas para trabalhar. E os voluntários ficam à disposição, faça chuva, faça sol. Isso só mostra, diz aqui o Leandro, o quanto importante é esse trabalho. E está parabenizando aqui a você, Dorinha, e a todos os voluntários. Muito legal, verdade mesmo. As pessoas reclamam e não é pouca gente que reclama, não. Às vezes você não consegue contratar a pessoa pagando. Tudo bem, que às vezes paga mal também, enfim, não sei o quê. Mas o voluntário é o voluntário, né? Ele está indo com a disposição e é o que basta, né, Dorinho?
0: Exatamente. Falando aí em Minas Gerais, nós fizemos ali uma região onde eu também não conhecia, Encruzilhada, que é a divisa de Minas, do Vale de Jequitinhonha. Foram muitas pessoas atendidas, e olha que são muitas pessoas carentes, aquele Vale do Jequitinhonha. E nós fizemos também Encruzilhada, foi em 2010. Nós pegamos ali divisa de Minas, de Manga, no Rio São Francisco, onde a Marinha nos ofereceu um barco que nós levamos pessoas nas comunidades ribeirinhas. Que às vezes as pessoas falam: nossa, gente, vocês chegaram aqui do nada, vocês são políticos. Então, assim, não, não, nós só vamos atender. Então, assim, nos extremos, né, onde a gente vai, onde pessoas não têm acesso, e a gente consegue chegar, pessoas assim, profissionais especialistas, com todo o aparato de equipamento, e nós conseguimos fazer esse atendimento onde as pessoas menos acreditam. Então, nós fizemos esses dois atendimentos aí. Eu não conheci nenhuma dessas cidades, se tornei a conhecer através do voluntário, e nós ficamos durante uma semana, que foram ali milhares de pessoas também atendidas. É isso aí, é fazer o bem sem o dilema nosso, né, sem olhar a quem, e aquelas pessoas, né, agradecem sempre a gente, a todos, né. Eu também não, você me perguntasse, Dorinho, você lembra de quantas pessoas você já salvaram vida, vocês fizeram? Eu, de fato, a gente olha só para frente. O que fez o bem, beleza, tá ótimo. A gente não é de ficar marcando, nós salvei vida, fizemos isso, não. É o que a gente não precisa nem pedir, isso aí naturalmente vem. A gente tem em saúde, em boas companhias, em coisas boas, né? Tudo isso fazendo bem, só colhe o bem.
1: É isso aí. Dorinho Pereira, o idealizador, o comandante do projeto Voluntários do Sertão, que está completando 26 anos de trabalho nesse Brasilzão todo. Dorinho, parabéns pela iniciativa, que Deus abençoe vocês e que vocês tenham cada vez mais força e cada vez mais braços para atender as pessoas carentes. Parabéns, viu, Dorinho?
0: Muito obrigado, muito obrigado. Tenha um bom dia a todos aí e viva o voluntariado.
1: Viva! Hoje é Dia Nacional do Voluntariado, por isso a gente bateu esse papo com esse projeto. Você vê que coisa, né? Eu acho que muita gente nunca tinha ouvido. Eu nunca tinha ouvido falar desse projeto Voluntários do Sertão. Não conhecia. Por acaso apareceu aqui o Dorinho Pereira. Eu fui atrás dele a propósito do dia de hoje e a gente descobre como tem coisa boa acontecendo no Brasil. Na surdina, sem fazer barulho, sem fazer alarde, sem querer aparecer. O pessoal pergunta, ah, é político? Não, não é político, não é político. É só gente querendo fazer o bem. E faz, e dá para fazer. E é muito, muito, muito legal. E faz o bem e recebe o bem, o que é melhor ainda. Parabéns a você que é voluntário. E se você não é voluntário, como eu não sou também, que tal, hein, a gente pensar esse dia aqui e encontrar um projeto que caiba na nossa disponibilidade, né? Porque é assim que funciona mesmo, mas que permita que a gente entregue um pouco da gente para outras pessoas que precisam mais do que nós. É muito bom isso, hein? 8h40, a gente vai para Brasília já já na sequência, mas eu queria dar uma notícia para você. Vocês viram a confusão que foi ontem nos aeroportos aqui de São Paulo e do Rio de Janeiro em particular? Um caos, hein? Um caos em Congonhas por causa de um problema que teve lá no Santos Dumont. Um avião de pequeno porte que saiu da pista no Santos Dumont quando estava pousando. Até o final da noite de ontem, estava um caos ainda por lá, né? Só no final da noite mesmo é que as coisas foram se resolvendo. Pelos números que foram divulgados, pelo menos 15 chegadas foram alteradas para o Galeão. Chegadas que estavam previstas para o Santos Dumont foram para o Galeão e 66 partidas que sairiam também do Galeão foram canceladas. Em Congonhas, por consequência dessa paralisação lá no Santos Dumont, aqui em Congonhas foram 37 voos cancelados. Gente para lá e para cá, as imagens do saguão do Santos Dumont e de Congonhas, assustadoras mesmo. Agora tudo normal, a informação de agora pela manhã é que os voos estão partindo e chegando com normalidade. Segundo a Infraero, o incidente com essa aeronave aconteceu às 4h10 da tarde de ontem. No aparelho estavam um piloto e um tripulante e ninguém ficou ferido. Segundo dados da Agência Nacional de Aviação Civil, a ANAC, esse avião não possui autorização para operar serviço de táxi aéreo, voos comerciais regulares ou serviços aéreos especializados. Os motivos do incidente desse jatinho aqui, que saiu da pista, a causa desse incidente está sendo investigado pelo CENIPA, o Centro de Investigação e Prevenção de Acidentes Aeronáuticos. 8h42, Brasília chamando, Ana Caldas está com a gente. Fala aí, Ana, bom dia.
2: Oi, bom dia, Agostinho e ouvintes. Pois é, olha, uma notícia para quem usa os chamados anéis inteligentes, né? Pequenos dispositivos eletrônicos colocados nos dedos. É que a Anvisa, Agência Nacional de Vigilância Sanitária, está fazendo uma alerta, que é o seguinte: os anéis inteligentes não geram diagnósticos, quem faz diagnóstico é o médico, né? A informação fornecida por esses equipamentos para monitorar aí a saúde, a rotina de bem-estar das pessoas, como alternativa, inclusive, mais discreta aos relógios inteligentes, não pode ser utilizada para dizer um diagnóstico, para confirmar, descartar uma doença ou ainda substituir exames e avaliações realizados por médicos. E o que que os anéis inteligentes monitoram? A qualidade do sono, a frequência cardíaca, o nível de oxigenação, mas eles não substituem o médico, porque tem equipamentos próprios

0: que podem dar um diagnóstico, né? Eles têm uma finalidade de apoio e medição de parâmetros fisiológicos de uso exclusivamente clínico. E esses precisam de regularização obrigatória junto à Anvisa. A gente está falando aqui daqueles medidores de pressão arterial, oximetria, glicemia e eletrocardiograma, entre outros, né? O fabricante, antes de começar a venda aqui no Brasil, precisa comprovar a segurança e desempenho para também não colocar em risco aí quem está usando. A Anvisa esclarece que não existem relógios ou anéis inteligentes autorizados pela agência para medição não invasiva de glicose ou oximetria, ou seja, a capacidade técnica desses produtos, Agostinho, em oferecer aí essa medição desses parâmetros ainda não foi comprovada pelos fabricantes. Essa é a informação para essa sexta-feira, sextou.
1: Quem fez, fez, tá certo? Quem não fez, agora é só segunda-feira. Valeu, Ana! Ana Caldas falando direto com a gente de Brasília. Olha, aquela tragédia no Himalaia, os números vão crescendo, infelizmente, né? E a informação que chega nesse instante aqui é que o número de mortos na fronteira entre o Nepal e o Tibete, esse número de mortos passa de 550. 550 mortos e os desaparecidos calculados em 1.500, 1.500, as imagens que chegam e que vão surgindo com outros ângulos da tragédia mostram de fato a dimensão dessa catástrofe. É uma coisa aterradora mesmo, e é isso, né? Pela condição do local, é pouquíssimo provável que esses desaparecidos sejam encontrados ou parte deles com vida. De fato, é bem, bem pouco provável mesmo. Helicópteros estão sobrevoando as cidades destruídas, vales destruídos, casas, pontes, enfim, tudo destruído. No trabalho de solo, cães farejadores estão procurando embaixo da lama os corpos das pessoas ou pessoas eventualmente que tenham sobrevivido. E há informação de que há risco de nova catástrofe, de uma nova avalanche no local, o que seria desastroso demais, né? Então, infelizmente, a notícia mais recente é essa: subiu para 550 o número de pessoas mortas nessa tragédia no Himalaia, entre o Nepal e a China. Uma tragédia mais uma nesse ano de 2026. Agora, 8h46, vamos para o Espírito Santo. A Estela Colares está com a gente, né, Estela? Bom dia, Estela.
2: Bom dia, Agostinho. Bom dia também para você que acompanha o Alô, Alô Brasil. Agostinho, se tem uma coisa que incomoda muita gente, é aquela ligação indesejada que chega a qualquer hora do dia, não é mesmo? Agora, a Anatel decidiu colocar ordem nessa história. A agência definiu novas regras para o sistema anti-spam das operadoras de telefonia. Essas ferramentas terão que seguir critérios mais claros para bloquear as chamadas, levando em conta, por exemplo, a quantidade e a duração das ligações. E tem uma novidade importante para o consumidor: o serviço deverá ser oferecido automaticamente, sem cobrança extra. Mas a operadora terá que avisar antes como a ferramenta funciona e permitir que o cliente desative o bloqueio se ele quiser. Também fica proibido bloquear números de serviços essenciais, como hospitais, órgãos de segurança, defesa civil e bombeiros. E se a linha for bloqueada por engano, o responsável pelo número poderá pedir explicações e solicitar a liberação. A operadora terá até 10 dias para responder. A decisão veio depois de uma disputa entre as operadoras. Pelo menos 7 empresas reclamaram à Anatel do sistema anti-spam da Vivo, alegando que as chamadas legítimas também estavam sendo bloqueadas. A Anatel diz que quer tornar o combate às ligações abusivas mais seguro, eficiente e padronizado. Nós esperamos que isso funcione e que dê um pouco de paz a todos nós, Agostinho. Bom fim de semana a todos.
1: Para você também, Estela Colares falando com a gente ao vivo do Espírito Santo. Olha só, agora são 8h48 e o nosso Pio, hein? Que alegria, hein? Que figuraça esse Pio, hein? E que história de vida tem esse Pio? E que história ele está escrevendo? Que isso é o mais importante. As dificuldades que ele enfrentou na vida, e não foram poucas, foi superando com tremendo bom astral, tremenda vontade de viver, e está fazendo história.

0: Mesmo nosso Alisson Pio dos Santos quebrou o recorde mundial dos 400 metros com barreiras. É, diminuiu. Olha só, a história do Pio é o seguinte, hein? Nos últimos 10 anos, quando ele começou, em 2016, nos últimos 10 anos ele diminuiu em 10 segundos. Um segundo por ano. Isso é uma enormidade. É uma enormidade nessa prova 400 metros com barreira. Ele chegou ao recorde mundial na etapa de Diamond League em Zurich, na Suíça, correndo os 400 metros com barreira em 45 segundos e 80 centésimos, 14 centésimos a menos do que o recorde anterior. 14 centésimos a menos é coisa pra caramba, é coisa pra caramba. E você imagina, 10 anos mais velho, né? Porque é isso, né? Tudo bem, mais experiente, sabe os atalhos, tem mais técnica, é verdade, mas a idade vai pesando. Mas parece que pro Pio não, pro Pio não. O Pio, com essa conquista, se torna o primeiro brasileiro a bater um recorde mundial no atletismo desde 1998. Então é um feito histórico enorme, gigantesco para esse Pio, que nos representa muito. Esse é o Brasil que a gente quer ver. Essa é a cara do Brasil que a gente quer ver estampado nas manchetes, nas TVs, enfim, sendo aplaudido de pé, como está sendo hoje o Alisson Pio dos Santos, nosso recordista nos 400 metros com barreira. Parabéns, Pio, você é gigante. 8h50, vamos para São Paulo? Leandro Martins, que também é gigante, hein? No piano? No piano o homem arrebenta, e no jornalismo também. Fala aí, Leandro, bom dia.
1: Opa, bom dia, muito obrigado, Agostinho, pelos elogios, e você também é um grande, gigante comunicador, e vamos lá. Olha, ontem eu trouxe a notícia sobre aquele desembargador que teve a aposentadoria cassada, né, por causa de improbidade, enfim, problemas com a justiça, e nós seguimos falando sobre ele porque o desembargador aposentado Arthur Del Guercio Filho, que teve a aposentadoria cassada pelo Tribunal de Justiça de São Paulo esta semana, foi condenado também a pagar cerca de 9 milhões de reais por improbidade administrativa. Metade desse valor, cerca de 4 milhões e meio, porque a justiça considerou terem sido acrescidos ilicitamente ao patrimônio dele, e outros 4 milhões e meio por multa civil. A condenação foi imposta em ação movida pelo Ministério Público de São Paulo e mantida pelo Tribunal de Justiça. Segundo o processo, entre janeiro de 2008 e abril de 2013, Del Guercio recebeu mais de 2 milhões de reais em salários, mas outros 4 milhões e meio de reais entraram em suas contas. Desse total, cerca de 2 milhões e meio tiveram origem em mais de 350 depósitos bancários em dinheiro, sem identificação do depositante. A informação partiu de perícia realizada durante a investigação. O Tribunal de Justiça Paulista concluiu que os recursos eram incompatíveis com os rendimentos do desembargador e que não houve comprovação de origem lícita. Del Guercio também foi condenado à suspensão dos direitos políticos por 10 anos e está proibido de contratar com o poder público ou receber benefícios e incentivos fiscais pelo mesmo período. O ex-desembargador foi afastado do cargo em abril de 2013, durante a apuração das acusações, e em 2014, em agosto daquele ano, passou a receber aposentadoria compulsória como punição em processo administrativo disciplinar. Ao longo do processo, a defesa dele sempre negou as irregularidades apontadas pelo Ministério Público e contestou as acusações de enriquecimento ilícito e recebimento de vantagens indevidas. Portanto, o ex-desembargador agora vai ter ainda esta multa para quitar, Agostinho.
0: É isso aí, Leandro. Leandro Martins falando com a gente direto de São Paulo. E para seguir no tema da justiça, ou da falta de justiça, né? No caso desse desembargador, parece que demorou, mas estão fazendo justiça agora, né? Agora, olha essa aqui. A Justiça de São Paulo voltou atrás aqui e voltou a decretar a prisão daquele empresário Alex Leandro Bispo dos Santos, que nós falamos aqui sobre ele. Ele é aquele cara que é acusado de jogar a mulher do décimo andar, matou a mulher. Ele estava preso, acusado desse crime, e do nada ele foi solto. Ele foi solto por uma decisão judicial no dia 10 de agosto. Esse Alex Leandro Bispo dos Santos, além dessa acusação de matar a esposa,

0: esposa, jogando ela do 10º andar, ele é dono de uma empresa ligada ao Instituto Conhecer Brasil. Vocês lembram desse Conhecer Brasil, daquela Karina Gama? É isso mesmo. Então, esse Alex Bispo dos Santos, Alex Leandro Bispo dos Santos, que é parça da Karina Gama, pelo que diz a polícia, tá solto. E agora o Ministério Público voltou atrás para decretar de novo a prisão dele. Agora, assim, solta e depois vai correr atrás do cara e ele sumiu, né? Obviamente que ele desapareceu. Agora, a explicação que deram aqui é uma coisa de maluco. Segundo o Ministério Público de São Paulo, a revisão da liberdade dele aconteceu no dia 10 de agosto, exatamente no dia que ele saiu. Então, foi coisa de segundos. Ele foi solto no dia 10 e aí o Ministério Público falou assim, não, acho que eu vou decretar de novo a prisão dele. Pensando bem, acho que é melhor manter o cara guardado. E aí decretou, mas ele já estava longe, não foi mais encontrado o Alex Bispo, e agora é tido como foragido da justiça. Agora, dá para acreditar nisso? Alguém consegue acreditar nisso, que foi assim um equívoco e coincidentemente, logo que ele saiu, decretaram de novo? Um cidadão que é acusado de matar a esposa jogando ela do 10º andar do prédio e tem ligação com a tal da Karina Gama, que é a dona do Instituto Conhecer Brasil, que tem uma pendenga com a prefeitura aí de não instalar pontos de Wi-Fi, né? Ela recebeu a grana da prefeitura de São Paulo e não instalou os pontos de Wi-Fi, e mais do que isso, ela é produtora do Dark Horse, aquele filme lá que também está cheio de explicação para ser dada, que conta a história do ex-presidente Jair Bolsonaro. Então é uma turma da pesada, e a justiça se permite soltar e depois correr atrás para tentar ver se pega de novo. Aí fica difícil acreditar em coincidências. 8h55, Odair Braz está com a gente, Odair Braz da Agência Brasil. Fala aí, Odair, bom dia.
1: Bom dia, Agostinho, bom dia a todos. A agência internacional Reuters publicou hoje uma reportagem revelando que o governo de Donald Trump está trabalhando para fechar um acordo que vai garantir acesso de longo prazo aos Estados Unidos ao petróleo da Venezuela. Os Estados Unidos, como todo mundo sabe, invadiram a Venezuela em janeiro desse ano, sequestraram o presidente Nicolás Maduro, e hoje, hoje em dia o governo dos Estados Unidos é quem dá as cartas aqui no nosso vizinho escano. E o petróleo da venezuelano é justamente um dos maiores interesses do Trump. Tanto é que está havendo essa negociação, né? Através desse acordo, aspas, né? Porque é praticamente uma imposição dos Estados Unidos, né? O governo dos Estados Unidos vai reduzir muito o custo de importação de petróleo. Quando tiver tudo certo entre os dois países, os norte-americanos vão tomar controle de vários campos petrolíferos da Venezuela que passaram a ser explorados por empresas norte-americanas. Vai ser uma espécie de arrendamento que vai acontecer, Agostinho. E também só dando uma atualização aqui na questão do Tibete e do Nepal, da avalanche, o número de mortos chegou a 52, são mais de 1.500 desaparecidos e os trabalhos de resgate, só que sobre um clima de muita tensão, porque as autoridades locais alertam para o risco de novas inundações, já que um lago se formou rio acima após a avalanche de anteontem, né? E ela está para transbordar. Então, as coisas ali sob muita atenção ali, o trabalho de resgate, Agostinho.
0: Tá certo, Odair Braz falando sobre essa tragédia no Himalaia e falando sobre essa obviedade, né? Que a gente sabia que ia acontecer mesmo, os Estados Unidos sequestraram o Nicolás Maduro e invadiram o país de olho única e exclusivamente no petróleo venezuelano. É isso que eles estão fazendo, foi isso que eles pensaram e idealizaram desde o início, tá certo? 8h58, tempo ainda para nossa Priscila Mazenotti. Fala aí, Priscila, você viu a lua, que linda, não?
2: Não vi, não, Agostinho, não deu tempo.
0: Eu não vi também.
2: Pois é, mas hoje cedinho vindo para cá, o céu ainda estava escuro, estava uma lua baixa, super bonita, cheia, maravilhosa, iluminando o céu. Mas o eclipse não deu para ver, não.
0: Aí numa sexta-feira, nada melhor do que uma lua maravilhosa, já prenunciando o final de semana fabuloso, é o que nós merecemos, né? E merecemos também o fim da escala 6x1, que tá andando, né?

0: Está andando, vai ser votada na quarta-feira, né? Omar Aziz, o relator, apresentou o relatório ontem. É a mesma coisa do que foi aprovado na Câmara, sem grandes alterações, né? Aquela regra de transição de 44 para 42, depois 40, ali 60 meses, depois 60 dias, aliás, depois da promulgação, e depois 12 meses após, né? Ali o total 14 meses, chegando 44 para 40, e também reduzindo de 6 por 1 para 5 por 2, a escala de trabalho. Ele rejeitou todas as emendas, viu? Tinha emenda ali que, inclusive, acabava com a escala, né? Permitia, assim, que descaracterizava totalmente o projeto, descaracterizava totalmente a proposta, e ele fala isso no relatório. Gente, não dá para aceitar essas emendas aí, porque muda totalmente o conteúdo. Então, vamos ver como é que vai ser. Hoje, daqui um pouquinho, Agostinho, vai ter a comissão mista da taxa das blusinhas, viu? Já tem relatora, é a senadora Leila Duvalei, do PDT, aqui do Distrito Federal. Vão fazer a instalação daqui um pouco. Foi antecipada essa instalação da comissão mista também para votar semana que vem, aí depois do acordo firmado na quarta-feira na reunião do Alcolumbre com Hugo Mota e o presidente Lula. Então, sexta-feira, pós-eclipse, vai ser de trabalho, e semana que vem muito mais, né? Até porque o esforço concentrado, o Alcolumbre e o Hugo Mota já avisaram que é tudo presencial, não quer nada de coisa remota, não. Senadores, deputados, aqui em Brasília, todo mundo votando.
1: É isso, e tem que votar rapidinho, que nem a Priscila Mazenotti, que nem as informações dela, rapidinho e preciso, tá certo? Priscila, bom final de semana pra... Você tá de plantão, Priscila Mazenotti? Não? Acabou? Já foi embora? Ah, tchau. Então tem que ir embora, né? Valeu, pessoal, bom final de semana a todos, a gente se vê segunda-feira a partir das 8 e pouquinho da manhã. Valeu, tchau, tchau.

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6: Começamos então mais um Ritmo da Notícia, sexta-feira, em 28 de agosto de 2026. Eu sou Fátima de Mello, na mesa de som Egberto Martins. Daqui a pouquinho, informação para você. Vamos começar com Roberta Sá. Essa moça tá diferente.

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0: Fagner e Zé Ramalho, Admirável Gado Novo de Zé Ramalho, Gal Costa de João Donato Lizia Zênio, Flor de Maracujá, Roberta Sá, Chico Buarque, Essa Moça Tá Diferente.
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0: É o julgamento sobre o vínculo empregatício na relação entre motoristas de aplicativos e as plataformas digitais. Assunto para Gabriel Corrêa. Bom dia, Gabriel. A decisão sobre uberização dos trabalhadores terá repercussão geral, é isso?
2: Exatamente, Fátima. Bom dia para você, bom dia a todos. Mas o Supremo Tribunal Federal adiou essa sessão ontem da retomada desse julgamento e essa decisão terá, quando for decidida, a repercussão geral para cerca de 10 mil processos semelhantes. É que ontem o plenário do STF priorizou as três ações que discutem as regras do Marco Civil da Internet sobre os provedores só poderem disponibilizar dados e tráfego de usuários para investigações criminais mediante decisão judicial. Antes de ser interrompida a sessão, as sustentações orais e os votos dos relatores tomaram todo o tempo. Sobre a uberização, essa discussão chegou ao STF porque foram questionadas as decisões da Justiça do Trabalho sobre o vínculo de emprego entre motoristas, entregadores e plataformas digitais. São dois processos que estão ocorrendo, movidos pelas plataformas Rappi e Uber, contra o reconhecimento da relação formal de emprego. A Rappi alega que as decisões trabalhistas foram contra o entendimento do próprio STF. Já a Uber diz que ela é uma empresa de tecnologia, não de transporte de passageiros, e que aplicar a CLT, ou seja, a consolidação das leis do trabalho, iria alterar a finalidade do modelo de negócio da empresa. A Procuradoria-Geral da República também já encaminhou um parecer contrário ao reconhecimento do vínculo trabalhista entre motoristas e aplicativos e as plataformas digitais. Ainda não há uma nova data marcada para retomar esses processos, nem sobre o uso de dados e tráfico de usuários para investigações criminais. Fátima, eu volto contigo.
0: Gabriel Corrêa, muito obrigada pelas informações. Boa sexta-feira para você, bom trabalho. Vamos seguindo com o Ritmo da Notícia. Maria Gadu, Tudo Diferente.

0: Chico Buarque, samba de Orly, Zé Cabaleiro dele, Bandeira, e Maria Gadú, de Maria Gadú, tudo diferente.
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0: O assunto agora em Congresso Nacional. Priscila Mazenotti traz como está o andamento das pautas por lá. Não é isso, Priscila, nesse período aí antes das eleições, Oi. Deputados e senadores trabalhando.
2: Oi, Fátima. Trabalhando e se preparando para o esforço concentrado semana que vem, viu? Pautas destravadas. Isso depois da reunião do presidente Lula com os presidentes da Câmara, Hugo Mota, e do Senado, Davi Alcolumbre. Entre as prioridades, taxa das blusinhas, a medida provisória que acabou com aquela tarifação de 20% sobre as pequenas compras internacionais. Já tem relator, é a senadora Leila do Vôlei, do PDT. Comissão se reúne daqui um pouquinho às 10, né? Reunião que foi antecipada para fazer a instalação e começar os trabalhos, porque a MP perde a validade no dia 8, então ela ainda precisa ser votada nos plenários da Câmara e do Senado. Ontem também a gente teve definição de outros relatores, viu, para outras propostas. O PL do Redata, que trata da instalação de data centers aqui no Brasil, vai ser o senador Cid Gomes, do PSB, e a proposta dos minerais críticos, que ficou com o senador Eduardo Braga, do MDB. Previsão de votação disso tudo semana que vem, junto com a PEC 6x1 e também junto com a análise da PEC da Segurança Pública na Comissão de Constituição e Justiça. Semana que vem, então, esforço concentrado e com todo mundo presencial aqui em Brasília. Os presidentes da Câmara e do Senado já falaram, nada de sessão remota, que é todo mundo aqui participando dessas votações. Fátima.
0: Obrigada, Priscila, pelas informações. Ritmo da notícia com Simone Zélia Duncan, Petúnia Rezedá.

0: Jorge Benjor dele, W Brasil, Chico Science, Nação Zumbi, Todos Estão Surdos, de Roberto Erasmo Carlos, Simone Zélia Duncan, de Gonzaguinha, Petúnia Reseda.
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0: Essa é para quem usa os chamados anéis inteligentes, pequenos dispositivos eletrônicos colocados nos dedos. É que a Anvisa está fazendo um alerta. Ana Lúcia Caldas, bom dia. Ana, que alerta é esse?
2: Oi, bom dia, Fátima e ouvintes. Olha só, o alerta é o seguinte: os anéis inteligentes não geram diagnósticos, quem faz diagnóstico é o médico. As informações fornecidas, né, por esses anéis para monitorar a saúde e a rotina de bem-estar das pessoas como uma alternativa mais discreta aos relógios inteligentes não podem ser utilizadas, Fátima, para diagnósticos, para confirmar, descartar uma doença ou ainda substituir exames e avaliações realizadas por médicos. E o que eles monitoram? É, a qualidade do sono, a frequência cardíaca, o nível de oxigenação. Equipamentos com finalidade de apoio ao diagnóstico e medição de parâmetros fisiológicos de uso exclusivamente clínico precisam de regularização obrigatória junto à Agência Nacional de Vigilância Sanitária. A gente está falando aqui de medidores de pressão arterial, oximetria, glicemia e eletrocardiograma. O fabricante precisa comprovar segurança e desempenho antes do início da venda aqui no Brasil, mesmo alegando aí que essas informações não podem ser usadas para diagnóstico, mas com fins de lazer, bem-estar ou esportivo. A Anvisa esclarece ainda, Fátima, que não existem relógios ou anéis inteligentes autorizados pela agência para medição não invasiva de glicose ou oximetria, ou seja, a capacidade técnica destes produtos em oferecer a medição destes parâmetros ainda não foi comprovada pelos fabricantes. Fátima.
0: Ok, Ana Lúcia Caldas, obrigada aí pelas informações. Vamos seguindo aqui com o nosso ritmo da notícia, informação e música para você, ouvinte nacional. Vamos ouvir agora Gilberto Gil, a novidade.

0: Léo Borges, Equatorial, Elis Regina, Divan Lins e Ronaldo Monteiro, Madalena, Gilberto Gil, a novidade, Diabete Viana e Gilberto Gil.
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0: Uma operação da Polícia Civil de São Paulo está nas ruas contra um esquema de corrupção envolvendo policiais civis. Quem tem os detalhes é Renato Ribeiro. Bom dia, Renato.
2: Muito bom dia. Os agentes são suspeitos de cobrar mais de R$2.300.000 em propina para liberar cargas de aparelhos eletrônicos. Estão sendo cumpridos aí 7 mandados de prisão preventiva contra 4 policiais civis, um advogado e outros 2 suspeitos. Foram realizadas ações de busca e apreensão nos estados de São Paulo, Paraná e Goiás, além de unidades policiais. E a justiça também determinou o sequestro e o bloqueio de bens de até R$4 milhões dos investigados. Além disso, um investigador foi afastado do cargo e proibido de manter contato com suspeitos e testemunhas. Fátima, segundo as investigações, os policiais cobravam propina de até 70% do valor das mercadorias para não apreender os produtos ou liberar parte da carga aí que foi apreendida. E após denúncias de irregularidades, a Corregedoria Geral da Polícia Civil realizou ações de fiscalização nas unidades policiais alvo da operação. Fátima.
0: Renato Ribeiro, obrigada pelas informações. Seguimos agora com o Ritmo da Notícia. Céu, eu amo você.

Céu, eu amo você, de música de Cassiano e Silvio Rochael. Ritmo da Notícia fica por aqui, com edição de Ana Lúcia Caldas, reportagem Gabriel Correia, Ana Lúcia Caldas, Priscila Mazenotti e Renato Ribeiro. Programação musical de Janira Goulart. Apresentação Fátima de Mello. Na mesa de som, Egberto Martins. Ritmo da Notícia volta segunda-feira, às 9 da manhã, com mais música e informação para você. E a gente continua por aqui.

0: programa Encontro com Tia Leninha, tenho o prazer de levar até vocês, no quadro de Gotinha em Gotinha, um livro inteirinho, um dos livros infantis mais famosos do Brasil. O Meu Pé de Laranja Lima, escrito por José Mauro de Vasconcelos.
1: Nas histórias da Tia Leninha, no Alma das Coisas, no Roda Viva, no Pergunte o que Quiser, no Clube do Ouvinte, na radionovela Dois Corações.
2: Dois Corações.
3: Novela baseada na história real de nossa ouvinte, Mãezinha Triste, de Miracema do Norte, Goiás.
4: A audiência explodia na emissora que nasceu sob a doutrina de segurança nacional da ditadura civil-militar. Mas dava um jeito de burlar qualquer enquadramento político que outrora possa ter orientado a sua criação.
1: Enquanto na pioneira Rádio Nacional do Rio de Janeiro o clima era austero e a equipe convivia com falta de perspectivas, como nós já te contamos em episódios anteriores, na Rádio Nacional da Amazônia não havia distância que separasse os comunicadores da emissora e os ouvintes.
5: Chegavam caminhões de cartas, abria aquelas cartas, ficava vendo aquelas histórias. Aí, de repente, o cara manda a presa da onça que matou o filho no seringal. Uau! Aí você, uau! Cada carta era uma surpresa, assim, uma coisa de doido, né?
4: Essa é a radialista Mara Régia. A programação da Nacional da Amazônia também era uma plataforma de debates necessários em um país pós-redemocratização, fazendo uma ponte entre o norte do país e o Planalto Central.
5: E o Viva Maria, então, entrou nessa caminhada para poder chegar em 88 e garantir ali 80% das nossas pautas. Então, filho não é só da mãe, vamos lá para a licença paternidade, olha aí os 180 dias para a licença maternidade, creche de 0 a 6, e eram muitas as bandeiras.
1: Mas também era preciso nadar contra a correnteza das interferências de Brasília, que insistiam em represar determinadas estéticas.
5: Uma intervenção muito forte no gosto popular das músicas que a audiência escolhia. Então tinha, por exemplo, uma música Tu, que era uma música de 5 minutos. Tu, muito além, longe daqui. Tocava muito. E tinha também Meu Velho Pai, Presta Atenção no Que Eu Lhe Digo. Mas músicas que estavam no imaginário daquelas pessoas que lá estavam e queriam ouvir. Então, eu acho que se a rádio é para lá, nada melhor do que essa população tem a voz.

falando em música, foi em meados dos anos 1980 que um ritmo saiu do norte e atravessou o Brasil de ponta a ponta. Podemos dizer que a Nacional teve um dedo nisso. Ou melhor, uma voz.

0: A versão brasileira de um dos grandes sucessos da Lambada, Chorando Se Foi, é da comunicadora da Rádio Nacional da Amazônia, Márcia Ferreira, e de José Ari. Além dela, outros comunicadores da emissora também viraram artistas, como Frank Silva, Maurício Fares, Edelson Moura, Paulo Torres, José Neri, Carlos Moreira e Maurício Rabelo.
1: O fluxo também se dava de lá para cá. O programador musical da rádio, por mais de 30 anos, Célio Antônio Milânio, lembra de artistas que tinham a parceria da emissora.
2: Existia um cantor chamado Rei do Brega, o Raimundo Soldado. Então, o pessoal gostava muito daquele tipo de música, porque é a música que eles ouviam lá. Então, eles queriam ouvir na rádio também. E a gente não tinha. Foi quando esse pessoal começou a vir para cá, para divulgar o trabalho deles, ou mandar para nós o trabalho deles. Quando nossos companheiros foram para a Amazônia, entendeu? E de lá traziam em mãos o disco deles, na época, o Bolachão, né? O LP, não existia CD, né? Para rodar na rádio. Franquito Lopes, da Amazônia, o Carlos Santos.

0: Nos anos 1990, os olhos do mundo se viram para o norte do país, especialmente a Amazônia, com a conferência Eco 92. A Rádio Nacional, mais uma vez, cumpre um papel de amplificar debates e vozes da região no programa Natureza Viva, como conta o jornalista Cláudio Paixão.
1: O Natureza Viva, ele fez assim, uma ampla cobertura desse evento e, a partir desse evento, as questões ambientais passaram a estar inserido mais diretamente nas pautas da Rádio Nacional da Amazônia.
2: Pelo Natureza Viva, passaram representantes dos povos e comunidades tradicionais e dos trabalhadores da Amazônia Legal, como o líder seringueiro Chico Mendes. Em um programa de 1999, sobre o Dia do Trabalhador Rural, Mara Régia conversa com a Dona Raimunda Quebradeira de Coco, liderança comunitária da região do Bico do Papagaio, no Tocantins, e uma das fundadoras do Movimento Interestadual das Quebradeiras de Coco Babaçu.
3: Dona Raimunda, eu queria que a senhora nos dissesse o que, que a terra lhe ensinou, o que, que essa grande mãe já lhe deu na sua vida, além do babaçu.
4: Essa grande mãe me dá toda a alimentação, até o oxigênio que respiro. Vem dessa natureza saudável, dessa natureza gostosa, toda a alimentação é tirada dela, sem ser preciso botar veneno, porque todos os outros bichinhos têm as suas frutas de comer. Essa mãe terra, ela é a nossa mãe grande, que depois nós voltamos a ela o seio dela.
0: Dona Raimunda incentiva os ouvintes a conhecerem seus direitos.
4: Como é que vai ser o ano que vem, no dia 25 de julho, que é no ano 2000? O que é que deveremos fazer? A nossa vida é muito dura, mas nós temos que comemorar esse dia procurando conhecer melhor os nossos direitos.
2: E é assim, inspirada pela missão de cidadania da Dona Raimunda Quebradeira de Coco, que a Rádio Nacional da Amazônia vai entrar no novo milênio.
0: Este episódio usou áudios do acervo da Empresa Brasil de Comunicação.
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2: Agora em Brasília, 10 horas 10 minutos.
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2: Olá, bom dia. Sexta-feira, 28 de agosto de 2026. Que bom ter você aqui em mais uma edição do Revista Brasil, a sua revista radiofônica diária, com os principais destaques de Brasília, do Brasil e do mundo. A partir de agora e ao longo das próximas duas horas, você confere os principais fatos e acontecimentos que certamente influenciam nas suas decisões diárias. Este é o Revista Brasil, há 40 anos, com essa missão de manter você bem informado. Brasília amanheceu com tempo ensolarado, neste momento temperatura de 27 graus, com umidade relativa do ar variando em torno de 46%. E a gente começa esta edição destacando as eleições 2026. Teve início nesta sexta a propaganda eleitoral no rádio e na TV. Partidos, federações e coligações passam a disputar a atenção de mais de 158 milhões de eleitores também na programação diária das emissoras. A veiculação segue até o dia 1º de outubro, antevéspera do primeiro turno. A campanha deste ano inicia ainda sob normas específicas para o uso de inteligência artificial. Por outro lado, hoje termina o prazo para a Justiça Eleitoral nomear mesárias, mesários, apoio logístico e auxiliares de auditoria que atuarão nas eleições 2026. As nomeações incluem as sessões de voto em trânsito e as instaladas em estabelecimentos penais e unidades de internação de adolescentes, conforme estabelece a legislação. Na última terça-feira, nós apresentamos a você, ouvinte, o perfil de todos os candidatos à presidência da República. Hoje, ao longo do programa, vamos trazer os planos de governo. É importante conhecê-los para saber o que cada um está propondo para o país, as principais diretrizes, metas e prioridades para a gestão, caso sejam eleitos. Reforço, o conhecimento é essencial para transformar o seu voto em uma escolha consciente, baseada em posições reais, que eles pretendem adotar naquela que é seguramente sua principal função, a condução da administração pública nos 4 anos de mandato. No STF foi adiada a retomada do julgamento que define se existe vínculo empregatício, pelo regime da CLT, na relação entre motoristas de aplicativos e as plataformas digitais. O plenário deu prioridade para iniciar o julgamento que envolve a regra do Marco Civil da Internet. No esporte, futebol, Internacional e Grêmio ficam no 0-0 pelas quartas de final da Copa do Brasil. O confronto de volta será na próxima quinta-feira, na Arena do Grêmio. No atletismo, Alisson dos Santos quebra recorde mundial dos 400 metros com barreiras. O brasileiro venceu a etapa de Diamond League em Zurique, Suíça. Enfim, tem também as notícias internacionais direto da Rádio França em Paris, a participação de repórteres, colaboradores e muito mais nessa edição do nosso Revista, que está apenas começando.
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2: E vamos já saber de outros destaques com os demais comunicadores que fazem o nosso programa. Começamos pela região norte do Brasil, Rádio Universitária de Roraima, em 95,9 FM, Boa Vista, lá na Tríplice Fronteira. Isso mesmo, Brasil, Venezuela e Guiana. Na apresentação, Leandro de Souza. Olá, Leandro, bom dia.
3: Bom dia, Miguelzinho. Olha, 9 horas e 13 minutos aqui em Boa Vista. A gente amanheceu hoje atípico. 31 graus, bastante sol, mas está parcialmente nublado aqui para a gente. Está com uma previsão de chuva aí para o início da tarde, mas assim, o calor ainda está demais aqui, né, para os boavistenses, para os roraimenses, porém, com algumas previsões de chuva, a chuva está vindo pontualmente aqui para a gente para dar uma aliviada no calor. Ó, nos destaques de hoje, a Justiça Eleitoral mandou aí o candidato ao governo, o Soldado Sampaio, remover um vídeo em que ele aparece dirigindo uma viatura da Polícia Militar aqui de Roraima. E de Manaus e do Amazonas, um aluno de 14 anos esfaqueia um professor durante uma aula particular aí no centro.

0: centro-sul, na zona centro-sul de Manaus. É um vídeo que acabou aí repercutindo nas redes sociais, chocando todo mundo. O ataque é um professor. A gente traz essas informações também. E um policial militar é preso suspeito de tráfico de drogas em Campanema, no Pará. Esses são os destaques, a gente vai ampliando durante o programa, Miguelzinho.
1: Tá combinado, Leandro de Souza, obrigado pela participação. 10 horas mais 15 minutos em Brasília, da região norte, vamos à região sudeste, precisamente no estado de São Paulo, na capital paulista, está Leandro Martins, que também traz os seus destaques. Olá, Leandro, bom dia.
2: Olá, Miguelzinho, bom dia a você, bom dia a todos. Olha, o sol apareceu cedo hoje aqui em São Paulo e o dia todo deve ter sol entre nuvens. Não chove e vai esquentar mais do que ontem, com máxima chegando aos 31 graus. E para este fim de semana, a Defesa Civil do Estado de São Paulo alerta para uma onda de calor que chega por uma massa de ar quente e deve ficar aqui no estado até segunda-feira. Aqui na capital, os termômetros podem chegar a 34 graus no fim de semana. Então vai ser um sábado e domingo de muito passeio no parque, viu? Para quem puder. A combinação de altas temperaturas, baixa umidade e tempo seco pode provocar sensação de calor, aumentar o desconforto térmico e ainda eleva o risco de queimadas em área de mata. Muito bem, a gente começa destacando que a polícia de São Paulo busca sete suspeitos de grupo que está sendo investigado por cobrar propina para liberar cargas de contrabandistas. E começam a valer hoje as novas regras para a circulação de bicicletas elétricas, patinetes e outros veículos individuais aqui na cidade de São Paulo. Já já a gente volta com detalhes e mais assuntos, Miguelzinho.
1: Tá combinado, Leandro Martins, 10 horas mais 16 minutos, voltando à nossa região centro-oeste, Distrito Federal, Brasília, a capital de todos os brasileiros. Vamos saber também das informações do Rádio Jornalismo Nacional. Quem está com a gente é Renato Ribeiro. Olá, Renato, bom dia.
3: Muito bom dia, Miguelzinho, bom dia a todos. Aproveitando o gancho do Leandro aí nessa operação lá de São Paulo, né? São investigados, são cumpridos aí 7 mandados de prisão preventiva, contra 4 policiais civis, um advogado e outros 2 suspeitos aí, em uma operação que apura um esquema de corrupção e lavagem de dinheiro envolvendo policiais civis de São Paulo. Os agentes são suspeitos de cobrarem mais de 2 milhões e 300 mil reais em propina para liberar cargas de aparelhos eletrônicos. São cumpridos aí, foram realizadas ações de busca e apreensão nos estados de São Paulo, Paraná e Goiás, além de unidades policiais que também foram alvos aí dessas ações de buscas e apreensões. E a justiça, Miguelzinho, determinou o sequestro e o bloqueio de bens de até 4 milhões de reais dos investigados. Segundo a apuração aí, Miguelzinho, os policiais cobravam propina de 70% do valor das mercadorias para não confiscar os produtos ou liberar parte da carga apreendida. Inclusive, aí a Corregedoria Geral da Polícia Civil realizou ações de fiscalização nas unidades policiais aí, nas delegacias em que estavam havendo aí essas cobranças aí de propina. Miguelzinho.
1: Ok, Renato Beira, obrigado pela participação. Bom dia, uma ótima sexta-feira. Priscila Mazenotti também já está aqui com a gente para nos trazer os assuntos em pauta no Congresso Nacional. Olá, Priscila, bom dia.
4: Oi, Miguelzinho, bom dia para você. Bom dia também para quem acompanha o programa no dia de hoje. Sexta-feira, que normalmente a gente fala só sobre a previsão aí do fim de semana, mas tem reunião lá na comissão, viu? Tem
1: lá no
4: reunião
1: Congresso?
4: lá no
1: Que
4: Congresso
1: maravilha!
4: Nacional, a comissão mista
1: Sim.
4: da medida provisória da taxa das blusinhas, que a gente, eu sempre gosto de falar, não é só blusinha, porque tem muito homem aí que gosta de, porque fica parecendo que isso cai tudo na conta da mulherada que compra blusinha,
1: Sim.
4: mas tem muita gente aí, muito homem, muitas pessoas que gostam dessas pequenas
1: adquirindo produtos
4: comprinhas
1: até 50
4: aí,
1: dólares.
4: até 50 dólares, a medida provisória que acabou com aquela tarifação de 20%. E aí, essa medida provisória, como a gente tem falado aqui, precisa ser votada até 8 de setembro, agora, às 10 horas. Tá para começar, já estou de olho também lá no Senado, a reunião para fazer a instalação. A relatora, aliás, é a senadora Leila Duvolei, do PDT aqui do Distrito Federal, o presidente da Comissão Regional do Lopes, do PT de São Paulo. E aí, para dar agilidade, por quê? Porque semana que vem tem esforço concentrado. Então, assim, a ideia é, já hoje, instala, começa os trabalhos, define cronograma, para na semana que vem já apresenta relatório, tá tudo ok com a medida provisória, porque o que que a comissão mista faz? Ela analisa, gente, ela é constitucional, é relevante, é urgente, tá tudo certinho, vamos dar andamento, e aí corre para votar no plenário da Câmara e também no plenário do Senado. E é isso que deve acontecer semana que vem. Semana que vem também esforço concentrado presencial. Davi Alcolumbre e Hugo Mota já falaram, gente, nada disso de ficar votando remotamente, não. A gente quer todo mundo aqui nas duas casas. Vão analisar quarta-feira. PEC da segurança

0: questão tributária, questão de, né, de meio ambiente, de questão de locais, onde vai ser, como é que vai se dar isso. É, quem vai cuidar disso? O relator é o senador Cid Gomes, do PSB. E aquela proposta dos minerais críticos ficou com o senador Eduardo Braga, do MDB. Isso tudo, então, que são as prioridades. 6x1, blusinha, segurança pública, redata e minerais críticos. Tudo isso para semana que vem.
1: É, semana que promete, então.
0: Vai faltar dia para tanta pauta, né? Vamos ver como é que vai ser. A gente
1: Vamos
0: vai
1: ter
0: estar
1: que
0: tá lá
1: correr contra o
0: junto.
1: tempo, hein,
0: Vamos correr
1: Priscila?
0: contra o tempo e trabalhar presencial, todo
1: Tá
0: mundo.
1: certo. Priscila, obrigado pela participação. Um ótimo
0: Gente,
1: final
0: um
1: de
0: beijo,
1: semana,
0: bom fim
1: viu?
0: de semana, até segunda.
1: 10h21, ainda no jornalismo, sobretudo o rádio jornalismo nacional, nós temos também a participação de Ana Lúcia Caldas. Olá, Ana, bom dia.
2: Oi, Miguelzinho, bom dia para você, para os nossos ouvintes. Olha só, essa é uma notícia aí para quem usa aqueles chamados anéis inteligentes, né, que são pequenos dispositivos eletrônicos que a gente coloca no dedo e que é uma alternativa aos relógios, né, inteligentes também, que são às vezes considerados muito grandes. Aqui a Anvisa está fazendo um alerta, viu? Que é o seguinte: esses anéis inteligentes, eles não geram diagnósticos, né? Eles não dizem se você está doente ou não, e eles não podem substituir exames e avaliações realizadas por médicos. E isso porque justamente quem faz o diagnóstico é o médico, né, Miguelzinho? Não, as informações fornecidas por eles são para monitorar a saúde e a rotina de bem-estar das pessoas, né? Eles monitoram, por exemplo, a qualidade do sono, a frequência cardíaca, o nível de oxigenação. Os equipamentos com finalidade de dar ali diagnóstico, né, e medir parâmetros fisiológicos de uso exclusivamente clínico precisam de regularização obrigatória junto à Anvisa. A gente está falando aqui daqueles medidores de pressão arterial, oximetria, glicemia e eletrocardiograma. O fabricante, antes de iniciar a venda aqui no Brasil, precisa comprovar a segurança e o desempenho, né, desses equipamentos. A Anvisa esclarece que não existem relógios ou anéis inteligentes autorizados por ela para medição não invasiva de glicose ou oximetria, ou seja, a capacidade técnica destes produtos em oferecer a medição destes parâmetros ainda não foi comprovada pelos fabricantes. Miguelzinho?
1: Ok, Ana, obrigado pela participação. Bom dia, um excelente final de semana, viu?
2: Para você também, ótima sexta.
1: Valeu, Ana. Lúcia Caldas, 10h23. Continuamos na redação do Rádio Jornalismo Nacional, agora com a participação de Gabriel Brum. Olá, Gabriel, bom dia.
3: Bom dia, Miguelzinho. Bom dia a todos. É o seguinte, o dono do Banco Master, Daniel Vorkaro, deve ser ouvido hoje cedo pela Polícia Federal. O tema do depoimento não foi divulgado e esse depoimento vai ser feito por videoconferência. O Vorkaro seria ouvido ontem, né? Mas aí foi adiado por uma instabilidade na conexão online, de acordo com o advogado de defesa Daniel Bialski. Atualmente, o banqueiro ele está preso preventivamente na Papudinha, que é o 19º Batalhão da Polícia Militar do Distrito Federal. O depoimento, Miguelzinho, é bom lembrar que ele acontece em meio à tentativa de fechar uma delação premiada, né? A Polícia Federal, inclusive, já rejeitou duas propostas que foram feitas pela defesa de Vorkaro. Lembrando que ele é investigado pela Operação Compliance Zero da PF, que apura uma série de fraudes financeiras no Banco Master. Entre elas, a tentativa de compra da instituição pelo BRB, o Banco Regional aqui de Brasília, ligado ao governo do DF. Transação, inclusive, que gerou um déficit bilionário ao Banco Público daqui, situação que ainda não foi solucionada. E uma segunda notícia importante também é que uma plataforma de bets que teria movimentado 5 bilhões de reais só em 2025 é alvo de uma operação da Receita Federal nessa sexta-feira que está investigando sonegação fiscal, né? Inclusive tem a participação do Ministério Público Federal. É a Operação Jogo das Sombras que cumpre 6 mandados de busca e apreensão em João Pessoa, Recife e São Paulo, capital. Esse grupo aí, ele foi autorizado a operar bets a partir do ano passado, mas segundo a Receita, há indícios de que a atividade já ocorria antes e sem autorização e recolhimento dos tributos devidos. A investigação aponta que o esquema tinha uma empresa de fachada em Curaçao, país do Caribe, para simular aí que a plataforma atuava fora do Brasil antes da regulamentação do setor. No entanto, eram empresas do grupo daqui mesmo no país que operavam essas atividades. Inclusive, contas mantidas em Fitex teriam sido usadas para esconder a circulação desse dinheiro e quem era o destinatário final.

0: E aí, depois da regulamentação e já com a autorização para operar, o esquema foi adaptado para continuar com a sonegação fiscal, de acordo com a investigação. Aí, despesas supostamente fictícias teriam sido declaradas para pagar menos impostos. Daqui a pouco, daqui a uma meia hora, a Receita vai, inclusive, vai dar uma entrevista coletiva para explicar mais detalhes dessa operação, Miguelzinho.
1: Ok, obrigado pela participação e qualquer novidade, os microfones sempre à sua disposição, viu, meu caro Gabriel Brum?
0: Tá certo. Bom dia a todos.
1: Bom dia.
0: Boa sexta, né?
1: É isso.
0: Fim de semana chegando aí.
1: Da mesma forma, excelente fim de semana para você.
0: Valeu.
1: 10 horas 25 minutos do Centro-Oeste, vamos ao Nordeste do Brasil, estúdios da Rádio Nacional de São Luís, em 93,7 FM, no Maranhão. Gabriel Correia, quem traz os destaques da região. Olá, Gabriel, bom dia.
2: Olá, Miguelzinho, bom dia para você, bom dia a todos. Miguelzinho, o que eu trago é o destaque do Supremo Tribunal Federal, que adiou na sessão de ontem a retomada daquele julgamento que vai definir o tema da uberização dos trabalhadores e que terá repercussão geral para cerca de 10 mil processos semelhantes. No caso, se os trabalhadores de plataforma, motoristas e entregadores, eles têm ou não uma relação de emprego com as plataformas. Mas o plenário do STF priorizou as três ações que discutiam as regras do Marco Civil da Internet sobre os provedores só poderem ou não disponibilizar dados de tráfego dos usuários para investigações criminais mediante decisão da Justiça. Antes de ser interrompida essa sessão, as sustentações orais e os votos dos relatores tomaram todo o tempo. Sobre a uberização, essa discussão, lembrando, chegou ao STF, porque foram questionadas as decisões da Justiça do Trabalho sobre o vínculo de emprego entre motoristas, entregadores e as plataformas digitais. São dois processos movidos pelas plataformas Rappi e Uber contra o reconhecimento da relação formal de emprego. A Rappi alega que as decisões trabalhistas foram contra o entendimento do próprio STF. Já a Uber diz que é uma empresa de tecnologia, não de transporte de passageiros, e que aplicar a CLT, ou seja, a consolidação das leis do trabalho, iria alterar a finalidade do modelo de negócio da empresa. A Procuradoria-Geral da República também já encaminhou um parecer contrário ao reconhecimento do vínculo trabalhista entre motoristas de aplicativos e as plataformas digitais. Miguelzinho, ainda não há uma nova data para retomar esses processos, nem sobre a uberização do trabalhador e sobre o uso de dados de tráfico de usuários para investigações criminais. Eu volto contigo.
1: Perfeito. Vamos aguardar, meu caro Gabriel Correia, falando com a gente direto da Rádio Nacional de São Luís. Obrigado, uma excelente sexta-feira e também um ótimo final de semana. 10 horas 28 minutos. Vamos voltar até a região norte do Brasil, Rádio Universitária de Roraima. Quem está com a gente é Leandro de Souza, agora detalhando os seus destaques. Leandro, é com você.
3: Obrigado, Miguelzinho. Olha, um adolescente de 14 anos esfaqueou o professor particular Vinícius Figueiredo, de 23 anos, durante uma aula na quarta-feira em uma instituição de ensino particular na zona centro-sul de Manaus. Segundo a Delegacia Especializada em Apuração de Atos Infracionais, a DEAI, o caso é investigado como um ato infracional análogo ao crime de tentativa de homicídio. Vinícius foi atingido por golpes de faca na região próxima ao pescoço, além dos braços e das pernas. E, segundo a família, foram 9 golpes. Ele foi socorrido e levado inicialmente ao hospital e pronto-socorro 28 de agosto. E depois foi transferido para um hospital particular de Manaus, onde permanece internado. E ainda, segundo a família, ele está fora de perigo, mas passa por uma avaliação médica. No início da tarde de ontem, o adolescente compareceu aí à delegacia e foi ouvido pela polícia. E, de acordo com o delegado responsável, ele não falou o que motivou o ataque e nem conseguiu explicar o porquê de ter levado uma faca para a aula. Após o depoimento, ele foi encaminhado à unidade de internação provisória. E o pai do professor afirmou que o filho é estudante universitário e dá aulas particulares há cerca de 2 anos para complementar aí a renda. E a família informou que ele ficou abalado após o ataque e apresenta medo de ser morto. A família também afirmou que eles buscam medidas legais para responsabilizar o adolescente e relataram que o adolescente tinha o comportamento retraído, porém não é possível afirmar se ele tem algum transtorno psicológico ou psiquiátrico sem avaliação de um profissional. E olha, no Pará, um policial militar e outras 2 pessoas foram presas e um adolescente foi apreendido suspeitos de envolvimento com o tráfico de drogas. Eles foram presos no município de Campanema, no nordeste do Pará. E segundo a Polícia Militar, Durante a ação, foram apreendidos uma pistola calibre .40 com 13 munições, porções de entorpecentes, celulares, uma balança de precisão e fitas adesivas. Em nota, a Polícia Militar informou que, por meio de sua corregedoria, irá instaurar um processo administrativo que julgará a permanência do militar na corporação e ressaltou ainda que não compactua com os desvios de condutas de seus agentes. Os suspeitos, o adolescente e todo o material apreendido foram apresentados na Delegacia de Polícia Civil de Capanema. E o caso está sendo investigado aí pela Polícia Civil. Volto com você, Miguelzinho.
1: Ok, obrigado, Leandro de Souza. São 10 horas mais 30 minutos. A gente sai para um breve intervalo. Na sequência, estamos de volta ampliando as informações para você que acompanha o Revista Brasil.

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1: 10 horas mais 32 minutos, este é o Revista Brasil, com esta missão de manter você bem informado sobre tudo o que acontece em Brasília, no Brasil e no mundo. Obrigado sempre pelo carinho da sua audiência. 10h32, vamos direto à capital paulista, São Paulo. O comando é todo seu, Leandro Martins.
2: Ok, Miguelzinho, agora há pouco o Renato Ribeiro já trouxe os detalhes aí dessa investigação da Polícia Civil Paulista, que está nas ruas para cumprir prisões preventivas contra um grupo, investigando um grupo suspeito de cobrar propina para liberar cargas ilegais de celulares e outros eletrônicos, enfim, contrabandeados. E eu vou direto para outro assunto muito importante aqui em São Paulo, Miguelzinho, porque começam a valer as novas regras para a circulação de bicicletas elétricas, patinetes e outros equipamentos elétricos individuais de transporte na cidade de São Paulo. Até aquela rodinha, eu não sei se você já viu por aí, Miguelzinho, que a pessoa pilota uma rodinha única, um monociclo, e ela é elétrica e sai correndo com montada sobre aquele equipamento. É bastante original. Você conhece, Miguelzinho?
1: Olha, eu já vi em shopping, não é? Shopping eu já vi aqui em Brasília. Agora, se equilibrar daquilo lá não é tão fácil assim não, hein, Leandro? Você conseguiria?
2: Não, até porque essas de shopping que tem uma roda só. Isso. E o guidon, né? É o, se não me engano, é o Segway. Mas essa outra é um monociclo, é só uma roda que você coloca entre os pés. Parece que a pessoa tem roda em vez de pernas. É bastante impressionante.
1: Mas vamos seguir. Ele só não tem o guidão, mas, ou seja, não tem. A roda ele tem uma única e você fica em pé ali. Entendi. Eu já vi, sim. Aqui existe, sim. Até porque aqui em Brasília nós temos aos domingos e feriados, né? O nosso eixo. Nosso eixo sul e o eixo norte são fechados. Então as pessoas costumam utilizar vários tipos de equipamentos aqui, bicicletas, enfim, essas bicicletas elétricas também, patins, skates e inclusive essa modalidade aí que você acabou de mencionar.
2: É o monociclo, é isso aí. Então, seguindo, Miguelzinho, aqui no primeiro momento sobre essas novas regras, de acordo com a Secretaria Municipal de Mobilidade e Trânsito, vão ser realizadas só campanhas educativas e ações de orientação aos usuários. A fiscalização para valer começa no dia 12 de outubro, é o que informa a Prefeitura. Muito bem, pelas novas regras, os patinetes elétricos ficam proibidos de circular em calçadas e áreas exclusivas para pedestres. Só vão poder trafegar em ruas e avenidas com velocidade máxima de 40 por hora. Já as bicicletas elétricas poderão circular em ruas com limite de até 50 por hora, quando não houver ciclovia ou ciclofaixa disponível. No caso dessas vias, as ciclovias e ciclofaixas instaladas na pista, a velocidade ali não pode passar de 20 por hora. Já os ciclomotores, que são veículos de duas ou três rodas com motor elétrico de até 4 kW ou motor a combustão de até 50 cilindradas e velocidade máxima de fabricação de 50 por hora, que circulam nas mesmas vias de carros, motos e outros veículos, aí ficam sujeitos às regras nacionais de trânsito, que inclui registro, emplacamento, capacete e

0: Habilitação. Só abrindo um parênteses aqui, é muito comum. Ontem mesmo eu estava trafegando, estava dirigindo e vi um ciclista com essas bicicletas elétricas assistidas, com aquela roda larga de moto, andando sem capacete. Mas ele está na mesma velocidade do motociclista, portanto ele tem que cumprir regras, parar no sinal vermelho, etc. Muito bem, a regulamentação foi submetida à consulta pública pela Prefeitura Paulistana entre maio e junho deste ano e a Portaria Municipal de Regulação tem como base a resolução do CONTRAN, que é o Conselho Nacional de Trânsito. Finalizando, o número de veículos elétricos para transporte individual não para de crescer aqui na capital paulista. Segundo as duas empresas autorizadas a operar os patinetes da cidade, por exemplo, a frota conjunta passou de 2 mil equipamentos para 7.100 equipamentos entre o fim de 2024 e agosto deste ano. Portanto, em um ano e meio, ela mais do que triplicou. Miguelzinho, volto com você.
1: Ok, obrigado, Leandro Martins. São 10 horas mais 36 minutos. Olha, gente, na última terça-feira apresentamos aqui o perfil de todos os candidatos à presidência da República. Hoje, vamos falar dos planos de governo. É importante conhecer o que cada um está propondo para o país, as principais diretrizes e metas para a administração pública, caso sejam eleitos. Começamos então com Augusto Cury, do Avante. Sara Kines detalha pra gente.
2: O plano de governo do candidato do Avante à presidência da República, Augusto Cury, médico psiquiatra de 67 anos, conhecido por ter publicado dezenas de livros de autoajuda, tem 200 páginas e apresenta 18 tópicos de projetos. O primeiro deles trata da educação, com proposta de ensino em tempo integral e mudança curricular, com acréscimo de disciplinas de gestão da emoção, educação financeira e empreendedorismo. O candidato também propõe o projeto Brasil Neuroinclusivo, voltado ao acolhimento de pessoas neurodivergentes com autismo, dislexia, transtornos de aprendizagem, altas habilidades e transtorno do déficit de atenção. Outra proposta de Cury é voltada para a prevenção do feminicídio e para o uso de tecnologias para proteger a vida das mulheres, além de programas de prevenção da violência. O empreendedorismo é abordado em mais de um projeto, na criação de um ministério específico em escolas de formação de empreendedores, a destinação de 30 a 50 bilhões de reais para um Fundo Nacional do Empreendedor e no projeto Embaixadas Empreendedoras, que mira em uma diplomacia empreendedora, segundo o candidato. Augusto Cury propõe um plano de combate à fome no mundo com a criação de um fundo internacional e apoio à agricultura familiar como base da segurança alimentar. Na área da saúde, o candidato do Avante aposta na telemedicina, inteligência artificial e plataformas digitais para universalizar o acesso ao atendimento médico. Estratégias de prevenção e detecção precoce do câncer também são destaque no plano de governo. Na questão energética, Augusto Cury pretende transformar o Brasil em referência mundial em hidrogênio verde. No campo das terras raras, o candidato propõe investir em tecnologia, pesquisa e indústria para diminuir a exportação dos minerais brutos. Com relação ao meio ambiente, o projeto Floresta Viva foca no combate a incêndios e em um plano de proteção ambiental. Para a segurança pública, o projeto prevê a integração nacional das forças de segurança com um sistema integrado de informações e núcleos municipais de combate ao crime organizado. Da Rádio Nacional em São Paulo, Sara Kines.
1: Agora vamos saber quais são as propostas de governo da candidata ao Palácio do Planalto, Clariana Barão, do Democracia Cristã. Daniela Longuinho nos traz os detalhes.
3: Proteger hoje, transformar o amanhã. Este é o lema do plano de governo de Clariana Barão, candidata à presidência da República pelo Democracia Cristã. A proposta é dividida em 6 eixos. Mulheres e crianças em primeiro lugar. Economia, educação, segurança, saúde e Estado que funciona. O primeiro eixo prevê a integração entre saúde, assistência, segurança e justiça em resposta à violência. Propõe a prevenção de abuso de crianças e de adolescentes e um ambiente digital seguro. Também coloca a primeira infância como prioridade nacional, do pré-natal à creche. Na economia, propõe simplificação regulatória no ambiente de negócios, a instituição de crédito produtivo e garantias para pequenos negócios. Para a área de infraestrutura e logística, propõe parcerias público-privadas. Para as contas públicas, prega a revisão de gastos.

0: gastos e subsídios, transparência de benefícios e avaliação de impacto. No eixo da educação, compromete-se em assegurar qualidade pedagógica na educação infantil e alfabetização na idade adequada. Prevê ainda a expansão da formação técnica conectada às vocações regionais e uso de tecnologia nas escolas de forma responsável. Na área da segurança, propõe a integração das fronteiras, com monitoramento remoto e centros de comando e compartilhamento de dados. Destaca também o combate ao tráfico de drogas e de armas e o sufocamento financeiro das facções criminosas. Quanto à segurança urbana, sugere o policiamento baseado em dados científicos e a proteção específica para mulheres, escolas e áreas vulneráveis. A proposta para a saúde inclui acesso territorial na atenção primária, estímulo à pesquisa clínica e produção nacional de insumos, controle informatizado de filas no SUS e telemedicina integrada à rede pública. O último eixo trata da gestão do Estado, baseada em serviços digitais integrados, reformulação de programas ineficazes, transparência pública e prevenção de fraudes. Da Rádio Nacional em Brasília, Daniela Longuinho.
1: E a jornalista Daniela Longuinho também descreve o plano do candidato Romeu Zema, do Partido Novo.
0: O candidato à presidência da República pelo Partido Novo, Romeu Zema, estruturou seu plano de governo em 20 áreas de atuação que integram o chamado Plano Implacável. Na segurança, promete classificar as facções criminosas como organizações terroristas e dar aos estados autonomia para instituir novos crimes e agravar penas. Prioriza também a construção de presídios de segurança máxima e a redução da maioridade penal para 16 anos ou menos. O plano de governo também inclui metas de combate à corrupção e aos privilégios, entre elas, restringir o foro privilegiado ao presidente da República e autorizar progressão de regime em caso de corrupção somente após a devolução do dinheiro desviado. Outra meta é a reforma do Judiciário e dos órgãos de controle. Para o candidato, o Supremo Tribunal Federal extrapola suas atribuições constitucionais ao decidir sobre assuntos que são atribuição do Congresso Nacional. Zema defende criar uma corregedoria para o STF, aumentar os requisitos para indicação de ministros da corte e proibir que um único magistrado suspenda leis ou bloqueie políticas públicas. Quanto às finanças públicas, almeja reformar a Previdência de forma definitiva, fazer ampla reforma administrativa, privatizar todas as empresas estatais e fixar metas progressivas de redução da carga tributária. Trata também da previsão de um regime alternativo à CLT, consolidação das leis trabalhistas, com mais liberdade de negociação entre trabalhador e empregador para as regras de contratação. Nas relações internacionais, propõe a isenção de visto aos turistas de países considerados seguros e a abertura à imigração de talentos e profissionais qualificados. Em outra frente, prevê a saída do Brasil do BRICS, aliança de países de mercado emergente e a retomada do processo de adesão à OCDE, Organização para a Cooperação e Desenvolvimento Econômico. Já na educação, o plano apresenta meta de ampliar a oferta de vagas em creches e pré-escolas, priorizando parcerias com o setor privado. Também sugere transferir atribuições relacionadas ao ensino superior do Ministério da Educação para o Ministério de Ciência e Tecnologia. Por fim, na saúde, afirma que vai investir no atendimento por telemedicina e reduzir o tempo das filas no SUS por meio de integração com clínicas e hospitais privados. Da Rádio Nacional em Brasília, Daniela Longuinho.
1: Seguimos com os programas de governo dos candidatos à presidência da República. Gabriel Brum traz as propostas de Edmilson Costa, do Partido Comunista Brasileiro, PCB.
2: Reestatizações e maior participação popular compõem o programa de governo do candidato à presidência da República, Edmilson Costa, do PCB, o Partido Comunista Brasileiro. Ele concorre junto com Cleusa Santos como vice. O programa tem 21 pontos. Edmilson Costa propõe um orçamento popular em que os trabalhadores vão decidir onde o governo aplicará os recursos, o fim do Senado e a possibilidade dos mandatos serem revogados por referendo pelos cidadãos. Ainda seriam criados os conselhos populares, eleitos nos locais de trabalho, moradia e estudo, como instrumento permanentes de participação popular. O partido pretende implantar a jornada de 30 horas semanais, o fim da escala 6x1 e o aumento do salário mínimo até alcançar o piso do DIEESE, cerca de R$8 mil. Outra medida é a revogação das reformas trabalhista e previdenciária, da regra de limites fiscais e da autonomia do Banco Central. Na educação, ensino público e gratuito para todos, das creches à pós-graduação, com a estatização do sistema privado. Além disso, o fim dos vestibulares em universidades federais e ampliação das cotas. Na saúde, o candidato pretende reverter privatizações e revogar contratos com organizações sociais. O programa propõe a expansão da Fiocruz e do Instituto Butantan para outros estados e dos investimentos no Complexo Econômico Industrial da Saúde para a produção de insumos para o SUS, tarifa zero no transporte público em todo o país e o fim das emendas parlamentares para contribuir no custeio dessa política. O PCB defende ainda a reestatização da Eletrobras e a federalização das empresas de saneamento. Na segurança, Costa propõe a desmilitarização das polícias com controle social e um Ministério da Segurança Pública. As Forças Armadas teriam a proteção das fronteiras como foco e as bets seriam proibidas. Da Rádio Nacional em Brasília, Gabriel Brum.
1: Já a jornalista Priscila Mazenotti nos traz o perfil do candidato Flávio Bolsonaro do Partido Liberal.
3: Com 76 páginas, o plano de governo do candidato à presidência da República pelo PL, Flávio Bolsonaro, tem como um dos principais eixos o combate à criminalidade. Entre as propostas, classificar o PCC, o Comando Vermelho e as milícias como organizações narcoterroristas e investir na retomada de territórios. Bandido armado com fuzil na mão vai ser abatido pelas forças de segurança, é o que propõe o candidato, que quer também reduzir a maioridade penal de 18 para 16 anos e punir os maiores de 14 que cometam crimes graves como estupro, tráfico, tortura e assassinato. Crime de gente grande será punido como gente grande, diz ele. Flávio Bolsonaro promete mais 500 mil de vagas no sistema prisional, além da construção de 5 presídios de segurança máxima. Outras medidas: castração química para criminosos que abusarem de mulheres e crianças e tornozeleira eletrônica para quem cometer feminicídio ou qualquer tipo de violência contra elas. Aliás, a política voltada para as mulheres é outro eixo do programa de governo de Flávio Bolsonaro. Ele promete a criação da Central da Mulher, um espaço que vai reunir serviços de apoio e consulta, orientação jurídica, apoio psicológico também. Há ainda a previsão de criação de programa de capacitação feminina e de um sistema integrado de vagas de emprego, abertura de empresas e apoio ao pequeno negócio. Na educação, pretende remunerar os alunos do ensino fundamental com bom desempenho para que eles deem reforço aos colegas que precisam. Promete ainda um ensino baseado em evidências científicas, feito para ensinar e não para militar em sala de aula. E a ampliação das escolas cívico-militares. Na economia, quer reduzir impostos e revisar a reforma tributária. E na parte administrativa e política, Flávio Bolsonaro promete uma reforma política com o fim da reeleição para o cargo de presidente, o corte de ao menos 10 ministérios, a redução de cargos comissionados e de despesas e o combate aos penduricalhos e a supersalários. Da Rádio Nacional em Brasília, Priscila Mazenotti.
1: Vamos conhecer também o plano de governo do candidato do PSTU à presidência da República, Hertz Dias. A apresentação é de Tatiana Alves.
4: O candidato do PSTU à presidência da República, Hertz Dias, lançou seu plano de governo para as eleições de 2026. Professor da rede pública e ativista do movimento negro, ele pretende governar com foco nos interesses da classe trabalhadora e defende mudanças profundas no atual modelo econômico. Entre os destaques do programa está o fim da escala de trabalho 6x1, sem redução dos salários. O candidato também propõe dobrar o valor do salário mínimo, com a meta de aproximá-lo do cálculo considerado ideal pelo DIEESE para atender às necessidades básicas dos trabalhadores. Hertz Dias defende a revogação da reforma trabalhista, da reforma da Previdência e da lei das terceirizações. Para impulsionar a geração de empregos, o candidato sugere um amplo programa nacional de obras públicas, com investimentos em saneamento básico, construção de escolas, hospitais, creches e projetos

0: de infraestrutura. Também estão previstas contratações por meio de concursos públicos. Na economia, o programa prevê a taxação dos super-ricos, a ampliação da faixa de isenção do imposto de renda e a correção anual da tabela para os trabalhadores assalariados. O partido também quer a reestatização de empresas privatizadas e uma atuação mais forte do Estado na economia. Na segurança pública, as propostas incluem a desmilitarização da Polícia Militar e a criação de uma Força de Segurança Civil. O plano também prevê a descriminalização das drogas como estratégia de enfrentamento ao crime organizado. Já na área social, Hertz Dias propõe a ampliação das cotas raciais, a titulação de territórios quilombolas e ações de combate ao racismo e à intolerância religiosa. O programa inclui incentivos à agricultura familiar, indígena e quilombola. Em sua agenda ambiental, o candidato do PSTU se posiciona contra a exploração de petróleo na margem equatorial e rejeita a privatização das hidrovias na Amazônia. O partido defende propostas que combinem preservação ambiental, desenvolvimento econômico e soberania nacional. Da Rádio Nacional no Rio de Janeiro, Tatiana Alves.
1: Aí, portanto, os planos de governo dos candidatos Augusto Cury, do Avante. Também você ouviu da Clariana Barão, do Democracia Cristã, Romeu Zema, do Partido Novo, Edmilson Costa, do Partido Comunista Brasileiro, PCB, Flávio Bolsonaro, do Partido Liberal, e Hertz Dias, do PSTU. Na segunda hora do nosso programa, você vai conferir os planos de governo do candidato pelo Partido dos Trabalhadores, Luiz Inácio Lula da Silva, Renan Santos, do Partido Missão, também Ronaldo Caiado, do PSD, o Partido Social Democrático, Samara Martins, candidata pelo Partido Unidade Popular, Rui Costa Pimenta, do Partido da Causa Operária, o PCO, e também Wilson Grassi, candidato pelo Democrata. Lembrando que, como já anunciamos aqui e ora reforçamos, na última sexta-feira, o Tribunal Regional Eleitoral de São Paulo negou recursos especiais eleitorais apresentados pelo candidato Pablo Marçal contra o acórdão que o condenou por uso indevido dos meios de comunicação durante a campanha de 2024 à Prefeitura da capital paulista e o tornou inelegível até 2032. Portanto, além da inelegibilidade por 8 anos, ainda foi mantida a multa de R$ 420 mil contra o então presidenciável. 10 horas 53 minutos. Vamos à Rádio Universitária de Roraima saber de mais informações com Leandro de Souza. Leandro, é com você.
2: Obrigado, Miguelzinho. Olha, o Tribunal Regional Eleitoral de Roraima determinou essa semana a remoção de um vídeo do candidato ao governo Soldado Sampaio, do Republicanos, em que ele aparece dirigindo uma viatura oficial da Polícia Militar do Estado. O vídeo foi publicado no perfil oficial do candidato no Instagram. E a ação na justiça foi movida pela coligação Unidos por Roraima, de Arthur Henrique, do PL, que é o candidato ao governo e principal adversário de Sampaio nas eleições de 2026. A coligação alegou que o uso da viatura caracterizou propaganda eleitoral irregular. E na ação, a coligação alegou também que o uso da viatura não ocorreu por acaso, mas fez parte de uma mensagem eleitoral. E segundo a representação, o vídeo associa a trajetória de Sampaio como policial militar à candidatura ao governo, encerrando-se o conteúdo como um pedido expresso de voto. O juiz relator, Renato Pereira Albuquerque, acolheu o pedido de liminar e determinou a remoção do vídeo por entender que a propaganda violou a legislação eleitoral. Para o magistrado, a permanência da publicação no Instagram gera uma vantagem material e simbólica, e segundo a decisão do Tribunal Superior Eleitoral, permite o uso de imagens de bens públicos em campanhas quando o local é de livre acesso. O uso é permitido a todos os candidatos, não há interrupção do serviço público e não ocorre encenação. O magistrado também destacou que o fato de Sampaio ocupar interinamente o cargo de governador de Roraima reforça a necessidade de preservação da neutralidade do patrimônio público e da igualdade de oportunidade entre os candidatos. E na decisão, o juiz determinou que o candidato removesse o vídeo em até 24 horas e, em caso de descumprimento, foi fixado aí uma multa de R$ 3.000 por dia. Volto com você, Miguelzinho.
1: Ok, meu caro Leandro, tudo de bom para você, um excelente final de semana, viu?

0: Obrigado.
1: 10 horas 55 minutos da região norte, voltamos à região sudeste. São Paulo é o nosso destino. Leandro Martins, é com você.
2: Ok, Miguelzinho, a Justiça de São Paulo decidiu nessa quinta-feira manter a prisão preventiva da advogada e influenciadora Deolane Bezerra e dos demais réus da Operação Vernix, que investigam um suposto esquema de lavagem de dinheiro ligado ao grupo criminoso PCC, o primeiro comando da capital. Deolane está presa desde o dia 21 de maio no pavilhão especial da penitenciária feminina de Tupi Paulista, no interior do estado. O pedido feito pelo Ministério Público aconteceu porque a lei determina a cada 90 dias uma reavaliação da prisão preventiva. Na decisão de ontem, a Justiça considerou que permanecem presentes os requisitos para a preventiva, como a garantia da ordem pública e de ordem econômica, a necessidade de assegurar a aplicação da lei penal e ainda o risco de continuidade das atividades de lavagem de dinheiro, além de outros itens. A defesa de Deolane Bezerra informou que recebeu a decisão com surpresa e que considera a prisão dela desnecessária, ilegal e desproporcional. Segundo a denúncia do Ministério Público, a organização criminosa era dividida em três núcleos e que Deolane seria a principal integrante do núcleo financeiro, responsável por ocultar e dissimular recursos de origem ilícita por meio de contas bancárias vinculadas a ela e às empresas dela, além de converter esses valores em bens de alto valor econômico, como carros esportivos de luxo, por exemplo. Outros dois denunciados no mesmo esquema, Paloma Sanches Herbas Camacho e Leonardo Alexander Ribeiro Herbas Camacho, continuam foragidos. Volto com você, Miguelzinho.
1: Ok, obrigado, Leandro Martins. 10 horas 57 minutos. Olha, atenção, hein? O prazo para adesão ao Desenrola Fies 2026 termina na próxima segunda-feira, dia 31. Renegociações são feitas exclusivamente junto aos agentes financeiros, Banco do Brasil e Caixa Econômica Federal. Quem nos traz mais detalhes é Thaísa Vitória.
3: O prazo para adesão ao Desenrola Fies 2026 termina na próxima segunda-feira, 31 de agosto. O programa estabelece condições para renegociação de contratos do Fundo de Financiamento Estudantil. Podem participar estudantes com contratos do Fies firmados até 2017, que estavam na fase de amortização em 4 de maio de 2026. A iniciativa contempla contratos adimplentes e inadimplentes, segundo as condições previstas para cada perfil. A renegociação deve ser realizada junto ao Banco do Brasil e à Caixa Econômica Federal. A solicitação pode ser feita pelos canais digitais das instituições financeiras ou presencialmente nas agências. No caso de estudantes com o nome inscrito em cadastros de inadimplentes, após a formalização da renegociação e o pagamento da parcela de entrada, ocorre a retirada do nome do estudante e dos fiadores desses cadastros, quando aplicável. Para contratos do Banco do Brasil, os estudantes podem obter informações pelo aplicativo BB ou pelos telefones 4004-0001 e 0800-729-0001. Na Caixa Econômica Federal, o atendimento está disponível pelo aplicativo Fies Caixa e pelos telefones 4004-0104 e 0800-104-0104. Mais informações estão disponíveis no site do Ministério da Educação, em gov.br/mec. Da agência Rádio Gov em Brasília, Thaísa Vitória.
1: 10 horas 59 minutos e a gente sai para mais um breve intervalo. Em instantes estamos de volta detalhando a você as principais notícias, os fatos e acontecimentos de Brasília, do Brasil e do mundo, para você se manter bem informado. Agradecendo, claro, os nossos ouvintes da Rádio Universitária de Roraima que estiveram conosco nessa primeira hora. Obrigado pelo carinho da audiência. Obrigado, Leandro de Souza. Obrigado, Paulinho. Obrigado a todos aí no estado de Roraima.

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2: De volta com Revista Brasil, lembrando que você pode acompanhar toda a nossa programação pela internet em radios.ebc.com.br ou então pelo nosso aplicativo Rádios EBC. É muito bom ter você em nossa companhia. E a nossa conexão agora é com a capital francesa, Paris. Estúdio da Rádio França Internacional, que maravilha, hein? Vamos saber em detalhes dos últimos fatos e acontecimentos do mundo. Conversamos hoje com a jornalista Lúcia Miesel, a quem já agradecemos pela participação. Bom dia, Lúcia.
3: Bom dia, Miguelzinho. Bom dia, ouvintes do Revista Brasil. É um prazer estar com vocês aqui hoje, nessa tarde chuvosa aqui em Paris, 19 graus nesse momento.
2: É, vou trazer um pouco dessa chuva para Brasília, viu? Para a nossa capital federal. Aqui está seco, faltando justamente essa umidade de uma chuva. Mas vamos lá. Ô, Lúcia, o Nepal e o Tibete estão em alerta máximo. Tem risco de uma segunda enxurrada na região montanhosa, atingida ali por uma avalanche de lama na quarta-feira, é isso?
3: Pois é, a polícia do Nepal emitiu um alerta de inundação nessa sexta-feira, depois de ser informada que um lago formado pelo colapso de uma geleira foi rompido na região vizinha ali do Tibete, na China. As equipes de resgate chinesas chegaram a suspender as operações de busca e evacuação de moradores e turistas nessa área devastada pelos deslizamentos. A água começou a transbordar e a fluir em direção a Jirong, localizada na fronteira entre os dois países, e onde estão mobilizados 700 bombeiros, apoiados por drones e cães de busca. Imagens aéreas mostram uma vasta extensão de água escura, retida em uma grande altitude por fluxos de lama, detritos rochosos e os paredões montanhosos do Himalaia. E o volume de água continua a subir, já que as chuvas não pararam. A tragédia causou, até o momento, 552 mortes confirmadas, de acordo com um novo balanço ainda provisório. Pelo menos 1.400 pessoas estão desaparecidas, entre elas muitos turistas estrangeiros e peregrinos. No Nepal, o exército anunciou o envio de 2 helicópteros para ajudar a evacuar cerca de 100 trabalhadores presos em um túnel das obras de uma usina hidrelétrica. O presidente chinês, Xi Jinping, liderou uma reunião sobre as operações de resgate no Tibete. Um comunicado indicou que todos os recursos disponíveis devem ser mobilizados para localizar e resgatar as pessoas desaparecidas, sejam elas chinesas ou estrangeiras.
2: Lúcia, nesta manhã morreu o rei da Noruega. Ele estava internado havia vários dias, não é isso?
3: Sim, estava. E aos 89 anos, o rei Harald V da Noruega era o monarca com o reinado mais longo aqui da Europa. Um comunicado do Palácio Real afirma que ele faleceu pacificamente no Hospital Nacional às 6 horas e 35 no horário local. Centenas de noruegueses faziam vigília diante do palácio. Dirigentes do mundo inteiro enviaram suas condolências, como os reis da Dinamarca, da Suécia e do Reino Unido, ou os presidentes da França e de Israel. Harald V sofria de anemia hemolítica, um distúrbio sanguíneo. A data do funeral ainda não foi anunciada. Seu reinado vai ficar marcado por promover uma Noruega aberta e tolerante. O herdeiro direto do trono, príncipe Hakon, de 53 anos, tornou-se automaticamente o rei e adotou o nome de Hakon VIII. A morte ocorre em um momento em que a família real norueguesa é abalada por vários escândalos nos últimos meses, principalmente envolvendo a agora rainha consorte Mette-Marit. Ela era próxima do criminoso sexual americano Jeffrey Epstein e o seu filho cumpre prisão domiciliar após ser condenado por estupro.
2: Neste fim de semana, a Islândia realiza um referendo sobre a retomada das negociações de adesão à União Europeia. Lúcia, o que dizem as pesquisas sobre essa votação?
3: É, os eleitores da Islândia vão às urnas para decidir se querem ou não retomar negociações para entrar no bloco europeu. Segundo uma nova pesquisa de opinião, uma maioria apertada de cidadãos apoia a iniciativa, maioria de 51,4%. Um voto sim abriria caminho para

0: pelo menos 2 anos de negociações com Bruxelas, seguidos por mais um segundo referendo, possivelmente em 2028, sobre essa questão. Reykjavik suspendeu as negociações de adesão com a União Europeia em 2013, depois da eleição no país de um governo que era contrário à adesão ao bloco. Esse debate acabou sendo reacendido pelo aumento do custo de vida na Islândia e também das ameaças do presidente dos Estados Unidos, Donald Trump, de assumir o controle da Groenlândia, ali vizinha na região, levantando daí questões sobre a defesa da Islândia. O país já faz parte do Mercado Único Europeu, do Espaço Schengen de Livre Circulação e também da Associação Europeia de Livre Comércio.
1: Para concluir, Lúcia, ontem morreu uma das figuras mais sanguinárias da Europa após Segunda Guerra Mundial, um ex-comandante militar sérvio bósnio. E hoje a Sérvia anunciou que ele vai receber homenagens de Estado. Explica pra gente.
0: Pois é, Ratko Mladic, apelidado de Carniceiro dos Balcãs, por seu papel no massacre de Srebrenica em 1995, vai receber um funeral com as honras militares e de Estado a que tem direito, segundo disse o ministro da Justiça da Sérvia. Ele fez esse anúncio um dia depois da morte de Mladic, que cumpria prisão perpétua por genocídio, crimes de guerra e crimes contra a humanidade. O governo sérvio, marcado por lideranças nacionalistas e populistas de direita, aguarda informações de quando as autoridades de Haia, nos Países Baixos, vão liberar o corpo do ex-militar. E há bastante tempo o governo estava em conflito com o Mecanismo Residual Internacional para os Tribunais Penais, que é o sucessor das Cortes Penais da ONU, porque queria que Mladic fosse autorizado a receber tratamento médico na capital da Sérvia, Belgrado. O massacre de Srebrenica, que matou 8 mil muçulmanos bósnios, é considerado, ainda hoje, o último genocídio ocorrido em solo europeu depois da Segunda Guerra Mundial.
1: Ok, Lúcia, muito obrigado pelas informações, pela participação. Uma ótima sexta-feira, um excelente fim de semana para todos vocês aí da Rádio França Internacional, tá bom?
0: Obrigada, um grande prazer estar com vocês e uma ótima sexta-feira para todo mundo que está nos ouvindo.
1: O prazer é sempre de todos nós. 11 horas mais 7 minutos e chegou a hora.
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1: 11 horas mais 8 minutos. Vamos direto a quem tem juízo, meu caro Leandro Martins. Assim já definia o nosso querido Walter Lima, né? O mais ajuizado de todos é você, viu, Leandro? Então, fique com você o comando dessa resenha esportiva, apenas destacando que você acertou ontem o nosso placar, não é? Ou seja, nesse Grenal você falou, ah, vou ficar em cima do muro, de fato o meu palpite é 0-0, e não é que deu 0-0?
3: Tá vendo, Miguelzinho? Tem que ter juízo pra ver que aqueles dois times não estão jogando nada. Já que não deu pra terminar -1 a -1, ficou no 0-0. E olha, teve um lance, eu sou gremista, todos sabem, mas teve um lance que ficou barato pro Grêmio. O Carlos Vinícius deu uma cotovelada, ele sabia que o jogador internacional estava se aproximando. Uma cotovelada ainda na queda, ainda passou a chuteira por cima do rosto. E foi cobrado por isso. O Mercado, o zagueiro do Inter, considerado um dos líderes, e por alguns como o melhor da partida, ele cobrou publicamente naquela entrevista que eles dão ali fora, sem economizar palavras, dizendo que foi barato. E foi barato mesmo. O Carlos Vinícius foi maldoso. Ele viu que o zagueiro se aproximava e botou o cotovelo. Ele é um camarada grande, forte, então não foi fácil, não. Tecnicamente, o jogo foi bem fraco. No primeiro tempo, muitos ensaios de brigas, né? De confusão, pouca bola, pouco futebol. Então, o Grenal 0-0, ele está mais do que justo. E o que todo mundo está dizendo por lá é o seguinte. No próximo Grenal, na Arena, vai se definir quem vai passar para a fase seguinte. Pegar Cruzeiro e Atlético como totalmente azarão, qualquer um dos dois que represente o Rio Grande do Sul. A dupla Grenal não está num bom momento, Miguelzinho.
1: É verdade. Roberto Camargo também está com a gente hoje. Olá, Roberto, bom dia.
4: Bom dia, Miguelzinho. Bom dia, Leandro, ouvintes do Revista Brasil. O Leandro, sem dúvida, é o mais centrado, mais
1: avisado. E tá vendo, Leandro?
4: Eu acho que ontem o coração dele disparou, viu? Porque Grenal não é para os fracos, não. Queria até conversar com a digníssima esposa do Leandro, para se ele dormiu bem essa noite, se ele não se bateu muito na cama. Foi uma

0: Partida pegada como essa, hein, Leandro?
1: Não, é só no momento da partida eu me envolvo, mas eu também não sou muito nervoso com isso. Eu fico olhando com um olhar bem crítico, com a lupa ali, com a lente de aumento, e eu vejo que o que está ali, né, na minha frente, não boto a emoção filtrando, não, sabe? E o que se viu foi muito pouca bola, sabe? Isso é a verdade, foi essa.
0: Muito bom.
2: Em relação aos jogos de hoje, eu sei que daqui a pouquinho nós vamos dar os palpites aí, até porque este final de semana não é a rodada cheia, eu imagino, mas
1: Cheia,
2: apenas destacando
1: isso.
2: também em relação a esses encontros da Copa do Brasil, já estão definidos, inclusive, né? Se você puder repassar pra gente, para a próxima fase das quartas, melhor, das quartas da Copa do Brasil, é isso mesmo.
1: Vamos sim. Olha, na Copa do Brasil nós temos aqueles clássicos regionais. O primeiro dos jogos foi entre Cruzeiro e Atlético, ficou 1-1, portanto decide na semana que vem, terça-feira, né? Terça e quarta vai ser a rodada da Copa do Brasil. O segundo Grenal vai ser na quinta-feira que vem, também terminou ontem 0-0, tá tudo então, né? Tá tudo em aberto. O Palmeiras goleou o Santos por 3-0 na quarta-feira e na quarta-feira que vem decide lá em Vila, aqui no litoral, na Vila Belmiro, com amplo favoritismo, né? Abriu 3-0. E um jogo bastante equilibrado e bastante imprevisível é Vitória e Vasco da Gama lá no Barradão, em Salvador, já que a primeira partida o Vasco venceu em São Januário, mas por um placar magrinho de 1-0. Então está tudo em aberto. Talvez só o Palmeiras que disparou um pouquinho como favorito nessas quartas de final da Copa do Brasil, Miguelzinho.
2: Mas o Grêmio tem favoritismo jogando em casa também, como não?
1: É um ligeiro favoritismo contra o Internacional, mas depois o confronto vai ser contra o vencedor de Cruzeiro e Atlético, enquanto que do outro lado, o vencedor de Vasco e Vitória pega provavelmente o Palmeiras, mas não se sabe. Vai que o Santos vire tudo, né? Vire a mesa. Então, são esses os confrontos. O bom do
2: Bacana.
1: futebol é que o jogo é jogado, então existem os favoritos,
2: Sim.
1: mas decisão, mata-mata, tem surpresas,
2: Ô
1: né? E
2: Roberto, você
1: então.
2: tá percebendo que nem o Leandro tá confiando muito no time dele, não é?
0: É, ele tá bem reticente, bem prudente, eu diria, né?
2: Leandro, quero ver
0: Mas
2: mais confiança.
0: uma coisa bacana, Miguelzinho, é que fazia tempo que a gente não via uma reta final assim de Copa do Brasil tão equilibrada, né? Com essas três disputas aí regionais aí botando mais pimenta nesse molho, vai ser bacana, viu? Eu concordo com o Leandro. Acho que o Palmeiras é o que está mais tranquilo aí, os demais tá tudo em aberto mesmo. A gente poderá ter semifinais aí bem emocionantes, na minha opinião.
2: Bacana. Deixa eu registrar aqui, antes de nós falarmos em relação aos jogos deste fim de semana, me permita, Leandro, é que o nosso atleta Alisson dos Santos quebrou aí o recorde mundial dos 400 metros com barreiras. Olha só, ele venceu a etapa da Diamond League em Zurique, na Suíça, com 45 segundos e 80 centésimos, superando a marca lá de Carsten Warholm, que estabelecida nos Jogos de Tóquio. Olha que maravilha, né? Saber que temos um brasileiro aí batendo recordes, enfim. Isso é muito bom para o nosso esporte, para o esporte brasileiro.
1: É muito bom, Miguelzinho. O Alisson, ele tem 26 anos, ele já fez muito bonito na Olimpíada passada e segue em crescimento. Um recorde mundial sempre é um orgulho para o país, né, Miguelzinho?
2: Sem dúvida. Roberto também aprecia, claro, outros esportes como o atletismo, não é, Roberta?
0: Muito, muito. Eu achei muito bacana, eu vi uma reportagem com o Alisson, ele falando assim da praticamente uma obsessão dele para quebrar esse recorde mundial, né? Ele escrevia ali na porta da casa, não sei se da casa ou do alojamento onde ele ficava, né? Esse objetivo. E ontem ele foi lá e quebrou mesmo, né? Tanto é que a foto que estampou aí, muitos veículos de comunicação, ele mostrando ali o WR, né? Indicando ali o recorde mundial, global aí, né? Parabéns ao nosso jovem Alisson. Tem uma carreira brilhante pela frente aí, não é, Miguelzinho?
2: De fato, e ele estava com visual novo, você viu, Leandro? Você assistiu essa corrida
1: É,
2: dele?
1: então, não, a corrida ao vivo não, depois a retrospectiva eu
2: Sim.
1: vi, ele tá cabeludo, né?
2: Isso.
1: E eu não sabia que ele era tão alto, rapaz, ele tem 2 metros de altura, eu não sabia não, achei que tinha 1,70,
2: Correu muito
1: 1,75,
2: e
1: né?
2: teve dobradinha brasileira, porque o terceiro lugar também foi um brasileiro.
1: o Matheus Lima, né?
2: Isso, não sei se eu tô... exatamente, é isso mesmo. Parabéns, então, aí pro atletismo brasileiro. Sim, Roberto.
0: Fazer um comentário sobre a estatura dele. Eu não sou especialista no assunto, mas me parece que ter uma estatura muito elevada nem é uma grande vantagem no atletismo, né? A gente viu casos de jogadores, desculpa, de atletas, né, de estatura mediana ou até baixa, mas com um perfil corporal assim que dava uma explosão muscular muito grande, né? E, então, eu acho que o Alisson é um caso muito especial mesmo, né? Um atleta de grande estatura, mas também com uma força muscular enorme, aí dá para ver, né, que o rapaz está trabalhado aí para grandes conquistas, Miguelzinho.
2: Legal. Leandro, do atletismo vamos ao basquete, é que o Brasil perdeu para a República Dominicana nas eliminatórias da Copa, hein? Atenção, se a gente quer garantir a nossa vaga na Copa do Mundo, nós temos que, de fato, não é, jogar bem aí. O basquete ainda está se renovando, digamos assim, meu caro Leandro?
1: Olha, eu não estou acompanhando. Inclusive, a gente estava vendo semana passada sobre as nossas meninas, né, que estavam disputando com a Argentina no pré-olímpico. O basquete, de fato, a gente imagina que ele não está assim num momento de tanto brilho, porque se fala pouco, né, Miguelzinho? A verdade é essa, quando começa a aparecer aí, por exemplo, você citou o Alisson dos Santos, né, no atletismo, a gente tem o Hugo Calderano, o mesa tenista, que está sempre no top 5. Isso. O nosso basquete, eu creio que esteja numa época de entre safra, né? Embora eu não acompanhe assim de perto esse esporte.
2: É importante destacar que eu estou me referindo à seleção masculina de basquete, né, que sofreu essa primeira derrota nas eliminatórias para a Copa do Mundo de Basquete 2027. E esse jogo foi aqui em Brasília, viu? Perdeu para a República Dominicana por 94-90 nesta quinta-feira. É o momento da gente realmente rever justamente o elenco. Eu acho que, com certeza, a Federação de Basquete está atenta quanto a isso, para que a gente possa voltar a ser um time competitivo, Roberto.
0: Eu inclusive, Miguelzinho, não me lembro qual que é a capacidade do ginásio Nilson Nelson, né, em Brasília, mas o que eu estou vendo aqui, havia 8.231 torcedores nas arquibancadas para apoiar o nosso time de basquete, né? Eu estou levantando esse dado. Sim. Porque... se a gente for comparar com o futebol, é covardia, né? Mas se for comparar com o vôlei, é muito comum, né, o vôlei apostar com multidões aqui, né? Então, parece que o basquete sofre aqui no Brasil por não ter tanto apoio da massa mesmo, né? E é um esporte tão bacana, né? Tão gostoso. Eu nunca fui assim, um jogador regular, mas as poucas oportunidades que eu tive, né, de brincar de basquete, foi assim, uma experiência muito bacana, muito gostosa. Eu espero que gestores do esporte no Brasil invistam mais, divulguem mais o basquete para que ele possa alcançar esse grau de excelência aí do vôlei, por exemplo.
2: Perfeito. Tá aí, a capacidade aqui do nosso Nilson Nelson, ele pode chegar até 16 mil pessoas, né? Porque nós temos aqui, em média, 11 mil assentos fixos instalados, né? Então depende muito do tipo de evento, por exemplo, para shows e eventos é em torno de 14 mil pessoas, mas tem essa capacidade máxima de 16 mil pessoas. Em relação ao jogo, a equipe brasileira terá mais um compromisso nessa data aí da federação, na próxima segunda-feira. O Brasil vai viajar ao México para enfrentar os donos da casa às 23h10. Nessa segunda fase das eliminatórias, a seleção brasileira também terá os Estados Unidos como adversário. E aí é pedreira, hein, Leandro? Estados Unidos? Se for o Dream Team, é difícil.
1: Veja que a República Dominicana, nosso adversário que nos venceu ontem, não é um país tão tradicional no basquete. O Porto Rico, por exemplo, tem bastante tradição, que é um estado vinculado aos Estados Unidos e tem um basquete já praticado em esquinas, em quadras aqui e ali. Ou você pega aí, nem se fala, Itália, Croácia, Rússia, aqueles países do leste europeu têm tradição. Mas a República Dominicana é um pequeno país, né, do Caribe, não tem essa tradição toda. Então tem que ficar de olho. Se os Estados Unidos forem com o time C, já vai ser problemático. E se for com o Dream Team, aí então, meu amigo,
2: aí é judiação. Aí é judiação. Mas vamos lá, Leandro. É com você.
1: Bom, nós temos uma rodada bastante grande.
2: Mas antes tem que fazer a pergunta clássica. A gente não pode

0: 6:30 da tarde, devo abater o Vitória. Não com facilidade, mas devo abater. 2-0.
1: 2-0, Atlético Mineiro. Bem, Roberto.
2: É, eu também aposto na vitória do Atlético Mineiro, mas eu vou dar um golzinho aí pro adversário. 2-1, Atlético.
1: 2-1, né? Atlético Mineiro, ele é alvinegro, não é?
0: É alvinegro.
1: Ele me remete a um outro clube lá de São Paulo, entendeu? Então, por essa razão, eu vou torcer para o Atlético 3-1.
0: Muito bem.
1: É porque o outro é rubro-negro, você sabe como é que é, né?
0: É,
1: remete
0: ao Atlético...
1: remete àquele clube que o Walter chamava de neutro, entende?
2: Sim.
0: É, e o retrospecto recomenda que o Atlético não perde a 11 partidas e o Vitória das últimas 5 do Brasileirão venceu 1 e perdeu 4. Precisa correr atrás do prejuízo. Bom, amanhã também às 8 da noite aqui no Morumbis, glorioso São Paulo Futebol Clube, que não vence há muitas partidas, recebe o Bragantino, que está na 7ª posição no Brasileirão.
1: Repita isso, você falou do São Paulo que não o quê?
0: O São Paulo não vence faz bastante, pelo menos assim.
1: Você viu que ele judiou, hein, Roberto? Você viu que ele deu uma alfinetada aí, hein?
2: É meu amigo, mas tá aí.
0: Roberto, é toda a sua. É com você, Roberto.
2: É, então, quando você falou Morumbis e acentuou ali, bis, eu pensei no quê? Em chocolate, né? Só que ultimamente São Paulo tem tomado chocolate, não dado chocolate nos outros times, né? Mas olha, vejam bem, o São Paulo tá com duas faces aí, uma no Brasileirão e outra na Sul-Americana. Parece que são dois times diferentes, né? A motivação é outra. Eu acho que a motivação aí é financeira, mas enfim. O fato é que se estivesse bem no Campeonato Brasileiro, o São Paulo poderia até poupar alguns titulares nessa partida, já se preparando aí para o desafio que ele vai ter diante do Boca Juniors em setembro. Mas a situação é oposta. Hoje o São Paulo precisa priorizar o brasileiro. Porque o que adianta avançar na Sul-Americana e correr o risco de ser rebaixado, né? Então, o Dorival, se ele tiver o juízo que o Leandro tem, ele deve mandar a campo o que tiver de melhor. E lembrando que não vai ter Caleri, que sofreu um entorse no tornozelo. Então, tem que montar muito bem esse time e tem obrigação de ganhar. Não vou... E o nosso mestre Paulo.
1: Tá, Roberto, mas depois dessa justificativa toda, qual seria o palpite? Porque eu acho que você tá igual o Rolando Lero aí, tá enrolando para dar o seu palpite, a sua opinião.
2: Vou falar bastante, 2-0.
1: Ele se justificou, você tá igual o Leandro, se justificando para depois apostar no empate do Grêmio com outra equipe.
2: 2-0.
1: Ah, 2-0 para quem, meu caro Roberto?
2: São Paulo.
1: Tá. Eu pensei que você também ia acabar depois dessa história toda ainda arriscar num palpite contrário ao seu clube. Leandro Martins.
2: Eu gastei minha cota de otimismo
0: aqui agora. Gastando. Olha só, o São Paulo está em 13ª colocação, seria uma posição até confortável em termos de não cair, mas olha só, como está muito nivelado, se por acaso nesse fim de semana,
1: sei que vem
0: Mirassol,
1: aí,
0: Grêmio e Inter e Santos vencerem e o São Paulo perder, eles passam e deixam o São Paulo na zona de rebaixamento. Olha que situação curiosa. E o Bragantino tá bem, quer dizer, um desafio e tanto. Mas eu vou dar uma força pro meu amigo Roberto e o jogo São Paulo e Bragantino vai terminar 1-1.
1: Eu quero dizer o seguinte, você arranjou um advogado, viu? Você arranjou advogado, Roberto. Mas eu vou seguir também o palpite do Leandro, 0-0.
2: Tô bem de amigos aqui, viu?
1: Tá tudo bem, aí. A gente não torceu contra e nem estamos apostando contra. Apenas nivelando ali. Um ponto é importante. Leandro.
0: Um pontinho importante aí. Bom, depois amanhã, último jogo do sábado, às 9:30, 9:20 da noite. Esse jogo é complicado pro Vasco. O Vasco é o vice-lanterna e vai receber São Januário logo quem? O Cruzeiro, que venceu as 4 últimas do Brasileirão. Olha, não vai ser fácil, mas por muito boa vontade com o Aécio, o Vasco vai segurar o Cruzeiro 1-1 e garante o empate que vai valer como vitória, 1-1.
1: Roberto?
2: Eu não acho que o Cruzeiro vá poupar muitos jogadores, ele deve ir quase com força máxima e vai engrossar o caldo, 2-2 meu palpite.
1: É, eu acho que os dois

0: clubes, se for levar em consideração as demais competições que estão atuando, não vão com força total, não. Eu imagino também num possível empate. Mas meu coração está dizendo que vai dar Cruzeiro 1-0.
1: Muito bem. Agora vamos para o domingo. Às 11 da manhã tem uma briga de cachorro grande. O Atlético do Paraná, terceiro colocado, vai receber em Curitiba o Fluminense, que é o quarto colocado. Ali os dois no G4. O Atlético ainda de olho no título, hein? Tá mais. Pode sonhar, tá? 6 pontos do Palmeiras. Muito bem, acredito que vai ser um jogo muito difícil, muito disputado. Os dois times não perderam nas últimas 5 rodadas do Brasileirão. Mas eu acho que o fator casa vai favorecer o Atlético Paranaense. 2-1.
0: Roberto?
2: Eu acho que o Fluminense até reagiu com a troca de treinador, né? Com a perda do Gilberto Dias. Tá melhorando, mas o Atlético tá numa fase, tá em ascensão nítida. Eu também aposto na vitória do Atlético por 2-1.
0: Eu vou de Fluminense 1-0.
2: Olha só.
0: Para contrariar. Leandro?
1: Para contrariar. Tá bom. Vamos lá, domingo às 16h, uma rodada com dois jogos muito importantes, clássicos regionais. Primeiro, o Flamengo recebe o Botafogo, Maracanã vai estar cheio. O Botafogo está oscilando muito, perde aqui, empata ali, ganha lá. Ele não está com um padrão de jogo como um tempo atrás. E o Flamengo, ao contrário, está em franca ascensão, está indo muito bem e perseguindo o Palmeiras. Eu acho que o Flamengo vai superar o Botafogo em jogo de muitos gols. 3-2 Flamengo.
0: Roberto.
2: Bom palpite do Leandro. Eu vou até já arriscar aqui, Miguelzinho, que você vai olhar a cor aí da camisa do Botafogo, que
0: isso.
2: É um negro também. Então eu já sei. Mas
0: isso.
2: Eu vou ficar aqui do lado do Leandro. É vitória flamenguista, né?
0: Que isso.
2: Imaginando...
0: Eu já percebi que vocês são flamenguistas mesmo, viu? Não tem jeito. E o placar?
2: 2-1,
0: né? Eu sou glorioso. 3-0 em cima do Flamengo, jogando na casa do adversário. Pronto.
1: Rapaz. Só se o Flamengo botar o sub-17 lá, hein? Mas tudo bem.
0: Vocês vão ver. Segunda-feira vocês me digam. Vamos, Leandro.
1: O outro clássico regional aqui na Neoquímica Arena, domingão, 16h, o Neoquímica Arena lotada para receber o clássico alvinegro aqui paulista. O Corinthians, que melhorou, está indo na 10ª posição do brasileiro, embora perdeu os 2 últimos jogos, vai receber o Santos. O Santos também está cuidando ali para escapar da zona do Z4, do rebaixamento. Mas o Corinthians em casa é muito forte, 1-0 o Corinthians.
0: Roberto.
2: Será que o Neymar joga essa partida?
0: Não mesmo, mas enfim.
1: Mas é gramado sintético? Se não for, ele joga.
2: Com o Neymar,
1: no capim
2: Neymar,
1: ele joga, no capim ele joga.
0: É. Roberto, tô ouvindo, viu?
2: Tá bem.
0: Eu tô ouvindo, viu, Roberto?
2: Mas olha só, na minha opinião, com o Neymar ou sem Neymar,
0: isso.
2: Vai dar Coringão.
0: Ah, esse. Rapaz, vamos afundar o Santos, terminar de afundar o Santos. 2-0 também, vou seguir o placar do Roberto. Leandro.
1: Muito bem, no domingão às 18h30 tem 2 jogos. O primeiro deles aqui no interior paulista. O Mirassol, que está na zona do rebaixamento, precisa sair, enfrenta em casa o líder Palmeiras, franco favorito, mas eu acho que o Mirassol vai se superar e vai segurar o Palmeiras, não mais do que isso. 1-1.
0: Roberto.
2: Ou nessa também, empate 1-1, Mirassol e Palmeiras.
0: Eu sou mais Mirassol, 1-0 em cima do Palmeiras.
1: Também às 18h30, o Grêmio na Arena, lá em Porto Alegre, vai receber a Chapecoense, lanterna absoluta. Olha, o Grêmio tem que vencer esse jogo, pelo menos, né? Vai ser sofrido, vai ser enjoado,
0: que
1: mas
0: isso?
1: Vai dar 1-0 o Grêmio lá, aos 44 do segundo tempo.
0: Você tá vendo, né? Tá ouvindo, na verdade, né, Roberto?
2: Olha, pelo que eu vi da partida do Chapecoense contra o São Paulo, eles estão lutando para reagir no campeonato. Eu acho que o Grêmio vai ter muito trabalho mesmo, não querendo ser chato, meu amigo Leandro, mas eu acho que esse jogo vai terminar empatado. 1-1.
0: Empatado? Eu vou com o Leandro. Eu acho que jogando em casa, o Grêmio supera a Chapecoense, mas também com placar pequeno. Eu vou seguir o seu

0: Placar, inclusive, 1-0.
1: Você sabe que tem uma conversa lá que gira na resenha esportiva lá do Rio Grande do Sul, de que o treinador Luiz Castro, português do Grêmio, ele não foi ainda demitido por causa da multa muito alta, porque pelos resultados eles comparam, né, com outros treinadores anteriores que já teriam sido demitidos há muito tempo, né? Mas enfim, aí são coisas lá dentro do clube, a gente não sabe. Vamos para o último jogo da rodada do fim de semana, que depois, segunda-feira, tem aquele joguinho atrasado. O Bahia recebe o Internacional às 7:30 da noite em Salvador, na Fonte Nova. O Bahia está bem mais forte na sexta posição. O Inter não vem bem, não ganha há pelo menos 5 jogos no Brasileirão. E não vai ser amanhã que vai, e não vai ser domingo que vai ganhar, né?
0: Certamente.
1: Vai se esforçar, mas o Bahia vai superar o Inter 3-1.
0: Roberto.
2: 2-0 Bahia, na minha opinião. Eu quero repercutir o comentário aí do Leandro sobre o desejo, até talvez, da diretoria do Grêmio de demitir o treinador. Eu acho que é o desejo também de outros clubes, mas nessa altura do campeonato é um risco muito grande trocar de treinador, né? Até o treinador chegar e arrumar o time para evitar a queda. Pode ser um tiro pela culatra. Então, vamos aguardar aí. Mas nesse jogo, Bahia 2-0.
0: Eu sou Bahia 3-0 em cima do Internacional. Gente, 11:32, o nosso tempo se esgotou. O tempo da nossa resenha. Agradecendo o Roberto Camargo pela gentileza de estar conosco aqui também. Incrementando cada vez mais a nossa resenha esportiva. Leandro Martins, como sempre, é o mais ajuizado. E a gente vai aqui fazendo o possível. Tá bom? Seguimos com o nosso
2: Grande
0: Revista
2: abraço,
0: Brasil.
2: Amigo.
0: Grande abraço. 11:33, mais um breve intervalo. Na sequência, estamos de volta com o Revista Brasil.
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0: 11:34, dando continuidade aos planos de governo dos presidenciáveis, ou seja, dos candidatos ao cargo de presidente da República. Sempre destacando que é importante conhecer esses planos, porque isso colabora para que cada um, de fato, entenda as principais diretrizes e metas que os candidatos estão propondo para a administração pública, caso sejam eleitos. Portanto, dando continuidade, como eu havia dito, Renato Ribeiro nos apresenta as propostas de Luiz Inácio Lula da Silva, candidato à reeleição pelo PT, o Partido dos Trabalhadores.
6: Fim da escala 6x1, jornada de trabalho de 40 horas, novo Ministério da Segurança Pública e expansão da educação integral e da vacinação. Esses são alguns dos destaques do programa de governo do candidato Luiz Inácio Lula da Silva em uma eventual reeleição presidencial. O documento é dividido em 13 tópicos. O plano apresenta propostas nas áreas de economia, saúde, educação e infraestrutura, além de ações para a defesa da democracia e da soberania, modernização Organização do Estado Combate às Desigualdades e Medidas de Proteção às Mulheres. No Congresso Nacional, entre as prioridades estão o debate da reforma política e das emendas parlamentares, além da aprovação da PEC da Segurança Pública. O projeto para um eventual novo mandato foca também no combate ao crime organizado e na política de controle de armas e munições. Na economia,

0: O objetivo será manter o novo arcabouço fiscal, o controle da inflação e dos gastos públicos e, no crédito rural, ampliar recursos do Plano Safra e juros menores. Está previsto também o monitoramento da evolução do endividamento das famílias e das empresas. Na saúde, a meta é ampliar os serviços digitais do Sistema Único de Saúde, como teleconsultas e resultados de exames, e consolidar o Prontuário Único do Cidadão. Ainda medidas para expandir o programa Farmácia Popular e as equipes de atendimento às famílias. Na educação, a meta é chegar a 80% das crianças alfabetizadas na idade certa, além de ampliar a rede de institutos federais e de hospitais universitários. Na área do meio ambiente, o compromisso é alcançar o desmatamento zero até 2030 e encontrar o caminho para a transição energética. No plano internacional, o objetivo será promover a paz e o diálogo, além de manter de forma permanente e inegociável a soberania nacional, sem subordinar o país a interesses estrangeiros. Da Rádio Nacional em Brasília, Renato Ribeiro.
1: Na sequência, agora é a vez de Renan Santos, candidato pelo Partido Missão. Quem apresenta é Madison Euler.
2: Com o lema "O Futuro é Glorioso", o plano de governo de Renan Santos, candidato pelo Partido Missão à presidência da República, é uma edição condensada do chamado Livro Amarelo. O documento está disponível no site do Tribunal Superior Eleitoral e traz 14 capítulos. Cada um apresenta um problema identificado no Brasil e as principais propostas do Missão para os próximos 4 anos. O plano está centrado em segurança pública, Estado enxuto, crescimento econômico e reforma política. Na bandeira da segurança pública, uma das propostas está baseada no slogan "Prendeu, matou", com ênfase na aplicação da teoria do direito penal do inimigo, que distingue o regime penal do cidadão, com garantias plenas, e o de quem participa de organizações, como as facções criminosas. A base teórica prevê ainda a suspensão de direitos civis de criminosos que integram máfias, a inversão do ônus da prova para confisco de bens para membros de facções e o uso permanente das Forças Armadas em regiões onde o tráfico atua. No tópico economia e ajuste fiscal, o plano propõe um corte drástico de gastos públicos, reformas liberais para elevar a produtividade e busca o equilíbrio fiscal, além de projetos de empregabilidade para diminuir a dependência de planos assistenciais. Em relação a uma reforma institucional, o plano propõe uma lei de responsabilidade gerencial que condicionaria recursos partidários e a própria elegibilidade a metas de desempenho em indicadores como saneamento, saúde, educação e emprego. Ainda no arcabouço institucional, o partido propõe a fusão de municípios fiscalmente inviáveis. O plano de governo integral do Partido Missão está disponível no site renanpresidente.com.br. Da Rádio Nacional em São Luís, Madison Euler.
1: Vamos também conhecer o plano de Ronaldo Caiado, que concorre pelo PSD, o Partido Social Democrático. Gabriel Corrêa apresenta as propostas do candidato.
3: O plano de governo do candidato à presidência da República, Ronaldo Caiado, do Partido Social Democrático, traz diretrizes e metas estruturadas em 26 temas. Caiado tem como candidato a vice Gilberto Kassab, também do PSD. A proposta central do plano é um modelo que combina responsabilidade fiscal, fortalecimento da iniciativa privada e liderança do governo federal na coordenação de políticas públicas. A segurança pública é tratada como responsabilidade direta da Presidência da República. Entre as principais ações nessa área estão a criação do Ministério da Segurança Pública, instituição de comandos integrados para o controle de fronteiras, adoção da lei do terrorismo doméstico para combater milícias e facções e apoio à redução da maioridade penal para 16 anos. Na economia, o foco é responsabilidade fiscal. Caiado propõe uma estratégia plurianual para estabilizar a dívida pública, incluindo a revisão de subsídios e o combate aos supersalários. Caiado também quer uma emenda à Constituição para extinguir a reeleição para cargos do Poder Executivo. Na educação, o foco é a alfabetização de todas as crianças até o 2º ano do ensino fundamental e mais vagas em escolas de tempo integral e ensino técnico. Na saúde, quer transparência para filas de consultas, exames e cirurgias e apoio à produção de vacinas e medicamentos de alto custo. Nas relações exteriores, abrir mercado

0: internacionais fortalecendo relações bilaterais. O plano de Ronaldo Caiado fala do combate ao desmatamento e à mineração ilegal, além de incentivo à bioeconomia, mercado de carbono e o pagamento para produtores que preservam a natureza. Da Rádio Nacional em São Luís, Gabriel Correa.
1: E o jornalista Gésio Passos é quem nos traz as propostas de Samara Martins, candidata pelo partido Unidade Popular.
2: O plano de governo da candidata Samara Martins, da Unidade Popular pelo Socialismo, propõe a construção de uma sociedade brasileira socialista. O programa destaca que o Brasil é um dos países mais ricos do mundo, mas o povo vive na pobreza porque o modelo econômico favorece bancos e o mercado financeiro. A proposta é o controle estatal do sistema financeiro e a nacionalização do sistema bancário, com o fim da autonomia do Banco Central. O salário mínimo teria um aumento imediato de 100% e a jornada de trabalho passaria para 30 horas semanais na escala 4x3, sem redução de salário. A regulamentação do trabalho em plataformas digitais, com salário mínimo por hora, seguridade social e o fim da propriedade estrangeira dos aplicativos estão no plano. Empresas estratégicas como Eletrobras, Petrobras, Vale e companhias de saneamento e de telecomunicações passariam a ter 100% de controle estatal. O serviço público será reforçado com concursos regulares e o fim do arcabouço fiscal vai garantir o reajuste nos benefícios de aposentadoria e assistência social. A proposta defende ainda a isenção do imposto de renda para trabalhadores e a criação de imposto progressivo sobre grandes fortunas, lucros e heranças. Na segurança pública, o texto prevê a desmilitarização das polícias, que seriam unificadas sob uma estrutura civil preventiva, comunitária e humanizada. A guerra às drogas dá lugar a um modelo focado em saúde pública e prevenção, atacando a lavagem de dinheiro das organizações criminosas no sistema financeiro. Os presídios serão transformados em unidades de reeducação focadas em formação acadêmica, acompanhamento psicossocial e profissionalização. No sistema de justiça, o plano prevê eleições diretas para juízes e tribunais superiores. Na saúde, a candidatura defende um sistema único de saúde 100% estatal, sem gestão por organizações sociais e o fim da exploração dos planos de saúde privados. O foco será na fabricação de medicamentos por laboratórios públicos para distribuição gratuita. O programa também estabelece a obrigatoriedade do uso do SUS e de escolas públicas por agentes políticos e do judiciário. Na educação, a meta é destinar ao menos 10% do PIB para o setor público, revogar o novo ensino médio e dar livre acesso ao ensino superior com o fim do vestibular. A proposta de governo completa de Samara Martins está disponível na página divulgacandecontas.tse.jus.br. Da Rádio Nacional em Brasília, Gésio Passos.
1: Ainda nesta apresentação dos planos de governo dos candidatos à presidência da República, temos o de Rui Costa Pimenta, do Partido da Causa Operária, o PCO. Conheça as propostas com Gabriel Brum.
3: Aumento de salários e redução da jornada para a criação de mais empregos estão entre as propostas de Rui Costa Pimenta, do Partido da Causa Operária, para a presidência da República. Ele disputa a eleição junto com Antônio Carlos Silva, como candidato a vice-presidente. O programa propõe repor em 100% as perdas salariais e um aumento emergencial de 50%. O salário mínimo deve ser de R$ 7.500 e todas as dívidas dos trabalhadores com o sistema financeiro seriam anuladas. A jornada máxima seria de 7 horas por dia, 5 dias por semana. Demissões seriam proibidas, assim como despejos e corte de serviços essenciais para desempregados. Aposentadorias e pensões também teriam reposição de 100% das perdas e os fundos previdenciários ficariam sob gestão dos trabalhadores. Rui Costa Pimenta defende a revogação das reformas trabalhista e previdenciária e das privatizações. Propõe a estatização de todas as reservas minerais e refinarias e corte pela metade no preço dos combustíveis. Na educação, eleição direta para postos de gestão nas escolas, ingresso livre nas universidades e piso salarial de R$ 8.500 para professores. Na saúde, construção de hospitais e postos de saúde e a validação de diplomas médicos brasileiros e estrangeiros, piso de R$ 8.000 para profissionais do setor. O programa defende ainda a reforma agrária ampla e a demarcação das terras indígenas com a punição de latifundiários que invadiram áreas. O PCO propõe um plano nacional

0: nacional para a construção de milhões de moradias populares. O candidato ainda fala em dissolução da polícia militar e é a favor do direito de autodefesa dos trabalhadores da cidade e do campo, liberdade irrestrita de expressão, seja na internet ou na rua, e eleição para todos os juízes e procuradores pelo voto popular. Da Rádio Nacional em Brasília, Gabriel Brum.
1: E chegando ao fim da nossa lista, o Samuel Gauri apresenta o plano de governo de Wilson Grassi, candidato pelo Democrata.
2: O plano de governo do candidato Wilson Grassi, do Partido Democrata, é intitulado Brasil em Primeiro Lugar e tem 14 eixos temáticos. Um deles propõe a criação do Imposto Único Federal para substituir tributos federais sobre folha de pagamento, faturamento e produção. No lugar, entra uma cobrança automática de 2% sobre transações de débito, crédito e PIX. O emprego formal seria estimulado porque a contribuição previdenciária patronal sobre a folha de pagamento ficaria zerada. O projeto também prevê elevar a faixa de isenção do imposto de renda para 5 salários mínimos, R$ 8.105, em valores atuais. Na segurança pública, o foco será isolar lideranças de facções e usar a inteligência financeira para asfixiar o dinheiro do crime organizado. Grassi vai consultar a população sobre a adoção de um modelo de presídios de segurança máxima, como em El Salvador. O país adota desde 2023 controle rígido, com vigilância permanente e restrição das comunicações dos criminosos perigosos. Na saúde, o conceito defendido é o de saúde única, que integra saúdes humana, animal e ambiental. Segundo o plano, a justificativa é que a maior parte das emergências sanitárias que atingiram as pessoas começou em animais. As equipes municipais de vigilância epidemiológica terão veterinários e financiamento federal para a castração de cães e gatos. No Sistema Único de Saúde, o foco será na prevenção de doenças, na unificação da fila de cirurgias e de diagnósticos e na produção nacional de medicamentos. Na educação, a alfabetização na idade certa será estimulada por repasses e apoio atrelados a resultados. O ensino médio fica ligado ao técnico e às demandas locais. Também será enviada ao Congresso Nacional uma proposta para estruturar a carreira de pesquisador federal por processo seletivo público de base curricular e de produção. A proposta de governo completa está disponível em divulgacandecontas.tse.jus.br. Da Rádio Nacional em Brasília, Oussama El Gauri.
1: Está aí, portanto, os planos de governo de todos os candidatos à presidência da República. Conhecê-los é essencial para transformar o seu voto em uma escolha consciente, baseada em posições reais que pretendem adotar naquela que é seguramente sua principal função, como eu havia dito, a condução da administração pública pelo período do mandato, ou seja, 4 anos. Pois bem, como já noticiamos e ora reforçamos, na última sexta-feira, o presidente do Tribunal Regional Eleitoral de São Paulo, José Antônio Encinas Manfré, negou recursos especiais eleitorais apresentados pelo candidato Pablo Marçal contra o acórdão que o condenou por uso indevido dos meios de comunicação durante a campanha de 2024 à Prefeitura da capital paulista e o tornou inelegível até 2032. Além da inelegibilidade por 8 anos, ainda foi mantida a multa de R$ 420 mil contra o então presidenciável. E a propósito, para concluir, você sabe quais são as atribuições do presidente e do vice-presidente da República? Qual o papel que eles exercem? Conhecer a história do candidato, os planos de governo, é muito importante, mas é também fundamental para uma boa escolha entender quais são as atribuições desses cargos públicos tão relevantes para a qualidade de vida dos cidadãos brasileiros nos próximos 4 anos. Então vamos lá, de acordo com a Constituição Federal, o presidente da República é o chefe de Estado e de governo do Brasil. Como chefe de Estado, cabe a ele representar o Brasil interna e externamente. Como chefe de governo, é responsável pela condução da administração federal. Autoridade máxima do Poder Executivo Federal, o presidente tem entre suas responsabilidades conduzir a administração do país, executar as leis aprovadas pelo Congresso Nacional e formular políticas públicas de alcance nacional. Também cabe a ele sancionar ou vetar projetos aprovados pelo Legislativo, encaminhar propostas de orçamento ao Congresso, editar medidas provisórias nos casos previstos pela Constituição e nomear ministros de Estado. No âmbito internacional, é o presidente da República quem representa o país nas eleições aliás, nas relações com outros estados e organismos internacionais. Estão também previstas atribuições relativas à Defesa Nacional e ao Comando Supremo das Forças Armadas. O mandato presidencial é de 4 anos, com a possibilidade de uma reeleição consecutiva. Se no primeiro turno o candidato obtiver maioria absoluta dos votos, ele é eleito sem necessidade de segundo turno. Caso contrário, será feita uma nova votação com os dois candidatos mais bem colocados. Já no caso, o vice-presidente é eleito com o presidente, que com ele integrou a chapa vencedora do pleito. O vice tem como principal função a de substituir o presidente, tanto em ausências temporárias como viagens ao exterior, quanto de forma definitiva, em caso de vacância do cargo. Cabe, portanto, a ele garantir a continuidade do Executivo Federal em situações de ausência ou vacância da Presidência da República. O vice-presidente pode auxiliar o presidente sempre que for convocado por meio de missões especiais em situações como representações oficiais, articulações políticas ou outras tarefas delegadas pelo chefe do Executivo. A Constituição prevê também a possibilidade de que outras atribuições lhe sejam conferidas por meio de lei complementar. Portanto, está aí as atribuições do presidente e vice-presidente da República. 11h52, vamos a São Paulo, no comando, Leandro Martins, é com você.
3: Ok, Miguelzinho, a Justiça Federal de São Paulo determinou que um casal de brasileiros, Robson Leiva Santos e Thalita Fonzar Leiva, pague aproximadamente R$3.200.000 aos humoristas Danilo Gentili Júnior e Diogo Portugal. O caso envolve um investimento feito pelos humoristas há cerca de 10 anos para abrir o The Comedy Club Corp em Orlando, na Flórida, nos Estados Unidos. Esse espaço seria destinado a apresentações de humoristas brasileiros por lá. Para viabilizar a abertura do clube de comédia, Gentili e Portugal contaram com um casal que morava em Orlando. E em números arredondados, Gentili investiu cerca de US$340.000, enquanto Portugal aplicou US$170.000. Para ter ideia, multiplicando aí por 5 ou 6 o valor em reais. Bom, os humoristas relataram à justiça que perceberam que boa parte do dinheiro já tinha sido usada, apesar do projeto ter avançado muito pouco. Eles viajaram aos Estados Unidos para verificar pessoalmente o andamento do negócio e lá constataram desvio de valores que deveriam ser destinados ao empreendimento. Pela ação judicial, o casal teria apresentado obras realizadas em outro imóvel como se fossem instalações da futura casa de shows. E, de acordo com o advogado dos humoristas, houve fraude e apropriação indevida dos valores investidos. O casal foi condenado pela Justiça dos Estados Unidos em uma ação que transitou já em julgado. E, de acordo com a sentença da Justiça Federal de lá, o casal deve pagar US$420.000 em favor de Danilo Gentili, valor que equivale a R$2.200.000, e outros US$215.000, ou cerca de R$1.100.000, em favor de Diogo Portugal. Com a homologação da decisão norte-americana pelo Superior Tribunal de Justiça brasileiro, o processo passou a O processo passou então a ser executado aqui no Brasil, Miguelzinho.
1: Ok, Leandro Martins, obrigado. É normal, faz parte. 11h54. Vamos voltar até o estado do Maranhão, Rádio Nacional de São Luís. Neste momento, quem está com a gente é Madison Euler. Madison, bom dia.
4: Olá, Miguelzinho, bom dia para você, para os ouvintes do Revista Brasil, trazendo um destaque do estado do Amazonas. O governo do estado tem 30 dias para apresentar providências para melhorar as ações e os serviços de saúde que são oferecidos à população transexual e travesti do estado. A determinação foi imposta pela Justiça Federal, que atendeu um pedido do Ministério Público Federal, e essa decisão obriga o Executivo Estadual a apresentar nesse prazo de 30 dias, informações e planejamentos para aprimorar o atendimento à comunidade. A ação civil pública do MPF, ajuizada em julho do ano passado e acolhida neste mês pela Justiça, destaca a necessidade de se garantir atendimento integral à população LGBTQIAPN+, no âmbito do processo transexualizador do Sistema Único de Saúde. O órgão apontou problemas como ausência de serviços habilitados, dificuldade de acesso aos procedimentos e falhas no abastecimento de medicamentos para hormonoterapia. Com a decisão judicial, Miguelzinho, a Secretaria de Estado de Saúde do Amazonas deverá apresentar agora relatórios atualizados e planos de ação sobre serviço ambulatorial, acesso aos procedimentos.

0: hospitalares, o fornecimento de medicamentos para hormonoterapia, o tratamento fora do domicílio e a habilitação dos serviços do processo transexualizador. Segundo o Ministério Público Federal, o estado do Amazonas falha de forma sistemática na implementação desses serviços do processo transexualizador, que são previstos em portaria do Ministério da Saúde de 2013. De acordo com a ação, até o momento, não há unidades ambulatoriais ou hospitalares habilitadas para esse atendimento. Para o MPF, essa situação compromete a dignidade e o acesso a direitos fundamentais de pessoas trans e travestis, conforme apurado em inquérito sobre o caso. A gente entrou em contato com o governo do Amazonas para solicitar um posicionamento sobre essa decisão judicial, mas não obtivemos resposta até esse momento. Miguelzinho, volto com você.
1: Ok, obrigado, Madison Euler. Uma ótima sexta-feira, excelente fim de semana. 11 horas e 57 minutos.

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1: 11 horas 57 minutos. Em 28 de agosto, comemora-se o Dia Nacional do Voluntariado. Destaca-se nesta data a relevância do trabalho de pessoas que doam seu tempo, energia e talento de maneira espontânea e não remunerada em prol de causas sociais, motivadas por valores de participação e solidariedade. Os voluntários, representados nos mais diversos segmentos, desde organizações educacionais a instituições que atuam em causas emergenciais humanitárias, coordenam campanhas de distribuição de alimentos, resgatam animais, contribuem para mobilizações ligadas à saúde e ao meio ambiente, entre tantas outras iniciativas. É importante, uma data extremamente importante no calendário nacional, o Dia do Voluntariado. Meu caro Leandro Martins, o trabalho voluntário é salutar não só para aquele que recebe, mas sobretudo para aquele que também o faz, meu caro Leandro.
2: Exatamente. Eu lembro que eu fiz um trabalho voluntário no Fórum Social Mundial, primeira edição que teve, as três primeiras foram lá em Porto Alegre, na PUC de Porto Alegre. Eu estava estudando lá e eu participei. E era muito bacana porque tinha gente de todo mundo lá, da África, da Ásia, de todos os continentes. Você estava falando com um croata, daqui a pouco vinha alguém do Sudão, um norte-americano, alguém lá de Porto Alegre. Foi muito bacana e a gente fazia esse trabalho voluntário, né? De auxiliar as pessoas a achar as faculdades, os departamentos que eles precisavam assistir tal e determinado debate. A gente ia orientando, foi até muito divertido e muito bacana, Miguelzinho.
1: De fato, é de suma importância o trabalho voluntário, portanto, a todos os voluntários, o nosso respeito e a nossa reverência. E assim chegamos ao fim dessa edição do nosso Revista Brasil, agradecendo a você pelo carinho da sua audiência, da sua sintonia, desejando uma ótima sexta-feira, um excelente final de semana e que você fique bem. Continue em sintonia com a nossa programação. Bom dia, Brasil!

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1: Em Brasília, 12:30.
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1: Olá, muito boa tarde a você que nos escuta de todo o Brasil. Está no ar o Repórter Nacional, agora em horário alternativo, durante esse período de propaganda eleitoral nas emissoras de rádio e televisão. Então não se esqueça, hein? Ao longo das próximas semanas, iremos ao ar do 12:30 à 13:00. E o Repórter Nacional de hoje tem os seguintes destaques. Operação mira grupo de bets, suspeito de movimentar 5 bilhões de reais. Grupo que teria criado empresa de fachada fora do país para fazer sonegação fiscal. E mais.
3: Quase no fim do prazo, medida provisória da taxa das buzinas deve ser votada na comissão mista na próxima segunda-feira.
4: Operação Bomba Oculta fecha o cerco a postos de combustíveis clandestinos.
5: Apesar de liminar, cobrança de tributos sobre a exportação de petróleo é prorrogada por 60 dias.
6: Resgates das vítimas no Nepal são retomados após detecção de riscos de transbordamento em dois lagos formados pelas enchentes.
1: Tudo isso e muito mais aqui no Repórter Nacional, produzido pela nossa equipe de rádio e jornalismo da EBC, Empresa Brasil de Comunicação. Nós estamos ao vivo nas emissoras da Rádio Nacional em Brasília, São Paulo, Rio de Janeiro, Amazônia, Alto Solimões, São Luís, Recife e, claro, também nas emissoras parceiras de todo o Brasil com a nossa Rede Nacional de Comunicação Pública. Eu sou Daniel Ito e você acompanha agora as principais notícias desta sexta-feira, 28 de agosto de 2026.
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1: Mas antes, lembramos que, diante do período de defesa eleitoral, não serão veiculados conteúdos que possam caracterizar publicidade institucional, medida que se faz necessária para garantir o cumprimento das normas que regulamentam a comunicação.

0: das instituições públicas neste defeso eleitoral que se encerra em 25 de outubro. Começamos com operações pelo Brasil. A Receita Federal mirou hoje uma plataforma de bets, viu, que teria movimentado 5 bilhões de reais somente no ano passado. Gabriel Brum está aqui no estúdio, acompanhou as informações sobre essa operação da Receita e tem os detalhes para a gente. Gabriel, muito boa tarde para você.
1: Boa tarde, Daniel. Boa tarde a todos. É a NSX Brasil, dona da Bet Nacional, investigada pelo Ministério Público Federal e pela Receita Federal por sonegação fiscal, evasão de divisas e lavagem de dinheiro. A Operação Jogo das Sombras cumpre hoje 6 mandados de busca e apreensão em João Pessoa, na Paraíba, Recife, em Pernambuco e São Paulo, capital. Os agentes apreenderam documentos, equipamentos e dados dos sistemas da empresa investigada. Esse grupo foi autorizado a operar com bets a partir de 2025, mas, segundo a Receita, há indícios de que a atividade já ocorria antes e sem autorização e recolhimento dos tributos devidos. O secretário da Receita Federal, Robson Barreirinhas, disse que a partir das informações coletadas devem ser cobrados cerca de 300 milhões de reais de tributos.
2: A partir de 2025, sabemos que ela movimentou mais de 5 bilhões de reais. No período anterior, durante em torno de 4 anos, a movimentação declarada pelas empresas componentes foi substancial, mas muito menor, em torno de 1,2 bilhão. Então há fortes indícios, evidentemente, de uma movimentação muito maior que foi omitido ao Fisco Nacional. É a partir desses elementos que nós estimamos que o lançamento que vai ser realizado nos próximos dias deve se aproximar aí em algo em torno de 300 milhões de reais.
1: Bem, Daniel, a investigação aponta que a empresa tinha um esquema com uma empresa de fachada em Curaçao, país do Caribe, para simular que a plataforma atuava fora do Brasil antes da regulamentação do setor. No entanto, eram empresas do grupo aqui mesmo no país que operavam as atividades. Uhum. E contas mantidas em fintechs teriam sido usadas para esconder a circulação dos valores e quem eram os destinatários finais. Já depois da regulamentação e com a autorização, o esquema foi adaptado para continuar a sonegação fiscal. Despesas supostamente fictícias teriam sido declaradas para pagar menos impostos. Bem, a gente está tentando contato com a NSX Brasil, a Bet Nacional, para saber ter um posicionamento sobre isso e aguarda com o que eles vão falar, né, Daniel?
0: O espaço está aberto, então, para manifestação dessa empresa, portanto, de apostas online, né, as bets, que foi alvo, então, hoje dessa operação da Receita Federal. Seguimos com mais operação aqui no Repórter Nacional. Agora, o alvo aqui dessa operação sobre a qual a gente vai falar agora são postos de combustíveis clandestinos lá em São Paulo. E quem tem os detalhes para a gente aqui no estúdio é Renato Ribeiro. Boa tarde para você, Renato.
3: Muito boa tarde, Daniel. Operação Bomba Oculta, que interditou hoje diversos postos de combustíveis clandestinos em São Paulo. Uma ação aí que é um desdobramento da Operação Carbono Oculto, que investigou aí a atuação do crime organizado no setor. E o objetivo dessa ação de hoje é desmantelar o esquema de fraude, sonegação e lavagem de dinheiro. Uhum. Lá em São Paulo, na capital, foram lacrados postos que estavam operando sem autorização da ANP, a Agência Nacional do Petróleo, e também foram suspensos mais de 1.200 CNPJs e 200 inscrições estaduais de empresas. Desde 2019, a ANP revogou a autorização de funcionamento de mais de 10 mil postos de combustíveis, mas, segundo as investigações, muitas dessas empresas continuavam atuando de forma clandestina, usando CNPJs ativos. E aí, com essa ação de hoje, o que se busca é identificar quem ainda comercializa combustíveis de forma ilícita, sincronizar as informações cadastrais e lacrar os postos clandestinos. A gente lembra, né, Daniel, que a Operação Carbono Oculto mostrou em agosto do ano passado a atuação do PCC na cadeia de combustíveis em todo o país, aí, que é atuando desde a importação, a produção, até chegar aos postos revendedores, Daniel.
0: Postos de combustíveis sendo utilizados aí para lavagem de dinheiro, para arrecadação também por essas organizações criminosas e são os alvos, então, dessa operação hoje em São Paulo. Obrigado pelas informações, Renato Ribeiro, 12:37. E agora a gente vem aqui para a capital do país porque o assunto é Congresso Nacional. Priscila Mazenotti, que está sempre de olho no Legislativo, também está aqui no estúdio com a gente, porque na semana que vem, né, Priscila, tem esforço concentrado com votação já na segunda-feira e assuntos importantes aí na pauta, né? Boa tarde para você.
4: Oi, Dani. Boa tarde para você e para os ouvintes. Segunda-feira já vai ter votação.

0: daquela medida provisória que fala da taxa das blusinhas, viu? Da MP. Reunião já marcada na comissão mista para as 16h, quando a senadora Leila Barros, do PDT, vai apresentar o relatório. Ela já disse que é favorável ao texto, mas que vai passar aí o fim de semana inteirinho conversando com os interessados, conversando com os senadores, conversando com o governo, analisar as 113 emendas que a proposta recebeu até agora. Tem até reunião marcada hoje à tarde com o governo para falar desse assunto.
1: Vai ser um trabalho bem intenso, vai ser uma força-tarefa esse sábado, domingo, esse final de semana, para a gente já na próxima semana iniciarmos apresentando já o relatório para votação.
0: Pois é, por que essa pressa toda, Daniel?
1: Sim.
0: Porque a medida provisória perde a validade na outra semana, no dia 8, né? Só um detalhamentozinho aí dela rapidinho, né? Além de
1: Certo.
0: acabar com essa tarifa de 20% sobre essas compras de até 50 dólares, que dá aí quase R$ 260 no câmbio de hoje, essa MP também estabelece a alíquota de 30% para as compras acima disso e até 3 mil dólares, ou seja, entre 50 e 3 mil dólares, tarifa de 30%. E eles querem votar tudo até sexta-feira que vem, dia 4, aproveitando aí o esforço concentrado. Que vai ser presencial, viu? Nada de esforço concentrado remoto, não. Todo mundo lá em plenário para poder votar as prioridades do governo.
1: Vamos dar uma pausa nas campanhas políticas que já estão a todo vapor, né, Priscila?
0: Exatamente.
1: Muito obrigado pelas informações, Priscila Mazenotti, aqui no Repórter Nacional. E atenção para essa notícia, hein? A Camex prorrogou por mais 60 dias o imposto sobre exportação de petróleo. E olha, isso apesar de uma liminar da justiça que suspendeu essa cobrança, viu? Vamos entender melhor essa situação. Quem explica para a gente é Gabriel Brum, que está de volta aqui no estúdio. Gabriel.
2: Pois é, Daniel, a cobrança de 12% de tributos sobre as exportações de petróleo foi prorrogada por mais 60 dias e vale a partir do dia 8 de setembro. No entanto, essa cobrança, a cobrança efetiva, está suspensa por decisão judicial e esse caso agora está sob análise da Advocacia Geral da União, segundo o Ministério do Desenvolvimento, Indústria, Comércio e Serviço. Bem, essa tarifa foi criada como medida provisória em março para compensar as subvenções sobre o diesel adotadas aí para evitar a alta de preços dos combustíveis causada pela guerra iniciada por Estados Unidos e Israel contra o Irã. No entanto, a MP perdeu a validade em julho porque o Congresso Nacional não a aprovou. Então, a Camex prorrogou a medida de forma administrativa no mês passado e novamente agora. Só que as empresas do setor já tinham acionado a Justiça Federal contra a medida. Argumentaram que a manutenção de uma cobrança que o Congresso decidiu deixar caducar. Então, o juiz concordou, afirmou que o ato da Camex seria uma burla ao devido processo legislativo e suspendeu a cobrança. Então, agora está esperando aí como é que a AGU vai lidar com isso, Daniel.
1: É verdade. Vamos acompanhar esse assunto aí. Qualquer novidade, com certeza a gente traz. Obrigado, Gabriel, pelas informações. Meio-dia e 41. A gente vem destacando aqui nos últimos dias aquela avalanche no Nepal, fronteira com o Tibete. Vamos atualizar as informações porque as equipes de resgate retomaram as buscas, viu, pelas vítimas dessa avalanche, então, que atingiu a região na última quarta-feira. Os trabalhos haviam sido suspensos devido ao risco de transbordamento de um lago formado pelo acúmulo de detritos, o que havia aí a possibilidade de aumento dessa tragédia que já é imensa por lá. E o balanço oficial, olha, já contabiliza mais de 500 mortos. O repórter Gabriel Corrêa está na linha, ele que vem acompanhando esse assunto aqui no Repórter Nacional e atualiza as informações para a gente. Gabriel, muito boa tarde.
3: Infelizmente, com possibilidade de milhares de desaparecidos, Daniel. Daniel, boa tarde para você, boa tarde para os ouvintes. Daniel, esse transbordamento, esse possível transbordamento do lago formado por barreiras naturais, ele seria ligado com essa enxurrada de rochas, gelo, lâminas e detritos que desceram das montanhas do Himalaia com o colapso da geleira, de acordo com a agência Reuters. O volume de água ultrapassou 2 milhões e meio de metros cúbicos e as operações de resgate, então, precisaram ser suspensas por 3 horas, conforme confirmou uma emissora estatal chinesa. O Nepal monitora também o risco de transbordamento de um segundo do lago. A inundação, dois dias atrás, devastou vilarejos, usinas de energia, estradas, pontes ao longo da rota que liga a capital do Nepal, Katmandu, a Lhasa, no Tibete. Essa era uma área muito frequentada por praticantes de trekking e também por peregrinos. Entre os desaparecidos, 540 são estrangeiros e a Cruz Vermelha estima que 93 mil pessoas foram afetadas. Em Pequim, o presidente Xi Jinping pediu hoje o monitoramento de ameaças relacionadas a geleiras e deslizamentos de terra na região autônoma do Tibete, além de ajuda emergencial ao Nepal. O primeiro-ministro chinês, Li Qiang, chegou ontem à região de Giron, a mais atingida. Do lado chinês, são 5 mortos confirmadas, além de centenas de desaparecidos. Ainda segundo a Reuters, Daniel, o Nepal recusou a ajuda de países estrangeiros nas operações de busca e resgate por considerá-las desnecessárias. Uma equipe da Coreia do Sul está em Katmandu, mas não tinha sido mobilizada, segundo o Ministério das Relações Exteriores de Seul. Índia, China, Estados Unidos, Reino Unido, Japão e Bangladesh também solicitaram permissão para auxiliar nas operações de resgate. Daniel, até o momento, segundo o Itamaraty, não há registro de brasileiros entre as vítimas. Eu volto contigo.
1: É muito triste a situação por lá. A gente com certeza segue acompanhando esse assunto ao longo dos próximos dias. Gabriel, muito obrigado pelas suas informações. Meio-dia e 44. Voltamos para o Brasil para falar agora do fim de semana que está chegando aí. Amanhã começa e vai ser marcado por calor no centro do país e tempestades na região sul, viu? Renato Ribeiro está de volta com a gente com as informações. É com você, Renato.
4: Pois é, Daniel, baixa umidade vai afetar quase todo o centro-oeste, além de partes do norte, nordeste e sudeste. A umidade relativa do ar pode variar entre 30% e 20% no Maranhão, Piauí e Bahia, além de Mato Grosso do Sul e Distrito Federal. Em São Paulo, por exemplo, a Defesa Civil alerta para uma onda de calor entre hoje e segunda-feira. Uma massa de ar quente deve elevar as temperaturas em todo o estado, como explica o soldado PM Lawane.
5: Nas regiões norte e noroeste, os termômetros podem chegar perto dos 40 graus, com a umidade do ar podendo ficar abaixo dos 12% nas tardes. E a capital, região metropolitana, Baixada Santista, litoral norte, Vale do Paraíba, as temperaturas devem ficar entre 30 e 35 graus, o que representa até 3 graus acima da média. Por isso, atenção, hidrate-se bastante e evite a exposição prolongada ao sol e atividades físicas intensas nos horários mais quentes.
4: E, Daniel, na região sul, a intensificação de um cavado e a formação de uma área de baixa pressão aumentam o risco de tempestades com possibilidade de queda de granizo no Rio Grande do Sul e em Santa Catarina. A Defesa Civil Gaúcha, inclusive, emitiu aviso válido até segunda para acumulados elevados de chuva, risco de inundações e ventos acima de 90 km por hora, como explica o Bruno Ribeiro, meteorologista do Centro de Monitoramento.
6: Essa chuva também pode ser muito intensa, com acumulados que podem chegar a até 200, 250 milímetros entre o sábado e a próxima segunda-feira, dia 31, principalmente nessas regiões aqui dos vales, serra e litoral norte. Além disso, também existe o risco de tempo severo, com tempestades que podem causar ventos intensos, superiores a 90 km por hora, e também granizo que pode ser de grande porte, principalmente metade norte do estado.
4: Daniel, nos últimos dias aí, as chuvas no Rio Grande do Sul afetaram mais de 2 mil pessoas em 14 municípios. Em Pinheiro Machado, alagamentos afetaram a sede da prefeitura, uma escola, um teatro e várias casas da região.
1: Então alerta aí para quem mora na região sul do país, fiquem atentos aos avisos da Defesa Civil para não se expor aí a riscos meteorológicos, já que o fim de semana vai ser aí com possibilidades de ventos fortes, tempestades, granizos, enfim, como falou o Renato. Obrigado pelas informações, Renato. Meio-dia, 46, hora certa em Brasília. 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
7: Exposição Una abre neste sábado no Dragão do Mar, em Fortaleza, com mais de 100 obras do artista visual cearense Roberto Galvão.
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1: Voltamos com Priscila Mazenotti aqui no estúdio, porque o horário eleitoral gratuito de rádio e TV já começou. Quem ligou o rádio hoje cedo já percebeu. Quem acompanha aqui o nosso repórter nacional também, porque a partir de hoje aí nós começamos ao meio-dia e meia, com meia horinha aí a mais, né, do nosso horário habitual. Então a Priscila explica pra gente como que vai ser o horário eleitoral deste ano, hein, Priscila?
0: Oi, Dani. Boa tarde mais uma vez. Então, vão ser sempre 25 minutos de propaganda, duas vezes por dia. No rádio já foi, né? Mas vai ser sempre assim, às 7 da manhã e ao meio-dia. Na TV, um pouco mais tarde. Daqui um pouquinho, à 1 da tarde e de noite, às 8h30 da noite, né? Foi feita uma distribuição, presidente e deputados, às terças, quintas e sábados. Metade do tempo, 12 minutos e meio para cada cargo. Já senador, deputado estadual, distrital e governador vai ser sempre às segundas, quartas e sextas. Presidente, deputado, terça, quinta e sábado. Senador, deputado, estadual, distrital e governador, segunda, quarta e sexta. Os candidatos ao Senado terão 7 minutos e deputado estadual, distrital e governador, 9 minutos para cada cargo.
1: Então, quer dizer, Priscila, que o primeiro programa eleitoral dos presidenciáveis será amanhã, né?
0: Amanhã, a ordem foi definida aí por sorteio. O primeiro, né, que vai estrear aí o primeiro programa, o primeiro candidato vai ser Augusto Cury do Avante, que vai ter 35 segundos. Depois Ronaldo Caiado com 2 minutos e 2 segundos. Flávio Bolsonaro do PL com 4 minutos e 20. E encerrando com o Lula do PT, que vai ter 5 minutos e 31 segundos. Depois ele é feito um rodízio dessa ordem para os outros dias. Os demais partidos não vão ter tempo na propaganda eleitoral de rádio e TV, Dani, porque não atingiram a cláusula de desempenho, né? Que é aquele percentual mínimo de votos que o partido tem que ter na Câmara dos Deputados, faz uma conta ali complicada para saber o que, que é a cláusula de desempenho. Até quando vai esse horário eleitoral?
1: Até quando?
0: Muita gente quer saber, né? Vai até o dia 1º de outubro, 3 dias antes das eleições. Aí, se tiver segundo turno, já começa tudo de novo, viu, gente? Mas só na outra sexta-feira, dia 9 de outubro. Mas aí vão ser só 20 minutinhos diários, 10 para presidente e os outros 10 para governador, nos locais onde tiver segundo turno também para governador. Dani?
1: Certo. Então, provavelmente, o nosso repórter nacional volta ao horário normal fim de outubro, começo de novembro, né? Vamos aguardar para ver.
0: É, que a expectativa aí de ter um segundo turno, então, isso. Fim de outubro, começo de novembro, depois do segundo turno.
1: Tá, ok. Priscila, muitíssimo obrigado pelas informações.
0: Até mais,
1: mais uma
0: gente,
1: vez.
0: Valeu.
1: Um abraço para você. E amanhã, sábado, é o Dia Nacional de Combate ao Fumo. E aí a Fundação do Câncer quer incluir a proibição dos cigarros eletrônicos no Estatuto da Criança e do Adolescente. O que, que você acha dessa ideia, hein? Pois é, o objetivo é que o texto do ECA mencione diretamente os vapes, que deve endurecer, então, a fiscalização e punir com mais rigor os infratores. Solimar Luz está na linha com a gente, ao vivo, com os detalhes desse objetivo aí da Fundação do Câncer, né, Solimar? Boa tarde para você.
8: Oi, Daniel, boa tarde para você, boa tarde a todos. Pois é, eles são coloridos, têm aromas adocicados e aparência moderna. Esses cigarros eletrônicos, com tudo isso aí, têm conquistado cada vez mais espaço entre crianças e adolescentes. E apesar de proibidos aqui no Brasil, Daniel, os chamados vapes se transformaram em um novo desafio no combate ao tabagismo e têm preocupado especialistas pelos riscos à saúde. O artigo 243 do ECA, do Estatuto da Criança e do Adolescente, já prevê punição para quem vender ou fornecer a menores de idade produtos cujos componentes possam causar aí dependência física ou psíquica. No entanto, segundo especialistas, é preciso garantir que a legislação seja clara também em relação aos cigarros eletrônicos. O epidemiologista e consultor médico da Fundação do Câncer, Dr. Alfredo Scaffi, ele defende a adoção de medidas que dificultem cada vez mais o acesso dos jovens aos novos produtos com nicotina.
9: Embora o ECA já proteja as crianças e adolescentes contra produtos que possam causar dependência, os vapes não aparecem de forma explícita na lei. E essa atualização é super importante para fortalecer a proteção e facilitar a fiscalização. Incluir essa proteção de forma clara no estatuto reforça a prevenção e deixa uma mensagem inequívoca de que crianças e adolescentes devem ser protegidas da dependência da nicotina e dos riscos à saúde causados pelos cigarros eletrônicos.
8: E, Daniel, um estudo recente do Colégio Real de Pediatria e Saúde Infantil da Inglaterra faz um alerta importante, viu? Segundo esse alerta, além de problemas respiratórios e dependência de nicotina, o uso de cigarros eletrônicos, os chamados vapes, também pode estar associado a problemas de saúde bucal, além de sintomas relacionados à ansiedade e depressão. Eu volto com você, Daniel.
1: Muito legal, Solimar. Obrigado pelas informações, reforçando que amanhã é o Dia Nacional de Combate ao Fumo. E vamos agora para o norte do país, porque o governo do Amazonas tem 30 dias para apresentar providências para melhorar as ações e serviços de saúde oferecidos à população transexual e travesti do estado. Determinação que foi imposta pela Justiça Federal, atendendo a um pedido do Ministério Público Federal, nessa decisão, então, que obriga o governo amazonense a apresentar nesse prazo informações, planejamentos para aprimorar o atendimento à comunidade trans. Madison Euler está na linha e conta tudo para a gente. Madison, muito boa tarde.
10: Olá, Daniel. Boa tarde para você e para os ouvintes da Nacional. A ação civil pública do Ministério Público Federal, ajuizada em julho do ano passado e que foi acolhida neste mês pela Justiça, destaca a necessidade de garantir atendimento integral à população LGBTQIAPN+, no âmbito do processo transexualizador do SUS. O órgão apontou problemas como ausência de serviços habilitados, dificuldades de acesso aos procedimentos e falhas no abastecimento de medicamentos de hormonioterapia. Com essa decisão judicial, a Secretaria de Estado de Saúde do Amazonas deverá apresentar relatórios atualizados e planos de ação sobre o serviço ambulatorial, o acesso aos procedimentos hospitalares, o fornecimento de medicamentos para hormonioterapia, o tratamento fora do domicílio e a habilitação dos serviços do processo transexualizador. Segundo a MPF, o estado do Amazonas falha de forma sistemática na implementação dos serviços do processo transexualizador que estão previstos em portaria do Ministério da Saúde de 2013. De acordo com a ação, até o momento não há unidades ambulatoriais ou hospitalares habilitadas para esse atendimento. Para o órgão, essa situação compromete a dignidade e o acesso a direitos fundamentais de pessoas trans e travestis, conforme apurado em inquérito sobre o caso. E, Daniel, nós entramos em contato com o governo do Amazonas para solicitar um posicionamento sobre a decisão judicial, mas não obtivemos resposta até o fechamento desta edição do Repórter Nacional. Volto com você.
1: Tá certo, a gente deixa o espaço aberto realmente aí para o governo amazonense se manifestar. Obrigado pelas informações, Madison. Neste sábado amanhã, Palmas, no Tocantins, recebe a etapa estadual da Olimpíada Brasileira de Robótica. Olha só que bacana, hein? Reúne estudantes em uma disputa que envolve tecnologia, criatividade, raciocínio lógico. E aí, as melhores equipes vão garantir vaga na etapa nacional marcada para novembro. Vamos aos detalhes com a Rede Nacional de Comunicação Pública, reportagem de Tina Santos, da Rádio Unitins FM de Palmas.
11: O SESI Tocantins e o IFTO realizam no sábado, dia 29, a etapa estadual da Olimpíada Brasileira de Robótica 2026 aqui na capital. A competição será sediada na nova escola SESI de referência. Ao todo, 98 equipes participam das modalidades práticas de robótica de resgate e robótica artística. Na modalidade de resgate, são 67 equipes, enquanto a artística reúne 31 equipes. Os estudantes vão colocar à prova conhecimento de programação, montagem, criatividade e raciocínio lógico. As atividades começam às 8 da manhã e seguem durante todo o dia. O encerramento está previsto para as 6 horas da tarde com a cerimônia de premiação. As equipes com melhor desempenho garantem vaga na etapa nacional em novembro na Paraíba. O público também poderá acompanhar as competições e conhecer a estrutura da nova escola SESI de referência de Palmas.
12: Da Rádio Unitins FM de Palmas, Tina Santos para a Rádio Nacional de Brasília.
1: E agora a gente fala sobre mais de 100 obras do artista visual cearense Roberto Galvão, que vão estar expostas a partir de amanhã no Centro Dragão do Mar e Arte em Fortaleza. E o destaque da mostra é o uso da cor preta como elemento central das criações. Que curioso, hein? Madison Euler está de volta com a gente com informações sobre essa exposição. É com você, Madison.
10: Oi, Daniel. A exposição Una, ela vai ocupar duas galerias do Museu de Cultura Cearense, com 98 trabalhos sobre papel, 14 esculturas e duas telas produzidas pelo artista cearense Roberto Galvão. O título Una, ele faz uma referência ao Nengato, que é uma língua de origem tupi, em que Una significa preto ou negro. Segundo o artista, esse trabalho mais recente marca uma mudança em relação às exposições que ele realizou em 2023 e 2024, chamadas Jardim Interior e Sertão Galvão. Ele é conhecido pelo uso intenso das cores e agora aposta no preto e branco para traduzir sua sensibilidade artística.
13: Geralmente, as minhas pinturas se caracterizam pelo excelente colorido, né, pela vibração das cores. Mas, desta vez, eu vou me apresentar Una, em preto e branco. Então, serão vários trabalhos aqui no Dragão do Mar que vai, eu acho que, surpreender por ter uma questão da não cor. Vai ser a ausência de cor que eu vou mostrar.
10: Em Una, o artista ele revisita temas presentes em diferentes momentos da carreira, tendo o preto como matriz de criação, como ele falou. A partir dessa proposta monocromática surgem aí figuras, paisagens, animais e formas híbridas que transitam entre o real e o imaginário, abrindo aí espaço para diferentes interpretações do público. A exposição Una ela tem entrada gratuita e vai ficar aberta até 1º de novembro. Daniel, volto com você.
1: Muito bacana, Matos. Obrigado pelas informações sobre essa exposição, então, do artista Roberto Galvão.
14: Esportes.
1: No futebol, tudo igual no primeiro Grenal das quartas de final da Copa do Brasil. Inter e Grêmio ficaram 0-0 no estádio Beira-Rio, em Porto Alegre. Rivais que voltam a se enfrentar quinta-feira que vem na Arena do Grêmio. E aí, quem vencer avança às semifinais. Se tiver empate, a vaga vai ser decidida nos pênaltis. Clássico Mineiro também aberto. Cruzeiro e Atlético Mineiro empataram em 1-1 no jogo de ida no Mineirão. E na terça-feira que vem o jogo vai ser decidido na Arena MRV, da mesma forma como o Grenal. E no atletismo tem feito histórico. Alisson dos Santos, o Pio, quebrou o recorde mundial dos 400 metros com barreiras. Parabéns aí pro nosso Alisson dos Santos, o Pio. Meio-dia e 59, o Repórter Nacional fica por aqui com trabalhos técnicos de Thiago Coelho. Confira lá na Rádio Agência as nossas reportagens. Uma ótima tarde e um excelente fim de semana para você. Tchau.
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2: Uma hora, dois minutos.
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Oi, oi, gente amiga, boa tarde Brasília, boa tarde meu Brasil, está começando mais uma tarde maravilhosa que Deus nos deu de presente. E você ouvinte, seja muito bem-vindo, muito bem-vinda à Rádio Nacional AM Brasília, 980 kHz, que transmite também pelo aplicativo radios.ebc.com.br. Hoje, no Sintonia Nacional, nós vamos trazer as notícias, a boa música, o seu bom gosto musical, porque você pode pedir a sua preferida pelo WhatsApp 619-9674-1536. 619-9674-1536. Abra o seu coração, aumente aí o volume do seu rádio e deixe a alegria entrar. Estamos começando aqui o Sintonia Nacional com este amigão Frank Silva. Ao meu lado, hoje tenho a honra, né, de receber o Cláudio Lima. Boa tarde, Cláudio Lima. Que foi? O vento soprou e você veio. Que bom, prazer falar, trabalhar com você, meu irmão. Bem, vamos começando o nosso programa. Hoje é dia 28, né? 28 de agosto, né? O que é que se comemora no dia 28 de agosto? Vamos dar uma olhadinha aqui no calendário. É o Dia Nacional do Voluntariado. Homenageia as pessoas que doam tempo e trabalho sem cobrar nada para ajudar aos outros. São pessoas felizes, né? Dia do Bancário. Celebra os trabalhadores de bancos, marcando o fim de uma greve histórica da categoria. Dia do Avicultor. Eu não vou mais trabalhar, só vou criar galinha. Lembra dessa música? Dia do Avicultor. Celebra os profissionais que trabalham na criação de aves, né? E aí é galinha, peru, tudo. Tudo que tem pena, né? Um abraço, meu querido amigo, minha querida amiga. E agora vamos trazer a nossa mensagem de reflexão para hoje.

Meu querido, minha querida amiga, acredite na vida, este presente maravilhoso que Deus lhe deu. Acreditar que a nossa vida não é melhor ou pior do que a de ninguém. São maneiras da gente encontrar a felicidade enquanto permanecermos na face da terra. Nunca sentir-se maior ou menor, mas igual. Fazer o bem sem olhar a quem e não esperar nada em troca. É uma maneira de encontrar a felicidade. Procurar sorrir sempre, mesmo diante das dificuldades, e não se envergonhar de lágrimas diante da necessidade, é outra maneira de irmos ao encontro dela. Ser humilde, prestar favores sem recompensas, abrir as mãos e oferecer ajuda, é uma maneira de buscar a felicidade. Chorar e sofrer, mas lutar e procurar vencer sem deixar o cansaço te derrotar, nem o desânimo ou o preconceito te dominar, é uma maneira de ganhar a felicidade. Aprender a defender seus ideais e a amar seus semelhantes, a conquistar seus amigos pelo que é e não pelo que queiram que seja, é mais uma maneira de abraçar a felicidade. Saber ganhar, saber perder é uma rara conquista, mas você consegue, tenha fé, acredite em Deus e viva cada momento de sua vida como se fosse o último. Acorda para a vida. Guilherme Santiago e Henrique Renner, 1:07, boa tarde.

E agora nós vamos trazer uma canção que transmite uma sensação de paz e a certeza de que dias melhores e mais alegres estão começando. Está aqui para você, 1:11.

0: E aí, tivemos o grande Lulu Santos, versão dele mesmo, Lá Vem o Sol, 1h14.
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0: Vamos seguindo aqui com o nosso Sintonia Nacional, com este amigão Frank Silva. Participe aqui do nosso programa. Será um prazer muito grande atender o seu recado, né? Ler o seu recadinho ou ouvir a sua mensagem e colocar no ar aqui no Sintonia Nacional, que você pode mandar aí através do seu WhatsApp 619-9674-1536. É um prazer muito grande estar aqui com você nesta tarde gostosa de sexta-feira. Mande aí a sua mensagem. Será um prazer atender você. Vamos dar uma olhadinha aqui. WhatsApp 619-9674-1536. Já recebeu aqui, estamos recebendo agora a mensagem do nosso amigo Wesley. Boa tarde, Frank Silva. Boa tarde, Cláudio Lima, né, quem abriu o programa. O meu caro Wesley, agora nós temos o prazer de receber o João Cláudio, né? Boa tarde, João Cláudio. Está aqui com a gente agora. Claudinho foi almoçar. Frank, estou ligadinho no Sintonia Nacional e eu gostaria de fazer uma homenagem ao amigo Frank Silva. Ele está com óculos de sol. Gostaria de pedir, como é que é aqui? Eu não sou cachorro não, Valdir Soriano. Ele disse que eu estou com óculos, aí, entendeu? O óculos do Valdir Soriano. Mas esse óculos é o óculos que o pessoal da oftalmologia me mandou usar, né? Aquele óculos, quando você sai da cirurgia, né, no olho, não pode receber vento, poeira, enfim, aí tem que usar aquele óculos, como você disse aí, do saudoso Valdir Soriano. E eu quero mandar um abração bem forte para o Japa, Japa lá em Sorriso, Mato Grosso, a Célia em Brasília, a Aldenora, né, Aldenora lá em Viana, no Maranhão, a Corsina Santos em Aparecida de Goiânia, o Antônio Lopes, também Goiânia, a Corsina só dorme em Aparecida de Goiânia, né? Mas trabalha lá em Goiânia, muito bom. Também para Márcia Ferreira de Braslândia, a Milena de Brasília e Manelzinho de Livramento de Nossa Senhora. Um abraço bem forte, muito obrigado pelo carinho da sua audiência. Abração para você, meu querido, minha querida amiga. Deixa eu ver aqui com o João. O que vamos tocar? Ao Valdique, né? Então, tá aí, é uma música, né? É um apelo, né? O cara aí apelou, né? Eu não sou cachorro, não. Mas foi um sucesso, né? Muito grande na época, todo o Brasil. Todo o Brasil conhece, né? Grande Valdique Soriano, saudoso Valdique Soriano.

0: é baiano, se eu não me engano, de Caetité. É quando a gente vai para a praia, aquela região ali de Guaimbi, passa lá na rua, nessa cidade, aí tem um nome, Avenida Valdir Soriano, ele era de lá. É, ele era garimpeiro lá,
1: Avenida
0: né? É
1: Valdir.
0: Avenida Valdir Soriano, grande orgulho. Valdir Soriano é um nome nacional. As suas músicas inspiraram a fazer filmes, né? Então, um grande nome da nossa música, inesquecível. Vamos ouvir então o Valdir Soriano a pedido do nosso amigo Wesley, por causa dos óculos. Esses óculos, este óculos aqui, meu amigo, é medicinal, viu, garoto? Não é moda, não. São 13h18.

Tivemos Marília Mendonça e a música muito bonita, né? Um sentimento aí de amor, de paixão por alguém, alguém que não tá nem aí, né? Segundo Amor da Sua Vida, composição de Juliano Gonçalves, Soares, Marília Dias Mendonça, com Marília Mendonça.

0: É o nosso Sintonia Nacional, feito com muito carinho por este amigão Frank Silva. E vamos falar com os nossos amigos, vamos ao Piauí, porque estamos aí na Parabólica, estamos no aplicativo radios.ebc.com.br. Falar com nosso amigo Sebastião Dantas, de Baixa Grande do Ribeiro, fica no sul do estado, né? Próximo a Uruçuí, por ali. É um abraço, Sebastião, boa tarde.
1: Sim, muito parabéns, minha amiga Eliane, Eliane do Juca. Muitos anos de vida, sou dado, repito, muitos, muitos anos. Uma pessoa maravilhosa, ela é bom, boa tarde. É um Henrique Renner.
0: Beleza, eu abri com o Rick Renner hoje, vamos dar um tempinho mais, finalzinho a gente traz para você, Tião. Tião, muito obrigado e vamos cantar aí, vamos ver quem homenageia mais, quem manda mais homenagens, né? É para nossa querida amiga Eliane do Juca. Vamos ouvir o Valdivino, lá de São João do Paraíso, em Minas Gerais. Boa tarde, Valdivino.
2: Alô, alô, Frank Silva, aqui é Valdivino Santos, estou aqui em São João do Paraíso, Minas Gerais. Gostaria de estar ouvindo aí José Augusto, Aguenta Coração, oferecendo para todos que curtem aí a Sintonia Nacional.
0: Obrigado. Falou, meu irmão. 13 horas 27 minutos. Deixa ligadinho quando o ouvinte está falando, porque eu tenho que dizer oi, responder alguma coisa, beleza, irmãozinho? 13h27. Peraí, rapaz, agora eu digo, peraí.

0: porque nós vamos ouvir o ouvinte que pediu esta música, porque a gente ouve previamente. Vamos falar com nossa amiga Ângela, lá do Maranhão. Boa tarde, Ângela.
1: Boa tarde, Frank Silva. Eu quero que você cante aí os parabéns aí para Eliana.
0: Beleza.
1: Deus abençoe ela sempre. Deus derrama uma chuva de bênção na vida dela, viu?
0: Sim.
1: E quero mandar um abração aí também para Milena. E para todos que estão ouvindo aí, para Dona Denora.
0: Sim.
1: Para todos aí, meus amigos aí do grupo. Eu vi aquela música Flores em Vida.
0: Muito bem. Meu caro João, eu pediria a você que preparasse a orquestra, né? Para a gente parabenizar a nossa querida amiga Eliane, que nos escuta em Paragominas, no estado do Pará.

13 horas 28 minutinhos. Minha querida Eliane, felicidades para você, que Papai do Céu ilumine sempre o seu caminho. Você, seu esposo Juca, sua família, irmãos, é uma família muito grande, né? Netinhos, né? Parabéns então aí para você, querida Eliane, que mora num sítio no município de Paragominas, no estado do Pará. Um abração bem forte, felicidades, muitos anos de vida. E aqui está a música que você pediu. Zezé e Luciano, Flores em Vida.

Uma hora mais 32 minutos, nós vamos seguindo aqui com o nosso Sintonia Nacional. E vamos seguindo aqui com o nosso programa gostoso, maravilhoso, seleção musical feita com muito carinho para você. Nós vamos trazer agora os Tribalistas, né? É isto. É uma canção que fala sobre um amor leve e maduro que se mistura com a cumplicidade e a pureza de uma grande amizade. Tá aí para você a sinceridade, a segurança de um sentimento correspondido e presente em todos os momentos.

0: Muito bom, tivemos aí os tribalistas, velha infância do Pedro Baby, Davi Moraes, ou David Moraes, mas é Davi mesmo, tá aqui. São 13h37.
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0: E vamos seguindo com o nosso Sintonia Nacional, feito com muito carinho para você, meu querido, minha querida amiga, né? Thalita Silva tá ligadinha no nosso programa. Um abraço, Thalita Silva. Onde é que Thalita Silva está? É em Brasília. Um abração, Thalita. É 61, telefone de Thalita. Um abraço, mas não mandou muita coisa. Só apareceu aqui como se tivesse mandado uma mensagem, uma figurinha. Tá bom. É o Raimundo Pinto também tá ligadinho na gente. Onde está o Raimundo Pinto? No DDD 98. Um abração, Raimundo Pinto. Também não disse nada. Mas a Corsina falou alguma coisa. Está convidando aí o Johnny, né? Eu também. Para um almoço, tá aqui. Um franguinho caipira e um belo pirão. Tá bonito aqui o prato, viu? Tem verduras, enfim. Mas o João tá rejeitando essa comida boa, não tá, João?
2: Ou não.
0: Eu tô. Não posso comer essa coisa maravilhosa que tá aqui. As folhinhas, tudo bem. Eu tenho que diminuir 30 quilos, viu, Curcina? Tô com 82. Tenho que diminuir bastante. Ou então tem que operar o joelho. O médico falou: ou você fica magro, ou vamos botar uma dobradiça aí no seu joelho. Então vamos ouvir aqui a nossa querida Cursina. Boa tarde,
3: Oi,
0: Cursina!
3: Frank, boa tarde, boa tarde. Eu mandei um almoço aí para você, pro João, né? Um franguinho caipira, uma saladinha, um pirãozinho de frango caipira. E também tô passando por aqui para deixar um abraço a todos os ouvintes. Quero deixar os meus parabéns para Eliana, que Deus abençoe grandemente sua vida. E também hoje é o aniversário da minha amiga Ana Maria. Hoje ela faz aniversário. Colhe mais uma florzinha no Jardim da Existência. Quero desejar tudo de bom para ela. Um abraço para você, para todos os ouvintes. Quero deixar um abração para Anja, Dona Aldenora, Milena, seu Manuelzinho, a Márcia Ferreira, enfim, todos os ouvintes que estiver ouvindo. Marli
0: Beleza.
3: Batista. Tudo de bom, Frank. Uma boa tarde para nós
0: Boa
3: e um bom
0: tarde.
3: almoço aí, ó, que eu te mandei.
0: Obrigado, obrigado. E parabéns, Ana. Muitos anos de vida, Orquestra João.

0: Muito bem, as palmas para você. Todos os aniversariantes. Que bom, olha. Felicidades, muitos anos de vida, é o que desejamos para você, viu, querida? E todos os aniversariantes de hoje. Muito obrigado pelo carinho da sua audiência. E vamos agora lá para o estado do Tocantins, de Goiânia, para Tocantins, falar com nosso amigo Irã. Boa tarde, Irã.
1: Boa tarde, nosso amigo Francisco. Estamos aqui sintonizados no programa Sintonia Nacional. Quero
0: falou.
1: Que você cante os parabéns aí para Eliane do Juca.
0: Sim, já cantamos já.
1: Guerreira. Eu quero passar uma luzinha aí para todo mundo que está ouvindo este programa maravilhoso. Para todo mundo do grupo Frank Silva, viu? Quero passar uma luzinha para a dona Geralda, que está sintonizada uma hora dessa, para a dona Aldenora. E para todo mundo que está ouvindo este programa maravilhoso com este guerreiro Frank Silva, se puder rodar uma música para mim aí, deixa na sua escolha com Cristiano Neves, viu?
0: Cristiano
1: Estamos
0: Neves.
1: Estamos aqui sintonizados, garoto. Um grande abraço para o Wesley de Brasília, Dona Nice, Duduzinho e Antônio Lopes.
0: Muito bem, falou. Mais alguém aí parabenizando... É, a querida Eliane, né? É o Irã de Luzinópolis, no estado do Tocantins. Falou, Irã? Um abração para você, meu irmãozinho. Muito obrigado aí pelo carinho da sua audiência. E vamos seguindo, minha gente, aqui com o nosso Sintonia Nacional, feito com carinho por este amigão Frank Silva, nesta tarde gostosa de sexta-feira, sextou, pois é. E aí muita gente, né, começa já a curtição do fim de semana na sexta-feira, que não chove, segundo aqui a meteorologia. As máximas são de 31 graus, com sensação de quanto, João?
2: Mentira, 34.
0: 34.

0: 34, né? Sensação 34, sensação de 38, por aí. Mínima 17 graus centígrados, né? É, durante a manhã fez o sol, algumas nuvens, alguns pontos, e agora à tarde, solzão aí, pintando algumas nuvens e alguns pontos. À noite, nuvens. Amanhã, o sábado, previsão é de sol com algumas nuvens, previsão de não chover. Agora são 13 horas mais 42 minutos. João, nós vamos de quê? José Augusto?
1: Sim.
0: José Augusto, fantasias? Beleza,
1: não,
0: tá aí.
1: Aguenta coração.
0: Aguenta coração, rapaz. É o pedido do Xonadão, lá das Minas Gerais, o nosso amigo, né, Valdivino Santos, da cidade de São João do Paraíso, e que vai também para você.

0: E agora nós vamos atender o nosso amigo Irã de Luzinópolis com Cristiano Neves, Borboleta Azul, 1h48.
1: Cristiano

0: Muito bom! E vamos seguindo, minha gente, 13 horas mais 51 minutos. Você está na Rádio Nacional AM Brasília e o Sintonia Nacional, programa feito por este amigão Frank Silva, o João Cláudio na técnica de som. E aí você, que é muito mais importante. E aí, tá se sentindo sozinho ou sozinha? Olha, sextou, hein? Mas se você está ouvindo a nossa rádio sozinho aí, ou sozinha, saiba de uma coisa. Neste momento existe alguém pensando em você. É agora 13 horas mais 52 minutinhos. Vamos trazendo aí mais músicas bonitas, mais informações. Você que está ligadinho é aí no entorno de Brasília, muito obrigado, tá bom? Um abração bem forte. Você que está aí ligadinho na gente... no Distrito Federal, um abraço, participe aqui do nosso programa Sintonia Nacional através do nosso WhatsApp 619-9674-1536, 619-9674-1536. Com muito carinho nós vamos atender você, meu querido, minha querida amiga. Bem, minha gente, o rompimento de uma tubulação de água causou um alagamento na quadra 208 de Águas Claras, aqui no Distrito Federal, na manhã desta sexta-feira. A água chegou a inundar a garagem de um prédio residencial, dificultando a saída dos carros, né? Ainda não se tem ainda uma informação precisa sobre o que causou o rompimento na tubulação que fica na calçada de um condomínio, né? Pois é isso. Problema já sanado, né? Vamos para frente. Mas Águas Claras é uma cidade nova, né, em Brasília. Cidade nova, surgiu assim rapidamente, muitos prédios, enfim. E essas coisas, muitas vezes, sem planejamento, acontece isso aí depois, né? 13 horas e 53 minutinhos, tem que ser planejado. O japonês, viu, João? O japonês, as coisas deles dão certo porque... eles planejam 3 anos para executar 3 meses. Dá certo, né? Aqui, infelizmente, a gente planeja 3 dias para executar 3 anos. Às vezes nem tem planejamento. Vamos fazer? Vamos fazer. Como? Vamos fazer. Depois a gente vai descobrindo aí. É que nem carrada de abóbora. Se ajeita na estrada, na trepidação.
1: Afanhada, né?
0: Se ajeita, é.
1: Arruma.
0: É, se arrumam lá. Por isso, viu? Acontece essas coisas. 13h54.
1: Freio de arrumação, como é que chama, né?
0: Hã?
1: Freio de arrumação.
0: Tem o freio de arrumação, exatamente. Ou freio de arrumação ou a trepidação. No caminho se ajeita tudo, né? Vamos lá, meu Brasil. Também, trânsito na ponte JK do DF, parcialmente interditado após derramamento de óleo na pista. Aconteceu também, viu, gente? Duas faixas da ponte JK em Brasília interditadas após derramamento de óleo na pista na manhã de hoje. O incidente foi causado por um equipamento da Nova Cap. Equipes do Detran foram ao local para fazer o controle. A equipe foi ao local, o povo vai, né, João? Então a equipe foi ao local para fazer o controle do trânsito, engarrafamento intenso, viu? Pois é, por volta das 7, duas pistas do lado oposto foram liberadas para os motoristas vindo aqui para o plano piloto com a interdição da terceira faixa por causa do vazamento de óleo. O acesso ao Lago Sul pela ponte JK, né, foi bloqueado de manhã. Já voltou ao normal, João? Você sabe?
1: Já
0: voltou ao normal, né?
1: Sim,
0: normal. É isso aí. Pareceu já que voltou ao normal. Agora são 13 horas mais 55 minutos, mas fique ligado aí, viu? Porque o óleo... Ele é um lubrificante que não sai facilmente, né? 2 dias, pode ser que saia. Areia, eles põem produtos, né?
1: Não
0: terra,
1: tá chovendo,
0: junto com a chuva. Não tá chovendo, tá tudo seco. Muito cuidado aí ao brecar aí onde foi derramado o óleo, viu? São 13 horas e 56 minutos. João, vamos cantar? Vamos trazer aqui uma canção de Jorge Mateus.
1: Põe o microfone na sua frente, rapaz.
0: Opa.
1: Pelo amor de Deus.
0: Olha aí, João. Eu tirar aqui o papel, ao invés de tirar o papel de baixo do microfone, tirei foi o microfone da frente. Então, João, nós vamos trazer aí Jorge Mateus, né? Uma música boa, gostosa, do Maurício Melão e Adrian Jorge, que tem por título Louca Saudade. Depois da música, vem o noticiário e a gente volta até às 15h.

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2: Agora são 2 horas no horário de Brasília. Muito boa tarde. Eu sou Daniel Ito e este é o Nacional Notícias com destaque do momento. Destacando uma operação do Ministério Público e da Receita Federal, mirando hoje uma plataforma de bets, aposta online. Plataforma que teria movimentado 5 bilhões de reais somente no ano passado. E aí agora essa operação de hoje que nos explica aqui no estúdio o repórter Gabriel Brum. Muito boa tarde para você, Gabriel.
3: Boa tarde, Daniel. Boa tarde a todos. A NSX Brasil, dona da Bet Nacional, é investigada por sonegação fiscal, evasão de divisas e lavagem de dinheiro. A operação Jogo das Sombras cumpre 6 mandados de busca e apreensão hoje em João Pessoa, Paraíba, Recife, Pernambuco e São Paulo, capital. Os agentes apreenderam documentos, equipamentos e dados dos sistemas da empresa investigada. O grupo foi autorizado a operar bets a partir de 2025, mas, segundo a Receita, há indícios de que a atividade já ocorria antes e sem autorização e recolhimento dos tributos devidos. Sim. O secretário da Receita Federal, Robson Barreirinhas, disse que a partir das informações devem ser cobrados cerca de 300 milhões de reais de tributos.
4: A partir de 2025, sabemos que ela movimentou mais de 5 bilhões de reais. No período anterior, durante em torno de 4 anos, a movimentação declarada pelas empresas componentes foi substancial, mas muito menor, em torno de 1,2 bilhão. Então há fortes indícios, evidentemente, de uma movimentação muito maior que foi omitido ao Fisco Nacional. É a partir desses elementos que nós estimamos que o lançamento que vai ser realizado nos próximos dias deve se aproximar aí em algo em torno de 300 milhões de reais.
3: Bem, ainda segundo a investigação, o grupo usava empresas de fachada fora do país e despesas fictícias para ocultar operações e continuar sonegando impostos. Bem, nós procuramos a empresa NSX Brasil e aguardamos um posicionamento, Daniel.
2: O espaço está aberto, então, para o posicionamento. A empresa vai ter que pagar impostos que haviam sido sonegados segundo a investigação e segue, né, Gabriel, a investigação criminal.
3: Isso, o Ministério Público Federal que está a cargo dessa parte.
2: Tá certo. Obrigado, Gabriel, pelas informações.
3: Boa tarde.
2: Boa tarde para você também. 2 horas e 2 minutos. Esse foi o Nacional Notícias. Próxima edição às 3 horas.

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0: Ouvimos aí a música de Raul Seixas, O Trem das Sete.
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0: Vamos seguindo, minha gente, aqui com o nosso Sintonia Nacional. Olha, gente, o Senado Federal suspendeu o serviço de sinotecnia da Secretaria de Polícia após morte de veterinária Vitória Vale de Oliveira Pinha, de 36 anos. A suspensão foi confirmada na tarde desta quinta-feira, após o Tribunal de Justiça do Distrito Federal e dos Territórios decidir que o inquérito sobre o caso deve ficar sob responsabilidade da Justiça Federal. Já a investigação segue com a Polícia Legislativa. Segundo a Casa Legislativa, a paralisação tem como objetivo reavaliar procedimentos e diretrizes do serviço. Com a suspensão, os três cães que faziam parte do serviço, todos da raça pastor belga, vão retornar para as casas dos tutores. Os animais haviam sido cedidos pelos tutores originais em modelo de comodato, uma espécie de empréstimo gratuito. Vitória foi atacada por um cão do Senado durante o trabalho em 18 de julho em Brasília. Ela ficou internada em estado grave. A morte dela foi informada no sábado, dia 22. O ataque aconteceu quando Vitória foi dar ração para o animal, um pastor belga. Ela sofreu uma parada cardiorrespiratória, lesão grave na artéria do pescoço e fratura exposta, infelizmente. Agora, 14 horas 12 minutos. Nós vamos seguindo aqui com o nosso Sintonia Nacional. Você pode participar aqui do nosso programa através do WhatsApp 619-9674-1536.

0: Com muito carinho nós vamos atender você, meu querido, minha querida amiga, onde quer que você esteja. Meu caro João, vamos dar uma olhadinha aqui no WhatsApp 6996741536. Vamos ver quem é que está chegando por aqui. O Hélio. Oi, Hélio, boa tarde, vamos ouvi-lo. Boa tarde, Hélio de Sobradinho.
1: Boa tarde, Greg Silva. Boa tarde, Rádio Nacional. Boa tarde, Sintonia Nacional. O que Silva, quem tá falando aqui é o Hélio, aqui de Sobradinho. E eu gostaria de pedir uma música aí. A música é Toada na Direção do Dia, com o grupo Boca Livre. Eu ofereço ela para minha filha, a todos que gostaram da música, minha filha Viviane Porto. Todos que gostaram da música. E uma boa tarde a todos.
0: Falou, meu caro Hélio de Sobradinho, no Distrito Federal. Muito obrigado aí pelo carinho da sua audiência. Um abraço para toda a sua família. Desejo aí um ótimo final de semana. Muito obrigado aí, meu irmão. 14 horas, 13 minutos. Tá aí, Toada, Boca Livre.

Muito bom, muito bom. 14 horas 17 minutos e a próxima música traz uma crítica direta à alienação, né? Ao controle social e à padronização das pessoas na sociedade contemporânea. Tá aí para você.

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0: Zé Ramalho, o admirável gado novo, 2h22.
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0: Pindorama, no estado do Tocantins. Vamos ouvir a Zezé. Boa tarde, Zezé.
1: Oi, Frank, boa tarde, tudo bom? Frank, estou aqui te ouvindo. Quero parabenizar, né, a Eliane Feitosa, que está de aniversário hoje, né?
0: Sim.
1: Desejar para ela muitas felicidades, muitos anos de vida e muita saúde. Um alô também para a Corsina, né? Para a Celídia, para a Milena. E, enfim, Frank, para todos os ouvintes do seu maravilhoso programa.
0: Minha querida Zezé, muito obrigado pelo carinho da audiência, muito obrigado pela participação. E vamos seguindo, vamos trazer agora o Oswaldo Montenegro, cantando dele José Alexandre, Lua e Flor, 2h24.

0: 2:31.
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0: Muito bom. Agora 14 horas 33 minutos, estamos recebendo o nosso amigo Sebastião Dantas mais uma vez. Oi, Tiãozinho, lá do Piauí.
1: Ronaldo, tá aí, acho que tem, a ida foi topada, sempre, topando sempre muito aí.

0: Produtor de Pernambuco.
1: Falou, meu caro Sebastião Dantas, aí de Baixa Grande do Ribeiro. Muito obrigado pelo carinho da audiência de lá. Nós vamos para a Bahia falar com o nosso amigo ouvinte Felito. Boa tarde, Felito.
2: Boa tarde, Frank. Como é que tá? Tudo bem?
1: Tudo
2: Prazer
1: bem.
2: falar com você.
1: Prazer
2: Ô,
1: nosso.
2: Frank, eu quero que você rote para mim
1: Sim.
2: a música com o Renan Raiz, Chorei no Sinal, só mesmo para curtir, tá bom?
1: Chorei no sinal.
2: E aí, Frank,
1: Renan e
2: fica com
1: Raiz.
2: Deus. Um abraço, meu amigo Felipe, da Bahia.
1: Muito bom.
2: Vou escutar até o fim do seu programa. Tô gostando muito de você apresentando esse programa.
1: Obrigado, é
2: Né?
1: nosso.
2: Você apresentar o Bom Dia Amazonas, rapaz, você fez uma falta, rapaz, né?
1: É.
2: Cedo você apresentar o Bom Dia Amazonas, mas esse mês, né?
1: Isso.
2: Então, agora eu tô ouvindo o seu programa, né?
1: Obrigado.
2: E eu tô ouvindo, eu escuto também o programa da Adileia Martins, o Ponto de Encontro, e o Nacional Jovem.
1: Na
2: Mais tarde
1: Amazônia,
2: eu vou
1: né?
2: escutar o programa dela. Tchau,
1: Certo.
2: Franca. Fica com Deus. Que é feliz da Bahia, não, meu irmão Gênio Félio também. Ele gosta
1: Sim.
2: muito, viu? Da
1: Beleza.
2: programação musical que tem na Rádio Nacional da Amazônia, de Brasília. Só que ele não gosta nada, não.
1: Ok.
2: Boa
1: Muito
2: tarde pra
1: obrigado.
2: você.
1: Falou,
2: Uma ótima sexta-feira pra
1: Felito.
2: você. Fica com Deus.
1: Nós da Rádio Nacional AM Brasília, do programa Sintonia Nacional, agradecemos a audiência do Felito e de seu irmão lá na Bahia. Muito obrigado, hein? 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E o nosso programa Sintonia Nacional, de 1 às 3 da tarde. Senhor João, vamos ouvir então aí. Chorei no sinal, Renan e Raí. Felito, Felito, cuidado, hein? Chorar dirigindo não dá muito certo, né? Não enxerga direito a placa e tal. O sinal abre, você não vê, tá cheio de lágrimas os olhos, né, João? Tudo embaçado. Que amor é esse,
0: Que
1: Felito?
0: é, Mela?
1: 2h35.

0: E aí, você matou a saudade com roupa nova, coração pirata, 2h44.
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0: E vamos seguindo, minha gente, aqui com o nosso Sintonia Nacional, onde você estiver, um abraço, hein? Agradeço o carinho da sua audiência e convido você a participar do nosso programa. Pode pedir a sua música, será um prazer muito grande atender você. Um abraço, meu querido, minha querida amiga. Participe, muito obrigado você que está aí na região do entorno. Alô, Padre Bernardo, muito obrigado, hein? É, ali tem o JK também, sempre ouvindo a Rádio Nacional. É, quem mais ainda? Em Minas Gerais nós temos Unaí, São Francisco, muito obrigado. Cabeceira Grande de Minas Gerais, Cabeceira Grande de Minas Gerais. O pessoal de Unaí, muito obrigado. E a Geoeconômica, né? O pessoal da Serra dos Gaúchos, Serra Gaúcha, né? Ali perto de Padre Bernardo, Cristalina, Lusiânia, Corumbá, né? Corumbá de Goiás. Um abração bem forte. Mais na frente tem Pirenópolis. Onde você estiver, participe aqui do programa. Nós estamos no rádio 980 kHz, Rádio Nacional AM Brasília. Estamos na Parabólica e também aí no aplicativo pelo seu celular. Aplicativo radios.ebc.com.br. São 2h46. Muito obrigado aí pelo carinho da sua audiência. Tem uma pessoa que participou aqui do programa, mas ela errou meu nome, né? Quem é essa pessoa? É do 75, é Vangivaldo Viana. Vangivaldo Viana, você está ouvindo Sintonia Nacional com Frank Silva. Frank Silva.
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0: Ele deu uma. Ele deu boa tarde, né? Ouvinte da Rádio Nacional de muitos anos, para o Edelson Moura. O Vangivaldo, Edelson Moura saiu da emissora faz muitos anos, viu? Agora nós estamos aqui com um papel difícil, né? De fazer um programa igual dele, grande locutor, mas estamos aqui engatinhando, viu, Vangivaldo? Com muita humildade, nós vamos chegar lá. Um abraço aí para o Edelson Moura. Mora em Brasília, mas não trabalha mais na Rádio Nacional, viu, Vangivaldo? Abração para você, meu irmão. Agora são 14h47. 14h47. O Raimundo Pinto diz: olha, eu estou na Rádio Nacional 980 AM, pelo Radiosnet. Aí ele manda aqui: estou na Rádio Nacional AM, pelo Radiosnet. Jogo da Velha Ouvir Rádio. Ele mandou o endereço, né? https://, é um L ou é um I, .radios.com.br/r/140D17. Está na Radiosnet, ele manda aqui a dica. É Radiosnet, aí clica no, escreve aí o Jogo da Velha, Ouvir Rádio. Quando a gente quer, a gente acha, né, João? Vai fuçando, fuçando até achar. Agora, 14h48, nós vamos seguindo aqui no nosso programa, feito com muito carinho para você, meu querido, minha querida amiga. Mandando um abração bem forte aqui para nossa querida amiga Márcia Ferreira, lá de Braslândia. Márcia Ferreira, boa tarde. Márcia Ferreira mandou aqui já o seu recadinho. Vamos ouvi-la. Ô, Márcia, boa tarde.
2: Meu amigo Frank Silva, boa tarde. Que é a Márcia Ferreira de Braslândia. Estou passando para desejar uma ótima tarde para você e todos da Nacional, todos meus amigos e todos os ouvintes. Um abraço, Frank Silva. Ótimo final de semana a todos, para vocês. Gostaria de ouvir uma música com Barto Galeno, Toca Fita. Ofereço a todos da Nacional, todos meus amigos e todos os ouvintes. Um abraço, Frank.
0: Beleza, Márcia, muito obrigado. Quem mandou um áudio também foi o nosso amigo Felito. Oi, Felito, mais uma vez participando. Prazer recebê-lo novamente, Felito. lá da Bahia.
3: Ô, Frank, mas eu não sei nem ricar, Frank, nem carro eu tenho, Frank. Valeu, amigo.
0: Então não
3: Fica
0: pode
3: com Deus,
0: chorar
3: um
0: no
3: abraço, viu?
0: sinal. Só se for de carona, né,
3: Pra
0: Felipe?
3: você, meu amigo. Gente boa.
0: Tá bom, chora aí no carona, né, João? É, chora no sinal. São 14 horas e 49 minutinhos. Nós vamos seguindo. Tem a Milena também. Vamos ver, ouvir a nossa querida amiga Milena. Me lembro, foi uma das primeiras ouvintes a participar do Sintonia Nacional comigo, né, Milena? Muito obrigado, querida. Ouvinte é cadeira 1, né? Um abraço, Milena. Boa tarde, Milena.
4: Frank, sou a Milena de Brasília, tô aqui ligada na rádio, passando rapidinho só para dar um salve e dizer que tô na escuta, é nóis.
0: É
4: Não
0: nóis.
4: sei se vai dar tempo, mas eu queria ouvir qualquer uma do Bruno e Marrone, é nóis.
0: Bruno e Marrone. Então fica a cargo do João. Nós vamos saber se o João chorou por alguém ouvindo Bruno e Marrone agora, né, João? Que você vai escolher aí. Escolha aí, João. Ok. Márcia Ferreira, ela diz: Valeu, Frank. Essa música é linda. É para vocês. A querida Márcia Ferreira pediu. No toca-fitas do meu carro, Bartô Galeno. Já tá na mão, João? Tá na mão. E a da Milena, tá procurando. É, antes de terminar a música do Bartô Galeno, nós vamos conhecer, saber se o João chorou ou não chorou ouvindo Bruno e Marrone, né? Que ela
5: O
0: pediu.
5: arte azul, achei.
0: Olha aí, achou, Milena. Ele vai colocar o que ele adora, que ele ama. Boate Azul. Beleza. Um abraço. Vamos trazer então aí o bom gosto musical do ouvinte aqui no nosso Sintonia Nacional. 14h50, Bartô Galeno, no toca-fitas do meu carro. Depois Bruno e Marrone, Boate Azul para Milena. A primeira é para Márcia Ferreira. Tá aqui a sua, Márcia. Música.

0: Essa música é a cara da sexta e do sábado em Brasília, né, não, João? Você cantava em karaokê, né, João? E ele cantava era assim: ah, onde estou? Na Asa Sul. Ele cantava boate,
1: Em uma boate
0: em
1: aqui
0: uma
1: na Asa
0: boate
1: Sul.
0: aqui na Asa Sul. Olha, gente, hoje é dia de passear, dia de boate, dia de festa, dia de, né? Começa hoje, muita gente. Sextou. Então, eu desejo a você um ótimo final de semana, viu? Tudo de bom para você. Mas se você gosta de tomar aquele suco da confusão, não dirija não, meu irmãozinho. Vai de Uber, tá bom? Um abraço, até segunda, se Deus quiser. Obrigado, João Cláudio, na técnica de som. Mário Sartorello, na coordenação e na seleção musical. E aí você, que é muito mais importante. Este amigo Frank Silva deixa aqui um abraço e um beijo no seu coração. Até segunda, se Deus quiser. Reluz, Marco Sabino, é pra você.

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1: Agora são 3 horas em Brasília. Muito boa tarde, eu sou Daniel Ito e este é o Nacional Notícias com o destaque do momento. Vamos ao norte do país, porque o governo do Amazonas tem 30 dias para apresentar providências para melhorar ações e serviços de saúde oferecidos à população transexual e travesti do estado, viu? Determinação imposta pela Justiça Federal, atendendo a um pedido do MPF, Ministério Público Federal. O foco é a comunidade trans do Amazonas. Madison Euler explica pra gente.
2: O órgão apontou problemas como a ausência de serviços habilitados, dificuldades de acesso aos procedimentos e falhas no abastecimento de medicamentos para hormonioterapia. Com a decisão judicial, a Secretaria de Estado de Saúde do Amazonas deverá apresentar relatórios atualizados e planos de ação sobre o serviço ambulatorial, o acesso aos procedimentos hospitalares, o fornecimento de medicamentos para hormonioterapia, o tratamento fora do domicílio e a habilitação dos serviços do processo transexualizador. Segundo o MPF, o estado do Amazonas falha de forma sistemática na implementação dos serviços do processo transexualizador previsto em portaria do Ministério da Saúde de 2013. De acordo com a ação, até o momento não há unidades ambulatoriais ou hospitalares habilitadas para esse atendimento. Para o órgão, essa situação compromete a dignidade e o acesso a direitos fundamentais de pessoas trans e travestis, conforme apurado em inquérito sobre o caso. Nós entramos em contato com o governo do Amazonas para solicitar um posicionamento sobre a decisão judicial, mas não obtivemos resposta até o fechamento desta matéria.
1: E o espaço segue aberto caso o governo do Amazonas queira se manifestar sobre essa decisão da justiça, portanto. 3 horas e 2 minutos em Brasília. Esse foi o Nacional Notícias. Próxima edição às 4 horas.
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0: Muito boa tarde, seja bem-vindo, seja bem-vinda ao Tarde Nacional que já está no ar. Começamos bem nesta sexta-feira, dia 28 de agosto de 2026. Chico César cantando pra gente A Primeira Vista. Eu sou Fátima Santos e seguimos até às 5 da tarde com muita música, muita informação, tem bate-papo. Comigo nos trabalhos técnicos, o João Cláudio. A produção do programa é da Andrea Quinceri e Monique Sinaide. A programação musical, que vamos curtir até o fim do programa, é do Mário Sartorello. Vamos juntos? É muito bom ter a sua companhia, a sua parceria com a gente nesta tarde quente e abafada de sexta-feira. Daqui a pouquinho a gente vai até o IMET conferir mais uma vez como é que está a nossa situação, não só aqui no DF, no nosso quadradinho, mas em todo o país. Se por aqui no Centro-Oeste está seco e quente, no Sul tem risco de tempestade e tempo frio. É o Brasil gigante que nos enche de expectativas sobre cada região. E olha, hoje a gente vai falar sobre um assunto muito interessante, tem a ver com cultura. Sexta-feira é dia de falar de cultura, né? Um dos maiores clássicos da literatura mundial ganha uma nova versão nos palcos de Brasília. Miseráveis em Concert, da Companhia dos Cantores Líricos, revisita a obra do francês Victor Hugo e traz para os dias de hoje temas como desigualdade, pobreza e injustiça social. Vamos conhecer um pouco desse trabalho no nosso bate-papo desta sexta-feira. E vamos também te atualizar sobre muitos assuntos importantes. Vamos começar falando de um assunto que é recorrente, a gente sempre repete, todo mundo fala, mas tem gente que ainda insiste em fumar. Amanhã é o Dia Nacional de Combate ao Fumo e os especialistas fazem um alerta importante para os riscos do tabagismo na gestação. Substâncias tóxicas presentes no cigarro atravessam a placenta e podem prejudicar o desenvolvimento do bebê. Se não bastassem todas as outras situações, câncer de pulmão, que é um câncer muito frequente, a gente tem também esse risco para os bebês em mães gestantes. Vamos ouvir a reportagem sobre este assunto da Priscila Terezo.
1: Um dos momentos mais aguardados na vida de muitas famílias é a gravidez, mas também é um período de cuidados extras. Às vésperas do Dia Nacional de Combate ao Fumo, em 29 de agosto, o Instituto Nacional Fernandes Figueira, unidade da Fundação Oswaldo Cruz e referência em saúde da mulher, criança e adolescente, aponta os riscos do tabagismo. Obstetra do Instituto, Vander Guimarães Silva, alerta que esse é um dos principais problemas que podem levar a complicações para gestantes e bebês.
2: Isso se deve ao fato de o cigarro liberar milhares de substâncias tóxicas. A que a gente mais conhece é a nicotina, mas existem substâncias carcinogênicas, né, substâncias que podem levar ao câncer, e muitas outras que têm efeitos que ainda são desconhecidos sobre o organismo, sobre o ser humano. O efeito da nicotina, especificamente, ela pode agir sobre o sistema cardiovascular, o sistema respiratório, e pode promover uma vasoconstrição, ou seja, uma compressão desses vasos sanguíneos, o que vai dificultar ainda mais o transporte de oxigênio da mãe para o bebê.
1: O tabagismo também impacta no desenvolvimento da criança ao longo da vida, ressalta o médico.
2: As crianças que são expostas durante a gestação ao cigarro, elas vão ter um risco maior de doenças respiratórias quando nascem, vão ter uma redução da função do seu pulmão e, consequentemente, vão precisar ficar internadas com mais frequência por infecções respiratórias. E é de se pensar que essa criança não necessariamente está exposta ao cigarro, pelo ar que ela respira, mas a mãe, ela produz leite materno e é a principal fonte de alimentação dessa criança. E esse leite é contaminado pelos produtos tóxicos que o cigarro libera na circulação da mãe.
1: O obstetra lembra que a exposição passiva ao fumo, ou seja, estar em um ambiente com pessoas que fumam, também contamina gestantes e bebês. A respeito dos vapes, os cigarros eletrônicos,

0: O médico Vander Guimarães adverte que o risco é ainda maior.
1: O cigarro eletrônico ele traz riscos graves, equivalentes a doses de alta concentração de nicotina e equivalente também à inalação de metais pesados, solventes, aromatizantes químicos. As complicações materno-fetais observadas com o uso do cigarro comum podem ser multiplicadas ou podem ser aumentadas com o uso do cigarro eletrônico.
0: A principal orientação a fumantes que estão gestantes e a quem pensa em engravidar é parar de fumar, além de procurar ajuda profissional para conseguir manter a abstinência. O obstetra Vander Guimarães reforça que a interrupção imediata do tabagismo proporciona benefícios mesmo quando realizada durante a gestação e que a equipe de saúde deve acolher, orientar, acompanhar e oferecer estratégias adequadas para aumentar a probabilidade de sucesso da interrupção ao uso de cigarros e vapes. Lembrando que o SUS oferece tratamento gratuito e completo por meio do Programa Nacional de Controle do Tabagismo. Da Rádio Nacional no Rio de Janeiro, Priscila Terezo.
2: Tá valendo esse alerta, hein? Fumar não faz bem pra nada. Além do que, tem um custo financeiro também. Então, se você puder, fique ligado aí nas dicas, nas orientações. Nesse dia em que é lembrado o combate ao fumo, né? Amanhã, a gente fala sobre o assunto, mas tá valendo pro ano inteiro, não é verdade? Está valendo para a sua qualidade de vida. Então, fique atento, fique ligado. Se você não fuma, não comece. E se você fuma, está na hora de rever essa situação. Hoje também é um dia importante para quem gosta de política. Então, perfeito, porque as eleições estão aí, batendo a porta, né? E todo mundo quer saber mais sobre os candidatos. Então, o horário eleitoral gratuito já começou, começou hoje. E quem conta pra gente mais detalhes sobre essa fase agora das campanhas eleitorais é a repórter Priscila Mazenotti.
3: O horário eleitoral gratuito já começou. Quem ligou o rádio logo cedo percebeu. São 25 minutos de propaganda duas vezes por dia, no rádio das 7 às 7h25 e do meio-dia ao meio-dia e 25. E na televisão, de 1 da tarde à 1h25 e de 8h30 da noite às 8h55. Os cargos também foram divididos por dias. Presidente e deputados, às terças, quintas e sábados. Metade, 12 minutos e meio para cada cargo. Ou seja, a estreia dos programas eleitorais para presidente da República será amanhã. A ordem foi definida por sorteio. O primeiro será Augusto Cury, do Avante, que vai ter 35 segundos. Depois, Ronaldo Caiado, do PSD, com 2 minutos e 2 segundos, seguido de Flávio Bolsonaro, do PL, com 4 minutos e 20, e encerrando com Lula do PT, que terá 5 minutos e 31 segundos. Depois será feito um rodízio dessa ordem para os demais dias. Os outros partidos não vão ter tempo de propaganda eleitoral de rádio e TV, porque não atingiram a cláusula de desempenho, que é o percentual mínimo de votos para a Câmara dos Deputados. Já para os cargos de senador, deputados estadual e distrital e governador, as veiculações serão sempre às segundas, quartas e sextas. Candidatos ao Senado terão 7 minutos e deputado estadual e distrital e governador, 9 minutos para cada cargo. E isso vai ser até o dia 1º de outubro, quando acaba o horário eleitoral, 3 dias antes das eleições. Se tiver segundo turno, começa tudo de novo no dia 9 de outubro. Mas aí serão 20 minutos diários, 10 para presidente e outros 10 para os locais em que houver nova disputa para o governo.
2: E a Priscila Mazenotti continua com a gente, porque vamos falar agora sobre uma ferramenta que vai ajudar a identificar o uso indevido de imagens geradas ou alteradas por inteligência artificial, a IA. A Priscila Mazenotti conta pra gente.
3: De olho no deepfake e no mau uso da inteligência artificial, o Tribunal Superior Eleitoral lançou, em parceria com o Google, uma ferramenta que vai ajudar o candidato e o criador de conteúdo a saber se a imagem, se o rosto dele foi alterado por IA. É uma ferramenta do YouTube que se chama Detecção por Semelhanças do YouTube. Como é que faz? Primeiro, claro, é preciso

0: ter mais de 18 anos e ter uma conta no YouTube. É só acessar o YouTube Studio. Ali tem uma parte de detecção de conteúdo. Você clica na parte de semelhanças, concorda com o uso da biometria e manda um vídeo ou uma selfie. Isso para o aplicativo criar um registro do seu rosto e poder rastrear possíveis usos da imagem dele. O resultado sai em 2 dias e a pessoa recebe um alerta. Depois disso, pode pedir a remoção do conteúdo, se necessário. Da Rádio Nacional em Brasília, Priscila Mazenotti.
1: Tem muitos detalhes, muitas coisas que estão entrando em vigor, muita checagem, fiscalização. Nós todos, como eleitores, temos que ficar atentos. Em tempo de IA, inteligência artificial, tudo é possível. Então, como leitor, você também pode fazer a sua parte e fiscalizar. Ainda falando sobre as eleições, a gente traz agora uma informação da Roberta Lopes. É sobre o TSE, que aprovou o envio de tropas federais para as eleições em 5 estados. O reforço foi pedido por municípios e tem aval dos governos estaduais. Vamos ouvir a Roberta Lopes.
2: O Tribunal Superior Eleitoral aprovou nesta quinta-feira o envio de tropas federais para garantir a segurança do primeiro turno das eleições de outubro em 5 estados. As tropas das Forças Armadas serão enviadas para municípios de Tocantins, Piauí, Ceará, Acre e Rio de Janeiro. O TSE ainda vai informar quais cidades vão receber os reforços. O envio contou com o aval dos governos estaduais e foi solicitado pelos tribunais regionais eleitorais. O pedido de tropas ocorre quando o município informa à Justiça Eleitoral que não tem capacidade de garantir a normalidade do pleito com o efetivo policial local. O Ministério da Defesa ficará responsável pela logística da operação. O primeiro turno será no dia 4 de outubro, quando serão escolhidos deputados federais, estaduais, distritais, governadores, senadores e o presidente da República. O segundo turno está marcado para o dia 25, onde houver necessidade. De acordo com o TSE, 158 milhões de eleitores estarão aptos a exercerem o direito de votar. Com informações da Agência Brasil, da Rádio Nacional em Brasília, Roberta Lopes.
1: A gente vai continuar falando sobre as eleições até que chegue o primeiro turno, dia 5 de outubro. E depois, se tiver segundo turno também, aqui você sempre vai ficar bem informado com informação bem apurada, ética, sem partidarismos, uma comunicação pública do jeito que você merece para ficar bem informado. Vamos de música. Hoje é sexta-feira, a gente traz Capital Inicial, Primeiros Erros.

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0: 8h31 no horário de Brasília. A gente vai seguindo já já. A gente vai lá trazer a previsão do tempo, saber o que anda acontecendo em todo o país. Mas a gente também tem aqui informações que já são importantes e que a gente já vai adiantar para você sobre o tempo. Porque aqui é assim, a gente vai adiantando, vai trazendo todas as informações possíveis, sempre de fonte segura. Agora a gente vai trazer informações da repórter Sara Kines, que fala sobre a forte onda de calor que está prevista, com temperaturas altas em São Paulo, que pode chegar, acredita, em 40 graus. Vamos ouvir a Sara Kines, que traz para a gente as orientações da Defesa Civil.
1: Em São Paulo, a Defesa Civil alerta para onda de calor e risco alto de incêndios. As temperaturas podem chegar perto dos 40 graus no interior do estado entre esta sexta-feira e a próxima segunda-feira. A onda de calor é causada por uma massa de ar quente que vai elevar as temperaturas e deixar o ar seco, com baixos índices de umidade relativa do ar, principalmente nas regiões norte e noroeste do estado de São Paulo. Nessas regiões, a previsão é de temperaturas máximas de quase 40 graus e umidade relativa do ar abaixo de 12% durante as tardes. No restante do estado, as temperaturas devem ficar entre 30 e 35 graus e os índices de umidade perto de 20%. Muito calor, baixa umidade e tempo seco aumentam a sensação de calor intenso. Com as condições mantidas ao longo do fim de semana, a vegetação também fica ressecada e aumentam os riscos de queimadas e incêndios florestais. A orientação da Defesa Civil à população é manter a hidratação, umidificar ambientes, evitar se expor ao sol e evitar realizar atividades físicas intensas nos horários mais quentes. Cuidado redobrado com crianças, idosos e animais. Para evitar queimadas e incêndios, a recomendação é não usar fogo para limpar terrenos, não queimar lixo, nem descartar bitucas de cigarro às margens de rodovias. E é preciso atenção especial em áreas rurais e locais com vegetação ressecada. Em caso de fumaça ou princípio de incêndio, o número do Corpo de Bombeiros é o 193 e o da Defesa Civil, 199. Da Rádio Nacional em São Paulo, Sara Kines.
0: Já pensou, consegue imaginar 40 graus em São Paulo? Pois é, o tempo está meio esquisito. Daqui a pouquinho a gente vai tentar trazer informações para todas as regiões com o IMET. Neste momento, tem sempre as sextas-feiras.

0: fez uma reunião da equipe e daqui a pouquinho eles vão conversar com a gente e nós vamos atualizar você. Por enquanto, vamos de agenda cultural, né? Tem muita coisa acontecendo aqui em Brasília para o seu fim de semana e no país inteiro. Agora a gente vai trazer uma informação sobre as obras de Ziraldo, que estão encantando visitantes lá em Salvador. É uma exposição que conta muito sobre o artista. Quem conta pra gente é a repórter Carolina Pessoa.
1: Após sucesso de público em 5 capitais brasileiras, entre elas Rio de Janeiro, São Paulo e Brasília, a exposição Muduzira tem encantado os visitantes do Museu de Arte da Bahia, em Salvador. Na mostra, podem ser vistos personagens de sucesso do caricaturista Ziraldo, como o inesquecível Menino Maluquinho, a Professora Maluquinha e o Menino Quadradinho. A exposição convida o público para conhecer a trajetória do artista por meio de uma experiência diferenciada, que combina narrativa, imersão e interatividade. Os visitantes podem, por exemplo, personalizar obras de Ziraldo, adicionando um toque individual às composições digitais. A curadoria do projeto é de Adriana Lins, sobrinha de Ziraldo, e Daniela Thomas, filha dele. Adriana Lins explica como ocorre essa vivência imersiva proposta pela mostra.
2: É uma experiência, a gente quer que o visitante entre ali e saia com uma sensação, com uma vivência, um sentimento diferente, uma curiosidade diferente. Então, as interatividades acontecem de forma analógica, mas também de forma tecnológica, na maior parte da exposição. Então, nesse sentido, a tecnologia é, sim, uma ferramenta muito importante, parceira da curadoria, parceira da direção de arte.
1: Outras atrações que encantam os visitantes são o mini-estúdio, onde eles têm a chance de se verem dentro dos desenhos de Ziraldo, e um caça-palavras, em que podem buscar por frases de histórias do caricaturista. A curadora também destaca a alegria que a exposição tem proporcionado ao público.
2: A receptividade nessas diversas cidades tem uma característica comum: o sorriso e o olho brilhando de todo mundo que sai da galeria. Então, em qualquer cidade que a gente passou, por todas as cidades que a gente passou, e qualquer idade de público, essa reação do público de mergulhar e sair fascinado, rindo de orelha a orelha, tem acontecido.
1: Além de caricaturista, Ziraldo foi chargista, escritor e jornalista. Faleceu em 2024, aos 91 anos e mais de 70 de carreira. Seu legado conta com cerca de 200 livros editados. Adriana Lins reforça a importância de homenagear o artista.
2: Homenagear Ziraldo é como homenagear todos os brasileiros. É homenagear a nossa cultura, a nossa energia, a nossa forma de ver o mundo. É homenagear e incentivar crianças, jovens de todas as idades a terem orgulho da sua atuação como cidadão. É pensar que a gente constrói a cidade, o estado, o país que a gente vive, né? As relações humanas, as relações solidárias, e como a literatura é preciosa nisso. E como o legado do Ziraldo fala de tanta coisa de Brasil, como a gente se vê retratado ali.
1: A exposição Muduzira é um projeto do Centro Cultural Banco do Brasil em ocupação no Museu de Arte da Bahia e fica em cartaz até 13 de setembro. A entrada é franca. Da Rádio Nacional no Rio de Janeiro, Carolina Pessoa.
0: Muito legal, né? Uma exposição com a história, a obra de Ziraldo, muito convidativo, você pode aproveitar. Só que é lá em Salvador, se você estiver passeando por lá, dá uma conferida. E tem outras agendas culturais. Olha, aqui em Brasília, acontece o Festival Sapatão na segunda edição. Ele vai ser realizado amanhã, dia 29, sábado, na área externa do Museu Nacional da República. O festival celebra o Dia Nacional da Visibilidade Lésbica. A programação conta com feira de empreendedorismo, performances e shows de artistas locais, além da participação especial da cantora Ellen Oléria. A feira começa às 3 da tarde e os shows principais começam às 7 da noite.

0: A gente vai trazer daqui a pouquinho mais agenda cultural para você. Agora, a gente vai trazer o repórter Madison Euler, que traz também informações sobre um outro evento. É uma moda autoral, empreendedorismo e economia criativa, tudo junto no espaço em Manaus neste fim de semana. Vamos ouvir o Madison Euler.
1: O mercado de moda autoral de profissionais da região amazônica será o destaque do Amazon Poranga Fashion, evento gratuito que acontece em Manaus e reúne mais de 20 marcas estabelecidas na região. Além dos desfiles com lançamentos de coleções, a programação, que começa nesta sexta-feira e segue até o próximo domingo, no Ideal Clube Casa de Economia Criativa, inclui debates sobre moda, empreendedorismo, tecnologia e economia criativa. A proposta é aproximar criadores, profissionais e o público das diferentes perspectivas da moda produzida na Amazônia. Pelas redes sociais do evento, o coordenador de projetos, Felipe Taveira, fala sobre a nova estrutura da quarta edição, que vai ocupar vários espaços do Ideal Clube.
2: Os comércios locais aqui de fora também vão colaborar diretamente com essa execução. E dentro desse mesmo ambiente, a gente também vai ter os painéis, os talks, e no ambiente de cima, a programação com o cronograma dos desfiles individuais, a feira de artesanato, que vai estar disposta em uma das salas, que vai ser voltada para artesãos e cooperativas que sempre são parceiros da Amazon Poranga. Todo o ambiente vai estar vivo, vai estar pulsando a economia criativa.
1: Já a Thaís Arévola, produtora e diretora criativa do Poranga, reforça a importância do espaço como vitrine para a profissionalização e a valorização da moda produzida na região amazônica.
3: A gente percebe como as marcas que estiveram com o Amazon Poranga desde o início amadureceram muito, tanto para fazer desfiles, quanto a sua marca em si, seu brand, tudo isso. Então é realmente perceber e esperar que as marcas evoluam cada vez mais, que cada vez mais entreguem um trabalho mais bonito ainda e estejam sempre alcançando não só essa notoriedade regional, mas também nacional.
1: Para conferir o dia a dia da programação, basta acessar o Instagram @AmazonPoranga. Da Rádio Nacional em São Luís, Madison Euler.
0: Tá aí, muito legal, né? Eventos bem significativos. E hoje, sexta-feira, 28 de agosto, o que, que a gente faz? Vai de música. Música para já embalar o nosso fim de semana, embalar o restante do nosso dia. Vamos juntos, cantando agora com Flávio José, A Natureza das Coisas.

0: 3h49, a gente vai seguindo, a gente ainda tem muitas informações. Daqui a pouquinho a gente tem um bate-papo que também tem a ver com cultura, né? A gente vai falar sobre uma nova versão do espetáculo baseado num dos clássicos da literatura mundial, Os Miseráveis, de Vitor Hugo. A gente vai falar com o pessoal da Companhia dos Cantores Líricos, que revisita essa obra do dramaturgo francês Vitor Hugo e traz uma nova roupagem. A gente vai querer saber tudo o que vai acontecer nesse espetáculo e vai contar para você daqui a pouquinho. Agora a gente vai trazer outra informação que também é importante. A gente ainda não foi até o IMET, mas a gente vai. E por enquanto a gente vai falando sobre as situações climáticas em cada região. Municípios do Amazonas tomam medidas preventivas contra a estiagem. O repórter Victor Litaif vai contar para a gente. O principal risco é de chuva abaixo da média e temperaturas elevadas. Vamos ouvir a reportagem do Victor Litaif da rádio Encontro das Águas.
1: A seca começa a preocupar novamente o Amazonas, mesmo antes do período mais crítico da estiagem. Municípios do interior já adotam medidas de emergência diante da redução do nível dos rios e da previsão de agravamento das condições climáticas nos próximos meses. O cenário ganha ainda mais atenção com o avanço do El Niño para a região norte, o principal

0: O principal risco é de chuva abaixo da média, temperaturas elevadas e agravamento da seca. No Amazonas, o Maitá, no sul do estado, decretou emergência climática preventiva pelo período de 180 dias. A medida considera justamente o risco de uma estiagem severa, com redução acentuada do nível dos rios, além do aumento das queimadas e incêndios florestais e impactos no transporte pelo Rio Madeira. Outro município que já adotou medidas é Novo Aripuanã. A prefeitura decretou situação de emergência relacionada aos impactos previstos para a saúde e para o município diante da estiagem severa e da vazante dos rios. Em São Paulo de Olivença, na região do Alto Solimões, a prefeitura também já reconheceu a gravidade da estiagem. A medida foi tomada após a redução expressiva no nível dos rios. A régua do Rio Solimões chegou à marca de 3 metros e 17 centímetros. Diante desse cenário, a seca de 2026 pode representar mais um grande teste para o Amazonas, do sistema de comunicação Encontro das Águas Victor Itaif para a Rádio Nacional.
1: Pois é, todo mundo tentando garantir uma passagem mais tranquila para esse tempo de seca, de muito calor e de muitos incêndios, né? A gente tem muitos registros de incêndios nessa época do ano. Agora a gente vai trazer o Renato Ribeiro. Renato, que está sempre com a gente aqui no Tarde Nacional. Ele vai contar para a gente sobre crédito. Estados e municípios terão mais espaço para novos financiamentos durante este ano. O Renato vai explicar para a gente essa medida, que também amplia os recursos disponíveis para projetos do novo PAC. Vamos ouvir a reportagem.
2: O Conselho Monetário Nacional ampliou em 3 bilhões de reais o limite para operações de crédito de estados, municípios e do Distrito Federal para 2026. Com isso, o limite global anual sobe de 23 bilhões e 600 milhões para 26 bilhões e 600 milhões. A decisão foi tomada nesta quinta-feira. A medida vale para operações com e sem garantia da União, permitindo que governos estaduais e prefeituras tenham mais margem para novos financiamentos. O objetivo é utilizar melhor o espaço fiscal previsto, que estava ocioso. Com o reajuste, o crédito com garantia da União passa de 5 bilhões e meio para 7 bilhões de reais. Já o crédito sem garantia sobe de 5 bilhões e meio para 6 bilhões. Para o novo PAC, os limites sobem 1 bilhão de reais, tanto nas operações com garantia quanto nas sem garantia. Com informações da Agência Brasil, da Rádio Nacional em Brasília, Renato Ribeiro.
1: 3 horas e 54 minutinhos. Já a gente tem mais informações do Rádio Jornalismo atualizando sobre os acontecimentos. E depois a gente tem o nosso bate-papo. Agora a gente tem o quê? Música. Música boa. Clara Nunes, O Mar Serenou.

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1: Agora são 4 horas em Brasília. Boa tarde, eu sou Rafael Gasparotto e este é o Nacional Notícias, com os destaques do momento. Representantes do Brasil e dos Estados Unidos vão se reunir na segunda-feira para retomar as negociações sobre tarifas impostas pelo governo americano aos produtos brasileiros. O restabelecimento das negociações foi acertado durante o telefonema entre os presidentes Lula e Donald Trump em 21 de agosto. Gabriel Correia tem mais detalhes para a gente.
2: O ministro do Desenvolvimento, Indústria, Comércio e Serviços, Márcio Elias Rosa, e o representante comercial dos Estados Unidos, Jamison Greer, se reúnem virtualmente a partir das 14h30 da tarde no horário de Brasília. Durante

0: A ligação entre os dois presidentes, Lula defendeu a retomada das negociações comerciais e afirmou que as justificativas apresentadas pelo governo norte-americano para a adoção das novas tarifas são infundadas. Trump e Lula concordaram com a necessidade de manter os vínculos comerciais e o contato entre as equipes dos dois governos. No mês de julho, os Estados Unidos impuseram uma sobretaxa de 25% sobre ferro, aço, vestuário, calçados, açúcar, etanol, produtos farmacêuticos, maquinário agrícola, máquina elétricas não voltadas ao setor de aviação, além de outros produtos manufaturados. Entre os argumentos usados para justificar o tarifaço estão falhas no combate ao desmatamento, acordos preferenciais, propriedade intelectual, combate à corrupção, o PIX e o etanol. Uma sobretaxa de 12,5% foi aplicada logo depois, sob a alegação de que o Brasil não impede a importação de mercadorias produzidas com trabalho forçado. As novas tarifas atingem cerca de 6,6 bilhões de dólares em exportações.
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1: Agora são 4 horas 15 minutinhos, horário de Brasília, de uma sexta-feira quente, abafada, muito calor, o sol daqueles, né? Um para cada segundo do dia. Mas a gente vai seguindo aqui firme e forte. O fim de semana promete muitas coisas boas, tem muitos eventos, uma agenda cultural muito rica. E agora a gente vai falar sobre um dos maiores clássicos da literatura mundial que ganha uma nova versão nos palcos de Brasília. Miseráveis em Concert, da Companhia dos Cantores Líricos, revisita a obra do Vitor Hugo, dramaturgo francês, e traz para os dias de hoje temas como desigualdade, pobreza e injustiça social. Temas bem conhecidos e bem recorrentes, né? A gente vai conversar agora com a solista Renata Dourado, que é fundadora da companhia e diretora da peça, fundadora da Companhia dos Cantores Líricos. E a Renata já está conosco aqui no Tarde Nacional. Olá, Renata, seja bem-vindo. É um prazer te receber.
2: Boa tarde, Fátima. Boa tarde, ouvintes. É um prazer estar aqui falando um pouquinho do nosso espetáculo. Está muito bonito. Tenho certeza que a população de Brasília vai adorar.
1: Então, Renata, eu já estou muito curiosa para saber o que que traz de novo, porque é uma obra muito conhecida, né? Uma obra lá de 1862, e que vocês estão trazendo uma nova roupagem, uma vocês estão revisitando esse trabalho do Vitor Hugo. O que que tem de novo? Conta pra gente.
2: Então, vamos lá. Primeiramente, é todo em português. Nós fizemos uma versão em português, então as pessoas vão entender toda a obra, a língua, né? Não é em francês, como a obra do Vitor Hugo. Uhum. Então, todo em português, as canções têm arranjos também próprios. As músicas conhecidas já na Broadway vão estar presentes, mas tem trechos que a gente remusicou, fez arranjos novos, então tem essas novidades. E a gente tentou fazer um resumo da obra, mas que colocasse toda a história no palco, né? Então, a gente vai ter figurinos, cenários. O legal, quando as pessoas vão assistir, eles se encantam, porque entra e troca cenário e desce árvore, sobe árvore, é muito dinâmico, em português, e contando toda a história.
1: Nossa, deve ser muito interessante, Renata. E aí eu queria que você explicasse também, porque você trouxe uma obra francesa, né? Para o português, para a língua portuguesa, e num formato de um espetáculo musical, né? Fala um pouquinho sobre essa transformação.
2: Então, vamos lá. Os Miseráveis já tem uma versão na Broadway, né? Já foi transformado em musical. No Brasil também já teve uma versões em português, principalmente em São Paulo, né? Nos palcos de musical. E Brasília geralmente só tinha produções acadêmicas, não tinha nada profissional. Então nós conseguimos aprovar no Fundo de Apoio à Cultura o patrocínio para fazer essa montagem profissionalmente. Então fizemos audições para as pessoas, então vários cantores do Brasil se inscreveram. A gente tem uma cantora de São Paulo fazendo o papel da Cosette. Temos um cantor de Goiânia também fazendo o papel do Javé, que é o vilão da história, além dos cantores de Brasília. Então muitas pessoas se inscreveram para os testes, foram selecionadas e estão cantando. E o legal é que é em português, né? Assim, as pessoas às vezes veem, ah, Les Miserables, Os Miseráveis, e aí tem medo de ser uma língua diferente. Então a gente trouxe na língua mãe mesmo, para as pessoas entenderem, e tentou compactar toda a história, mas de forma que você entenda do começo ao fim a história toda do Jean Valjean, né? Que ele foi abençoado por Deus, lá no final mesmo teve tido cometido alguns crimes. Então, assim, é uma história que é dinâmica e que eu tenho certeza que Brasília estava esperando um momento assim, né? Brasília tem muitos artistas de musical, inclusive, que foram para fora, para São Paulo, e aqui tem poucos musicais realizados por brasilienses mesmo, de forma profissional. Então, acho que faltava isso na cidade, né?
1: Uhum. Agora, eu queria que você falasse um pouquinho sobre a sua personagem, Fantine, né? Ela é uma personagem central e trágica, né? Seguindo aí a
2: É, né?
1: história. Mas como é que é essa interpretação? O que que você traz
2: Ela é
1: pra gente?
2: assim, a peça-chave, né, da história, né? Por ela, por causa dela, Jeval Jean tem a sua redenção, por cuidar da sua filha depois que ela morre. Então, para mim, é uma honra, porque assim, apesar de ser cantora lírica, eu tenho uma história muito forte com o musical. Minha primeira obra musical foi um musical, né? Não foi uma ópera, foi o Saltimbanco, do Chico Buarque. Então, assim, é uma história, para mim, particularmente, assim, muito gostosa de fazer, porque a forma de cantar musical é diferente de cantar uma ópera, o canto lírico, a forma técnica, né, de cantar. E, para mim, assim, foi um desafio, porque eu tive que retomar um pouquinho meu processo de estudo de canto para retomar essa forma de cantar, que é o canto belt. E a dramaticidade da personagem também exige muita concentração, né? Ela sofre por abusos, ela passa por abusos, por abandono da filha, por exploração do trabalho. Então, assim, é uma personagem muito dramática. Então, você precisa controlar a emoção até para conseguir cantar. Então, assim, foi um desafio muito grande, mas estava sendo muito gostoso fazer.
1: Nossa, imagina, muita emoção e ainda sendo uma cantora lírica fazendo essa interpretação, a emoção assim, à flor da pele, né?
2: Isso, a gente tem que controlar, senão não consegue entregar, né? Mas a gente sabe que muitas vezes o choro pode atrapalhar na hora do canto, então, e tem que ter as duas coisas.
1: É, imagino, deve ser bem legal. Agora, a Fantine também, ela traz essa carga aí que a gente citou lá no começo, de toda a obra do Vitor Hugo, né, que fala da injustiça, da
2: Sim.
1: desigualdade. Ela traz todo esse sofrimento que a gente ainda percebe nos dias de hoje, né? Queria que você falasse um pouquinho sobre esse simbolismo daquela época para essa época na sua interpretação. O que que a Fantine acrescenta aí para a gente refletir sobre?
2: É, eu acho assim, que mesmo hoje, né, atualmente, as mulheres ainda são subjugadas. Eu acho que assim, a gente conseguiu muito, muito, abrir muitas portas, espaços, mas ainda não estamos em pé de igualdade com os homens, né? Então, assim como a Fantine foi escorraçada por ter tido uma filha fora do casamento, foi explorada no trabalho, assim, eu acredito que as mulheres, é claro que em menos intensidade, até hoje ainda passam por isso, assim, a gente ainda vê preconceito em relação de mães que são solteiras, a gente ainda vê uma discrepância em relação a salários, em relação a homens e mulheres. Então, assim, é uma obra, mesmo sendo escrita em 1800, remete a sentimentos humanos que ainda acontecem na atualidade. E isso faz com que a gente reflita, né? A gente, em pleno século XXI, a gente ainda encontra pessoas que pensam em mim como 1800.
1: É.
2: Como mudar isso, né?
1: Pois é, como mudar isso é uma coisa que a gente vive tentando aprender, entender, mas é sempre bom a gente reforçar. E eu acho que uma interpretação como a sua deve ajudar a refletir muito sobre essas questões. Agora, eu queria que você fizesse a ficha técnica. O espetáculo vai até domingo no Teatro da Caesb, é isso?
2: Isso. Teremos duas apresentações no domingo, uma às 17 horas e uma às 19h30. Os ingressos estão concorridíssimos. A gente só está entregando agora na bilheteria do teatro, os que estavam disponíveis no Simpla já esgotaram. Então, tem que ir no teatro para tirar ingresso lá mesmo. Meia hora antes das apresentações, a gente distribui. Então, é gratuito, tem acessibilidade, tem libras.

0: teve contato com a obra de Vitor Hugo, Os Miseráveis, é a compreensão de todo o texto nessa versão que vocês estão trazendo, todo em português, é fácil entender o recado, né? É fácil apreciar a obra, né?
1: As pessoas vão entender do começo ao fim, a linha está assim bem desenhada. É, muitas pessoas já me deram feedback, porque a temporada começou, já tem dois finais de semana atrás, né? Uhum. Nós estreamos dia 14 de agosto. Então, assim, o feedback que tivemos, as pessoas adoraram, por ser em português. E quem conhecia a obra, já foi pessoas do Clube do Livro que estavam lendo, Miseráveis, assim. E eles confirmaram que nós condensamos a história sem perder nenhum detalhe. Então, pra gente, assim, foi muito legal, principalmente dessas pessoas que estavam tendo contato direto com a obra, né? Pela ideia do Clube do Livro.
0: Ah, que ótimo, então. Então, pra gente encerrar, Renata, deixa aí um convite para todo o nosso público, para quem está acompanhando, estar presente aí com vocês neste fim de semana.
1: Gente, esperamos vocês no Musical Miseráveis, dia 30 agora, não esqueçam, gratuito, às 17 horas e às 19h30. Venha se emocionar com Fantini, Cosette, Jean Valjean, vocês vão chorar, vão se alegrar e vão sair com certeza bem aliviados do teatro.
0: Ai, que ótimo. A gente fica aqui na torcida. Muito sucesso para vocês e que venham outras produções. E quem sabe uma reapresentação aí dos Miseráveis, né? Porque todo esse trabalho...
1: Muito obrigada pelo espaço, Fátima. E, ó, já vou deixando aí um gostinho para os ouvintes. No feriado do dia 7 de setembro vai ter um outro clássico da literatura que vamos apresentar, que é a ópera Fausto. Então, ó, não percam. Lá também, no Teatro da Caesb.
0: Isso, Teatro da Caesb, que fica em Águas Claras, né?
1: Isso.
0: Ai, que ótimo, então. Muito obrigada, Renata, ter você aqui. Foi um prazer, muito sucesso e até uma outra oportunidade.
1: Eu que agradeço. Até mais.
0: Tchau, tchau. Essa foi a Renata conversando com a gente aqui. Ela que é uma das fundadoras, ela é solista, Renata Dourado, é uma das fundadoras da Companhia de Cantores Líricos e está interpretando um papel muito importante, um papel que traz todo esse simbolismo da obra de Vitor Hugo, que é a Fantine, a personagem central, né, que passa por todo esse sofrimento, todo esse preconceito. Então vale a pena conferir Os Miseráveis neste domingo, às 5 da tarde e também às 19h30. Agora já são 4h28, horário de Brasília. A gente traz música e depois a gente tem intervalo. Aí a gente continua com outras informações. Leila Pinheiro, Bessa-me.

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3: H36, daqui a pouquinho tem um Viva Maria e nessa reta final do Tarde Nacional a gente traz para você informações importantes e também informações sobre aquela situação lá no Nepal. Antes, vamos falar aqui sobre a escala 6x1. Relator do Senado mantém proposta da Câmara que acaba com a escala 6x1, como conta pra gente o Gésio Passos.
4: O senador Omar Aziz, do PSD do Amazonas, apresentou seu relatório sobre a proposta de emenda à Constituição que acaba com a escala 6x1 e diminui a jornada de 44 para 40 horas semanais. O texto mantém a proposta aprovada na Câmara e deve ser votado pela Comissão de Constituição e Justiça do Senado na próxima semana. O documento prevê um prazo de 14 meses para a transição para a jornada de 40 horas. 2 meses após a promulgação da PEC, a jornada cairia para 42 horas semanais. Um ano após essa redução, a jornada se limitaria a 40 horas de forma definitiva. A PEC também estabelece o fim da jornada 6x1 no período de 2 meses após a promulgação do texto, prevendo 2 dias de folgas remuneradas semanais para todos os trabalhadores com carteira assinada sem qualquer redução salarial. Em seu relatório, o senador Omar Aziz cita estudo do Instituto de Pesquisa Econômica Aplicada, ou IPEA, indicando que 32 milhões dos 44 milhões de empregados seletistas seriam beneficiados com a redução da jornada. Desses trabalhadores, 80% recebem até 2 salários mínimos. O relator também rejeitou as 12 emendas apresentadas na CCJ, que buscavam modificar o texto aprovado na Câmara. Se for aprovada na CCJ, a PEC da escala 6x1 precisa ser votada no plenário do Senado em 2 turnos, sendo necessário o apoio de 49 dos 81 senadores para a ratificação da proposta. Se o texto não for modificado pelos senadores, ele vai direto para a promulgação da Presidência da República. Da Rádio Nacional em Brasília, Gésio Passos.
3: Tá todo mundo de olho nessa votação, nesse encaminhamento. Vamos acompanhar e, claro, contar todos os dias para você. Agora a gente vai trazer a informação sobre a situação lá no Nepal. Passa de 500 os mortos em inundação e as buscas ainda seguem lá no Nepal. Quem conta pra gente é o repórter Gabriel Correia.
5: Os resgates das vítimas da enchente no Nepal foram retomados após breve interrupção por causa do risco de transbordamento de um lago formado pela avalanche. O número de mortos pelo desastre de quarta-feira já ultrapassa 500 pessoas, ainda com milhares de desaparecidos. O transbordamento desse lago, formado por barreiras naturais, aconteceu após a enxurrada de rochas, gelo, lama e detritos descerem das montanhas do Himalaia com o colapso de uma geleira, segundo a agência Reuters. O volume de água ultrapassou

0: 2,5 milhões de metros cúbicos e as operações de resgate precisaram ser suspensas por 3 horas, confirmou uma emissora estatal chinesa. O Nepal monitora também o risco de transbordamento de um segundo lago. A inundação, 2 dias atrás, devastou vilarejos, usinas de energia, estradas e pontes ao longo da rota que liga a capital do Nepal, Katmandu, a Lhasa, no Tibete. Essa era uma área muito frequentada por praticantes de trekking e peregrinos. Entre os desaparecidos, 540 são estrangeiros. A Cruz Vermelha estima que 93 mil pessoas foram afetadas. Em Pequim, o presidente Xi Jinping pediu nesta sexta-feira o monitoramento de ameaças relacionadas a geleiras e deslizamentos de terra na região autônoma do Tibete, além de ajuda emergencial ao Nepal. O primeiro-ministro chinês Li Qian chegou na quinta-feira à região de Giron, a mais atingida. Do lado chinês, são 5 mortes confirmadas, além de centenas de desaparecidos. Ainda segundo a Reuters, o Nepal recusou a ajuda de países estrangeiros nas operações de busca e resgate por considerá-las desnecessárias. Uma equipe da Coreia do Sul está em Katmandu, mas não tinha sido mobilizada, segundo o Ministério das Relações Exteriores de Seul. Índia, China, Estados Unidos, Reino Unido, Japão e Bangladesh também solicitaram permissão para auxiliar nas operações de resgate. Até o momento, não há registros de brasileiros entre as vítimas. Da Rádio Nacional em São Luís, Gabriel Correa.
1: Pois é, uma situação muito grave, né? Enquanto isso tudo aí está acontecendo, na narração do Gabriel Correa, na reportagem que ele preparou, milhares de famílias ainda buscam por familiares em meio aos sobreviventes. Muitas pessoas, mais de 1.200 pessoas, estão na lista dos desaparecidos até agora. E tem muita gente procurando nos hospitais. Enquanto isso, socorristas também resgataram um grupo de homens que ficaram isolados num túnel e saíram de lá cheios de lama, cobertos de lama, mas pelo menos foram salvos. Então a gente segue acompanhando essa tragédia que afetou lá o Nepal e contando aqui para você. Agora são 4 horas e 42 minutos. Você gosta de matemática? O João Cláudio disse que ama matemática. Eu não sei não, não estou conseguindo fazer conta nem do meu salário. Mas vamos lá, Carolina Pessoa preparou para gente uma reportagem sobre o Festival de Matemática. Matemática Sem Medo. Começa mais uma edição do evento que aproxima estudantes de uma das disciplinas que são mais temidas. Matemática é aquilo, ou ama ou odeia. Vamos ouvir a Carolina Pessoa.
2: O Rio de Janeiro sedia a partir desta quinta-feira um dos principais eventos de promoção do ensino da matemática no país. É a 4ª edição do Festival Nacional de Matemática, realizada pelo INPA, Instituto de Matemática Pura e Aplicada, na Marina da Glória, zona sul da cidade. O festival tem programação gratuita e conta com exposições, jogos, desafios, palestras e apresentações artísticas. As atividades foram pensadas para mostrar como essa disciplina, temida por alguns alunos, está presente nas mais diversas áreas do conhecimento e do cotidiano, combinando aprendizado, cultura e entretenimento em atividades voltadas para todas as idades. A linguagem dos quadrinhos é usada para aproximar o público da jornada do conhecimento matemático, com experiências ligadas à álgebra, geometria, lógica, dinâmica, aleatoriedade e aritmética. O diretor-geral do INPA, Marcelo Viana, destaca que a expectativa de visitantes para essa edição do evento supera a da anterior, realizada em 2024, que chegou a 20 mil pessoas. Ele comemora a recepção positiva ao evento.
3: Estamos de casa cheia, às vezes é até difícil atender esse entusiasmo das crianças, desde os pequenininhos até o pessoal do ensino médio e adultos. É uma reação de muito entusiasmo. Eu já presenciei, na hora de fechar o festival, às 8 horas da noite, as mães arrastando as crianças, querendo ir embora, nós fechando e a criança puxando para trás, dizendo que quer mais matemática, quer mais festival da matemática.
2: Marcelo Viana defende ainda que com o ensino da matemática se tornando mais atraente, os jovens podem alcançar melhores resultados na disciplina, em exames vestibulares e outras provas importantes.
3: Eu não tenho dúvida de que um bom ensino de matemática, sucesso na aprendizagem da matemática, passa por cada um de nós, cada uma das nossas crianças, gostar e ter noção da relevância daquilo que está aprendendo. Ninguém gosta de aprender aquilo que não entende para que serve. Então é fundamental que a gente leve esse conhecimento, essa compreensão às nossas crianças e a partir daí, de uma aprendizagem mais saudável, mais efetiva, os índices vão melhorar com certeza.
2: No palco principal do evento são realizadas

0: palestras e mesas redondas, com diferentes profissionais da matemática. Outras atrações são a Arena Gamer, com jogos desenvolvidos pelo Afro Games, uma bicicleta de roda quadrada projetada pela escola Firjan Sese, robôs que interagem com o público feitos pela equipe Jaguar do Instituto Federal de Volta Redonda, e um estande com atividades que unem matemática, computação e robótica, criadas por alunas da educação básica como parte do projeto Meninas Olímpicas do INPA, a Olimpíada Brasileira de Matemática das Escolas Públicas, maior competição científica do mundo em número de participantes e organizada pelo INPA, também participa do evento, propondo desafios inspirados em problemas das provas da Olimpíada e jogos de perguntas e respostas. O festival conta ainda com um espaço dedicado às crianças da educação infantil, que combina brincadeiras, mágica e contação de histórias. Nesta quinta e sexta-feira, a visitação ao festival é exclusiva para escolas, previamente agendadas. O público em geral já pode retirar ingressos gratuitos para a visitação no sábado e domingo, no site festivaldamatematica.impa.br. Desde sua criação, o Festival Nacional de Matemática recebeu mais de 50 mil visitações em suas 3 edições. Da Rádio Nacional no Rio de Janeiro, Carolina Pessoa.
1: E olha, eu vou encerrar o Tarde Nacional com um convite para você participar de um dos festivais mais importantes da valorização da cultura popular e tradicional no país, que acontece na Arena Conic, ali no setor de diversões sul. É o Encontro de Mestres do Brasil. Amanhã, hoje, né, aliás, tem ainda, a partir da noite agora, show histórico do reencontro do grupo pernambucano de Mangue Beat, Mestre Ambrósio, e vários outros nomes. E amanhã, sábado, é o dia do encerramento, vai celebrar a força dos sotaques regionais, com muitos nomes também conhecidos. Aproveite, aproveite bem o seu fim de semana, tem muitos eventos na cidade. Se informe e participe de todos eles. A gente fica muito feliz em ter você aqui para receber todas as nossas dicas e dividir com a gente o espaço. Agora, a gente deixa você com Viva Maria, desejando um ótimo fim de tarde.
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3: Oi, oi, gente amiga da literatura. Bem-vindos à quarta edição da Flip Paracatu 2026, aberto oficialmente ontem e até o próximo domingo, vai estar nos dando a oportunidade de conhecer um pouco mais o universo das palavras e dos escritos memoráveis dos gigantes João Guimarães Rosa, 70 anos da publicação de Grande Sertão Veredas, e do geógrafo Milton Santos, em celebração ao seu centenário de nascimento. E é claro, Viva Maria estende tapete vermelho para eles, mas não podia deixar de fazer o mesmo para a nossa ilustríssima embaixadora Econcessa, que na pele da atriz Cida Mendes, mais uma vez, está fazendo de suas fisiologias uma missão de vida e está com a incumbência, enquanto embaixadora da Flip Paracatu 2026, divulgar intensamente as atrações culturais que já estão acontecendo. Seja muito bem-vinda, minha feia!
4: Ah, coisinha! Menina, que beleza esse trem de Flip Paracatu que eles arrumou agora, Mara Regia.
3: Oh, meu Deus, que maravilha!
4: Oh, mas a cidade fica literária demais! Não é? Amostra muitos as pessoas que escreviam, você encontra com eles na rua, conversa. Tem muita prosa boa, que parece mais é uma aula pra gente, pois não é? É bom demais, Mara Regia.
3: Pois é, melhor do que isso é só mesmo ouvir você aqui nas ondas sonoras da nossa rádio. Que maravilha, coisinha, né? Mas enfim, queria muito que você nos contasse da movimentação em torno principalmente desses dois grandes homenageados, não
4: é? É, coisinha, é assim, em comparação. Os dois falou muito do sertão, né? Dos profundezas desse país nosso, que não é só Rio de Janeiro e São Paulo. Então, o Guimarães Rosa passeou e anotou as pessoas, não é? Os casos, tudo. E o Milton Santos, ele foi fazendo assim, mapeando o Brasil inteirinho, amostrando que os lugares não é só os lugares. Os lugares é o lugar mais as pessoas do lugar.
3: Pois é. E, aliás, o título dessa quarta edição

0: edição da Flip Paracatu é o meu lugar no mundo, né? Qual é o seu lugar no mundo? É no rádio, na TV? Ah, é na novela? Ah, coração acelerado, cadê ela, Leocádia?
1: Acabou, Leocádio, mas Leocádio entregou a obra. Oh, o meu lugar no mundo é onde tiver me chamando e eu querendo eu para cruzear, conversar. Meu lugar no mundo pode ser dentro de um livro, pode ser dentro de um teatro, pode ser na televisão, não é, coisinha? Oi. Pode ser aqui nessa rádio com você. É assim.
0: Com certeza.
1: Mas é bom quando a gente acha o lugar da gente no mundo, não é?
0: Nem me fale. É como se encontrar numa profissão, você nas artes, nos palcos, não é? A prosa, meu Deus, e até na culinária. Queria estar aí em Paracatu para passar lá na sua casa, comer aquela maminha que tu chama como, hein?
1: Nós chamamos maçã de peito.
0: Eita, meu Deus,
1: aí que passa aquele molho de rapadura assim, joga um cadinho pro riba, hein?
0: Ei, meu Deus do céu, que coisa boa.
1: Com a boca
0: boa.
1: Virou um corgo aí agora, hein?
0: Pois é, amiga, mas olha, você está sempre recebendo celebridades, como, por exemplo, o escritor moçambicano, que é o nosso adorável Miyakoto, não é?
1: Pois é, coisinha. Ele já está vindo para cá, está chegando, e desde a primeira Flip Paracatu que vem, gostou do Paracatu?
0: Ah.
1: Achou que bom demais? Então ele chega e fica, minha filha, lá passeando para rir, para baixo. Todo mundo pode conversar com ele. É uma beleza, não é?
0: Muito acessível. Agora, a gente tem aí também as ilustres irmãs Dumont, do grupo Matizes Dumont, que lhe fizeram uma surpresa e tanto, né? Elas que estão aí com seus bordados, com suas histórias, ao lado da Alessandra Rosco, que é outra querida, que fez seu primeiro estágio aqui no Viva Maria e é parte integrante desses 45 anos que a gente já vai comemorar. Então, queria que você falasse desse mimo. Não é só um mimo, é um relicário.
1: É uma coisa, Marfalha. Aquilo ali é um baú. É as arrumou aqui uma exposição mostrando as imagens, as paisagens do Guimarães Rosa.
0: Nossa!
1: E mostrando como é que Milton Santos falou desse trem dos lugares, não é? Que o lugar, achar o lugar da gente no mundo é dentro da gente.
0: E o sertão, nesse contexto, faz toda a diferença, né? Porque já dizia João Guimarães Rosa, o sertão é grande, né? Não cabe dentro das veredas, não cabe nem na vida.
1: Pois é, coisinha. Lindo demais da conta. Foi a exposição delas hoje cedo. Você precisa de ver. É as lá contando as histórias, como é que elas começaram a bordar, o que que virou, né? 40 anos aí ensinando. Elas já ensinou 60 mil mulheres a bordar.
0: Nossa! E aí elas resolveram homenagear a grande embaixadora dessa quarta edição. Aliás, você já foi da terceira edição também, né, querida?
1: É, diz que é vitalício, né?
0: É vitalício? Ai, que bom! Então me diga aqui, aí elas presentearam você com uma blusa que eu vi no seu Instagram.
1: Você viu que lindo? Porque agora eu sou... Elas não gostam de falar que eu sou embaixadora. Eu sou imperadeira delas. Porque nas folias de rei, que elas gostam muito, né? Lá do Pirapora e tudo. Na folia de rei tem o imperador e a imperadeira, né?
0: Ah, é?
1: É, eles não falam imperadora, eles falam nem imperatriz, eles falam imperadeira.
0: Ah.
1: Aí de modo que eu virei imperadeira delas também.
0: E com aquela blusa, então, ó, falta muito pouco pra você ser a rainha do sertão.
1: Aí, ó, tá vendo?
0: Agora, pra encerrar, do alto dessas suas fisiologias, né? Eu queria que você deixasse uma frase inspiradora no ar, que fosse do João Guimarães Rosa, bem como do Milton Santos, enfim, uma lembrança, ou mesmo um canto, o que você quisesse manifestar para saudar todas as pessoas que, direto ou indiretamente, como nós aqui no Viva Maria, vamos participar dessa festa do livro aí em Paracatu.
1: Eu queria, Mara Régia, é fazer um agradecimento dessas duas pessoas ter vindo antes de nós, chegado aqui. Porque o que eles fizeram para nós que moram nesse país, se eles não tivessem feito, nós não conhecíamos nada até hoje. Nós estávamos acreditando naqueles livros que falavam que aqui era tudo feio, que aqui não tinha nada, que aqui era pobre, que aqui era seco. Então, eles mostrou outro ser. Não é? Então a gente tem que agradecer essas pessoas que fez isso para nós. Eu agradeço eles. Ah. Porque o que eles fez, deixou para nós, né, Mara Regi?
0: Uma maravilha.
1: Você já viu o livro fazer aniversário, gente? O livro é quase uma pessoa já,
0: já
1: do Grande Sertão.
0: Total.
1: Fazer aniversário, 70 anos. Tá perto de você, né, Mara Regi?
0: Opa, eu já passei. Mas eu ainda não virei sertão, ainda tô no Mara, vida! Mara!
1: É, né, coisinha? Ah, que beleza! Você tá fazendo falta aqui, viu, coisinha?
0: Ô, oh, meu amor, queria muito. Mas olha, não vai faltar oportunidade e a gente tá daqui acompanhando seus passos e de toda essa gente linda que se reúne aí nessa feira que cada vez mais vem tendo um espaço e sendo reconhecida nacionalmente, né? Quiçá internacionalmente também, né?
1: É, coisinha, Paracatu agora é a capital literária do sertão, eles falou.
0: Quem foi que disse?
1: Chique, não é?
0: Demais.
1: Pois é, é
0: quem
1: isso
0: disse?
1: Aí.
0: Quem
1: e
0: disse?
1: Quem tá aí longe escutando nós e ficou curioso pra ver, no YouTube... Tem tudo, Marcela. As prosas, tá tudo gravado lá.
0: Ei, que maravilha.
1: Entra lá, Fliparacatu, olhar.
0: Pois é. Agora, eu queria saber, como é que vai ser o encerramento domingo?
1: Domingo é o dia que a gente fica mais emocionante. Por quê? É o dia da revelação das redações. Eles fazem um concurso de redação aqui, nas escolas. Menina, mas sai cada coisa, prodígio assim, saca, né? E na hora da premiação, nós tudo chora. A mãe chora, o menino chora, a professora chora. E aquela emoção que é no domingo. Ah. Fecha assim. Eles fazem um concurso de redação e de desenho.
0: Olha.
1: E tudo em Riba do Grande Sertão esse ano.
0: Nossa,
1: não é?
0: As irmãs Dumont, que aí estão com essa exposição maravilhosa, vão ter mais uma inspiração a partir desse trabalho dessas crianças nas escolas de Paracatu, esse berço da cultura, esse sertão que é um mar de possibilidades, né? E de troca, né? Então, minha ilustríssima embaixadora, ou melhor, minha ilustríssima imperadeira, fica com o meu abraço e o abraço de todas as Marias. E sinta-se na biblioteca do nosso coração, viu, minha filósofa?
1: Obrigada, querida. Um abraço para todo mundo que está ouvindo nós aí nas ondas da rádio, não é? Com Mara Régia, viu?
0: Opa.
1: Um beijo para todas. Viva Maria!
0: Viva!
2: Viva Maria! 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
3: Bom fim de semana, gente. Aproveitem bem aí as nossas ofertas de cultura. E até segunda. Beijos.

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1: Agora são 5 horas em Brasília. Boa tarde. Eu sou Rafael Gasparotto e este é o Nacional Notícias, com os destaques do momento. Vamos falar agora da maior gincana ambiental do país, Agosto no Capibaribe, que começa amanhã e vai até segunda-feira no Recife. Iniciativa que reúne oficinas infantis, atividades de arte e ciência e a tradicional navegação de pequenas embarcações que ajudam na limpeza do rio. Madison Euler tem mais detalhes.
2: Realizada todos os anos pela ONG Recapibaribe, a ação busca conscientizar a população sobre a importância do rio Capibaribe, da natureza e das comunidades que vivem às suas margens. A programação começa às 9 da manhã deste sábado, no Capibar, no bairro Monteiro. A atividade Pescando Consciência Ambiental oferece oficinas de fotografia, carimbos com material reciclável, papelão e colagem, além da exposição Tubarões Sem Mistério, Conhecendo para Conviver, tudo de graça. Na segunda-feira, o destaque é a Barqueata de Limpeza. Cerca de 100 pescadores artesanais vão percorrer 8 quilômetros do Capibaribe recolhendo lixo e resíduos. A ação envolve voluntários, comunidades ribeirinhas, donos de embarcações e profissionais da pesca artesanal. O material recolhido será pesado por equipes da limpeza urbana do Recife. Os participantes recebem cesta básica e ajuda de custo e os grupos que retirarem mais resíduos concorrem a prêmios em dinheiro. O recorde da ação foi registrado em 2022 com a retirada de 29 toneladas de lixo do rio.
1: Esse foi o Nacional Notícias. Mais informações às 6h30 no Repórter Nacional.
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boa tarde. São 5h04. 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

Ceará. Eu sou Luciana Vale, fico com você até às 6 horas, na companhia de Rui Franklin nos trabalhos técnicos e Rosalina Rocha na assistência de estúdio. 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Hoje é sexta-feira, 28 de agosto de 2026. Chegou ao mundo digital hoje Viva Donato, álbum póstumo editado pelo selo Sesc, com gravações inéditas de 15 músicas do compositor, em arranjos de Dori Caymmi e Marcos Valle. O tributo está disponível nas principais plataformas de áudio e também em versão física nas lojas Sesc. Viva Donato reúne intérpretes fundamentais da MPB: Gilberto Gil, Djavan, João Bosco, Ivan Lins, Bebel, Gilberto, dentre outros artistas que, de alguma forma, foram tocados pela poesia de João Donato, sua influência musical ou a memória de parcerias compartilhadas. Silva, Joyce Moreno, Paula Morelenbaum e Dora Morelenbaum, Marcos Valle, Patrícia Alvi, Antônio Adolfo e Fafá de Belém também estão nessa bela homenagem ao músico acriano, que morreu em 2023, aos 88 anos, no Rio de Janeiro, cidade onde escolheu viver e compor. O disco Viva Donato abre com A Paz, parceria de Gil e Donato, de 1986. Nesta nova versão, Gil e Mônica Salmazo revivem a canção com arranjo de Dori Caymmi. Flor de Maracujá, composta por Donato em 74, é uma homenagem a Gal Costa e ganha agora a voz de Roberta Sá, acompanhada de Roberto Barreto, na guitarra baiana.

0: Troca de Lado Comigo. Esse é o novo single do Pegada de Gorila, transformando vivências de racismo em samba e convite à empatia. Produção do maestro Rio do Hora. Canção de Coca Pereira e do Batata e Gera SP. Nascendo da experiência cotidiana, que a gente, né, adoraria que não existisse mais em pleno século XXI. A discriminação racial. Troca de Lado Comigo? Vou perguntar aqui para o nosso amigo Coca Pereira, que está na linha já com a gente. Coca, que é integrante do Pegada de Gorila. Tudo bem, Coca?
1: Tudo bem, boa tarde.
0: Boa tarde, querido. Prazer receber você aqui na Rádio Nacional. Também quero chamar para esse papo aqui outro integrante do Pegada de Gorila, o Samuel Marques. É o Samuca. Tudo bem, Samuca?
2: Opa, maravilha. Boa tarde. Tudo certo.
0: Boa tarde. A gente está aqui com dois músicos de São Paulo e eu vou primeiro falar com o Coca. Quanto tempo no grupo, quanto tempo tem de formação o Pegada de Gorila, Coca?
1: Temos 20 anos de estrada.
0: Caraca, muita pegada, hein?
1: Muita pegada.
0: Tem muita pegada nessa estrada, hein?
1: Exato.
0: Tô vendo o site de vocês aqui. Tem um site, o pegadadegorila.com na internet. Acredito eu que as informações estejam atualizadas, né? Tradição, ritmo e presença. Aí tem aqui uma chamada logo na página inicial. O samba que pulsa no corpo, na memória e no território. Aí eu pergunto pro Samuca, qual é o território do Pegada de Gorila?
2: Ah, Pegada nasceu na Zona Leste, tá em Paulista.
0: Explica melhor pra gente que ambiente é esse. Como é que você descreveria hoje, pra quem não é de São Paulo, esse território? É reduto de samba e pagode? Tem referências fortes nesse gênero? Traz um pouco mais de referência pra gente desse lugar importante aí.
2: Então, onde a Pegada nasceu foi dentro de uma escola de samba. A gente fazia toda segunda-feira, que cada músico estava por um lugar, assim, no final de semana. Aí chegava na segunda, a gente reunia para fazer um samba, tocar aqueles sambas que a gente gostava, né? Samba, choro, bossa nova, música instrumental também. Aí nasceu dentro de uma escola de samba, Unidos de Santa Bárbara.
0: Qual que é a escola?
2: Unidos de Santa Bárbara.
0: Unidos de Santa Bárbara, Escola da Zona Leste de São Paulo. Coca também estava por essas bandas aí na época?
1: Sim, estava presente também, fazia parte desde o início, né? Rolava essa roda de samba, uma roda de choro e sempre uma comida, né?
0: A claro, gente, né?
1: Uma comidinha para receber os amigos e tal, então a gente recebia música toda São Paulo.
0: Coca, deixa eu te interromper rapidinho. A ligação tá estranha, não tô conseguindo te ouvir direito. Você tá... Bom, a gente tá falando com você pela chamada de telefone. Tenta falar um pouco mais próximo do celular, por favor.
1: Tá. Vê se melhorou, melhorou?
0: Melhorou um pouquinho.
1: Tá, tá mais próximo agora. O telefone aqui vai ficar melhor. Então, rolava essa roda de choro e samba. Sempre tive uma comidinha, né? Já que estamos de família, então eu sempre cozinhava ali em casa, alguma coisa, pra gente já estar junto e receber os amigos e fazer tocar o que a gente gostava ali naquele momento.
0: Eu continuo te ouvindo mal. Eu vou, vou pedir um retorno mais alto aqui para eu não perder nada da tua participação aqui, Coca. Coca Pereira, você é percussionista, é isso?
1: Correto.
0: Samuca é trombonista.
2: Isso, exatamente.
0: Eu tô vendo uma galera maior aqui na página da internet. Vocês são quantos integrantes?
2: Nós somos em 7.
0: 7, todos instrumentistas?
2: Isso.
0: Apresenta a galera pra mim aí, Samuca.
2: Eu, Samuel Marques, trombone, Coca Pereira, percussão geral e voz, Porquinho Trindade, surdo, Marcelo Ramos, pandeiro, Emerson Bernardes, cavaco, Marcelinho Monserrat, violão 7 cordas, e Borbinha, voz e violão 6.
0: Só tem homem, então, no Pegada de Gorila. Só tem gorila macho. Não tem gorila fêmea nesse grupo. Me fala um pouco
2: mas
0: mais.
2: Já teve.
0: Já teve? Ah, já?
2: Já teve. Duas integrantes, é. Duas.
0: Elas primeiro tomaram outro CD rumo?
2: Nosso. Ah. Primeiro disco nosso era Maiara, que gravou com a gente, participou desde o começo com a gente. Viu o Pegada crescer também. E depois entrou a Jéssica Américo. Ela tomou outro rumo, foi fazer carreira solo.
0: A
2: muito bem recomendada.
0: Tá, então já tivemos representantes aí.
2: É, sim, mas sempre
0: as
2: tem.
0: Mulheres,
2: sempre,
0: as mulheres do samba.
2: Sempre tem. Sempre tem mulher com a gente também. Fora a banda, a gente sempre chama uma cantora que está com a gente também, a Mari Vasconcelos. Sempre tem uma para dar um brilho.
0: É isso, um brilho, um perfume, um charme.
2: É isso.
0: Tem que ter. Daqui a pouco a gente também troca de lado com elas, né? Os caras do lado das mulheres, as mulheres do lado dos caras também. É um troca...
2: É isso.
0: É interessante essa história de você mudar de pele, né? Viver um pouco na pele do outro. A gente fala de racismo aqui num trabalho apresentado pelo grupo Pegada de Gorila, de São Paulo, né? Com essa letra, Troca de Lado Comigo, que a gente ouviu na abertura aqui, falando exatamente das experiências de racismo. Aí eu vou voltar essa conversa aqui lá para o Coca Pereira. Coca, você é o autor do samba, né? Alô, Coca?
3: Oi, você me ouve?
0: Opa, tô te ouvindo.
3: Ah, ótimo. Eu sou um dos autores, junto com Gera SP e Edu Batata.
0: Fala um pouquinho sobre a inspiração dessa letra. Né? Você está falando de um território, de uma experiência como músico e também fora da experiência na música, tudo que você vivenciou, enfim, em São Paulo, sendo homem negro. Fala um pouco mais desse lugar, né?
3: Sim, exatamente. É que eu comento com meus parceiros, né, que fizemos essa música. A gente só botou no papel o que a gente vive, né? A gente passa todos os dias, infelizmente, né? E sobre essa questão também, a gente não poder nem reclamar, né? Aí já falam que é mimimi, né? Que é um novo adjetivo. Fala que é vitimismo, né? A gente não pode nem se defender. E esse lance de ser seguido no mercado toda hora, entrar no shopping ser seguido, você vai fazer um pagamento... A pessoa hoje ela fala, no presto, né? Já vem com uma certa afirmação. Então, o olhar da sociedade pra gente, uma certa parte da sociedade, é dessa maneira. Daí que vem a inspiração, né? E vem de uma dor, assim. Eu tava sentindo um gatinho.

0: não é como o Rio de Janeiro, né? É, São Paulo não tem tanto samba na rua, né, como o Rio de Janeiro. Eu acho muito bonito esse movimento. São Paulo tem, não tem tanto, mas aconteceu recentemente com o Cruz da Esperança, né? Em São Paulo, não sei se você soube dessa história. É um lugar de muita resistência, treta, né? E, infelizmente, o governo de São Paulo despejou o Cruz da Esperança, um lugar de muita manifestação negra de samba, né?
1: Eu vi alguma coisa no Instagram. Uhum.
0: Exatamente, justamente sobre o que você comentou. Eu não queria nem saber da história do aquilombamento que ali habitava, né? E aí estão recorrendo agora, mas sabe como é que funciona essa coisa do poder público branco, digamos assim, né?
1: Caramba. É ruim, né? Um ponto de encontro do pensamento negro, da cultura negra, enfim, da máxima expressão da nossa brasilidade, né? Não deveria ser assim. Né? Afinal, espaços são públicos, espaços precisam ser ocupados com a nossa arte, com a linguagem, né? Que, enfim, o artista encontra para manifestar essa alma que a gente carrega, que é multirracial. É complicado, exatamente. Eu entendo isso aí. E com instrumentos, assim, chegando nos lugares, o grupo são 6 componentes, enfim, passaram algum tipo de constrangimento já por conta da discriminação com o próprio samba?
0: Ah, sim, com certeza, já passamos. Só de falar a palavra samba, ser um grupo de samba, o tratamento muda em diversas situações e locais diferentes.
1: Caramba.
0: Muda muito o tratamento.
1: É muito contraditório, né? Porque você vê a quantidade de artistas levando música brasileira, especialmente samba. Carnaval já há muitas décadas, né? Mas o samba já ganhou todos os continentes desse planeta, né? Você tem grupos, artistas fazendo carreira internacional com samba, choro, samba, pagode. E você vê aqui o tratamento, em alguns casos, em algumas regiões ainda, esse tratamento injusto dispensado aos artistas. Nos resta fazer e ouvir a música, né? Que é denúncia também, né? A gente precisa denunciar isso.
0: É, exatamente. Inclusive, no nosso Instagram, alguns professores e professoras do ensino comentaram que estão levando para a sala de aula nossa música. A gente fica muito feliz de poder colaborar também, né, nessa parte.
1: Poxa, muito bom. Para a sala de aula, já educando a turminha aí para não aceitar o desrespeito, a discriminação, né? Saber se posicionar, defender colegas também. Isso é super importante, está na base da educação. Samuca, me fala você, como é que está a receptividade do samba? Troca de Lado Comigo, novo single do grupo Pegada de Gorila.
2: Graças a Deus está sendo bem aceito, assim, o povo está caindo dentro da música, uma música muito chamativa, né? E o povo, quem não conhece, já de primeiro já começa a prestar atenção na letra. E está sendo bem aceito, graças a Deus, viu, mano? Acho que isso ainda vai mais longe ainda, é o que nós esperamos, todos esperamos, né?
1: Vamos ouvir mais do samba, então? Troca de Lado Comigo, aqui na Rádio Nacional, é tudo Brasil.

0: couro tá bonito, hein? O couro tá comendo, né? Como diz no samba. Lá essa percussão maravilhosa do Coca Pereira. O trombonista Samuel Marques, também representante do Pegada de Gorila, que é a atração de hoje aqui no É Tudo Brasil. A gente bate um papo com os dois músicos. Vou perguntar aqui para o Samuel Marques como é que foi essa chegada no Rio do Hora, né? A composição tem a produção do maestro Rio do Hora.
1: É, na verdade, o nosso segundo disco, ele que produziu também, né? O nosso segundo disco, ele produziu. Aí pra fazer esse single aí foi mais fácil, né? O Coca, que já sempre tá falando com ele direto, aí se tornou mais fácil, assim, de ele fazer essa produção pra nós.
0: Quem apresentou o Rio pra vocês?
1: O Rio, o Coca pode falar melhor, que ele chegou a tocar com o Rio daqui em São Paulo no programa aqui da Cultura. Aí foi um amigo nosso que apresentou o Rio pro Coca. Aí o Coca apresentou pra gente aqui. Aí virou essa amizade aqui.
0: Bom demais, hein?
1: Que temos com ele.
0: Uhum. Fala aí, Coca.
2: Pois é, eu tive o privilégio de acompanhar o Rildo aqui no programa do falecido Rolando Boldrin, né? Que era apresentado aqui na Cultura, TV. Sim. Cultura, aos domingos. Uhum. Eu acompanhei o Rildo através de um amigo aqui do Brau de Souza. E aí já demonstrou muita simpatia e acolhimento. E quando fizemos o segundo disco, a gente sempre nos produzimos, né? Primeiro disco e tal. E aí a gente ficou estudando quem nos produzir, né? Aí pensamos no Rio do Hora. Aí como chegar nele? Falei, pô, já trabalhei com o Rio de 2016, não custa nada tentar. Aí não deu outro. Fiz contato com ele, foi muito carinhoso, atencioso. E nos abraçou e hoje virou nosso padrinho musical, segundo ele. Ele nos abraçou grandão, assim, sabe?
0: Muito legal. Rio da Generoso, né? Rio do Hora.
2: Muito generoso, muito generoso.
0: Esse single, Troca de Lado Comigo, tá preparando para abrir o próximo disco? Ou ele é do segundo disco?
2: Não, ele é um single à parte. Na verdade, temos um disco quentinho para ser lançado, né? A Troca de Lado Comigo, literalmente, ele furou a fila do disco por conta do tema. A gente lançou alguns vídeos e aí já vamos um coral lindo com grandes cantoras de São Paulo e cantores, né, que tá nesse coro e chamou muita atenção, aí furou a fila. Aí agora a gente lançamos, agora a gente retoma pro disco, no segundo semestre a gente lança um disco chamado Gratidão, em homenagem aos compositores que já nos serviram, né? E o Pegada não bota a voz nesse disco, quem bota são os compositores. É Marquinho China, Wanderlei Monteiro,
0: Sérgio
2: Meriti, se eu esqueci aí o Samuel dá uma cumprimentada, mas uma gazela do Império, tá uma galera linda, assim, é músico de São Paulo também, Edu Batata, Chico Maneiro, tá lindo o disco, e essa gratidão a eles, né? A gente só produziu e os acompanha. É o próximo disco que vai sair no segundo semestre.
0: Então me ajuda aqui na escolha. Para Sermos Um, Consta no DNA, Divina Canção. Marquinhos China, acho que está no Consta no DNA, né?
2: Isso, ele fez participação. Isso. Cantando.
0: Bora ouvir então. Consta no DNA. Pegada de Gorila com Marquinhos China. É Tudo Brasil.
3: Pegada de Gorila e Marquinhos China. Coisa linda.

0: Exame do pezinho. Não sabia que gorila fazia exame no pezinho. Imagina pegar o pezinho do gorila pro exame de DNA, hein? O exame de sangue. É gorila com samba no pé. Muito bom, hein? Muito bom. A composição é de quem? Consta no DNA?
1: É minha também, junto com dois parceiros, Coca Pereira, Fernando Procópio e Anderson Borba, que é nosso cantor.
0: Gente, tem show perto aí, dia 12 de setembro, com o Pegada de Gorila, em São Paulo, recebendo Rio do Hora, show de lançamento, com participação do Rildo, a partir de 8 da noite, no espaço chamado 22, Alameda Dino Bueno, 711, Campos Elíseos, São Paulo. É, troca de lado comigo, né, para quem quiser, né, sentir a temperatura, o clima ao vivo dessa composição com Pegada de Gorila. É, repetindo então, dia 12 de setembro, 8 da noite, 22, na Alameda Dino Bueno, 711, em Campos Elíseos, São Paulo. A gente está aqui falando para a nossa audiência de São Paulo também. O Pegada de Gorila está nas mídias sociais, tem site lá, pegadadegorila.com, arroba Pegada de Gorila Oficial no Instagram e no YouTube. Mas tem outra parada legal aqui, né? Antes do lançamento aguardado aí para este semestre de 2026 ainda, do novo álbum, o grupo tem um evento mensal, não tem? Coca, me conta aí.
1: Sim, temos o Papado Pegada, que inclusive teremos uma edição especial no Rio de Janeiro, no dia 17 de outubro, na quadra do Boêmios de Irajá.
0: Boêmios de Irajá.
1: É, exatamente. O Papado Pegada nasceu de uma brincadeira minha, né? Eu costumo me referir ao alimento, bom papá, pegar um papazinho, aquela coisa de criança, né? E aí desenvolveu, eu levei para a rapaziada e eles abraçaram a ideia. A gente construiu o Papado Pegada, nossos amigos fazem um ramo a um ramo no tacho, uma galinhada bem bonita, bem gostosa de comer. E é um evento muito legal, popular. A gente dá acesso à comunidade, quem ganha bem, quem ganha mal, preço super acessível, dentro de uma quadra, de um clube, lá no Parque Secap. Então é bem legal, um espaço aberto, tem brinquedo para as crianças, é um evento para a família.
0: Todo último domingo do mês, Papado Pegada, com o Pegada de Gorila, no Parque Secap, em Guarulhos. E exato. No Rio de Janeiro, 12 de outubro?
1: 17 de outubro.
0: 17. 17, tá certo.
1: Desculpa, seu Henrique. 17 de outubro.
0: Na quadra do?
1: Boêmios de Irajá.
0: Ah, é Boêmios. Sim, Boêmios de Irajá.
1: Boêmios de Irajá.
0: Vai ter papá do Pegada, com comida farta e samba também.
1: Exatamente.
0: Farto.
1: Exatamente.
0: Porque a fome do gorila é gigante, minha gente.
1: Pegada de gorila e Gabrielzinho de Irajá.
0: Poxa, bacana. Fazer. Muito bacana. Gabrielzinho frequentou demais aqui o nosso estúdio com Rubem Confetti. Vamos apresentar aqui a derradeira canção? A gente escolhe Para Sermos Um ou Divina Canção?
1: Meu Deus, eu vou jogar pro Samuel essa. Agora ficou difícil para mim.
0: Ih, caramba. Fala aí, Samuel.
2: O quê?
0: Escolhe Para Sermos Um ou Divina Canção?
2: Ah, vamos no mais recente aí, Para Sermos Um. Música de Ederson Santos, Matheus Vasconcelos e Binho. E o Binho, que é do Rio aí, esqueci o sobrenome
1: Binho
2: dele.
1: Binho Santos.
2: É.
0: Olha, nós aqui do Rio de Janeiro, aguardamos vocês no dia 17 de outubro. Né? Façam sinal de fumaça pra gente aqui quando chegarem à cidade maravilhosa. Mas eu lembro de novo, dia 12 de setembro, Pegada de Gorila, no 22, Alameda Dino Bueno, 711, Campos Elíseos, 8 da noite em São Paulo. Meninos, super obrigada. O samba tá lindo. Obrigada pela participação, pelo papo com a gente aqui na Rádio Nacional. E esse fim de 2026 aí, glorioso pra vocês.
1: Muito obrigado pela oportunidade, viu? Muito importante pra gente.
0: A alegria foi toda nossa. E manda um abraço meu pro gorila.
1: Com certeza.
2: Opa, será mandado.
1: Obrigada.
0: Valeu, gente. Um abraço forte. Até a próxima.
2: Obrigado. Tchau, tchau.
0: Eu conversei, Eu conversei com o Cacá Pereira. Cacá não, gente. Coca Pereira. Ah, pessoa confundindo tudo. Coca Pereira, percussionista do grupo paulistano Pegada de Gorila, e o Samuel Marques, trombonista do grupo, fundadores também do Pegada de Gorila. Vamos lá? A derradeira canção para sermos um.

0: System no Rio de Janeiro. O duo formado pelo produtor musical Valdo Squash e pelo artista multimídia Luan Rodrigues apresenta um novo show no Petrobras Futuros Arte e Tecnologia no Flamengo, a partir das 8 da noite. Carimbó, música eletrônica, sons captados na mata e projeções ao vivo dão forma ao Uana System, projeto audiovisual criado em Belém. A apresentação abre o festival Brasilidades e Futuros Música, com a estética sonora amazônica e um show rítmico e dançante. A programação do Festival Brasilidades e Futuros reunirá produções das 5 regiões brasileiras e de 12 estados até o mês de abril do ano que vem. Petrobras Futuros Arte e Tecnologia, na Rua 2 de Dezembro, 63, no Flamengo, com entrada gratuita, sujeita à lotação do espaço. O do Uana System, que a gente está ouvindo aqui, foi criado em 2013 e lançou em 2022, Carimbotom, com 8 faixas que ganharam clipes e uma plataforma digital. O álbum de estreia do projeto foi feito em parceria com mestres e mestras do Carimbó. Curupira Bicho Brabo é uma das faixas do disco e tem a participação dos Africanos de Icoaraci, grupo de carimbó criado em 1968.
1: Combatendo alguns preconceitos, tipo machismo, homofobia. Então a gente já usa esse tipo de artifício de música para também se auto-defender, se auto-comunicar, dizer, olha, existe mais essa possibilidade de, sabe, de fazer uma música que de repente não vá agredir a mano.

A música instrumental brasileira é a grande atração da terceira edição paraense do Festival Choro Jazz, que se encerra amanhã no município de Soure, na Ilha do Marajó. O Parque de Exposições da cidade recebe um evento totalmente gratuito que reúne grandes nomes do cenário nacional, além de oficinas de capacitação e valorização da cultura local. Com mais de 17 anos de trajetória, que começou em Jericoacoara, no Ceará, o festival consolidou a rota itinerante pelo Pará, promovendo o intercâmbio de gerações e fortalecendo a cena artística marajoara. O encerramento do festival neste sábado terá como destaque o cantor e compositor Lenine, em sua estreia no Festival de Soure. O artista pernambucano subirá ao palco com um show intimista no formato de voz e violão.

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Agora 5 horas e 54 minutos. Elis e Eu é o nome do documentário de André Buchatsky, que estreou esta semana no canal Universal Mais. O filme se baseia no livro Elis e Eu, 11 anos, 6 meses e 19 dias com minha mãe, lançado por João Marcelo Boscoli em 2019. Boscoli, que é empresário e produtor musical aos 55 anos. A cantora gaúcha, que partiu no dia 19 de janeiro de 1982, com apenas 36 anos, deixou 3 filhos. O primogênito, João Marcelo, da relação com Ronaldo Boscoli, e Pedro Mariano e Maria Rita, filhos de Elis com César Camargo Mariano. O filme de André Buchatsky, que também coassina o roteiro com Alexandre Ingrevalo e André Rodrigues, busca reconstituir o mundo das crianças com a mãe. Afinal, todos eram crianças ainda, né? E ela já era famosa, né, em plena infância dos filhos. O documentário é construído por depoimentos, imagens de arquivo, dramatizações e números musicais ao longo de 80 minutos. A entrevista de João Marcelo Boscoli é o eixo do roteiro. Os depoimentos de Pedro Mariano, Celina Silva, que era secretária pessoal de Elis, a cantora Vanderléia, Nathan Marques, guitarrista e diretor musical do último show da cantora, e Ione Cirilo, que era amiga de Elis Regina, além do jornalista Júlio Maria, biógrafo da cantora, ajudam a contextualizar o universo particular de Elis com os filhos ao longo da década de 1970 e início dos anos 80, precisamente até o dia de sua morte. Maria Rita aparece em trecho de entrevista dada em 2016 para um programa de TV. Pedro Mariano traz a memória dos anos vividos com a mãe na Casa da Serra da Cantareira, em São Paulo. Os depoimentos colhidos dão conta da mãe carinhosa, às vezes rígida, zelosa na educação dos filhos. Elis Regina frequentava as reuniões escolares e também cozinheira talentosa. Ela cultivava uma horta particular. Tudo isso em meio à rotina profissional de uma cantora que lançava um álbum por ano e vivia fazendo shows pelo Brasil. O documentário Elis e Eu é permeado por falas da própria cantora sobre a maternidade, extraídas de entrevistas para programas de TV. A obra se revela como relato íntimo e pessoal do livro de João Marcelo Boscoli, o pré-adolescente de 11 anos, que teve que seguir a vida sem a mãe. Elis Regina, no É Tudo Brasil, para o nosso encerramento com chave de ouro. Cartomante, de Ivan Lins e Vitor Martins.

0: do Brasil vai encerrando por aqui a edição desta sexta-feira. O programa está de volta na segunda, a partir de 5 da tarde, ao vivo na sua Rádio Nacional. A apresentação, Luciana Vale. Produção executiva, Cláudio da Mata e Luciana Vale. Trabalhos técnicos, Rui Franklin. E a coordenação geral de Cíntia Cruz. Vem aí no Mundo da Bola com Rodrigo Ricardo e Raquel Mota. Excelente final de semana, até segunda.
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0: Muito boa noite, 18 horas, sexta-feira, 28 de agosto de 2026. Está no ar o programa No Mundo da Bola, com a minha apresentação, os comentários de Raquel Mota, trabalhos técnicos de Rui Franklin, produção executiva Luiz Ferreira e Wagner Gomes. E a gente começa esse No Mundo da Bola com o...
1: O que vem por aí
0: é a 25ª rodada do Brasileirão. 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Rafael Monteiro traz todos os detalhes da preparação do Mengão e do Glorioso pra gente. Salve, salve, Rafa!
2: Salve, salve, salve, salve, amigos ligados no programa No Mundo da Bola. Quem chega ao microfone da Rádio Nacional é o lateral direito Emerson Royal, que fala que não deve ficar pensando no líder Palmeiras, com 6 pontos à frente na tabela de classificação do Campeonato Brasileiro.
3: Obviamente, a gente sabe que externamente isso sempre vem, essa comparação, mas é aquilo, quando você começa a olhar muito o adversário, você acaba perdendo foco em si mesmo e é onde começam os problemas. Então, acredito que a gente, o discurso é o mesmo pelo fato de estar todo mundo com a mesma mentalidade, voltado para o mesmo objetivo, que é fazer o nosso melhor, independente do que o adversário vai fazer ou não. Isso a gente não controla, a gente tem que fazer o que a gente pode controlar, a gente tem que pensar no que a gente pode controlar e é o que a gente vem fazendo, pensando no nosso e melhorando a cada dia.
2: O goleiro Rossi também comentou sobre enfrentar o Botafogo no domingo, em momento em que o concorrente está em uma fase na temporada.
4: Eu acho que não seja fase boa, fase ruim é o clássico, então isso aí não tem que deixar do lado. Eu acho que vai ser um jogo muito importante, vai ser um jogo, eles na verdade vêm numa fase mal fácil, né, como se pode falar, mas eu não gosto de falar dos adversários. A gente tem que tentar fazer nosso melhor, nosso trabalho, treinar dia a dia para chegar da melhor forma física e técnica e taticamente no jogo domingo, para tentar comemorar depois do juiz apitar o final do jogo, para somar mais 3 pontos e continuar na busca da liderança.
2: Pelo lado do Botafogo, quem fala é o recém-contratado Tiquinho Soares, que não estará em campo no clássico com o rival.
5: Não, primeiramente eu acho que eu tenho mais que me condicionar, entendeu? Eu venho de um longo período que eu estava em casa, mas estava treinando, entendeu? Então eu vou deixar aí com os preparadores físicos, mas sempre sabendo que eu vou estar à disposição para ajudar o Botafogo sempre.
2: Tiquinho Soares comentou se é possível jogar ao lado de Arthur Cabral.
5: Eu acho que dá sim, cara. Dá sim. Já joguei com o Igor, que o Igor fazia 9, eu fazia 10. Entendeu? Praticamente 2024, eu joguei a temporada praticamente quase toda de 10, que era o que o nosso professor pedia. E não vejo problema, não. O Arthur é um cara mais de área. Eu tenho uma certa mobilidade para que eu possa gerar espaço para os meus companheiros. E não vejo problema, não. Na questão de que o Botafogo está criando muito, isso é verdade. É trabalho. Trabalhar, focar para que nas oportunidades que a gente tiver, a gente possa... Tanto eu quanto o Cabral, o Arthur, o Danilo. Para quando a bola chegar, a gente tá bem, para poder fazer o gol e ajudar o Botafogo, que é o mais importante.
2: O Flamengo enfrenta o Botafogo no domingo, às 4 horas da tarde, no Maracanã. Forte abraço!
0: Forte abraço, Rafael Monteiro. Flamengo que acertou hoje a venda do equatoriano Gonçalo Plata para o Dínamo de Moscou por um valor total que alcança 12 milhões de euros, cerca de 72 milhões de reais. E agora o Flamengo está sem aí esse atacante que jogava mais pela direita. O Flamengo também acertou a ida do Alacian para o Bragantino. O Flamengo perdeu esses jogadores e o Flamengo agora corre contra o tempo, né, para trazer reforços aí, está fechando a janela aí no início de

0: setembro. Flamengo que ainda está vivo no Campeonato Brasileiro, é o vice-líder do campeonato e também está vivo na Libertadores da América, está nas quartas de final, vai encarar o Independente del Valle do Equador. O primeiro jogo vai ser lá no Equador, na altitude lá do Equador, e depois o Flamengo decide no Maracanã. Aí o Léo Jardim, sem o Plata, era muito dinheiro, vai para o futebol russo, aquele futebol que o jogador costuma botar uma prata no bolso, mas costuma sumir aí do radar, né? Porque o futebol russo, a gente lembra que a Rússia está em guerra até hoje, naquela guerra de xadrez, que tem vítimas, inclusive, infelizmente, mas o futebol russo está suspenso de várias competições, só se joga o campeonato russo, e o Flamengo ainda não tem aí um substituto para o Plata, que realmente é um problema, é um jogador importante, é um titular, não é, Raquel Mota, boa noite para você. Quem o Leonardo Jardim vai colocar ele no lugar do Plata ali na direita? O pessoal fala em Carrascal, mas eu não vejo ninguém no elenco com as características do Plata ali para jogar na direita.
1: Pois é, boa noite, Rodrigo.
0: Boa noite, Ricardo, Raquel.
1: Você que nos ouve no mundo da bola. Olha, RR, eu iria realmente de Carrascal. Não é o mesmo estilo, não é a mesma pegada dele, mas a gente viu que o Léo Jardim já utilizou o Carrascal caindo ali pela direita. Então pode ser uma das opções. Agora, eu acho que o Luiz Araújo poderia ser uma opção. Talvez ele coloque, mas
0: tá,
1: aí...
0: Tá no radar. São esses três nomes que a galera tem falado. O Paquetá, eu acho que não tem nada a ver.
1: Não, o Paquetá não, porque o Paquetá joga sempre pela esquerda. O Paquetá não é.
0: Mas é um que pode talvez jogar improvisado. Luiz Araújo, são esses três que estão aí nessa disputa.
1: Então, eu acho que pro jogo contra o Botafogo, talvez ele traga o Luiz Araújo por conta da tradição que ele tem em jogos contra o Botafogo. Ele sempre entra muito bem em jogos contra o Botafogo. Mas por opção técnica e tática, eu acredito que seja mais fácil de trabalhar com o Carrascal. Porque o Carrascal pode voltar, fazer aquele trabalho mais ali no meio, e aí deixar só dois jogadores ali à frente, ou só o Pedro isolado. Então eu acho que para esse jogo contra o Botafogo, o Carrascal é a primeira opção do Léo Jardim.
0: E a gente falou do Flamengo, falando do Botafogo, né? Que também perdeu um jogador também para o Dínamo de Moscou. O Dínamo de Moscou se reforçando.
1: Tá reforçando.
0: Comprou o Matheus Martins, o Botafogo perdeu o Santi Rodrigues. O Santi Rodrigues foi para os Estados Unidos.
1: Mas tem de volta Tiquinho, né?
0: Tiquinho, mas porque dizem que ele não está, né? Tá regularizado, mas não está fisicamente preparado para jogar.
1: E aquilo, a torcida também está bem dividida, né, RR? Porque assim, Tiquinho marcou história no Botafogo. Mas ele não saiu tão bem como outros jogadores saíram. E o Tiquinho não figurou bem quando jogou no Mirassol, quando jogou no Santos. Ele não estava jogando bem. Então ele volta para o Botafogo, que está precisando agora de uma referência, e o Tiquinho não está no seu auge, nem físico, nem técnico. Então isso é um ponto de preocupação para uma torcida que quer ver o seu time voltar a figurar bem no Campeonato Brasileiro. Agora, é claro que a torcida vai ter na cabeça o Tiquinho dos títulos, não o Tiquinho de agora. E aí é que eu acho que fica aquele sentimento dúbio do torcedor botafoguense.
0: Não se sabe ainda se o Tiquinho vai jogar já,
1: pois
0: por conta dessa questão física, apesar de estar regularizado. Agora, no primeiro turno, o Flamengo venceu bem o Botafogo. E agora, novamente, é amplo favorito. Joga no Maracanã, está nessa caça ao Palmeiras aí na liderança do Brasileirão. Você acha que o Botafogo pode surpreender o Flamengo?
1: É clássico, né, RR? Contra clássico, a gente sabe que os times tomam um negocinho diferente, né? Mas se a gente for olhar com estatística, elenco, últimos resultados, expectativa, é claro que o Flamengo leva ali uma leve vantagem sobre a equipe do Botafogo. Mas torno a repetir, cara, pra mim, clássico é sempre um resultado que tá em aberto. Não, no fim das contas, quando a bola rola, não vai ter favorito, não tem franco favorito. O Flamengo ganhou muito bem no primeiro turno, fez uma boa partida contra o Botafogo, lá no Nilton Santos, no Engenhão. Agora tem no Flamengo, tem o Maracanã, que é a casa do Flamengo, o Flamengo tá acostumado. Mas é aquilo, quem sabe o Botafogo surpreende, né? Eu acho difícil, pelo futebol que o Botafogo tem apresentado, principalmente nas últimas partidas. Mas é clássico, ainda que eu acho que o Flamengo vença essa partida.
0: É isso, lembrando mais uma vez que a Rádio Nacional vai acompanhar esse jogo a partir das 15h30 neste domingo. E chegou a hora do...
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0: Com o nosso professor Wagner Gomes.
3: O corredor brasileiro Alisson dos Santos quebrou o recorde mundial na etapa da Diamond League de Zurique. O novo tempo

0: brasileiro e do recorde é de 45 segundos e 80 centésimos. A marca anterior pertencia ao norueguês Karsten Warholm. 45 segundos e 94 centésimos. Pio comemorou muito o feito e disse não ter palavras para explicar o que havia acontecido e que simplesmente bateu o recorde mundial. Na chegada da prova, o corredor procurou primeiramente o treinador, Felipe de Siqueira, para dividir com ele o momento. Afinal, o técnico o acompanha desde o início da sua carreira. Nos dias 18 e 19 de setembro, a cidade do Rio de Janeiro recebe a Copa Davis de tênis. O confronto é contra a Suíça, pelo Grupo Mundial 1. Foram convocados para defender o Brasil João Fonseca, Orlando Luiz, Rafael Matos e Matheus Puccinelli. O técnico é Jaime Oncins. O Brasil ocupa no momento a 18ª posição do ranking da Copa Davis. O último adversário foi o Canadá e o Brasil perdeu por 3-2 na fase de qualifiers.
1: E falando de judô, o Brasil foi ao pódio 3 vezes na abertura do Grand Slam de Lausanne, na Suíça. Clarice Ribeiro até 48 quilos, Michel Augusto até 60 quilos e Rafael Rodrigues até 52 conquistaram medalhas de bronze nas suas categorias. As disputas em Lausanne continuam neste sábado com os brasileiros Daniel Carghini até 73 quilos, Guilherme de Oliveira até 73, Enzo Trombini até 81 quilos, Gabriel Falcão até 81, Nauana Silva e Luana Carvalho, ambas na categoria até 70 quilos. As preliminares começam a partir das 3h30 da manhã, hora de Brasília, e a disputa por medalhas começa ao meio-dia. E o Brasil colocou mais 3 medalhas na final A do Mundial de Paracanoagem em Poznan, na Polônia. Giovanni Vieira de Paula e Jean Carlos Panucci Benites avançaram juntos no VL3 200 metros masculino. Atletas que utilizam a canoa com flutuador lateral e possuem o uso dos braços, do tronco e função parcial das pernas. No VL3 200 metros feminino, Thaís Coutinho de Freitas também confirmou a classificação. E a seleção brasileira de para-esgrima disputa a etapa da Copa do Mundo da modalidade em Chonburi, na Tailândia, a partir deste domingo. O Brasil será representado por Fabiana Soares, Giovanni Guissoni, Kevin Damasceno, Mônica Santos, Raíssa Veras e Wanderson Luiz Chaves. Eles vão competir nas provas individuais no sabre, no florete e na espada. As competições terminam na próxima quarta, dia 2 de setembro. E falando de Copa do Brasil, o Internacional e Grêmio empataram 100 gols numa partida sem muitas emoções ontem no Beira-Rio, em Porto Alegre. O Colorado reclamou muito da não expulsão do atacante Carlos Vinícius no final do primeiro tempo. Mesmo assim, o técnico Paulo Pezzolano afirmou que o resultado final é algo normal diante da situação das duas equipes.
2: Estamos os dois em um momento difícil também, que necessitamos ganhar, então isso se faz um jogo mais brigado, ¿sí? menos lindo de ver. É normal por el momento de los times. Muita especulação, porque que vai jogar um pouco mais pode ficar aberto. Sabíamos que é um jogo de 180 minutos. Nada más que você lo ve, quando está em casa quiere tirar esa diferencia porque la va a ser más difícil. É normal. É normal. Mas el campo dele puede favorecer para nós.
1: Pelos lados do Grêmio, o técnico Luiz Castro segue bastante pressionado. No entanto, o treinador português afirmou que o confronto por uma vaga nas semifinais ainda está em aberto.
3: A eliminatória fica em aberto e fica muito aberta. É sempre bom decidirmos em nossa casa aquilo que será a passagem à meia-final, porque estamos junto dos nossos adeptos. Se eles hoje foram incansáveis ao longo de todo o jogo e sentiram-se ao longo de todo o jogo no apoio à equipa em casa, mais o serão ainda, porque são em maior número, e teremos esse conforto a casa. Agora, isso é uma vantagem teórica, teremos que na prática mostrar aquilo que é a nossa vontade e para chegar a uma vitória que nos leva à meia-final, que é o nosso objetivo.
1: Raquel Mota, faltou futebol nesse Grenal de número 453?
4: Olha, e diga, futebol passou
1: faltou
4: longe
1: muito,
4: ali.
1: Né?
4: Nossa, parecia luta livre, estavam mais preocupados em cair na pancada.

0: jogada do que efetivamente jogar bola. Foi cada lance, assim, desleal, feio. A gente sabe que o futebol gaúcho é um futebol mais físico. Isso a gente sabe, é uma tradição do futebol brasileiro. Já é um futebol muito próximo do que se joga ali no Paraguai, na Argentina. Mas, cara, foi um Grenal ruim de ver ontem, ruim mesmo, assim, tecnicamente falando, foi muito ruim, poucas oportunidades, as equipes, não sei, foi um Grenal com um sentimento diferente. Agora, futebol passou longe, foi um dos piores que eu já vi na vida.
1: É, não à toa, tanto o Grêmio quanto o Internacional estão mal no Campeonato Brasileiro, bem mal, inclusive, estão ali flertando com o Z4, mas será que o Grêmio, que vai fazer o jogo da volta na sua casa, leva agora um favoritismo?
0: Pois é, né? Jogando em casa, né? Tem o apoio da sua torcida. É diferente, mas olha, se jogar o futebol que jogou ontem, RR, pode ter torcida, pode ter o que for, que não vai virar nada. E ainda gosto de ir pros pênaltis, aqueles pênaltis intermináveis.

0: chaves, porque ninguém acerta.
1: E chegou a hora do futebol feminino.
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1: Tá chegando a hora. Faltam 300 dias para a Copa do Mundo Feminina de 2027. E tivemos várias novidades sobre o Mundial do ano que vem desde o mês de junho. Mais quatro seleções se classificaram. O calendário de jogos foi definido pela FIFA. A data do sorteio da fase de grupos e o formato do torneio de repescagem, Cana das Nações, se junta às outras 14 na Copa do Mundo. Por três vagas no Mundial. África do Sul, Equador, Gana, Papua Nova Guiné, Taipei, Chinês, Uzbequistão disputam a fase preliminar entre os meses de novembro e dezembro de 2026. Cada seleção disputa três jogos e as duas melhores avançam para a fase final. Essas duas seleções se juntam a outras quatro equipes classificadas diretamente para a fase final, duas da CONCACAF, uma da UEFA e a Venezuela, representante da CONMEBOL. A fase final será disputada entre fevereiro e março do ano que vem, em confrontos de jogo único. As vencedoras de cada partida se garantem na Copa do Mundo Feminina do ano que vem. Além disso, os grupos e a trajetória de cada seleção serão definidos no dia 11 de dezembro, durante o sorteio que será realizado no Museu de Arte Moderna do Rio de Janeiro, o MAM. E o calendário de jogos da Copa do Mundo do ano que vem também já está definido. O estádio do Maracanã será a sede de abertura no dia 24 de junho e da grande final, marcada para o dia 25 de julho. Raquel Mota, não tinha como ser diferente, né? O Maracanã abrir e fechar essa grande competição.
0: Pois é, né? Mas tinha aquela discussão de repente fazer a abertura na Neoquímica Arena e encerramento.
1: Seria justo também.
0: Seria justo também.
1: Ou em outro estádio do Brasil.
0: É, mas eu acho que pensaram muito na Neoquímica Arena por causa da tradição do futebol feminino no estado de São Paulo, a força que o futebol feminino tem na região e também por conta do Corinthians ter a sua maior torcida e ser um dos maiores públicos, né? Agora, eu fiquei muito triste porque a seleção brasileira não vai jogar em uma das principais arenas onde teve os maiores públicos da seleção, que é na Arena Castelão, né? A seleção brasileira não joga no Nordeste. A seleção brasileira vai ficar reduzida à parte de baixo, digamos, do mapa. E isso é muito ruim, né? Porque o Nordeste frequenta muito, foi um dos maiores públicos da seleção brasileira. Mas, claro, a gente pensa que também tem a questão de logística, deslocamento, né? Facilidade, né, de deslocamento da seleção brasileira, mas enfim, foi uma opção, né, que a FIFA fez e a CBF, claro, não teria nem como colocar. Agora, é muito legal ver o Maracanã como final, mais uma vez, numa Copa do Mundo, né, e esperamos que dessa vez não tenha maracanaço, né, e que a seleção feminina chegue lá, é o mais importante.
1: É verdade, estamos na torcida, são 300 dias até lá. E a gente vai
0: contar de hoje 300 dias certinho, redondinho.
1: Exatamente. E o final de semana está recheado de futebol feminino na sua TV Brasil. E a equipe de esporte da sua Rádio Nacional vai brilhar na transmissão de 6 partidas. Anote aí na sua agendinha. Hoje, às 9h20 da noite, temos Atlético Piauiense contra Vasco da Gama. Jogo de ida das semifinais do BR Feminino Série A2. Amanhã, também conhecido como sábado, às 4h10 da tarde, temos Flamengo e Ferroviária, jogo de ida das quartas de final do Brasileirão Feminino Série A1. Também amanhã, sábado, 9h25 da noite, Minas Brasília contra Itabirito, jogo de ida das semifinais do BR Feminino Série A2. Domingão, mais dois jogos, 10h50 da manhã, Internacional e Ferroviária, jogo de volta da final do BR Feminino Sub-17.
0: E olha, foi um jogaço.
1: 4x4, né?
0: Foi, olha, um dos melhores jogos que eu vi nos últimos tempos.
1: É verdade. Temos também no domingo, às 5h50 da tarde, Planalto de Goiás e Juventude Sergipe, jogo de ida da final do BR Feminino Série A3. E na segunda-feira, fechando essa maratona de jogos de futebol feminino, A2, A1, Sub-17, temos Bahia e Palmeiras, jogaço, hein? Dia 31 de agosto, 9h15 da noite, jogo de ida das quartas de final do BR Feminino Série A1. Raquel Mota, você vai estar em todos eles?
0: Praticamente todos, né?
1: Então começa falando do de hoje, Atlético Piauiense e Vasco.
0: Hoje quem vai fazer o Atlético Piauiense e Vasco é a Brenda Balbi, Thiago Julianelli e o nosso Luiz Ferreira, vulgo Cabeça. Né?
1: Maravilha.

0: é um movimento interessante porque o
1: todo
0: Vasco...
1: Todo mundo classificado já.
0: Todo mundo classificado, né?
1: Para um colocar ano que vem.
0: Isso aí, esses quatro já estão, né, com o pé na A1, já estão classificados, já estão com a vaga garantida na elite do futebol brasileiro. Mas é importante notar que o Atlético Piauiense fez uma campanha muito boa. Começou derrotando justamente o Minas Brasília, que é o outro semifinalista. O Vasco volta com aquela sua tradição do futebol feminino, que revelou jogadoras como Formiga, Pretinha, Marta, enfim... É aquele Vasco que o torcedor vascaíno gosta de ver, que é um Vasco vencedor e que tem um projeto que deu certo e que agora tá voltando pro futebol feminino, pra elite, né? O futebol feminino teve festa em São Januário, com a mulherada voltando, enfim, foi uma trajetória muito legal. Amanhã a gente tem Flamengo Ferroviária, né? Também um clássico do futebol nacional feminino, né? O Flamengo com uma outra proposta, com jogadoras mais experientes e também trazendo jogadoras da base. E a Ferroviária, as guerreiras grenais, trazendo aquela velha
1: jogo
0: tradição.
1: Difícil pro Flamengo.
0: Muito difícil.
1: Ferroviária é danada.
0: Muito difícil, muito difícil. Mas assim, teve um determinado momento na tabela em que o Flamengo tava pegando Palmeiras, que seria uma pedreira, eu acho,
1: mais difícil ainda.
0: Muito pior. A Ferroviária começou um Campeonato Brasileiro muito ruim e veio crescendo ao longo da competição e agora está num bom momento. Eu acho que vai ser uma disputa muito difícil para o Flamengo, pensando na tradição da Ferroviária.
1: Porque vai decidir o jogo final lá também.
0: Exatamente, vai lá na casa da Ferroviária. Então, é assim, para o Flamengo é tudo ou nada jogando no Luso Brasileiro. E aí, esse é o nosso jogo de sábado, que começa na tarde. Esse eu estarei. Depois, a gente tem Minas, Brasil e Itabirito, pelo A2. A gente até entrevistou a Nayeri Albuquerque, que é uma das presidentes, né? Ela e a irmã dela, Nayara, que fundaram o Minas Brasília. Fizeram uma entrevista com a gente no Copa Delas, que vai estar no ar daqui a pouco. Então, quer saber mais sobre o Minas Brasília? Cola com a gente também no Copa Delas lá no YouTube.
1: É de Minas ou é de Brasília?
0: Então, é isso aí, em homenagem ao Minas Brasília Tênis Clube, que foi quem apoiou o surgimento do Minas Brasília. Então ele tem esse nome porque é uma homenagem ao Juscelino Kubitschek. Quando a gente tem a Fundação de Brasília,
1: que é mineiro,
0: e aí o Minas Brasília Tênis Clube foi por causa disso. Criado em Brasília para homenagear um mineiro que ia ser o presidente. Então ele recebe esse nome de Minas Brasília Tênis Clube, fazendo essa homenagem.
1: Mas o time é de Minas Gerais.
0: Não, o time é de Brasília.
1: É de Brasília.
0: É de Brasília.
1: Ah, tá.
0: E aí tem esse nome porque recebeu o apoio de um treinador que tinha à época, que tinha um projeto de futebol, as irmãs criam, ele ajuda, e por isso que o nome é Minas Brasília. Super tradicional no futebol feminino.
1: Mas o Itabirito é Minas.
0: Itabirito é interior de Minas Gerais. Aliás, eu tenho familiares em Itabirito, né? Saudade, adoro Itabirito, adoro interior de Minas. Você come aquele pão de queijo, aquele queijinho em Minas fresquinho com café maravilhoso. E domingo, o Internacional Ferroviária, que pra mim foi um dos melhores jogos dos últimos tempos. A gente fez na semana passada Ferroviária Internacional com 4x4, a meninada botando ali o sangue nesse jogo. E é importante ressaltar, RR, que o Internacional vem figurando muito bem nos últimos anos, né? Tá buscando ali mais um campeonato. O Internacional tá sempre ali nas cabeças das categorias de base e pega a Ferroviária, que também tem uma tradição. E aí, pra fechar o domingo de futebol feminino, Planalto de Goiás, que é o PEC, né? O Planalto Esporte Clube, e o Juventude de Sergipe, que é o Juventude Distância, que é o jogo de ida da final do Brasileirão Feminino na 3 e segunda, fechando com esse projeto Palmeiras Bahia, que é um projeto, claro, do Grupo City.
1: Esses dois também já vão jogar dois ano que vem, ou só joga o campeão, você sabe?
0: Não, joga os dois já estão
1: classificados para A2.
0: Tanto o Planalto quanto o Juventude de Sergipe. Então já estão garantidos também no A2 do ano que vem. E é muito bacana, né? A gente vê que são times que têm projetos novos, né? Que estão chegando. É muito importante ver essa galera subindo. E, claro, futebol feminino é aquilo. Cada ano mais crescendo a

0: doce da boca da criança e acabar com a festa de Corinthians e São Paulo, que estão liderando ali a competição. Então, certeza de jogaço nesta segunda-feira, a partir de 9h15 da noite, comigo e Brenda Balbi comentando.
1: É isso aí. Vamos falar um pouquinho de futebol masculino novamente, que a gente está entrando na rodada 25 desse Brasileirão. A gente já falou bastante aí de Flamengo e Botafogo, que é o jogo que a Rádio Nacional vai transmitir, mas a gente também tem outros jogos. E tem uma notícia agora do Vasco, que a Justiça, enfim, autorizou a venda de 90% aí da SAF, ou seja, vai ter o leilão e o Lamáquia vai poder, talvez, comprar, enfim, o Vasco. É o que acabou de sair.
0: A expectativa, né? Agora, resolvendo o seu problema financeiro, resolvendo a SAF, o Vasco agora tem que voltar a investir, tem que voltar a pensar no elenco competitivo, porque o Vasco já está figurando no Z4 há muitas rodadas. Então, o Vasco tem que ligar, ó, para ontem, se quiser permanecer na elite do futebol e não cair mais uma vez.
1: É verdade. Chegou aí um reforço aí do Vasco, um centroavante, estava jogando no Estrela Vermelha do futebol sérvio, Bruno Duarte. Eu confesso que eu nunca tinha ouvido falar, jogador já de 30 anos.
0: Também, o Estrela Vermelha já, mas
1: sim,
0: o Bruno Duarte não.
1: Mas o futebol sérvio não é lá essas coisas, né?
0: Não é. Mas o Estrela Vermelha já teve participações.
1: Tem uma história, um time histórico.
0: Já teve participações nas Champions League, já figurou entre os melhores times, mas é aquilo. Quem vive de passado é museu, né? Apesar de que o museu hoje também é um museu muito recente, tem coisas muito tecnológicas, vídeo museu da manhã, né? O mar, mas enfim. Estrela Vermelha é um time tradicional, mas o Bruno Duarte realmente também não vi ainda, não.
1: É verdade. Falar de Corinthians e Santos, a gente tem uma notícia que o Neymar não participou do penúltimo treino aí do Santos, visando esse clássico contra o Corinthians, porque apresentou um estado gripal. Esse Neymar, hein?
0: Né?
1: Toda hora é uma coisa, hein?
0: É, uma hora é o gramado, que não tá bom pro jogo.
1: Outra
0: é uma
1: festa beneficente,
0: outra
1: é um jogo de poker.
0: Então, assim, melhor deixar pra lá, né? Ficar falando de ex-jogador em atividade.
1: Triste é o Santos estar refém disso.
0: Exatamente, né? Mas a gente sabe que, infelizmente, tem uma parte da torcida também que apoia, né? Então, né, a gente cabe o papel de enaltecer quando tem que ser enaltecido e criticar quando tem que ser criticado. Menino Neymar tem dado muito problema, não tem mostrado a que veio ali pro Santos, isso já há um bom tempo, né? Mas, enfim, a gente fala mais do Neymar fora dos campos do que dentro do gramado. E isso é muito triste para um atleta que prometia tanto como ele prometeu ao longo da sua trajetória aí.
1: Valeu, Raquel Mota. Boa noite para você. Obrigado.
0: Boa noite e até a próxima, RR.
1: Esse programa No Mundo da Bola vai ficando por aqui. Vem aí daqui a pouquinho o Repórter Nacional com as últimas notícias do Brasil e do mundo. Uma ótima noite para todos vocês. Tchau! Oh.

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1: Seis horas e 31 minutos no horário de Brasília.
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1: Olá, uma ótima noite para você sintonizado nas emissoras da Rádio Nacional. Falamos a partir dos nossos estúdios em Brasília, para São Paulo, Rio de Janeiro, Amazônia, Alto Solimões, São Luís e Recife. E para você que nos ouve em todo o Brasil, junto às emissoras parceiras da nossa Rede Nacional de Comunicação Pública, também uma ótima noite. Eu sou Juliana Batista e você ouve a partir de agora as principais notícias desta sexta, dia 28 de agosto de 2026. O mercado formal registra a criação de mais de 58 mil postos de trabalho em julho, aponta Caged. Setor de serviços lidera em contratações. E mais.
3: Controle de qualidade para medicamentos e vacinas terá regras mais rigorosas. Medida publicada hoje dá prazo de um ano para laboratórios se ajustarem.
4: Fiocruz alerta para a presença de 5 canais no YouTube com vídeos desinformativos sobre cigarros eletrônicos. Conteúdo nega evidências científicas, contraria a proibição legal de propaganda do tabaco e desacredita autoridades sanitárias.
5: Pecuaristas brasileiros podem se beneficiar de nova cota dos Estados Unidos para importação de carnes magras.
6: Em São Paulo, exposição gratuita celebra a obra da artista maranhense Marlene Barros no Centro Cultural Banco do Brasil.
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1: E sempre lembrando que estamos no período de defesa eleitoral, portanto não serão veiculados conteúdos que caracterizem publicidade institucional. Essa medida é necessária para garantir o cumprimento das normas que regulamentam a comunicação de instituições públicas. O defesa eleitoral vai até o dia 25 de outubro. Agora sim, 6 horas 33 minutos, o Brasil criou mais de 58.500 vagas formais de trabalho no mês de julho. Esses dados são do Caged, o Cadastro Geral de Empregados e Desempregados, divulgados nesta sexta-feira pelo Ministério do Trabalho e Emprego. O repórter Pedro Lacerda acompanhou essa divulgação, tem os detalhes para a gente. Boa noite, Pedro.
7: Boa noite, Juliana. Boa noite, ouvintes. O saldo veio depois de mais de 2.260.000 admissões contra 2.204.000 desligamentos. O resultado é 57,3% menor em relação a junho, quando o país criou cerca de 137 mil empregos, na comparação com julho do ano passado, quando foram abertas quase 134 mil vagas, a queda chega a 56%. 4 dos 5 setores da economia tiveram saldo positivo. A área de serviços liderou com a criação de 24 mil postos, seguido por construção civil, agropecuária e indústria. Único setor no vermelho, o comércio fechou 2.056 vagas, movimento puxado.

0: por casos como o pedido de recuperação judicial das Casas Bahia. Para o ministro substituto do Trabalho, Chico Macena, os juros altos pesam diretamente sobre o setor.
1: A taxa de juros é um fator que tem afetado objetivamente os postos de trabalho no comércio. Isso inibe dois movimentos, que é o crédito, a compra, propriamente dita do ponto de vista do consumidor, e também o impacto nos investimentos feitos, muitas vezes para ampliação de postos de loja e ampliação das atividades econômicas, que inibe também.
0: Apesar da perda de vagas de trabalho no setor do comércio, o ministro avalia que se trata de um ajuste pontual, não de um colapso duradouro.
1: Eu acredito que é um reposicionamento momentâneo, que o varejo vai ter que passar, né? E não acredito que isso seja uma crise mais estrutural.
0: Com o resultado de julho, o Brasil acumula 972 mil novas vagas formais nos primeiros 7 meses do ano. Juliana, é com você.
2: Obrigada, Pedro Lacerda, 6h35. E o ex-banqueiro Daniel Vorcaro, dono do Banco Master, prestou um novo depoimento à Polícia Federal hoje. Essa oitiva durou 4 horas e foi realizada por videoconferência. Gésio Passos acompanhou, traz os detalhes para a gente. Boa noite, Gésio.
3: Boa noite, Juliana. Boa noite, ouvintes. Olha, Daniel Vorcaro está preso na Papudinha, Juliana, no Distrito Federal, e foi ouvido no inquérito que apura a suspeita de que 2 ex-servidores do Banco Central recebiam propina para atuar em favor dos interesses do Master. Em nota, a defesa de Vorcaro disse que o depoimento foi a primeira oportunidade do ex-banqueiro de se manifestar sobre os fatos investigados e de responder a insinuações levantadas contra ele. Segundo os advogados, o dono do Master respondeu de forma clara e consistente aos questionamentos dos investigadores, não deixando qualquer indagação sem esclarecimento. A defesa afirma que foi demonstrado que não houve qualquer ato de corrupção envolvendo servidores do Banco Central. Vorcaro ainda externou sua disposição para prestar esclarecimentos desde que lhe seja assegurado a possibilidade de colaborar. O ex-banqueiro é investigado por fraudes financeiras no Master e pela tentativa de compra do Banco de Brasília, o BRB, controlado pelo governo do Distrito Federal. As fraudes causaram um rombo de R$ 47 bilhões de reais somente ao Fundo Garantidor de Crédito para o ressarcimento de investidores. Com você, Juliana.
2: Obrigada, Gésio. Já já você volta com outras informações. 6h37.
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2: É isso, chegou o momento da gente falar das eleições, agenda dos candidatos. A maioria deles, candidatos à presidência da República, realizaram atos de campanha no Sudeste e Nordeste hoje para discutir propostas em diferentes áreas de governo. Daniela Longuinho está aqui no estúdio para contar para a gente como foi o dia dos presidenciáveis. Boa noite, Dani, conta tudo.
5: Boa noite, Juliana, boa noite, ouvintes. Olha, durante sabatina promovida no Rio de Janeiro pela CBN, Valor Econômico e o Globo, Augusto Cury do Avante defendeu a expansão das forças municipais de segurança que passariam a atuar de forma integrada as polícias militar, civil, federal e rodoviária.
6: A Guarda Metropolitana, a Guarda Municipal, será turbinada porque em grande parte das cidades não há polícia municipal. Existe uma força de trabalho gigantesca em cada cidade. Se nós convertermos 5% daqueles que estão aptos, daqueles que vão ser avaliados, tanto físico, intelectual e emocionalmente, para poder participar, aí nós vamos aumentar o efetivo de quase 400 mil policiais.
5: Ronaldo Caiado, do PSD, afirmou que vai apresentar uma lei de responsabilidade sobre resultados educacionais se eleito. Na saúde, promete reduzir mortes evitáveis e tornar o país autossuficiente na produção de medicamentos. A declaração ocorreu após encontro promovido pela Firjan e pela Fecomércio, também no Rio de Janeiro. Samara Martins, do UP, participou de debate na Faculdade de Direito da Universidade de São Paulo com o tema Segurança Pública e Violência, porque o Estado ainda assassina a juventude negra. A candidata ao Planalto se posicionou contra a segurança pública militarizada.
7: O encarceramento da juventude, em especial da juventude negra, é uma das maiores dores, uma das maiores mazelas no nosso país. Nós precisamos acabar com essa lógica de segurança pública militarizada, que entende seu povo como inimigo, que só serve para prender e matar a classe trabalhadora e os lutadores sociais. A desmilitarização das polícias é um dos eixos centrais do nosso programa de segurança pública.
5: Renan Santos, do Missão, visitou a favela do Taquaril, em Belo Horizonte. Em coletiva, afirmou que pretende transformar áreas precárias em bairros urbanizados, com saneamento, infraestrutura e moradia digna. Edmilson Costa, do PCB, realizou panfletagem em frente ao edifício da Petrobras e participou do 5º Festival do Livro, no Rio de Janeiro. Lula, do PT, participou de caminhada em Salvador ao lado de aliados. O candidato apresentou propostas para educação e economia.
8: Nós vamos ter que definir de forma final a questão da educação nesse país. Nós vamos fazer mais investimento, escolher os cursos que vai permitir que o Brasil possa disputar tecnologia e ciência com a China, com os Estados Unidos. O Brasil tem minérios críticos, terra rara, como pouco país do mundo tem. E a gente vai transformar esses novos minerais, que a gente até então não explorava, para que a gente possa desenvolver esse país.
5: Hertz Dias, do PSTU, participou de panfletagem na capital potiguar, Natal. Também esteve em mobilização de trabalhadores da saúde. No ato, destacou uma das principais bandeiras de sua campanha: o fim da escala 6x1 e a redução da jornada de trabalho sem redução dos salários. Romeu Zema, do Novo, teve encontro com lideranças evangélicas em Porto Alegre. O candidato disse que vai acabar com as betes, se eleito, e elogiou o trabalho das comunidades evangélicas em auxiliar pessoas viciadas em apostas. Rui Costa, Pimenta, do PCO, participou de novo programa da Causa Operária TV. Também fez reunião de campanha e embarcou para Porto Alegre. Flávio Bolsonaro, do PL, participa de sabatina na TV Globo após o Jornal Nacional. Wilson Grassi, do Democratas, teve reuniões internas e embarcou para Salvador, onde realiza ato de campanha. Clariana Barão, do Democracia Cristã, não teve agenda de campanha hoje. Pablo Marçal, do PRTB, continua impedido pela Justiça Eleitoral de promover campanha. Juliana?
9: Lista completa. Obrigada, Daniela Longuinho. Mais informações você vai ter daqui a pouquinho no site radioagencianacional.ebc.com.br. 6h42. Vamos mudar de assunto, porque laboratórios que fazem o controle de qualidade de produtos e serviços sujeitos à vigilância sanitária vão passar a obedecer novas regras. A medida faz parte de uma resolução da Anvisa, Agência Nacional de Vigilância Sanitária, que foi publicada hoje. Osamuel Gauri está aqui ao meu lado no estúdio para trazer esses detalhes. Boa noite, Osama.
10: Boa noite, Juliana. Boa noite, ouvintes. Olha, Juliana, entre as principais medidas estão manter licença sanitária válida, ter responsável técnico habilitado e sistema de gestão da qualidade alinhado a normas internacionais. As novas regras também ampliam exigências para a biossegurança, como avaliação de riscos, programas de controle de pragas e gerenciamento de resíduos. A resolução prevê ainda treinamento periódico dos profissionais e monitoramento da segurança deles frente a riscos físicos, químicos e biológicos. Além disso, as instituições responsáveis por ensaios em medicamentos e vacinas devem observar as boas práticas definidas pela Organização Mundial da Saúde. Já os resultados do programa de monitoramento de mercado e das atividades rotineiras de fiscalização devem ser divulgados pelas autoridades sanitárias. Os laudos insatisfatórios só podem ser publicados após o fim da investigação sobre possível irregularidade. Com as medidas, a Anvisa quer fortalecer a confiança nos testes de laboratório e ampliar o controle da qualidade, da segurança e da eficácia dos produtos. Os laboratórios têm agora um prazo aí de um ano para se adequarem às novas regras. Juliana.
9: Valeu, Samuel Gauri, 6h43. O Ministério das Comunicações está com uma consulta pública aberta para o Plano Nacional de Inclusão Digital. As sugestões vão ajudar na criação de políticas públicas para a área. Vamos até o Rio de Janeiro conversar com a nossa repórter Carolina Pessoa, que é quem tem informações sobre esse assunto. Boa noite, Carol.
11: Lajiana, boa noite para você, boa noite para todos. Isso mesmo. Cidadãos e especialistas podem enviar contribuições para o Plano Nacional de Inclusão Digital do Ministério das Comunicações até o dia 25 de setembro. O objetivo é reunir ideias que apoiem o desenho de políticas públicas voltadas à redução da exclusão digital no Brasil. A chamada ocorre após a publicação do relatório final do Grupo de Trabalho Interministerial do Plano, que apresenta uma avaliação de diversos profissionais sobre o tema

0: entre eles membros da academia, do setor privado, da sociedade civil e do governo. Os interessados em participar desta nova fase de contribuições podem responder a questões relacionadas à sua área de atuação ou apresentar propostas de forma geral. Os temas de consulta são infraestrutura, que reúne questões relacionadas à conectividade em áreas de difícil acesso, incluindo localidades isoladas, como terras indígenas e comunidades ribeirinhas, democratização do acesso, que abrange propostas para superar as barreiras econômicas de inclusão digital, competências digitais, que trata da formação e desenvolvimento de habilidades para o uso de tecnologias digitais, e monitoramento e segurança, que inclui questões relacionadas à definição de indicadores, acompanhamento das ações e modelos de financiamento para iniciativas de inclusão digital. As contribuições recebidas vão auxiliar na definição de instrumentos operacionais, regulatórios, tecnológicos, financeiros e de governança para as ações previstas no Plano Nacional de Inclusão Digital. Entre as tecnologias consideradas pelo plano estão fibra ótica, satélite e redes móveis 4G e 5G. As contribuições devem ser enviadas pelo site brasilparticipativo.presidencia.gov.br. Voltamos com você, Juliana.
1: Obrigada, Carolina Pessoa, falando ao vivo do Rio de Janeiro, agora 6h46, hora certa, no horário de Brasília. Você vai ouvir daqui a pouco.
2: Termina na próxima segunda-feira, 31 de agosto, prazo para renegociar dívidas do FIES pelo novo Desenrola Brasil. Condições facilitadas e descontos podem ser consultados e validados nos aplicativos do Banco do Brasil e da Caixa.
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1: Já já o Osama vem com essas informações do Desenrola FIES, mas antes vamos falar de mercado internacional envolvendo o Brasil. Pecuaristas brasileiros podem se beneficiar de uma nova cota dos Estados Unidos para importação de carnes magras que são usadas para fabricação de carne moída. Gésio Passos de volta para explicar para a gente essa história. Gésio, com você.
4: Olha, Juliana, o governo dos Estados Unidos ampliou em 300 mil toneladas a cota de importação com tarifa reduzida para países sem acordo específico como o Brasil. A medida terá validade de 1º de setembro a 30 de novembro de 2026. O Ministério da Agricultura e Pecuária brasileiro informou que o país tem condições de se beneficiar de grande parte dessa abertura. Atualmente aplicada uma tarifa de 26% para esse tipo de carne brasileira. Dentro da nova cota, a tarifa será de 44 dólares por tonelada. Os Estados Unidos afirmaram que a medida busca conter a alta dos preços da carne para seus consumidores. Pela decisão, as autoridades norte-americanas vão monitorar os valores das importações realizadas dentro do volume adicional. Caso os produtos importados não sejam comercializados com preço 25% inferior ao valor de mercado, os Estados Unidos poderão rever a ampliação da cota. O Ministério da Agricultura diz que vai acompanhar a implementação da medida e seus impactos sobre o comércio internacional da carne bovina para ampliar a presença do produto brasileiro em mercados estratégicos. É com você, Juliana.
1: Obrigada, Gésio Passos, 6h48. E vamos ao nosso destaque internacional. Após a enchente repentina que devastou cidades no Nepal, ainda há muitos desaparecidos. Organismos internacionais afirmam que dezenas de milhares de pessoas necessitam de assistência humanitária urgente. A reportagem é de Antônio Trindade.
5: Por todo o país, muitos ainda aguardam notícias de parentes desaparecidos. Segundo o balanço da Cruz Vermelha, mais de 90 mil pessoas precisam de ajuda humanitária urgente no Nepal. Entre elas, 17 mil são crianças. A população precisa de água potável, itens de higiene e outros suprimentos básicos. Os serviços de resgate do Exército e de organizações humanitárias seguem nas buscas, mas muitas comunidades estão isoladas pela lama e ainda não conseguem receber ajuda. Além das operações de resgate, outra preocupação é o risco de novas inundações. Imagens de satélite mostram os dois lagos que se formaram pelo acúmulo da lama que desceu da geleira. Autoridades nepalesas estão monitorando as áreas com câmeras e sensores. Há risco de rompimento enquanto os lagos não forem completamente drenados. Com informações da agência Reuters, da TV Brasil em Brasília, Antônio Trindade.
1: 6h49, hora de falar de saúde. A Fio

0: Fiocruz publicou uma nota técnica alertando para conteúdos desinformativos sobre cigarros eletrônicos na plataforma YouTube. Carolina Pessoa está de volta para trazer os detalhes para a gente. É com você, Carol.
1: Olá, Juliana. Mais uma vez, boa noite para você, para todos. Olha, vídeos desinformativos sobre cigarros eletrônicos em circulação no YouTube tentam burlar leis que proíbem a publicidade de tabaco na internet brasileira. Entre as irregularidades estão a ausência de menção à proibição legal de propaganda de tabaco e cigarros eletrônicos no Brasil, estabelecida em 2000, e falta de informação indicando que o conteúdo é restrito a maiores de 18 anos. É o que afirma uma nota técnica divulgada pela Fiocruz nesta quinta-feira. O alerta destaca ainda que os conteúdos negam evidências científicas sobre os riscos da nicotina e desacreditam autoridades sanitárias. Os cigarros eletrônicos são proibidos no Brasil por determinação da Anvisa, Agência Nacional de Vigilância Sanitária, desde 2009. Especialistas afirmam que eles causam dependência e provocam lesões no pulmão. Pessoas entre 15 e 24 anos somam cerca de 70% dos usuários desses produtos no Brasil. A nota afirma que os 5 canais identificados acumularam mais de 6 milhões de visualizações e somam 400 mil pessoas inscritas. Eles ensinam como usar o produto, avaliam os modelos, oferecem cupons de desconto e links para compra, além de trazer entrevistas com especialistas, defensores do cigarro eletrônico. Os conteúdos são também recomendados pela plataforma em buscas sobre o tema. A nota reforçou também que o YouTube apresenta uma autorregulação frágil ao desconsiderar leis como o Código de Defesa do Consumidor, a Lei Antifumo e o ECA Digital. O estudo técnico defende uma articulação maior entre Estado e sociedade civil para pensar soluções que ampliem a segurança dos brasileiros na plataforma. Além disso, propõe a realização de um acordo com o YouTube referente à proibição da publicidade de tabaco nos canais brasileiros, incluindo também influenciadores digitais que promovam gratuitamente conteúdos informativos sobre os riscos dos cigarros eletrônicos. O YouTube foi procurado, mas não respondeu até o fechamento da reportagem. Voltamos com você.
0: Perfeito, Carol. Obrigada mais uma vez e um bom final de semana agora às 6h52. Informação importantíssima para os nossos estudantes. Termina na próxima segunda-feira, dia 31 de agosto, o prazo para renegociar dívidas do FIES pelo novo Desenrola Brasil. O Osama El Gauri de volta, na verdade, não saiu daqui e tem as informações. Osama, por favor.
2: Vamos lá, então, Juliana. A renegociação pode ser feita aí por estudantes com financiamentos firmados até 2017, que estavam em 4 de maio de 2026 deste ano, né? Na fase aí de amortização. Esse é o período em que o estudante começa a pagar o valor principal do financiamento e os juros acumulados para quitar a dívida após terminar a faculdade. É possível renegociar contratos que estão com as parcelas em dia ou em atraso, inclusive daqueles estudantes já inscritos em cadastros de inadimplentes. Dependendo do perfil da dívida e da quantidade de dias de atraso dessas parcelas aí, os benefícios podem ser aplicados para quitação à vista ou para o parcelamento. Os descontos e as condições facilitadas do Desenrola FIES 2026 podem ser consultados aí nos canais das instituições responsáveis pelos contratos, Banco do Brasil e Caixa Econômica. E nos aplicativos desses bancos, o estudante também consegue aí verificar e formalizar a renegociação. Mas é possível ainda o atendimento presencial nas agências. O FIES é o programa federal que oferece financiamento para quem deseja estudar em uma instituição privada de ensino superior. Após a formatura, o estudante devolve o valor financiado pelo governo com juros baixos e condições facilitadas, respeitando o limite da renda do ex-estudante. Juliana.
0: Recado dado, Samuel Gauro, uma ótima noite para você, 6h53. O cuidado com o meio ambiente ganha um importante reforço no Recife. Começa amanhã a 17ª edição do projeto Agosto pelo Capibaribe, que mobiliza a comunidade em prol da preservação de um dos principais ecossistemas da cidade. Os detalhes chegam com Madison Euler.
3: Considerada a maior gincana ambiental do país, a 17ª edição da Agosto no Capibaribe começa neste sábado e segue até segunda-feira em Recife. A iniciativa reúne oficinas infantis, atividades de ciência e arte e a tradicional navegação de pequenas embarcações que ajudam na limpeza do rio. Realizada todos os anos pela ONG Recapibaribe, a ação busca conservar

0: conscientizar a população sobre a importância do rio Capibaribe, da natureza e das comunidades que vivem às suas margens. A programação começa às 9 da manhã deste sábado, no Capibar, no bairro Monteiro. A atividade Pescando Consciência Ambiental oferece oficinas de fotografia, carimbos com material reciclável, papelão e colagem, além da exposição Tubarões Sem Mistério, Conhecendo para Conviver, tudo de graça. Na segunda-feira, o destaque é a Barqueata de Limpeza. Cerca de 100 pescadores artesanais vão percorrer 8 quilômetros do Capibaribe recolhendo lixo e resíduos. O material recolhido será pesado por equipes da limpeza urbana do Recife. Os participantes recebem cesta básica e ajuda de custo e os grupos que retirarem mais resíduos concorrem a prêmios em dinheiro. Da Rádio Nacional em São Luís, Madison Euler.
1: 6h55, falamos agora de cultura, com uma dica para quem está em São Paulo. Uma exposição gratuita no Centro Cultural Banco do Brasil, na capital paulista, celebra a obra da artista maranhense Marlene Barros. São 15 obras entre esculturas, bordados, crochês e instalações que refletem sobre o universo feminino. Vamos até São Paulo, então, conferir na reportagem de Sara Kines.
2: Nas mãos de Marlene Barros, o bordado e o crochê são repensados para além da esfera doméstica e ganham novos sentidos na reflexão sobre o corpo feminino e o trabalho invisibilizado das mulheres. A artista conta que vem de uma família de mulheres tecelãs, costureiras e bordadeiras e transformou aqueles afazeres têxteis em matéria-prima.
3: Fazer com que agora eles deixem de ser só uma técnica e passe a ser uma linguagem. São formas de revelar essas memórias e suturar essas feridas, possibilitando assim que possamos reescrever, não é, outras histórias livres de preconceito.
2: É a costura tecendo reparações sobre temas como maternidade, identidade, sexualidade e violência. A curadora da mostra, Betânia Pinheiro, comenta os elementos que se destacam na obra de Marlene Barros.
4: A linha, a trama, o volume e o nó não são só elementos formais. Eles carregam marcas de tempo, repetição e permanência, que se traduzem em materialidade, gesto e linguagem por meio de costuras, bordados, amarrações e crochê.
2: Entre os trabalhos expostos está a obra Quem Pariu, Quem Bale, na qual a artista questiona a função do cuidado dos filhos atribuída exclusivamente às mães. Marlene Barros comenta a instalação Coso Porque Está Roto, um conjunto de casacos com órgãos humanos bordados.
3: A roupa que normalmente ela serve para nos cobrir, para nos proteger, ela também pode revelar aquilo que deveria permanecer escondido. Alguns órgãos do corpo que poderiam finalmente mostrar suas entranhas, suas marcas, suas feridas, mas aqui é a parte interna que na verdade é um casaco de força, viram? Um casaco de força que simboliza o meu corpo também, o nosso corpo é um casaco de força. Então, e costurar é um gesto feminino, um gesto ancestral, né?
2: A curadora Betânia Pinheiro ressalta a atualidade dos temas presentes na mostra.
4: A reflexão que essa mostra traz é o feminino como uma construção histórica, social e cultural, que é muito oportuna no momento atual, quando está acontecendo tantas ocorrências com o gênero por transitar no mundo num corpo de mulher.
2: Além da exposição, o público também pode participar de atividades educativas, como visitas mediadas, oficinas e palestras. Marlene Barros, Tecitura do Feminino, fica em cartaz no CCBB de São Paulo até o dia 25 de janeiro. Da Rádio Nacional em São Paulo, Sara Kines.
1: 6h59, assim a gente encerra o Repórter Nacional de hoje, trabalhos técnicos de José Alves. Um ótimo fim de semana para você e uma ótima noite. Tchau!
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6: Olá, boa noite.
5: Boa noite para você que nos acompanha em todo o país.
6: Sexta-feira, 28 de agosto de 2026.
5: Vamos aos destaques do dia.
6: Emprego.
5: Brasil registra a criação de mais de 58 mil novas vagas de trabalho formal em julho. Raquel Mariano.
7: O estoque de vínculos de trabalho formal ultrapassou os 48 milhões de empregos.
6: Na Mongólia, o país participa de Convenção das Nações Unidas para o Combate à Desertificação.
5: No debate com mais de 190 países está a recuperação de áreas degradadas e educação ambiental. Gabriela Noronha.
8: O país apresentou como meta a recuperação de mais de 350 milhões de hectares de áreas degradadas até 2030.
6: Atenção quem é dono de uma microempresa ou pequena empresa.
5: Solicitação para o ingresso no Simples Nacional foi antecipada para setembro.
6: A mudança veio com a reforma tributária. Para explicar, conversamos com o Tiago Esfredo, chefe da equipe nacional do Simples.
9: Antes eles podiam estar no Simples Nacional, que agora a gente está chamando de Simples Puro. Agora vem uma alternativa intermediária, que está sendo chamada de Simples Nacional Híbrido. Cada empresa precisa verificar o seu negócio para ver onde ele vai ficar melhor.
5: Hoje, na apresentação da Voz do Brasil, Luciano Seixas e Luciana Vasconcelos.
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5: O Ministério do Trabalho e Emprego divulgou hoje os dados mensais do novo CAGED, o Cadastro Geral de Empregados e Desempregados.
6: Em julho, o estoque de vínculos formais chegou a 48 milhões de postos formais de trabalho.
7: O Brasil criou em julho 58.568 novos empregos com carteira assinada. Com isso, o estoque de vínculos de trabalho formal ultrapassou os 48 milhões de empregos. Em quatro dos cinco grupos das atividades econômicas, houve crescimento da oferta de trabalho. São eles: serviço, construção, agropecuária e indústria. Somente o grupo de comércio apresentou queda. O ministro substituto do Trabalho e Emprego, Chico Macena, detalhou os números.
10: O maior crescimento do emprego formal ocorreu no setor de serviços, com saldo de 591.519 postos formais de trabalho. E aqui destaca-se informação, comunicação, atividades financeiras, imobiliárias, profissionais e administrativas, administração pública, defesa e seguridade social, educação, saúde humana e serviços sociais.
7: No acumulado de 2026, foram 972.203 novos postos, um crescimento de 2% em relação ao mesmo período do ano anterior, com maior crescimento no setor de serviços. Todos os dados fazem parte do CAGED, o Cadastro Geral de Empregados e Desempregados, apresentado nesta sexta-feira pelo Ministério do Trabalho e Emprego. Reportagem Raquel Mariano.
5: O Conselho Monetário Nacional ampliou o prazo de pagamento para taxistas e motoristas de aplicativo que financiarem a compra de carros novos pelo programa Move Brasil.
6: Agora, a quitação do empréstimo poderá ser feita em até 84 meses. Antes eram 72 meses.
5: O Conselho ratificou portaria que elevou o teto de valor para os carros financiados pelo programa, que passou de 150 mil para 200 mil reais.
6: Também, a partir de agora, estão incluídos, entre os veículos elegíveis, os híbridos com diferentes combinações de fontes de energia, integrando motor elétrico e motor a combustão, que utilize álcool, gasolina ou ambos.
5: A Receita Federal e o Ministério Público Federal investigam um grupo empresarial suspeito de crimes como sonegação fiscal e lavagem de dinheiro relacionados à exploração de apostas de cota fixa, as chamadas bets.
6: É a Operação Jogo das Sombras, realizada hoje em três estados.
5: O grupo teria movimentado mais de 5 bilhões de reais em apenas em 2025.
11: A operação investiga suspeitas de sonegação fiscal, evasão de divisas e lavagem de dinheiro praticadas por um grupo de empresas de apostas esportivas, conhecidas como BETs. Foram cumpridos 6 mandados de busca e apreensão em Pernambuco, Paraíba e São Paulo. Segundo a investigação, um grupo empresarial responsável por uma plataforma de BETs teria movimentado mais de 5 bilhões de reais apenas no ano passado. As possíveis irregularidades teriam ocorrido tanto antes quanto depois da regulamentação das BETs no Brasil. O secretário especial da Receita Federal, Robson Barreirinhas, explicou que há indícios que esse grupo tenha criado uma empresa de fachada em Curaçao para simular que as operações ocorriam fora do Brasil.
12: Nós temos elementos que comprovam que essa organização já estava presente aqui no Brasil, com funcionamento no Brasil, com beneficiários aqui no Brasil, com funcionários aqui no país, mas sem pagar nada de tributos, sem se sujeitar à regulação brasileira, posteriormente aqui no Brasil. E nós temos indícios fortes de que ilegalidades prosseguiram mesmo após essa regularização.
11: Os órgãos também investigam a suspeita de envio de recursos para o exterior. Parte desse montante teria voltado ao Brasil sob a forma de pagamentos por prestação de serviços. Esta é a segunda operação de investigação de irregularidades ligadas ao mercado de BETs, com a participação da Receita Federal e do Ministério Público Federal. Além do cumprimento das medidas judiciais, a Receita Federal instaurou 11 procedimentos para aprofundar a apuração das possíveis irregularidades. Reportagem Márcia Fernandes.
6: Atenção, microempresário, a solicitação para ingresso no Simples Nacional deverá ser feita em setembro.
13: As regras para escolher o regime tributário mudaram. A partir de agora, a decisão que antes era tomada em janeiro deve ser feita com antecedência.
6: De acordo com a Receita Federal, esta mudança busca organizar a chegada das modificações proporcionadas pela reforma tributária no Simples Nacional e dar mais tranquilidade para o planejamento das empresas.
13: Para entender melhor as alterações, nós conversamos com Tiago Esfri, chefe da equipe do Simples Nacional. Vamos conferir.
6: Tiago Esfredo, chefe da equipe nacional do Simples da Receita Federal, muito bem-vindo à Voz do Brasil, prazer recebê-lo por aqui. Vamos falar sobre essas mudanças aí para escolher o regime de tributação. A partir de agora, a decisão que antes era tomada em janeiro deve ser feita com antecedência, né? O senhor pode explicar essa mudança para a gente?
14: Claro, obrigado, satisfação estar aqui. Realmente, é uma das mudanças principais que a gente teve com a reforma tributária no Simples Nacional é elas vêm agora, anteriormente a 2027, aí que tá, fica a grande questão que causa surpresa, né? Então a gente tem uma preocupação muito grande justamente de alertar os contribuintes para que eles não percam a oportunidade, porque não é mais em janeiro. Então é setembro. Então vai começar a semana que vem, abre-se a janela 1º de setembro até 30 de setembro. Aqueles que não estão no Simples Nacional, ou importante, que estão no Simples, mas possuem algum registro de exclusão futura, que isso acontece muito, eles precisam estar atentos a verificar o cadastro, verificar a mensagem na caixa postal, que a gente está alertando, está mandando mensagens, né? Enviando para que eles possam não perder a oportunidade de solicitar nova opção e continuarem no Simples ou começarem a vida deles no Simples.
13: O que eles devem fazer? Tem o Simples e um outro regime. O senhor pode explicar como funciona?
14: Eu acho que o Senna, você diz o outro regime seria o Simples Híbrido, acredito?
13: Isso, Simples Híbrido, isso.
14: Justamente, essa é uma inovação, né, da reforma também, onde agora os contribuintes vão ter a oportunidade de uma alternativa. Então, antes eles podiam estar no Simples Nacional, que agora a gente está chamando de Simples Puro, e dali eles estariam fora do Simples, seria a outra alternativa. Agora vem uma alternativa intermediária, que está sendo chamada justamente Simples Nacional Híbrido, que é realmente um intermediário de você estar fora num lucro presumido ou você estar no Simples Puro. E qual que é a grande diferença? Você mantém alguns dos tributos dentro da cesta do Simples, com todo o regime simplificado, recolhimento único, em guia única, ou você pode manter tudo, ou você mantém quase todos e sai só IBS e CBS. Então, é uma opção pelo regime regular de IBS e CBS que os contribuintes do Simples podem fazer. Então, eles ficam num sistema misto.
6: E agora, essa mudança prevista na reforma tributária acarreta algum novo imposto aos micro e pequenos empresários?
14: Não, de maneira alguma, né? Nós temos a substituição do PIS e da COFINS, né? E do ICMS e ISS por IBS e CBS. Agora, a CBS, a IPI também a nível federal, começa então a CBS agora em 2027. O IBS ainda entra num regime de transição um pouco, mas de maneira alguma isso acarreta um novo tributo, digamos assim. A gente ainda não tem as alíquotas de

0: a alíquota de referência ainda, para ter um comparativo, mas a gente pode dizer que não tem um tributo novo.
1: E o senhor pode explicar para a gente o que é o IBS, o que é o CBS, para o empresário entender melhor também se ele vai para o simples, para o simples híbrido, como é que ele vai fazer, o que vai acontecer na vida dele?
0: Esse é um cálculo que a gente, né, brincamos hoje num outro evento que nós tivemos, de que se existisse uma fórmula matemática para a gente apresentar para os contribuintes, para ele só preencher aquilo e falar, opa, para mim é melhor isso ou aquilo, seria o mundo ideal, né? Infelizmente, a gente não consegue fazer isso, então o papel hoje da Receita é tentar orientar e mostrar vantagem e desvantagem de cada um, né? Então a gente tem mais ou menos assim, um ponto principal, o contribuinte tem que olhar, se para ele, dentro da operação que ele tem, se a cadeia dele de clientes, esses clientes desejam comprar, adquirir, seja mercadoria ou serviço, de alguém que gere crédito para ele, porque muitas empresas querem crédito para poder descontar do débito que eles vão ter lá na frente. E isso pode ocasionar uma preferência por contribuintes que não fossem do simples, né? Então a ideia é que, junto do imposto, né, sobre bens e serviços, que é o IBS, e a contribuição sobre bens e serviços, que é a CBS federal, IBS é estados e municípios, tivesse essa oportunidade para os contribuintes migrarem dentro da cadeia deles, optarem e falaram, para mim é melhor, os meus clientes querem adquirir de alguém que gere mais crédito, ele tem a opção de ir para esse regime híbrido. Se não for, por exemplo, aquelas empresas que prestam serviços ou vendem mercadorias diretamente ao consumidor final, em tese,
1: é
0: mantê-lo no simples puro, né? Porque ele não tem a necessidade de gerar crédito para o consumidor final. Então, o débito dele é menor como simples.
1: Entendi.
0: Puro, né?
2: O senhor disse que não tem uma fórmula, né, para todo mundo, mas esse sistema de créditos pode fazer com que uma empresa do simples se torne menos competitiva diante de empresas que estão no regime normal de tributação?
0: Justamente o menos competitivo seria de acordo com a cadeia. Se uma empresa que vai, ou o cliente, né, ele tem a opção de ele vai olhar, ele tem dois fornecedores para ele escolher para comprar. Se as duas mercadorias custarem R$100, ele vai olhar quem está no simples e quem está com o regime regular de IBS e CBS, seja híbrido ou lucro presumido. Por quê? Porque ele vai ter mais crédito. Então compensa ele pagar os R$100 e ter o crédito do que ele pagar os R$100 e não ter crédito, ou ter menos crédito, porque o simples ele gera um pouquinho um crédito menor, né? É limitado ao valor do montante devido. Então, como o débito é menor, o crédito de quem adquire também é menor. Não sei se ficou claro?
1: Então ele vai ter que entender, né, como funciona o negócio dele para poder ver em qual situação melhor ele se encaixa.
0: Justamente, é um estudo, um planejamento, procurar uma assessoria tributária, contábil, né, profissionais que possam ajudá-los a planejar, verificar. Cada empresa precisa verificar o seu negócio, a sua operação, para ver aonde ele vai ficar melhor.
2: E ele tem de 1º a 30 de setembro para fazer isso. Se ele não fizer, ocorre algum problema?
0: O problema é que ele fica fora em 2027, né? Então, o que a gente tem conversado e falado é que assim, a janela abre em setembro e existe uma oportunidade de desistência até 30 de novembro, é a data que está hoje, né? Então, o contribuinte pode, mesmo está em dúvida, não deu tempo de planejar, não consegui ainda, faça a opção. Seja do regime, pelo simples, faça opção pelo regime regular, se houver a possibilidade de que ele vê que aquilo pode encaixar. E se eles entenderem com 2 meses a mais de planejamento de que aquilo não vale a pena, ele vai ter oportunidade de desistir. Então, assim, o prejuízo dele é ele perder realmente uma janela em 2027. Então, essa é a nossa preocupação, para que ele já se planeje ao máximo para saber o que vai acontecer em 2027. Tem que saber em setembro.
2: A gente está falando de empresas. Essa mudança impacta os MEIs, o microempreendedor individual?
0: Para o MEI não mudou. O MEI continua fazendo opção em janeiro, com aquele lá no meio do mês, efeito retroativo, da mesma forma, então eles não precisam se preocupar tanto agora com setembro.
1: Tá ótimo, só para a gente encerrar então, é um modelo que vai trazer mais transparência, né, na arrecadação de impostos, tudo mais, mas não necessariamente vai, não são impostos novos para o empresário, né?
0: Não, como havia citado antes, né, é como se mudasse o nome dos tributos, mas mudando também toda a estrutura e toda a dinâmica do cálculo, enfim, de todas as regras, né, aplicáveis.
2: Muito bem, nós conversamos com o Tiago Esfredo, chefe da equipe nacional do Simples da Receita Federal. Muito obrigado pela entrevista à Voz do Brasil.
0: Eu que agradeço. Obrigado.
1: Foi publicada hoje no Diário Oficial lei que autoriza em caráter extraordinário a redução de tributos federais sobre combustíveis.
2: O objetivo é reduzir os efeitos do choque no mercado internacional de energia decorrente do conflito no Oriente Médio.
1: A norma também estabelece medidas de proteção tributária ao etanol, cria crédito fiscal para projetos de produção de fertilizantes e prevê benefícios para setores estratégicos, como minerais críticos.
2: Hoje foi o último dia da 17ª Conferência das Partes da Convenção das Nações Unidas para o Combate à Desertificação, a COP17.
1: O encontro foi realizado em Ulan-Ambatar, na Mongólia, entre 17 e 28 de agosto.
2: E o Brasil apresentou como meta de recuperação de áreas degradadas até 2030.
3: Manejo e restauração de florestas em terras secas, recuperação de áreas degradadas e educação ambiental foram alguns dos temas discutidos na 17ª Conferência das Partes da Convenção das Nações Unidas para o Combate à Desertificação. Realizada entre 17 e 28 de agosto na Mongólia, a COP17 reuniu representantes de 197 países, incluindo o Brasil. Na ocasião, o país apresentou como meta a recuperação de mais de 350 milhões de hectares de áreas degradadas até 2030. Alexandre Henrique Bezerra, diretor do Departamento de Combate à Desertificação e Mitigação dos Efeitos da Seca no Ministério do Meio Ambiente e Mudança do Clima, comentou que o compromisso assumido pelo Brasil está alinhado à agenda global.
4: É como se fosse uma grande meta que a Convenção estabeleceu para garantir que a gente avance na agenda de restauração de terras degradadas, de redução do processo de degradação, obviamente está associada ao combate ao desmatamento, ao combate às queimadas criminosas, e vai contribuir para a grande meta global, que é de 1 bilhão e 500 milhões de hectares sendo restaurados, conservados até 2030.
3: Durante a COP17, a delegação brasileira apresentou o Plano de Ação de Combate à Desertificação, que inclui a recuperação dos recursos naturais, adaptação às mudanças do clima, desenvolvimento sustentável e participação das populações que vivem em áreas suscetíveis. Segundo o presidente do Centro de Pesquisas Ambientais do Nordeste, Severino Ribeiro, os riscos apresentados pelo processo de desertificação dos solos ultrapassam a questão ambiental.
5: A desertificação, ela não apenas afeta negativamente a biodiversidade, as árvores, os animais. Ela afeta diretamente o bem-estar humano. Porque se eu esgoto a capacidade que o solo tem de produzir, por exemplo, alimentos, eu estou colocando em risco uma série de atividades econômicas que dependem desse solo sadio, produtivo.
3: O Brasil integra a Convenção das Nações Unidas para o Combate à Desertificação desde 1997. Além de representantes dos 197 países, a COP deste ano reuniu organizações internacionais, sociedade civil, setor privado, comunidade científica, povos indígenas e comunidades locais. Reportagem Gabriela Noronha.
1: Até domingo, indígenas da região Marayuá, no Amazonas, serão assistidos com atendimento médico especializado para a realização de consultas e exames.
2: Nesta etapa, estão previstos 800 atendimentos especializados, como explica a secretária de Saúde Indígena, Lucinha Tremembé.
6: Levando especialidades como pediatria, ginecologia, oftalmologia, saúde da mulher como um todo, clínica geral, entre exames, consultas, diminuindo assim tanto o tempo de espera dessas pessoas na fila de regulação, mas também diminuindo que essas populações que têm peculiaridades culturais específicas saiam de seus territórios, das suas aldeias, para ir para as cidades grandes.
1: As ações no estado ocorreram durante todo o mês de agosto, também nos povos Yanomami, em Boa Vista, e no território Piraã, no Amazonas.
2: Segundo o Ministério da Saúde, a expectativa é realizar cerca de 4 mil atendimentos especializados na região.
1: O Centro Nacional de Monitoramento e Alertas de Desastres Naturais, o CEMADEM, oferece uma plataforma que permite acompanhar a situação da seca em diferentes regiões do Brasil.
2: É possível consultar informações por município e acompanhar a evolução da estiagem ao longo do tempo.
1: Um dos principais indicadores é o Índice Integrado de Seca, que considera dados como chuva, umidade do solo e condições da vegetação.
2: O acesso é gratuito e está disponível no endereço alerta.com.br.

0: alertasecas.cemadem.gov.br.
1: 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Céu aberto, pouca chuva e paisagens que ganham novos contornos. É época da seca no Cerrado, que também deve movimentar o turismo.
0: Na Chapada dos Veadeiros, em Goiás, a expectativa é de mais visitantes em busca das cachoeiras, dos rios e das trilhas da região.
1: O parque é gerido pelo ICMBio, Instituto Chico Mendes de Conservação da Biodiversidade, em parceria com a iniciativa privada.
0: E o turismo também movimenta as comunidades locais, como a Calunga, que oferece experiências de base comunitária.
2: No Parque Nacional da Chapada dos Veadeiros, em Goiás, a paisagem muda conforme a estação. Na época das chuvas, cachoeiras e rios ganham volume. Já no período da seca, a água diminui, o céu fica limpo e o cerrado revela outras cores, outros caminhos e outras possibilidades de vivência. É um período que exige atenção redobrada com as queimadas, mas que também pode ser aproveitado pelo turismo. A região do Parque Nacional da Chapada dos Veadeiros é compartilhada entre o Instituto Chico Mendes de Conservação da Biodiversidade, o ICMBio, e a iniciativa privada, que hoje é responsável pela administração do parque. Com isso, a preservação da área caminha ao lado da visitação e da atividade turística. E quem percorre as trilhas nessa época do ano percebe que a seca também tem suas vantagens. É o que conta o guia Adão dos Santos Rosa, que também trabalha como brigadista e monitora a região durante o período de estiagem.
3: Nesse período de seca que é o ideal, né? Que você vai encontrar as águas, né? Tudo cristalina, tudo verdeada, né? Porque no período de chuva não é, assim, não é confiável, né? Porque aqui é a mesma hora que não está chovendo, chove, né? Todas essas cachoeiras que eu te falei aí, era pra dá para nadar, né?
2: Caminhar pela chapada durante a seca é também perceber essas mudanças de perto. O som da água pode ficar mais distante, o chão fica coberto de folhas secas e o cerrado, que parece dormir em alguns trechos, continua cheio de vida. Mas a experiência de conhecer a Chapada não termina nas diversas opções de trilhas. Para quem quer ir além dos cartões postais, o turismo de base comunitária aproxima o visitante de quem vive no território. Uma das formas de fazer isso é dentro da própria casa dos moradores. No território Calunga, a comunidade Vão do Moleque, localizada na zona rural de Cavalcante, é a maior de Goiás. E é lá que está a dona Santina Cesário dos Santos, que recebe turistas em casa e transforma a hospedagem em uma experiência inesquecível.
4: Aí oferece café da manhã, almoço, almojante, se você quiser. Mais tarde tem um docinho, tem doce também. E eu tenho meus produtos calmos que eu faço, com geleia. Se você quiser levar também para conhecer, para levar para saborear depois na sua casa, tem também.
2: Ainda segundo dona Santina, para o visitante, é uma oportunidade de conhecer a Chapada por outro ângulo. Para a comunidade, o turismo representa renda, valorização da cultura e uma forma de manter vivas as tradições do território.
4: As pessoas que vêm aqui amam, volta, todo mundo querendo voltar, falando que vai tornar a voltar, outros vêm embora chorando, porque aqui é uma paisagem, sabe? Depois chegou aqui, é só alegria, muita árvore, bem fresquinho. Além de que o tempo está ficando mais quente agora, devido ao tempo, né? Mas não tem barulho nenhum, silêncio, eles amam.
2: E entre trilhas, águas, casas e histórias, o visitante descobre que conhecer um destino também pode ser uma forma de ajudar a preservá-lo e colecionar memórias. Com sonorização de Reinaldo dos Santos, reportagem Karine Melo.
1: Na próxima sexta-feira, às vésperas da Independência, nós vamos falar sobre a Estrada Real, uma das maiores rotas turísticas do Brasil, que liga o interior de Minas Gerais ao litoral do Rio de Janeiro e São Paulo.
0: Vamos falar um pouco da história, quando no século XVIII, a coroa portuguesa pavimentou esses caminhos para transportar e fiscalizar o ouro e os diamantes extraídos das minas. Hoje, o trajeto preserva cidades históricas, igrejas barrocas e calçamentos de pedra da época colonial.
1: E essas foram as notícias do governo federal.
0: Uma realização da Secretaria de Comunicação Social da Presidência da República.
1: Com produção da empresa Brasil de Comunicação.
0: Fique agora com as notícias do Poder Judiciário e do Congresso Nacional. Boa noite, um bom fim de semana.
1: A gente volta na segunda-feira. Boa noite.
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7: Presidente do STF, CNJ, ministro Edson Fachin, reforça as ações no combate à violência contra a mulher.
8: STJ garante em ações penais prazo em dobro e intimação pessoal a núcleos de prática jurídica.
7: Homem trans é indenizado por sofrer assédio sexual e transfobia.
8: Boa noite, eu sou o Arthur Filho.
7: E eu sou Walter Lima.
8: O presidente do Supremo Tribunal Federal e do Conselho Nacional de Justiça, o CNJ, ministro Edson Fachin, destacou a importância de proteger as meninas brasileiras e garantir que cresçam com liberdade, dignidade e segurança.
7: Ele participou hoje da jornada Maria da Penha em Campo Grande, Mato Grosso do Sul.
9: Toda infância deveria ser feita de achadouros, de descobertas, de sonhos, de brincadeiras e de afetos, nunca de marcas de violência.
8: Um homem trans que trabalhava numa empresa de alimentos na Paraíba foi indenizado por assédio sexual e transfobia.
7: A Justiça do Trabalho adotou o protocolo antidiscriminatório da Corte Interamericana de Direitos Humanos. Samanta Flor.
10: A segunda turma do TRT da Paraíba entendeu que, em casos de assédio sexual, o depoimento da vítima é uma prova fundamental

0: Advogados integrantes dos núcleos também têm a prerrogativa de serem intimados pessoalmente dos atos processuais. Segundo o relator ministro Luiz Felipe Salomão, o Código de Processo Civil, ao ampliar o alcance da prerrogativa da Defensoria Pública, busca compensar a estrutura limitada dos núcleos de prática jurídica, garantindo condições de igualdade na defesa dos assistidos, efetivando o princípio constitucional de acesso à justiça. Assim como não existe norma específica na lei processual penal, o dispositivo foi aplicado por analogia.
1: Prazo da Justiça Eleitoral para nomeação de mesários, pessoal de apoio logístico e auxiliares de auditoria que irão atuar nas eleições gerais 2026 encerra hoje, sexta-feira.
2: As nomeações incluem as sessões de voto em trânsito e as instaladas em estabelecimentos penais e unidades de internação de adolescentes. Vitor Struck.
3: O Tribunal Superior Eleitoral encerra nesta sexta-feira o prazo para nomeações de mesárias e mesários, membros das equipes de apoio logístico e auxiliares de auditoria das eleições. Os nomes devem ser publicados em edital pelos juízes e juízas das zonas eleitorais. Partidos políticos, federações partidárias e coligações têm até 5 dias para apresentar contestações, o mesmo prazo concedido para a recusa dos nomeados. Esta sexta-feira também é o último dia para que mesárias e mesários, pessoal de apoio e agentes das forças de segurança habilitem a votação em sessão distinta da de origem.
1: Justiça condena 2 réus por corrupção e lavagem de dinheiro em obra de hospital no Paraná.
2: Decisão atende a pedidos do Ministério Público Federal. Sabrine Menezes.
4: De acordo com as investigações, um ex-servidor do município e o sócio-administrador de uma corretora envolvidos na construção do Hospital Regional de Toledo fracionavam os valores desviados da obra em depósitos menores para dificultar o rastreamento dos recursos. Segundo a sentença, o esquema provocou prejuízo de mais de R$1 milhão para os cofres públicos. Os réus foram condenados à pena de 11 anos de reclusão em regime inicial fechado, além do pagamento de multa e reparação dos danos em valor correspondente a pouco mais de R$2 milhões.
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1: A você uma boa noite.
2: Bom fim de semana e até segunda-feira.
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7: Eu sou Paula Groba.
8: E eu sou Ricardo Nakaoka.
7: E estes são os destaques de hoje do Jornal do Senado, que começa agora.
8: Escala 6x1. Redução da jornada para 40 horas semanais está pronta para votação.
7: Senadora Leila Barros vai relatar MP que zera taxa sobre compras internacionais.
8: Eleições 2026. Atenção aos votos para o Senado. Neste ano, são 2 vagas.
7: Boa noite.
8: Boa noite.
7: Trabalhar menos, descansar mais e sem perder salário. A proposta que pode mudar a jornada dos trabalhadores brasileiros está pronta para ser votada na Comissão de Constituição e Justiça do Senado. A votação deve ocorrer na próxima semana.
8: A PEC reduz de 44 para 40 horas a jornada máxima semanal e garante 2 dias de descanso por semana, sem redução de salário. O relator da proposta sobre o fim da escala 6x1 recomenda a aprovação do texto que veio da Câmara e rejeita as emendas apresentadas pelos senadores. A reportagem é de Bruno Lourenço.
9: Em sessão do Senado Federal, o presidente da União Geral dos Trabalhadores, Ricardo Patá, afirmou que categorias como a dos comerciários mal têm tempo de ver a família por conta da escala de 6 dias de trabalho por apenas 1 de descanso e defendeu a PEC.
10: Não é isso que nós queremos. Nós queremos ter um país cidadão e um país não de castas.
9: Já o presidente da Federação do Comércio de Bens, Serviços e Turismo do Estado de São Paulo, Ivo da LACUA, alertou que não existe uma única realidade empresarial e a redução da jornada deveria acontecer por meio de negociação coletiva.
10: O pequeno comércio do interior enfrenta desafios diferentes daqueles de uma empresa exportadora. As necessidades do comércio atacadista não são as mesmas do varejista.
9: De acordo com o texto já aprovado na Câmara dos Deputados, a transição será gradual, 2 meses após a promulgação da futura emenda.

0: constitucional, teto da jornada semanal, cairá para 42 horas com 2 dias de folga. Ao final de um ano, o limite máximo será fixado definitivamente em 40 horas semanais.
1: E a senadora Leila Barros foi escolhida como a relatora da comissão da medida provisória que acabou com a chamada taxa das blusinhas. O presidente do colegiado é o deputado Reginaldo Lopes.
2: A próxima reunião da comissão que analisa a MP será na segunda-feira, quando pode ser apresentado e votado o relatório de Leila. Repórter Rodrigo Rezende.
3: A chamada taxa das blusinhas é o imposto de importação de 20% cobrado sobre compras internacionais de até 50 dólares, cerca de R$250. A cobrança foi criada em 2024 e suspensa em maio deste ano pela medida provisória 1357. A relatoria da comissão que analisa a MP ficou com a senadora Leila Barros, do PDT do Distrito Federal. Ela afirmou que concorda com o texto inicial da medida, mas irá ouvir a todos os setores produtivos para a construção do relatório.
4: É isso que eu quero deixar muito claro, que é uma característica minha de conversar com todos, ouvir a todos, mas o texto inicial que já foi apresentado para nós já nos agrada, mas não abriremos mão de conversar com todos.
3: A próxima reunião da comissão, na qual deve ser apresentado o relatório, será nesta segunda-feira, 31 de agosto, às 4 da tarde. Nesse mesmo dia, deputados e senadores da comissão podem votar o texto. A ideia é que a MP seja aprovada na Câmara e no Senado durante o esforço concentrado que ocorrerá até 4 de setembro, antes do prazo de perda de validade da medida, que é 8 de setembro.
1: Avançou no Congresso a medida provisória que cria uma nova linha de crédito para motociclistas profissionais.
2: O texto foi aprovado pela comissão mista e seguiu para a votação em plenário. Repórter Patrícia Oliveira.
5: No caso dos motociclistas, o dinheiro poderá ser usado na compra de motocicletas, motonetas e ciclomotores novos. Também poderão ser financiadas motos e bicicletas elétricas, além de equipamentos e infraestrutura ligados à atividade. O relatório aprovado incluiu também o transporte escolar e definiu ações específicas para profissionais mulheres e pessoas com deficiência. Para a presidente da comissão, senadora Leila Barros, do PDT do Distrito Federal, a medida provisória ajuda a melhorar as condições de trabalho desses profissionais.
6: Para milhões de brasileiros, o veículo não é um bem de consumo, é um instrumento de trabalho. É o que coloca comida na mesa e sustenta uma família.
5: Para ter acesso ao financiamento, entregadores e motociclistas que trabalham por aplicativos terão de comprovar pelo menos 6 meses de cadastro na plataforma e um mínimo de 100 corridas ou entregas. Cada beneficiário poderá financiar apenas um veículo. A medida provisória ainda precisa ser aprovada pelos plenários da Câmara e do Senado.
1: Um projeto que começa a ser analisado pelo Senado pode dar mais transparência ao processo de registro de medicamentos para doenças raras.
2: A proposta obriga a Anvisa a tornar público cada passo da análise dos pedidos de registro, para que pacientes, famílias e profissionais de saúde saibam em que etapa está o processo. A medida não muda a autonomia técnico-científica da agência. Repórter Márcio Maturana.
7: O novo projeto foi anunciado pelo senador Hermes Klan, do PL de Santa Catarina, na quinta-feira, durante uma audiência pública na Comissão de Direitos Humanos sobre a suspensão de um medicamento para distrofia muscular de Duchenne.
8: Acabo de dar entrada em um projeto de lei para aumentar a transparência da Anvisa nos processos de registros de medicamentos destinados a doenças raras, trazendo segurança e informação a todos.
7: Doenças raras atingem cerca de 13 milhões de brasileiros. Quando existe tratamento, os remédios costumam ser caros e precisam passar por um processo de testes até a aprovação pela Anvisa. O objetivo do projeto é dar previsibilidade a pacientes, famílias e profissionais de saúde sem interferir na autonomia técnico-científica da Anvisa.
9: Eleições 2026.
1: O Tribunal Superior Eleitoral e o Google fecharam um acordo para identificar o uso ilegal de inteligência artificial nas eleições.
2: Uma ferramenta vai identificar o uso indevido de imagens de candidatos. Repórter Pedro Pincer.
10: A tecnologia chamada de Likeness ID está disponível para usuários maiores de 18 anos e é capaz de identificar conteúdos gerados por inteligência artificial que reproduzem a imagem de uma pessoa. A iniciativa busca ampliar a capacidade de rastreio no YouTube de materiais sintéticos e falsos que explorem indevidamente a identidade de quem está na disputa eleitoral. O presidente do TSE, ministro Cássio Nunes Marques, afirmou que a iniciativa busca preservar direitos fundamentais no ambiente da internet e contribuir para a confiança nas eleições.
11: O momento em que celebramos essa parceria é crucial. Isso porque é de conhecimento comum o potencial danoso do mau uso da inteligência artificial generativa.
10: Para aderir ao sistema, a candidata ou o candidato precisa ter uma conta no YouTube e acessar o YouTube Studio, na área destinada à busca de conteúdo por semelhança. Depois de um cadastro, a plataforma cria um registro biométrico da aparência do usuário. Cabe ao candidato analisar o material localizado e decidir se houve uso indevido da sua imagem. Se entender que sim, poderá solicitar a remoção. Havendo violação das regras da plataforma, o conteúdo poderá ser retirado do ar.
1: E neste ano, o eleitor vai votar em dois senadores, mas atenção, são dois senadores diferentes. Um voto para cada candidato ou candidata. Primeiro, o eleitor escolherá um candidato e confirmará a escolha. Em seguida, registrará o outro voto. Se o eleitor repetir o mesmo número nas duas oportunidades, apenas o primeiro voto será considerado válido. O segundo será anulado automaticamente pela urna eletrônica.
2: E para ajudar o cidadão a se informar melhor, o Senado Federal criou uma página especial para a cobertura das eleições. O site pode ser acessado por meio do endereço link.senado.leg.br/eleicoins. Com trabalhos técnicos de Eliseu Caires, o Jornal do Senado fica por aqui. Acompanhe agora as notícias do Tribunal de Contas da União e da Câmara dos Deputados. Boa noite.
1: Boa noite e um bom fim de semana.
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12: Nos dias 31 de agosto e 1º de setembro, o Tribunal de Contas da União realiza seminários sobre o financiamento e a organização do SUS, o Sistema Único de Saúde. O encontro vai discutir como os recursos da área são distribuídos entre estados e municípios e os desafios para garantir financiamento sustentável. Outro ponto de destaque é a integração dos serviços de saúde e o atendimento por região. O objetivo é melhorar a organização da rede e garantir que os serviços funcionem de forma integrada. O seminário vai reunir gestores, especialistas e representantes das três esferas de governo para trocar experiências e discutir melhorias para o SUS. O evento será transmitido ao vivo pelo canal do Tribunal no YouTube. Saiba mais em tcu.gov.br.
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13: Câmara pode votar projeto que fixa idade máxima de 15 anos para táxis.
14: Hugo Mota pede que a população acompanhe o trabalho parlamentar.
13: Serviço de emergência médica deverá oferecer acessibilidade para surdos.
14: Boa noite. Os deputados analisam um projeto que obriga os serviços de emergência médica a oferecer acessibilidade para surdos. O texto já foi aprovado pelas comissões de saúde e de defesa dos direitos das pessoas com deficiência. Saiba mais sobre o assunto na reportagem de Mônica Tati.
15: Projeto em tramitação na Câmara prevê a criação de atendimento para pessoas surdas na urgência e emergência em hospitais de médio e grande porte. O projeto original previa a presença de intérprete de Libras, a língua brasileira de sinais. Mas a relatora na Comissão de Saúde, a deputada Rogéria Santos, do Republicanos da Bahia, modificou o texto. O relatório aprovado permite que os estabelecimentos adotem diferentes formas de atendimento acessível para pacientes surdos ou com deficiência auditiva, a fim de assegurar meios adequados de comunicação, como o uso de tecnologias digitais. Rogéria Santos lembra que a chegada aos serviços de urgência médica é um momento vulnerável para todas as pessoas.
16: É um momento que você está sentindo muita dor ou que você passou por um acidente. Imagine você chegar nesse ambiente e não conseguir se comunicar. E como é que isso é prejudicial ao socorro, à assistência de forma diligente, que tenha o objetivo de salvar aquela vida, porque a intensidade necessidade, do que gerou aquela necessidade, a gente desconhece, porque só o profissional habilitado na medicina vai saber.
15: Rogéria Santos destaca que o Brasil tem aproximadamente 10 milhões de pessoas com deficiência auditiva, sendo que cerca de 2 milhões e 700 mil são completamente surdas. Segundo a deputada, o projeto garante a inclusão e acessibilidade ao permitir o pleno acesso à saúde. O projeto, que prevê serviço de intérprete para pessoas surdas ou com deficiência auditiva, ainda terá que ser votado pelas comissões de Finanças e Tributação e de Constituição e Justiça. Se for aprovado em todas, segue para a apreciação do Senado. Da Rádio Câmara de Brasília, Mônica Tati.
17: Saúde.
13: Projeto de Dani Cunha, do PL do Rio de Janeiro, impede a cobrança de consultas de retorno em atendimentos particulares e de planos de saúde. A proposta considera retorno a consulta destinada à análise de exames ou ao ajuste do tratamento iniciado anteriormente.
14: Dani Cunha esclarece que a regra vale apenas quando o novo atendimento estiver diretamente ligado à consulta inicial. O texto prevê multa para cobranças indevidas, mas ressalta que uma nova cobrança pode ser feita quando houver queixa clínica ou diagnóstico independente do primeiro atendimento.
17: Direitos Humanos.
13: Dorinaldo Malafaia, do PDT do Amapá, defende a aprovação do projeto que transforma em lei os programas Envelhecer nos Territórios e Viva Mais Cidadania. Ele explica que o objetivo é evitar que as atividades sejam interrompidas por mudanças administrativas.
14: Dorinaldo Malafaia afirma que a proposta fortalece a rede de atendimento nos estados e municípios. O projeto prevê a formação de agentes locais para identificar violações de direitos, além de ações voltadas ao enfrentamento da violência e da discriminação contra pessoas idosas.
17: Eleições.
13: Em vigor há mais de 16 anos no Brasil, a lei da ficha limpa sofreu alterações que hoje são contestadas no Supremo Tribunal Federal. A reportagem é de Maria Neves.
18: A Lei da Ficha Limpa, que nasceu de iniciativa popular ainda em 1993 e entrou em vigor em junho de 2010, completa 16 anos com alterações significativas e contestações no Supremo Tribunal Federal. O texto original prevê que políticos condenados à perda dos direitos políticos não podem concorrer novamente a cargos eletivos por até 16 anos. Esse é o caso de senadores que têm mandato de 8 anos. Um dos deputados que assinaram o projeto de lei na Câmara, o deputado Luiz Carlos Raule, do Podemos do Paraná, afirma que somente na eleição de 2024, a lei ajudou a barrar quase 2 mil candidaturas que tinham ficha suja. O parlamentar considera a norma um marco no combate à corrupção no Brasil.
19: Foi um reforço legislativo que fizemos para fortalecer a legislação de combate àqueles, né, realmente que mete a mão no jarro do dinheiro público. E o Brasil aprovou uma legislação que veio de iniciativa popular. 1,5 milhão de assinaturas foram apresentadas e essa é uma lei que pegou no Brasil. Eu acredito que hoje, nesses anos todos, próximo de 10 mil candidaturas sujas, de ficha suja, foram barrados pela legislação.
18: Pela lei de 2010, políticos condenados por crimes como lesão ao patrimônio público e enriquecimento ilícito não podem concorrer novamente durante todo o período restante do mandato e nos 8 anos seguintes. No entanto, outra lei que entrou em vigor em 2025 reduziu o prazo em que os políticos ficam inelegíveis para, no máximo, 12 anos. O texto do ano passado determina que o prazo de inelegibilidade começa com a condenação por um colegiado e será de 8 anos a partir de então, o que antecipa a contagem de prazo e reduz o tempo em que o político fica inelegível. Se houver outras condenações posteriores, a soma do período em que o candidato não pode concorrer a cargos eletivos deve ser limitado a 12 anos. No entanto, a lei mais recente prevê exceções a essa regra mais branda. Se a condenação ocorrer por crimes de maior gravidade, como lavagem de dinheiro, tráfico de drogas, terrorismo ou outros crimes hediondos, continua a valer a regra antiga. Inelegibilidade de 8 anos contados a partir do cumprimento integral da pena. A lei aprovada em 2025 foi contestada pelo partido Rede Sustentabilidade no Supremo Tribunal Federal. A legenda alega que o mérito do texto aprovado na Câmara foi alterado pelo Senado, mas o projeto não retornou para a análise dos deputados, como determina a Constituição. O partido também sustenta no processo que o abrandamento das regras permite o retorno de políticos condenados por crimes graves à vida pública prematuramente. O deputado Chico Alencar, do PSOL do Rio de Janeiro, que já estava na Câmara na época da aprovação da lei da ficha limpa, defende que os ministros do Supremo decidam pela restauração do texto aprovado em 2010.
20: A lei é boa, ela é eficaz relativamente. Teria que retirar e derrubar esse facilitário, inclusive o tempo de inelegibilidade, que foi reduzido recentemente, através do próprio parlamento. Então, voltar à sua formatação original seria muito saudável. Eu espero que o Supremo Tribunal Federal decida com olho num preceito constitucional, que é a integridade, que é a ética pública, que é a qualidade da representação, a partir desse princípio constitucional da impessoalidade, da publicidade, da ética, da honestidade.
18: Um pedido de vista do ministro Gilmar Mendes, em maio deste ano, suspendeu o julgamento da ação no Supremo Tribunal Federal. Antes da interrupção da análise, a relatora do processo, ministra Carmen Lúcia, já havia votado a favor da manutenção da Lei da Ficha Limpa de 2010 nos principais pontos contestados pela rede. O único ministro a votar depois da relatora foi Luiz Fux, que concordou inteiramente com o voto de Carmen Lúcia. Da Rádio Câmara de Brasília, Maria Neves.
21: Segurança Pública.
14: André Fufuca, do PP do Maranhão, propõe criar a chamada culpa temerária no Código Penal para casos em que a pessoa provoca um resultado sem intenção, mas deixa de tomar cuidados básicos diante de uma situação de risco.
22: A proposta de André Fufuca considera culpa temerária os casos em que há um risco grave e evidente de que o resultado aconteça. O objetivo, segundo o deputado, é punir com mais rigor situações de negligência extrema sem tratá-las como dolo eventual.
14: Ercílio Coelho Diniz, do MDB de Minas Gerais, apresentou o projeto que cria a Política Nacional de Prevenção à Violência contra a Mulher por meio de monitoramento preventivo de risco. A proposta prevê a identificação e o acompanhamento de situações de alto risco antes da ocorrência do crime.
22: O texto de Ercílio Coelho Diniz sugere a integração entre órgãos públicos e a criação de um Banco Nacional de Dados Estatísticos. Em casos de alto risco, o projeto permite medidas como monitoramento eletrônico do agressor e atendimento psicossocial prioritário.
14: Euclides Petersen, do Republicanos de Minas Gerais, é autor da proposta que facilita a responsabilização por crimes de violência patrimonial contra mulheres em situação de violência doméstica e familiar. A medida abrange casos de destruição, subtração ou retenção de bens, valores e documentos.
22: Pelo texto, esses crimes passariam a ser processados por ação penal pública incondicionada, sem necessidade de representação da vítima. Euclides Petersen explica que a mudança reduz os mecanismos de coerção que podem dificultar a denúncia e a responsabilização dos agressores.
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21: Votação.

0: O plenário da Câmara pode votar projeto que estabelece idade máxima de 15 anos para táxis. A proposta prevê também linhas de crédito para compra de carros novos, como informa o repórter Antônio Vital.
1: Ganhou um regime de urgência e pode ser votado a qualquer momento no plenário da Câmara, projeto que define limite de 15 anos de idade para veículos usados por taxistas. A proposta apresentada pelo deputado Dr. Luizinho, do PP do Rio de Janeiro, também cria linhas de financiamento público para a compra de táxis novos. Para o autor do projeto, a lei atual não estabelece critérios claros sobre a idade máxima dos veículos, nem prevê mecanismos de apoio financeiro para a renovação da frota. A justificativa para a proposta é de que a renovação da frota de táxis dá mais segurança para passageiros e motoristas, reduz a emissão de gases do efeito estufa e estimula a profissionalização dos taxistas. O projeto prevê que o governo federal ofereça linhas de crédito específicas para taxistas autorizados. O texto não estabelece as condições de financiamento, que serão definidas por um regulamento específico, mas prevê prazos de pagamento de até 15 anos. O regime de urgência para o projeto foi criticado por deputados do Novo e do Missão. Para a deputada Adriana Ventura, do Novo de São Paulo, é preciso definir quem precisa de carros novos e as linhas de crédito podem ter impacto nos bancos públicos.
2: Outros aspectos são importantes, principalmente como que está o estado de conservação. Eu, por exemplo, ando num carro que tem 14 anos de uso e ele está ótimo, maravilhoso e está tudo certo. Agora, outros com 14 anos talvez não tenha. Então, a gente acha que esse projeto, que a criação de linhas de crédito subsidiadas por instituições financeiras oficiais, transfere risco para o setor público.
1: Já deputados da base do governo votaram a favor do regime de urgência, como explicou a deputada Érica Cocai, do PT do Distrito Federal.
3: Este projeto, ele fala da idade máxima do veículo. É bom que se tenha a noção de que são veículos que rodam bastante, então, portanto, tem uma alta quilometragem. É diferente de um veículo que é usado de forma esporádica. Ao mesmo tempo, tem um financiamento para essa renovação da frota. Isso significa modernizar o serviço e, ao mesmo tempo, valorizar os taxistas.
1: Com o regime de urgência, o projeto que define limite de 15 anos de idade para táxis e cria linhas de financiamento para veículos novos pode ser votado diretamente no plenário da Câmara, sem passar pelas comissões permanentes da Casa. Além do projeto, aguarda a votação pela Câmara e pelo Senado, medida provisória que prevê o financiamento de veículos novos considerados sustentáveis por taxistas, motoristas de aplicativo e cooperativas. Ou seja, os motores precisam ser elétricos, híbridos, a etanol ou flex. Da Rádio Câmara, de Brasília, Antônio Vital.
4: Economia.
5: Lucas Ramos, do PSB de Pernambuco, defende o aumento do limite de receita para que transportadores autônomos de cargas possam ser enquadrados como microempreendedores individuais. A proposta eleva o teto anual de R$ 251 mil para R$ 400 mil reais e prevê atualização automática pelo IPCA.
0: Relator da matéria na Comissão de Indústria, Comércio e Serviços, Lucas Ramos avalia que a mudança torna o limite mais compatível com a realidade econômica dos caminhoneiros. O deputado reitera que os custos do setor também sofrem os efeitos da inflação.
4: Agricultura.
5: Zé Adriano, do PP do Acre, defende a aprovação de projeto que autoriza até 20 bilhões de reais para linhas de crédito destinadas à quitação de dívidas de produtores rurais afetados por perdas sucessivas. Ele informa que a medida inclui prejuízos sofridos entre 2020 e 2025.
0: O projeto de Zé Adriano retoma com ajustes o que estava previsto em medida provisória que perdeu a validade em fevereiro deste ano. O deputado argumenta que a renegociação das dívidas vai permitir que os produtores continuem a atividade agropecuária.
5: Júnior Ferrari, do PSD do Pará, apresentou projeto que aumenta as penas para quem falsificar, adulterar ou manipular ilegalmente alimentos. De acordo com o texto, a pena passa para reclusão de 10 a 15 anos, além de multa.
0: Júnior Ferrari alega que casos de contaminação e uso de componentes impróprios para o consumo têm se tornado mais frequentes. Para o deputado, a adulteração intencional de alimentos merece penas equivalentes às previstas para a falsificação de medicamentos.
4: Presidência.
5: O presidente da Câmara pediu que a população acompanhe o trabalho parlamentar ao longo do mandato e não apenas no momento do voto. Hugo Mota participou de uma premiação em Brasília, como informa a repórter Silvia

0: Munhato.
1: O presidente da Câmara, Hugo Mota, pediu que os cidadãos acompanhem as atividades parlamentares em todos os anos de cada mandato, para que a avaliação não seja feita apenas na época das eleições. Ele ressaltou a importância dessa fiscalização em cerimônia do Prêmio Congresso em Foco 2026.
2: O que queremos dos nossos representantes? O que faz um bom deputado? O que define uma boa senadora? Perguntas como essas não podem ser feitas apenas de 4 em 4 anos, no momento do voto.
1: O Prêmio Congresso em Foco busca o reconhecimento dos parlamentares mais bem avaliados pelo público em geral e por especialistas. Mota afirmou que, como qualquer pessoa, os políticos também gostam de ter o trabalho reconhecido. Para a fiscalização do trabalho parlamentar, Hugo Mota explicou que a Câmara dos Deputados torna público todo o processo legislativo, como exige um sistema democrático. Para o presidente, cada cidadão terá uma maneira diferente de avaliar o que faz um bom parlamentar, porque são vários os pontos de vista, mas diz que o importante é que isso não impeça a construção de consensos.
2: O parlamento existe para dar voz às muitas e legítimas divergências em nossa sociedade, mas também para que não percamos de vista o nosso senso de fraternidade, a ideia de que o futuro de cada cidadão está atrelado ao de todos os outros.
1: Os vencedores do Prêmio Congresso em Foco 2026 podem ser conhecidos na página do Congresso em Foco na internet. Da Rádio Câmara de Brasília, Silvia Munhato.
3: Trabalho.
4: Alexandre Guimarães, do MDB do Tocantins, apresentou o projeto que regulamenta as premiações em rodeios, festas do peão e eventos competitivos. A proposta obriga os organizadores a divulgar previamente os valores dos prêmios, as formas de pagamento e os critérios de distribuição.
5: Alexandre Guimarães alega que muitos participantes viajam, pagam inscrição e têm despesas com transporte e alimentação e, no final, o prêmio não cobre os custos. Para ele, a medida promove mais segurança jurídica, fortalece a transparência nas relações e valoriza os profissionais do segmento.
4: Termina agora o jornal Câmara dos Deputados, produzido pela Rádio Câmara, com trabalhos técnicos de Wellington Teles e apresentação de Val Monteiro e Luciana Vieira. Uma boa noite para você.
5: A Voz do Brasil está de volta na segunda-feira. Boa noite e bom fim de semana.
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0: programa Encontro com Tia Leninha tem o prazer de levar até vocês, no quadro de Gotinha em Gotinha, um livro inteirinho, um dos livros infantis mais famosos do Brasil. O Meu Pé de Laranja Lima, escrito por José Mauro de Vasconcelos.
1: Nas histórias da Tia Leninha, no Alma das Coisas, no Roda Viva, no Pergunte o que Quiser, no Clube do Ouvinte, na radionovela Dois Corações.
2: Dois Corações.
3: Novela baseada na história real de nossa ouvinte, Mãezinha Triste, de Miracema do Norte, Goiás.
4: A audiência explodia na emissora que nasceu sob a doutrina de segurança nacional da ditadura civil-militar. Mas dava um jeito de burlar qualquer enquadramento político que outrora possa ter orientado a sua criação.
1: Enquanto na pioneira Rádio Nacional do Rio de Janeiro o clima era austero e a equipe convivia com falta de perspectivas, como nós já te contamos em episódios anteriores, na Rádio Nacional da Amazônia não havia distância que separasse os comunicadores da emissora e os ouvintes.
5: Chegavam caminhões de cartas, abria aquelas cartas, ficava vendo aquelas histórias. Aí, de repente, o cara manda a presa da onça que matou o filho no seringal. Uau! Aí você, uau! Cada um

0: Cada carta era uma surpresa, assim, uma coisa de doido, né?
1: Essa é a radialista Mara Régia. A programação da Nacional da Amazônia também era uma plataforma de debates necessários em um país pós-redemocratização, fazendo uma ponte entre o norte do país e o Planalto Central.
0: E o Viva Maria, então, entrou nessa caminhada para poder chegar em 88 e garantir ali 80% das nossas pautas. Então, filho não é só da mãe, vamos lá para a licença paternidade. Olha aí os 180 dias para a licença maternidade, creche de 0 a 6. E eram muitas as bandeiras.
2: Mas também era preciso nadar contra a correnteza das interferências de Brasília, que insistiam em represar determinadas estéticas.
0: Uma intervenção muito forte no gosto popular das músicas que a audiência escolhia. Então tinha, por exemplo, uma música Tu, que era uma música de 5 minutos. Tu, muito além, longe daqui. Tocava muito. E tinha também Meu Velho Pai, Presta Atenção no Que Eu Lhe Digo. Mas músicas que estavam no imaginário daquelas pessoas que lá estavam e queriam ouvir. Então eu acho que se a rádio é para lá, nada melhor do que essa população tenha voz.

E falando em música, foi em meados dos anos 1980 que um ritmo saiu do norte e atravessou o Brasil de ponta a ponta. Podemos dizer que a Nacional teve um dedo nisso. Ou melhor, uma voz.

0: A versão brasileira de um dos grandes sucessos da lambada, Chorando Se Foi, é da comunicadora da Rádio Nacional da Amazônia, Márcia Ferreira, e de José Ari. Além dela, outros comunicadores da emissora também viraram artistas, como Frank Silva, Maurício Fares, Edelson Moura, Paulo Torres, José Neri, Carlos Moreira e Maurício Rabelo.
1: O fluxo também se dava de lá pra cá. O programador musical da rádio, por mais de 30 anos, Célio Antônio Milânio, lembra de artistas que tinham a parceria da emissora.
2: Existia um cantor chamado Rei do Brega, o Raimundo Soldado. Então, o pessoal gostava muito daquele tipo de música, porque é a música que eles ouviam lá. Então, eles queriam ouvir na rádio também. E a gente não tinha. Foi quando esse pessoal começou a vir para cá para divulgar o trabalho deles, ou mandar para nós o trabalho deles. Quando nossos companheiros foram para a Amazônia, entendeu? E de lá traziam em mãos o disco deles, na época, o Bolachão, né? O LP, ainda não existia CD, né? Para rodar na rádio. Franquito Lopes, da Amazônia, o Carlos Santos.

0: Nos anos 1990, os olhos do mundo se viram para o norte do país, especialmente a Amazônia, com a conferência Eco 92. A Rádio Nacional, mais uma vez, cumpre um papel de amplificar debates e vozes da região no programa Natureza Viva, como conta o jornalista Cláudio Paixão.
1: O Natureza Viva, ele fez assim, uma ampla cobertura desse evento e, a partir desse evento, as questões ambientais passaram a estar inserido mais diretamente nas pautas da Rádio Nacional da Amazônia.
2: Pelo Natureza Viva, passaram representantes dos povos e comunidades tradicionais e dos trabalhadores da Amazônia Legal, como o líder seringueiro Chico Mendes. Em um programa de 1999, sobre o Dia do Trabalhador Rural, Mara Régia conversa com...

0: com a Dona Raimunda Quebradeira de Coco, liderança comunitária da região do Bico do Papagaio, no Tocantins, e uma das fundadoras do Movimento Interestadual das Quebradeiras de Coco Babaçu.
1: Dona Raimunda, eu queria que a senhora nos dissesse o que, que a terra lhe ensinou, o que, que essa grande mãe já lhe deu na sua vida, além do babaçu.
2: Essa grande mãe me dá toda a alimentação, até o oxigênio que respiro. Vem dessa natureza saudável, dessa natureza gostosa, toda a alimentação é tirada dela, sem ser preciso botar veneno, porque todos os outros bichinhos têm as suas frutas de comer. Essa mãe terra, ela é a nossa mãe grande, que depois nós voltamos a ela o seio dela.
3: Dona Raimunda incentiva os ouvintes a conhecerem seus direitos.
2: Como é que vai ser o ano que vem, no dia 25 de julho, que é no ano 2000? O que é que deveremos fazer? A nossa vida é muito dura, mas nós temos que comemorar esse dia procurando conhecer melhor os nossos direitos.
0: E é assim, inspirada pela missão de cidadania da Dona Raimunda Quebradeira de Coco, que a Rádio Nacional da Amazônia vai entrar no novo milênio.
3: Este episódio usou áudios do acervo da Empresa Brasil de Comunicação.
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0: gente do Brasil, meus amigos e minhas amigas, com a graça de Deus e Nossa Senhora, nós estamos aqui mais uma vez para mandar para todos vocês mais um Eu de Cá, Você de Lá. Vamos até às 11 da noite. Eu sou Maurício Rabelo, estou na companhia do meu amigo Celso Ribeiro do Amorim. Alô, Celsão, boa noite.
1: Boa noite, Maurício.
0: Boa noite, tranquilo, e você? Beleza. Bom demais?
1: Olha.
0: Nós temos que ficar de olho hoje aí no horário eleitoral, né, meu amigo? Exatamente. Tudo tranquilo, Celsão?
1: Beleza.
0: Bom demais, né?
1: Mandar um abraço lá pro Clênio, pro Hugo, João Paulo.
0: Aham.
1: O Célio Antônio. Você encontrou com o Célio, te falei.
0: Célio, né? Antônio Milânio de Jesus.
1: Um abraço, Célio.
0: Opa!
1: O Vavá, a Ione. Aham. O Bolto, Bolto, né? Bolto Rosa, minha Lu.
0: Aham.
1: E todos os ouvintes deu de cá, você é pro Wesley. Um abraço, Wesley, e o Jair.
0: Opa! Alô, Wesley, um grande abraço. Muito obrigado. Nós estamos juntos aqui. Você pode mandar a sua mensagem, viu? Mandar um boa noite aqui para minha querida amiga Lu Vitor, lá em São Paulo. Ela e o meu amigo Sávio, um grande abraço. Ela disse que hoje, acho que vai ter um recado aqui do... como é que é o nome dele, rapaz? Como é que é o nome do nosso amigo... É lá do Amazonas, né? Bom demais, vai ter o champanhe. Então hoje vai ter, eu acho que vai ter um recado do champanhe aqui no Eu de Cá, Você de Lá, lá para Barcelos, Amazonas, lá no Rio Corodori. Alô, minha querida amiga Lu Vitor, uma excelente noite para você em São Paulo. Ela que faz a ponte, é uma ponte que liga Brasília, São Paulo, Amazonas. Vá ser grande desse tanto essa ponte. É a ponte da Rádio Nacional da Amazônia, né, Lu? Uma ótima noite para você. Muito obrigado, muito obrigado. Eu quero cumprimentar também. Cumprimentar é o Jaider Ribeiro do Amorim, né? Ele que faz a seleção musical. Cumprimentar o Antônio Miranda também na seleção musical, né? Tanto da Nacional de Brasília e da Amazônia. Cumprimentar aqui o Mário Sartorello, nosso coordenador da Nacional de Brasília. A Tayana Borges, a nossa coordenadora da Nacional da Amazônia. Cumprimentar o meu querido amigo Carlos Sena, ele que é o nosso gerente executivo. Cumprimentar o Tiago Regoto, nosso diretor-geral, e a nossa presidente Antônia Pellegrino. Uma excelente noite. Eu sou Maurício Rabelo e conto com você até às 11.

0: Zé Rico, as gargantas de ouro do Brasil, e que tem a voz forte, quem tem também lá do estado de Rondônia, falando conosco. Alô, estado de Rondônia, fala comigo, boa noite.
1: Boa noite, meu querido amigo Maurício Rabelo, no eu de cá, você de lá, boa noite, Fatinha, boa noite, Celcinho Ribeiro da Morim, mais amigos que tá ligado na Rádio Nacional de Brasília, centenas de emissoras espalhadas para todo o Brasil.
0: Que coisa boa.
1: Eu sou o Gilson Nunes da Silva, aqui de Porto Velho, estadão de Rondônia. Maurício Rabelo, pedindo uma música do Tião Carreiro e Pardinho. Quando passei na sua rua, a luz estava quase apagada. Ofereço para quem está na escuta do Eu de Cá, Você de Lá. Comando Maurício Rabelo, este cara muito legal. Valeu, Maurício.
0: Valeu.
1: Aquele abraço. Até mais, viu?
0: Falou.
1: Enquanto dá um alôzinho pra gente,
0: Gilson,
1: aí, viu, Maurício?
0: Nunes.
1: A gente muito tá aqui, bem, mas tá ouvindo vocês todos à noite no Eu de Cá, Você de Lá.
0: E ele ainda falou um bom negócio aqui.
1: Ofereço essa música para minha amiga Simone, em Brasília, DF.
0: Beleza pura.
1: Coisa boa. A gente tá se conhecendo, viu, Maurício?
0: Ah, isso é muito
1: através
0: importante.
1: Através da Rádio Nacional de Brasília, Simone, no Eu, né, de Cá, Você de Lá, viu?
0: Bom demais, Amor e Saudade. Tá no ponto aí, Celção? Amor e Saudade, é? Tião Carreira e Pardinho, é meu amigo Gilson Nunes, lá de Porto Velho, Rondônia, mandando pra ela, essa moça bonita, Simone de Brasília, essa moda é linda, 2016.

Negrissol Limões. Vai cantar bonito desse tanto, né? Nossa Senhora! Bom demais, madrugada triste. Alô, meu amigão Ademar Alves, muito obrigado. Excelente noite, meu amigo Ademar Alves, aqui em Brasília, capital do Brasil.

dá um boa noite aqui pra minha querida amiga Silvia Prauna e o maridão dela, o Fernando, lá em Águas Lindas de Goiás. Alô, Silvia Prauna. Alô, meu querido amigo Fernando, um grande abraço. Excelente noite, viu? Um prazer ter vocês como amigos, viu, Silvia e Fernando? Muito obrigado, muito obrigado. Tem mais aqui. Quero mandar uma saudação para todos os nossos ouvintes. Meu amigo é o Goianir Barbosa, ouvindo a gente lá em Almas do Tocantins. Alô, meu querido amigo Goianir Barbosa. Um grande abraço, um abraço para a professora Marta, lá em Dianópolis, no Tocantins. Alô, alô, professora Marta, em Dianópolis, Tocantins. Um abraço do Goianir Barbosa e de todos nós aqui do Eu de Cá, Você de Lá. Tem mais aqui, meu amigo Celso Ribeiro, Laurinda da Silva Pereira. Alô, Laurinda, boa noite.

0: Maurício Rabelo, boa noite. Boa, primeiramente, quero cumprimentar você e sua família.
1: Obrigado,
0: com sua mãe e Fatinha. Aham. E seu companheiro de radialista, que trabalha aí na Nacional.
1: Sim.
0: Mas, por gentileza, eu quero pedir você para cantar os parabéns para Rosolino aqui na Fazenda Batieiro, que ele fez mais um aninho de vida ontem.
1: Aham.
0: E para minha sobrinha Maria Dominga, lá em Porto Nacional, que está completando ano hoje.
1: Aham.
0: Eu sou muito grata, meu amigo, você fazer isso para mim. É meu maior orgulho.
1: Que coisa boa,
0: e eu escutar e mandar meus áudios de volta.
1: Deu
0: ter você como um amigo que nos atende, que é aquele maior prazer.
1: Opa!
0: Quero que canto parabéns para Duzinho, na Fazenda Batieiro.
1: É.
0: Meu cunhado, que
1: Rosolino,
0: eu admiro muito, que ele é uma
1: Rosolino
0: pessoa muito especial.
1: Tá bom
0: e
1: demais.
0: Minha sobrinha, Maria Dominga.
1: Aham.
0: E peço que manda o áudio de volta.
1: Tá bom.
0: E manda uma música com Gine Geno.
1: Pode falar. Qual é a música?
0: Que eu ofereço pra eles.
1: Sim.
0: É...
1: Esqueci o nome da música.
0: Meu...
1: Pode falar.
0: As Águas de São Francisco.
1: As Águas de São Francisco passou.
0: Beleza?
1: Por cima da ponte. Não passaram, não. Passou.
0: Porque o Zuzinho é um homem muito especial. Ele merece todo o carinho do mundo.
1: Aham, Zuzinho,
0: então eu quero,
1: né,
0: dizer pra você, falar pra ele que parabéns. Sou eu, Lorinda, que tô mandando.
1: Tá bom, o nome é Zuzinho?
0: Zuzinho é um homem muito especial, ele merece todo o carinho do mundo.
1: Beleza pura, muito obrigado, querida amiga Laurinda da Silva Pereira, participando direto lá do estado do Tocantins, cumprimentando o Rosolino na Fazenda Batieiro, aniversariante, dizendo que ele é muito importante, que ela gosta muito dele, tem muita consideração, é o Zuzinho, é o Rosolino, Fazenda Batieiro, parabéns, felicidades, muitos anos de vida, e ela aproveita também para parabenizar a sobrinha Maria Domingas lá em Porto Nacional, também aniversariando hoje. Alô, Maria Domingas em Porto Nacional, é a sua tia Laurinda da Silva Pereira, que lhe cumprimenta nessa noite de hoje, através da Rádio Nacional, do Eu de Cá, Você de Lá. Parabéns, felicidades, muitos anos de vida.

bem, muito bem. Agora 20 horas e 25 minutos, eu de cá, você de lá. Nós temos aqui 63 Tocantins. Boa noite, amigo Maurício Rabelo. Aqui é o Cláudio, falando direto do Rancho G12, às margens do Lago de Palmas, na região do Luzimangues, em Tocantins, né? Alô, Cláudio, falando direto do Rancho G12, às margens do Lago de Palmas, no Luzimangues, em Tocantins. E aí parece um pedaço do céu, não é, Cláudio? Um grande abraço. Ele está dizendo, estamos aqui reunidos, curtindo a noite no rancho e, claro, acompanhando a Rádio Nacional de Brasília e o programão Eu de Cá, Você de Lá. Obrigado, Cláudio. Obrigado à turma toda aí no Rancho G12, às margens do Lago de Palmas, um dos mais bonitos do mundo, na região do Luzimangues, em Palmas, Tocantins. Quem é que tá querendo falar aí, Celso? Manda um alô. Quem é? Você sabe o nome? Não, né? Que não pode. Ó, manda passar mensagem aqui no áudio que a gente coloca no ar, viu? Que não pode colocar o telefone no ar no período eleitoral. É determinação da nossa empresa e do TSE, tá bom? Do Tribunal Superior Eleitoral, né? É, tem mais aqui. É, boa noite. Boa noite, amigo Maurício Rabelo. Como vai? Tudo bem? Gostaria de ouvir o Zezé de Camargo e Luciano. O nome da música é Átomos. Átomos, do Zezé de Camargo e Luciano. É a mesma. Quero mandar para os meus pais, Aldemar e Rita, Charles e Cleiton, e também o pessoal na Fazenda Rala Joelho, município de Recurso Holândia, no Tocantins. Todos que estão na escuta, para os filhos Samuel e Pablini. É, sinta-se abraçado por mim, é a Marcivânia. Hoje estou na Fazenda Rala Joelho, em Recurso Holândia, no Tocantins. Alô, Marcivânia! Um grande abraço. Alô, Samuel. Alô, Pablini. Muito obrigado. Alô, seu Ademar, dona Rita. Alô, Charles. Alô, Cleiton. Um grande abraço na Rala Joelho. Muito obrigado, muito obrigado. Tem mais aqui.

0: 63 é do Tocantins. Obrigado, alô, Maurício Rabelo, boa noite, tudo bem? Gostaria de ouvir uma música do milionário José Rico, Explosão de Amor, viu, Celso? Explosão de Amor do milionário José Rico, quem tá pedindo lá em Tocantins, deixa eu dar uma olhada, é Romildo Barros, alô Romildo, Romildo Barros em Tocantins pedindo Explosão de Amor, milionário e José Rico, muito obrigado, muito obrigado. Antônio Nunes de Brasília, falando assim, alô Antônio Nunes, cadê você rapaz? Fala comigo aí, não esconda nada. A pauta aí não quer abrir, não quer de jeito nenhum, mas vai dar certo, né? Vai dar tudo certo. Antônio Nunes, a palavra é sua. Boa noite.
1: Boa noite, meu caro amigo Maurício Rabelo. Opa. Boa noite, Fatinha. Boa noite, Celso, né? Fátima tá de férias, aham, mas deve estar ligadinha aí, né?
0: Tá certo.
1: Abração a vocês todos aí.
0: Aham.
1: Abraço aí pro Edgar, nossa, lá em Uberlândia, né? O Fabrício.
0: Sei.
1: Lá no Mato Grosso. O Rubens, lá em Pires do Rio. O Ayrton de Uruaçu. Um abraço pra Dioneta, lá em Tocantins, Maurício. Sei. Ligadinho no Eu de Cá, você de lá.
0: Sei.
1: Tá?
0: Tá bom.
1: Abraço aí pro Zemar, o Etefaldo. Enfim, abraço aí a Helicoto, Janamoura, Mercedes, sei, né, Zezé, Tacho, Teodoras, né?
0: Aham.
1: Abraço aí a todos que estiverem na sintonia. Eu vi você rodando uma música ontem, acho que é de João Mineiro e Marciano.
0: Sei.
1: Não me recordo agora.
0: Ô Antônio, eu tenho que chamar o intervalo agora, que é o político. Vamos pro intervalo.
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gente do Brasil, 20 horas e 32 minutos. Eu de cá, você de lá. Celção, solta o Zezé de Camargo e Luciano cantando Átomos. Depois, Ginigeno, As Águas do São Francisco e Milionários do Zé Rico, Explosão de Amor.

moçada, meus amigos, cantando Milionários José Rico, Explosão de Amor. Toca Celso Ribeiro, é pra nós.

Pois é, gente boa do Brasil, são 20 horas e 43 minutos, no Eu de Cá, Você de Lá. Eu quero cumprimentar os nossos irmãos das estradas do nosso país, caminhoneiros, carreteiros, vocês que nos acompanham nas estradas do nosso Brasil, muito obrigado, viu? Eu quero agradecer também, meu amigo, lá da Bolívia, né? É o Vladimir, o moço lá da Bezerra Esperança, né? O Vladimir Negrini, alô, meu amigo Vladimir Negrini, bom demais, tranquilo. Aí na região de Santa Cruz de la Serra, Bolívia, muito obrigado, muito obrigado. São 20

Alô, meu querido amigo, é o Enzo de Valverde, Lorenzo de Valverde. Muito obrigado, ele que fez essa moda em homenagem à Rádio Nacional. Eu de cá, você de lá e a minha

0: nos ouviu e tem a nossa companhia. Muito obrigado, muito obrigado. Faltam 14 minutos para as 9 da noite. Mandar uma saudação para o Cleomilton Macedo, lá em Barra do Corda, no estado do Maranhão. Alô, alô, meu querido amigo Cleomilton Macedo, aí em Barra do Corda, Maranhão, Brasil. Muito obrigado, viu? Tem mais? O dilúvio, é chuva? Como é que é, Celso? Você entende? Ele que falou que vai vir aqui, né? Obrigado, Cleomilton Macedo, muito obrigado. É o moço da moto, obrigado. Sebastião Dantas, alô Sebastião, boa noite. Oi. Oi, opa, peraí, vamos voltar aqui,
1: Opa. Boa noite, Celso, Fatinha. Então, a música aí do nosso amigo Ronaldo Ataíde Maurinho.
0: Ronaldo Ataíde, Celso, você acha aí pra nós aí?
1: Várias aí, tá tudo no sistema, todas as modas. Três Maria Andia, o Senna, Zé Boy, tudo também.
0: Tá. Ronaldo Ataíde, ele tá pedindo, viu, Celção? É o Sebastião Dantas lá do estado do Piauí. Muito obrigado, Sebastião. Grande abraço. Vamos achar essa música do Ronaldo Ataíde aqui, viu? Pode aguardar. Tem mais aqui. 99 é do Maranhão. Boa noite.
2: Boa noite, Maurício Rabelo. Queria que você rodasse pra mim uma música com Chitãozinho Chororó. Fio de cabelo, ofereço para você, para todos os ouvintes da Rádio Nacional. Mais um abração para vocês aí.
0: Josefa, lá do estado do Maranhão, pedindo Chitãozinho e Chororó, Fio de Cabelo. Muito obrigado, querida amiga Josefa Moraes. Um grande abraço, viu? Muito obrigado. Tem mais aqui a Doralice falando conosco. Alô, Doralice, boa noite.
3: Boa noite, Maurício Rabelo. Quero ouvir a música do José Camargo Luciano. Seca Verde.
0: Para
3: vocês da rádio, para todos gostarem da música, todos que estiverem escutando o programa. Para a minha irmã Nália, que está aqui comigo. Bom fim de semana.
0: Obrigado.
3: Um abraço, Dona Alicia Tomado Santos, da Licença 59, Colina Verde, Rondônia.
0: Rondônia, a Doralice Anália, como é o nome da sua irmã que tá aí? Anália é o nome dela, como é que é? Fala para mim.
3: Vocês da rádio, para todos gostarem da música, todos que estiverem escutando o programa. Para a minha irmã Anália, que está aqui comigo.
0: Beleza.
3: Bom fim de semana. Um abraço, Doralice Jatobá do Sol, da Licença 59, Colina Verde, Rondônia.
0: Beleza, Doralice Jatobá, lá em Rondônia, Eliana Alice, ouvindo e pedindo a música Seca Verde, do Zezé de Camargo e Luciano. Obrigado, Doralice Jatobá. Obrigado, Amália, uma excelente noite para vocês. Muito obrigado, muito obrigado. Maurone Mendes, de Boa Vista, Roraima. Alô, Maurone. Ô,
4: Maurício Rabelo, boa noite, Fatia, boa noite, Celso, boa noite, Vareta. Um abraço a todos vocês aí da emissora.
0: Opa.
4: Esse programa maravilhoso, eu de cá e você de lá.
0: Obrigado.
4: Rádio Nacional de Brasília.
0: Homem.
4: Ô Maurício, hoje eu quero ouvir uma música com Eli de Lineu, Lembrança de Boiadeiro. Quero oferecer pro Diego Lima, pro doutor Adriano aqui também em Boa Vista, pra o Zé Alves também em Boa Vista. Quero

0: oferecer para o Ney. O Ney não, Rondinei. Pro Antônio lá do Roxinho. Pro Maranhão na de Sinal 2, Fazenda Esperança. Alô, tá falado, aqui tá bom e vai ficar melhor. É uma boa noite.
1: Beleza pura, muito obrigado, meu querido amigo. Ele que está na escuta, Mauroni Mendes, lá em Roraima, cumprimentando aos amigos, né? Pedindo lembrança de o boiadeiro do Eri de Irineu, mandando para o delegado Nego Lima, em Palmas, no Tocantins. Alô, Nego Lima! Vem o abraço voando lá de Roraima para você, do Mauroni Mendes. E ele manda também o Mauroni para o delegado Dr. Adriano, lá em Boa Vista, Roraima. Dr. Adriano, delegado, é um mineiro lá de Coromandel, que já virou macuxi há muito tempo, né? Alô, doutor Adriano, um grande abraço. O Zé Alves também, Boa Vista, Roraima. Tem também o Rondinei, que tá na escuta. O Antônio do Roxim, muito obrigado. Tem também o pessoal lá na Vicinal 2, né? Muito obrigado. Na Fazenda Esperança. É o Márcio o nome dele? Será que é Márcio? Deve ser, né? Eu acho que é Márcio mesmo. Muito obrigado, amigão Mauroni Mendes, aí em Boa Vista, Roraima. Muito obrigado, muito obrigado. Tem aqui, é o homem que me chama de Maurício Cabelo, mesmo eu não tendo cabelo. É o Mendes, né? O William Mendes da Bahia.
2: Boa noite, meu amigo Maurício Cabelo. Toda noite que eu estou ligado, desde o tempo do Luiz Aberto. Toco a música de Irine Mineu. A Rosa ou o Menino?
1: O Menino e a Rosa.
2: Aí, Maurício Cabelo, toca a música de Eri de Neu. O Menino e a Rosa.
1: Duas do Eri de Neu pedido aí, viu, Celção? Beleza pura. Muito obrigado, meu amigo William Mendes, aí na Bahia, muito obrigado. Ele pedindo Eri de Irineu, o Menino e a Rosa. Muito obrigado, essa música é boa, viu, William Mendes? Muito obrigado. Naélio Alves de Souza mandou assim. Alô, Naélio.
3: Olá, boa noite, meu amigo Maurício Rabelo. Boa noite aos ouvintes. Boa noite a toda a equipe do Eu de Cá, você de lá. Naélio, aqui é o Naélio Alves. Estou aqui na escuta, Maurício. Aqui na cidade de Santa Cruz, Pernambuco, através da nossa querida Rádio Cultura FM. Eu quero mandar aqui meu abraço, meu boa noite para todos os nossos ouvintes da Rádio Cultura e também para os ouvintes da Rádio Nacional, espalhado por todo o Brasil afora. Maurício, se for possível, toque aí a música Boêmio do Colarinho Branco, Chico Rei Paraná, para dedicar aqui para todos os ouvintes que estão na sintonia do programa Eu de Cá, Você de Lá. É com você, Maurício.
1: Já comigo. Muito obrigado, amigão Naélio Alves, em Santa Cruz, Pernambuco, ouvindo através da Rádio Cultura FM, lá de Santa Cruz, em Pernambuco, pedindo o Boêmio do Colarinho Branco com o duplão Chico Rei para lá. Muito obrigado, amigão Naélio Alves, o moço desse estado gigante que é o estado de Pernambuco. Muito obrigado, Naélio. Apareça, gasta um bocado desse dinheiro aí, venha nos visitar aqui, vai ser um prazer recebê-lo, viu? Muito obrigado, amigão Naélio Alves. Um grande final de semana. Celso Ribeiro tá no ponto. Maurício Rabelo e Cristiano com André Andrade cantando

0: faltando 2 minutos para as 9 da noite, né? Ana Zélia Silva, Ana Zélia Silva falou assim, boa noite.
1: Rabelo, boa noite, tudo bem com você? Quero ouvir. Pensa em mim.
0: Leandro e Leonardo.
1: Do município de Xinguara, no Pará.
0: Ah. Ana Zélia de Xinguara, no estado do Pará, ouvindo eu de cá, você de... Alô, Ana Zélia Silva, aí em Xinguara, no estado do Pará, muito obrigado, Ana Zélia, um prazer, pediu Pense em Mim do Leandro e Leonardo, viu, Celso? Anota aí o Pense em Mim do Leandro e Leonardo, tem mais aqui falando conosco. Oi, boa noite.
2: Boa noite, boa noite.
0: Boa noite. Quem é que tá falando?
2: Boa noite, Maurício Rabelo.
0: Opa!
2: Quem tá falando aqui é de Busto. Boa noite, ouvintes do Nacional do programa. Eu de cá, você de lá. Boa noite, é de Busto aqui de Aprênio. E Aprênio no Pernambuco. Boa noite, Maurício Rabelo. Quem tá falando aqui é de Busto. Boa noite, ouvintes do Nacional do programa. Eu de cá, você de
0: tá
2: lá.
0: De
2: boa noite,
0: Afrânio,
2: é de Busto aqui de Aprênio.
0: Pernambuco.
2: De Aprênio, Pernambuco.
0: Beleza pura. Tá escrito aqui, Marculino Militão. Muito obrigado, Marculino Militão, de Afrânio, Pernambuco. Muito obrigado, muito obrigado. Tem a Lana de Sá falando assim. Lana de Sá,
3: boa noite. Boa noite, Maurício Rabelo. Aqui é Lana Cristina, de Alto Parnaíba, Maranhão. Aham.

0: Quero mandar um abraço para minha mãe, meu pai, meu avô Terezinho, minha cunhada e meu irmão que estão na Fazenda Estiva. Quero oferecer uma música de Teodoro Sampaio, Vestido de Seda.
1: Obrigado, obrigado, Lana Cristina, em Alto Parnaíba, no estado do Maranhão. Já já nós voltaremos, aguardem.
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Minha gente boa, agora 21 horas mais 3 minutos, eu de cá, você de lá, mais uma vez, mandar uma saudação para Lana Cristina, em Alto Parnaíba, no estado do Maranhão. Alô, Lana Cristina, um grande abraço, obrigado, viu? Ela tá mandando um abração pro vô Teresino, na Fazenda Estiva, lá no Maranhão, vô Teresino, todos os parentes, amigos, obrigado, Lana Cristina, Alto Parnaíba, no Maranhão. Qual é a música, Celso Ribeiro? Fio de Cabelo, Chitãozinho e Chororó, Seca Verde, Zezé de Camargo e Luciano. E qual é a música do... Qual do, rapaz? Não sei quem é, não, rapaz. Quem? Ah, não sei qual que é. A Vaquinha? Rapaz. Da Esperança, é? É do Vladimir Negrini, né? Recordação de Boiadeiro, cantando Iri de Irineu. Manda Celso Ribeiro, 24. Segura!